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1: Bom dia, as notícias a esta hora apresentadas por Nelson Moando. O Presidente da República diz que Moçambique e Zimbábue serão uma plataforma logística de referência regional nos abastecimentos de produtos petrolíferos, com o aumento da capacidade de transporte no oleoduto que liga os dois países. Daniel Chapo considera, porém, que o Corredor da Beira vai continuar a ser um ponto estratégico na dinamização da economia dos países do Interland. O chefe de Estado falava esta quarta-feira no distrito de Inhambane, em Sofala, no lançamento da primeira pedra para a ampliação da infraestrutura de transporte de combustíveis, um projeto que prevê a construção de duas estações de bombagem.
2: Moçambique continuará, deste modo, a afirmar-se como uma plataforma logística privilegiada da África Austral. Mas queremos ser mais do que um território de passagem. Queremos transformar a nossa posição geográfica em desenvolvimento para Moçambique e em competitividade para toda a região, junto aos países irmãos, como estamos a fazer hoje.
1: Para o presidente do Zimbábue, Emerson Mnangagwa, o projeto nosso vai consolidar as relações de amizade e cooperação bilateral, como também dinamizará as economias dos dois países. O presidente da República, Daniel Chapo, dirige esta quinta-feira na cidade de Maputo a cerimónia de abertura do 4º Diálogo sobre Pequenos Negócios e Empreendedorismo da Cplp. Ainda esta quinta-feira, Daniel Chapo vai orientar na cidade de Maputo a abertura do simpósio dos 15 anos da Indico Seguros, que vai decorrer sob o lema Os Seguros em Moçambique, Evolução Histórica e Perspectivas. O Presidente da República tem ainda como agenda a participação na Assembleia da República na cerimónia de encerramento do 8º Parlamento Infantil, que decorre sob o lema O Bem-Estar da Criança é a Nossa Prioridade, reafirmando a importância da promoção e projetos dos direitos da criança. O Ministério da Administração Estatal e Função Pública está a desenvolver uma plataforma digital que servirá de base para a contratação de funcionários para o setor público. Segundo o Ministro da Administração Estatal e Função Pública, Inocêncio Impissa, a iniciativa assenta na necessidade de uma melhor seleção dos candidatos e garantia de um quadro de pessoal capaz de responder aos desafios atuais.
3: Através de um recrutamento mais eficiente, pretendemos assegurar que o Estado consiga atrair e selecionar pessoas com competências adequadas às necessidades. É neste contexto que se insere o esforço de implementação de um modelo de recrutamento centralizado, que pretende conferir maior eficiência, racionalidade e transparência no processo de admissão de funcionários e agentes do Estado.
1: O Ministro da Administração Estatal e Função Pública, Inocêncio Impissa, falava na abertura do 12º Conselho Coordenador do Setor, que decorre até a próxima sexta-feira em Macaneta, província de Maputo, sob o lema pela profissionalização e digitalização da administração pública para a prestação de serviços de qualidade. O Governo anuncia a aprovação do Plano de Ação sobre Crianças em Situação de Rua para acabar com a mendicidade no país. O plano foi elaborado tendo em conta as realidades das cidades de Maputo e Pemba, na província de Cabo Delgado. A Ministra do Trabalho, Género e Ação Social explicou que a elaboração do Plano de Ação contou com o envolvimento de crianças que vivem na rua. Iveta Lan falava esta quarta-feira em Maputo, no decurso da 8ª sessão do Parlamento Infantil Nacional.
4: Os titios trabalharam com as crianças da rua, foram elas que disseram o que é que gostariam que estivesse no plano, como é que gostariam que o plano fosse implementado. Então, esse plano foi aprovado pelo Conselho Nacional de Ação Social há cerca de um mês atrás. E até este momento nós conseguimos retirar 296 crianças que viviam em situação de rua. O número ainda é pequeno, ainda temos que fazer muito mais.
1: Os trabalhos da 8ª sessão do Parlamento Infantil Nacional retomam esta quinta-feira, com os pequenos deputados a colocarem perguntas de insistência aos membros do Governo. Mais de 130 milhões de dólares serão aplicados pelo Governo até 2028 na requalificação e apetrechamento de 30 institutos técnicos profissionais no país. Segundo o secretário de Estado do Ensino Técnico Profissional, até o momento foram assegurados 33 milhões de dólares, o correspondente a mais de 2 mil milhões de meticais, para a reabilitação de 9 institutos técnico-profissionais. Leu Jamal fez saber que está em curso a entrega de 6 laboratórios que se afiguram como base para o desenvolvimento do país.
5: Testemunhamos aqui a entrega de 3 laboratórios, um laboratório na área de construção civil, um laboratório na área de eletricidade com alguma particularidade, especialização para a área da automação, e um laboratório na área de soldadura, que põe à disposição destes jovens simuladores na área de soldadura, que vai reduzir aquilo que é o custo de formação. É uma visão de Sua Excelência o Presidente da República, porque a sua visão é investirmos no ensino técnico profissional como a base essencial para o nosso desenvolvimento.
6: Léo Jamal falava esta quarta-feira em Xai-Xai, na cerimónia central do lançamento da Semana do Ensino Profissional. O Gabinete de Informação Gabinfo realiza esta quinta e sexta-feira na cidade de Maputo o 5º Conselho Coordenador do Setor. De acordo com o comunicado recebido da nossa redação, o evento constitui um espaço estratégico de coordenação, avaliação e planificação integrada das atividades do Gabinfo. No desporto, descobertos mais 30 novos casos de falsificação de documentos e idades na 16ª edição do Festival Nacional dos Jogos Desportivos Escolares, evento que decorre na província de Inhambane. As irregularidades envolvem atletas das delegações de Sofala, Cabo Delgado, Zambésia, Niassa e da anfitriã Inhambane. A porta-voz do festival, Arlinda Chaquice, assegura que todos os implicados nestas fraudes serão penalizados. Na atualidade internacional, a Comissão Eleitoral Independente da África do Sul voltou a rejeitar as alegações de que houve falhas no sistema informático a afetar a inscrição de candidatos para as eleições de 4 de novembro. Correspondente Eduardo Figurão.
7: A queixa partiu de vários partidos, incluindo o ANC. Esta quarta-feira, em conferência de imprensa, o diretor-geral da Comissão Eleitoral Sul-Africana, Sai Mamabolo, garantiu que os relatórios oficiais não mostram qualquer prova de mau funcionamento do sistema no último dia de inscrições. Recorde-se que, numa nota publicada na segunda-feira, o ANC alegou que não conseguiu inscrever candidatos em alguns municípios do Cabo Oriental devido a problemas na plataforma digital da comissão. Sai Mamabolo contraria esta versão e reitera que não haverá qualquer exceção para reabrir os prazos. Eduardo Figurão, Joanesburgo.
6: Temperaturas máximas previstas para esta quinta-feira. A cidade de Tete poderá registrar 36 graus centígrados, Maputo 35, Xai-Xai 32, Chimoio, Quilimane e Nampula 31, Inhambane, Beira e Pemba 28, Lixinga e Vilanculo 26 graus centígrados de temperatura máxima. Apresentamos as notícias próximas às 6 horas no Jornal da Manhã. 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

Bom dia, bom dia. Moçambique está a começar o Jornal da Manhã no seu receptor. Presidente da República, Daniel Chapo, dirige hoje na Assembleia da República o encerramento do Parlamento Infantil. O chefe de Estado vai também dirigir o quarto diálogo sobre pequenos negócios e empreendedorismo da CPLP, plataforma de diálogo entre os Estados-membros para o fortalecimento de pequenas e médias empresas e empreendedores. Do turismo, com enfoque na criação de oportunidades de crescimento, integração económica e geração de emprego. E Carlos Vila Nova toma posse hoje para o seu segundo mandato como presidente de São Tomé e Príncipe, e a primeira-ministra Bem-vinda Levi representa o estadista moçambicano na cerimónia. Indivíduos desconhecidos vandalizam e roubam instalação elétrica e equipamento de laboratório do Instituto Industrial e Comercial 1º de Maio, em Quelimane. O surto de cólera continua a alastrar-se em Sofala e atinge Marromeu. Assim, já são 5 distritos a braços com a epidemia. A tópicos do Jornal da Manhã, edição de quinta-feira, 3 de setembro de 2026. Sidónio Pires está na sonorização. Vitor África nas notícias. Edição e apresentação, Ernesto Chouk. Votos de ótima escuta.

0: As notícias a seguir por Vitor África. Bom dia.
1: Bom dia. O presidente da República, Daniel Chapo, preside esta manhã na cidade de Maputo a cerimônia de abertura do 4º Diálogo sobre Pequenos Negócios e Empreendedorismo da CPLP. Ainda hoje, já no período da tarde, o chefe de Estado vai presidir a abertura do simpósio dos 15 anos da Índico Seguros, evento a ter lugar na cidade de Maputo, sob o lema Os Seguros em Moçambique, Evolução Histórica e Perspectivas. Mais tarde, o presidente da República estará no Parlamento, onde vai participar da cerimônia de encerramento do 8º Parlamento Infantil, de acordo com o comunicado da presidência. Ontem, o chefe de Estado afirmou em Amatanda, província de Sofala, que Moçambique e Zimbábue serão uma plataforma logística de referência regional nos abastecimentos de produtos petrolíferos, com o aumento da capacidade de transporte no oleoduto que liga os dois países. O presidente da República falava no lançamento da primeira pedra para ampliação da infraestrutura de transporte de combustíveis, que prevê a construção de duas estações de bombagem.
2: Moçambique continuará, deste modo, a afirmar-se como uma plataforma logística privilegiada da África Austral. Mas queremos ser mais do que um território de passagem. Queremos transformar a nossa posição geográfica em desenvolvimento para Moçambique e em competitividade para toda a região, junto aos países irmãos.
1: Na mesma ocasião, o presidente do Zimbábue, Emmerson Mnangagwa, afirmou que o projeto vai consolidar as relações de amizade e cooperação bilateral e dinamizar as economias dos dois países. O governo anunciou ontem a aprovação do Plano de Ação sobre Crianças em Situação de Rua para acabar com a mendicidade no país. O plano foi elaborado tendo em conta as realidades das crianças nas cidades de Maputo e Pemba, na província de Cabo Delgado. A ministra do Trabalho, Gênero e Ação Social explicou que a elaboração do Plano de Ação contou com o envolvimento de crianças que vivem na rua. Ivete Alani falava em Maputo no decurso da 8ª sessão do Parlamento Infantil Nacional.
3: Os titios trabalharam com as crianças da rua, foram elas que disseram o que é que gostariam que estivesse no plano, como é que gostariam que o plano fosse implementado. Então, esse plano foi aprovado pelo Conselho Nacional de Ação Social há cerca de um mês atrás. E até este momento nós conseguimos retirar 296 crianças que viviam em situação de rua. O número ainda é pequeno, ainda temos que fazer muito mais.
1: Os trabalhos da 8ª sessão do Parlamento Infantil Nacional retomam esta quinta-feira, com os pequenos deputados a colocarem perguntas de insistência aos membros do governo. O Ministério da Administração Estatal e Função Pública está a desenvolver uma plataforma digital que servirá de base para a contratação de funcionários para o setor público. Segundo o Ministro da Administração Estatal e Função Pública, Inocêncio Impissa, a iniciativa assenta na necessidade de uma melhor seleção dos candidatos e garantia de um quadro de pessoal capaz de responder aos desafios atuais.
4: Através de um recrutamento mais eficiente, pretendemos assegurar que o Estado consiga atrair e selecionar pessoas com competências adequadas às necessidades. É neste contexto que se insere o esforço de implementação de um modelo de recrutamento centralizado, que pretende conferir maior eficiência, racionalidade e transparência no processo de admissão de funcionários e agentes do Estado.
1: O ministro da Administração Estatal e Função Pública falava na abertura do 12º Conselho Coordenador do Setor, que decorre em Macaneta, província de Maputo, até amanhã, sexta-feira. A primeira-ministra, bem-vinda a Levi, participa hoje na cidade de São Tomé, na cerimônia de investidura do presidente da República de São Tomé e Príncipe Carlos Villanova. Bem-vinda a Levi, fará parte do evento em representação do presidente da República, Daniel Chapo. Reportou enviado da Rádio Moçambique a São Tomé, Vitor Rufino.
5: O governo santomense disse num comunicado que, para além da primeira-ministra moçambicana, estão confirmadas as presenças neste evento do primeiro-ministro de Portugal, Luís Montenegro, e dos presidentes da República Democrática do Congo, Félix Tshisekedi, da Guiné Equatorial, Teodoro Obiang Nguema, e do Gabão, Brice Clotaire Nguema. Carlos Villanova foi reeleito a 19 de julho último com mais de 55% dos votos, numa corrida que opôs quatro candidatos. O seu primeiro mandato foi marcado pelo reforço das relações de amizade com vários países, incluindo Moçambique. Foi à luz dessa cooperação que, no ano passado, Moçambique enviou uma equipa de médicos especialistas e generalistas para apoiar na realização de cirurgias no Hospital Central Aires de Menezes, na cidade de São Tomé, capital de São Tomé e Príncipe, de onde vos falou Vitor Rufino. Bom dia.
1: Bom dia, Vítor Rufino, enviado da Rádio Moçambique a São Tomé na tomada de posse do Presidente da República. O Gabinete de Informação, o GABIFO, realiza hoje e amanhã na cidade de Maputo o 5º Conselho Coordenador do Setor. De acordo com o comunicado recebido na nossa redação, o evento constitui um espaço estratégico de coordenação, avaliação e planificação integrada das atividades do GABIFO. E no plano internacional, o presidente norte-americano Donald Trump afirmou esta quarta-feira que a Venezuela ainda não está preparada para realizar eleições. Segundo Trump, a presidente interina venezuelana, Delcy Rodríguez, está a fazer um bom trabalho, mas ainda não estão preparados para eleições. O secretário de Estado norte-americano, Marco Rubio, anunciou esta quarta-feira a realização, dentro de cerca de 10 dias, de uma nova ronda de negociações entre o governo interino e a oposição venezuelana, elogiando também o acordo petrolífero concluído com Caracas. Fechamos com o desporto. Descobertos mais 30 novos casos de falsificação de documentos e idades na 16ª edição

Previsão do estado do tempo para hoje, quinta-feira, dia 3 de setembro de 2026. O Instituto Nacional de Meteorologia prevê para as províncias das regiões norte e centro do país céu pouco nublado, localmente muito nublado, com possibilidade de ocorrência de chuvas fracas locais na faixa costeira da província de Cabo Delgado. Neblinas e nevoeiros nas terras altas do interior. E vento de sueste a sudoeste fraco a moderado. E para as províncias da região sul, céu pouco nublado a limpo. Vento de nordeste a norte fraco a moderado. Temperaturas máximas previstas em graus Celsius. A cidade Tete será a cidade que terá a temperatura mais elevada, de 36 graus Celsius, seguido de Maputo com 35, Xai-Xai, 32, Chimoio, Quilmane e Nampula, 31, Inhambane, Beira e Pemba, 28, e por último temos as cidades de Lixinga e Vilampulho com 26 graus Celsius. É tudo quanto à previsão do estado do tempo para hoje. Bom dia, até a próxima.

0: A 6 horas e 12 minutos, este é o Jornal da Manhã da Rádio Moçambique no seu receptor. E Carlos Villanova toma posse hoje para o seu segundo mandato como presidente de São Tomé e Príncipe. E a primeira-ministra, bem-vinda, Levi, representa o presidente da República, Daniel Chapo, nesta cerimónia, tal como nos conta o enviado especial da Rádio Moçambique, Vitor Rufino.
1: A primeira-ministra moçambicana, bem-vinda, Levi, já se encontra na cidade de São Tomé para participar hoje na cerimónia de investidura do presidente da República de São Tomé e Príncipe, Carlos Villanova. Bem-vinda, Levi, toma parte do evento em representação do presidente da República, Daniel Chapo, que respondeu ao convite formulado pelo governo santomense para assistir à tomada de posse do estadista reeleito. O governo santomense disse num comunicado que, para além da primeira-ministra moçambicana, estão confirmadas as presenças neste evento do primeiro-ministro de Portugal, Luís Montenegro, e dos presidentes da República Democrática do Congo, Félix Tshisekedi, da Guiné Equatorial, Teodoro Obiang Nguema, e do Gabão, Brice Clotaire Nguema. Carlos Villanova foi reeleito a 19 de julho último com mais de 55% dos votos, numa corrida que opôs quatro candidatos. O seu primeiro mandato foi marcado pelo reforço das relações de amizade com vários países, incluindo Moçambique. Aliás, foi à luz dessa cooperação que, no ano passado, Moçambique enviou uma equipa de médicos especialistas e generalistas para apoiar na realização de cirurgias no Hospital Central Aires de Menezes, na cidade de São Tomé, capital de São Tomé e Príncipe, de onde vos falou Vitor Rufino. Bom dia.
0: Bom dia e bom trabalho, Vitor Rufino. Vamos a Xai-Xai, de onde chegam informações, dando conta que nos distritos de Guijé e Mabalane, em Gaza, termina este mês o projeto de assistência alimentar a mais de 7.800 famílias vítimas das cheias e inundações deste ano. Bonifácio Novello.
2: Estas famílias fazem parte de um projeto da organização não-governamental Visão Mundial, com apoio de vários parceiros, que beneficia um universo de 39.300 pessoas necessitadas nos dois distritos. A informação foi partilhada pelo gestor de programas da Visão Mundial em Gaza, o qual indicou que a assistência destas famílias consiste na distribuição de kits alimentares e transferência de valores monetários. Amilcar Checo diz que a execução deste projeto permitiu a recuperação das famílias depois de terem perdido tudo por conta das enxurradas que fustigaram a província de Gaza nos meses de janeiro e março últimos.
3: Essas famílias foram recebendo assistência alimentar em três fases. Houve uma primeira fase que foi voucher, que foi um kit determinado, e as outras duas fases foi por transferências monetárias. Quer dizer, as famílias tinham em seu dispor um certo valor para que deles escolhessem da prateleira que era oferecida o que é que podiam levar para o alimento da casa. Está na sua fase final. Essa assistência alimentar vai fechar no mês

0: desse tempo.
1: Gestor de programas da organização não-governamental Visão Mundial em Gaza, Amílcar Tcheco, anunciando o término, este mês, do projeto de assistência alimentar às vítimas das enxurradas deste ano nos distritos de Ikijá e Mabalane. Vamakweru, Anfumu Kareu Welela, Axala Xingatavakona, Katuetite Taka, Ifanakuva, Retuvonela, Akuva, Retapona, da cidade de Xexai, Bonifácio Novela, bom dia.
2: Cerca de 2 mil crianças das comunidades afetadas pelo terrorismo no distrito de Memba, em Nampula, estão a ser assistidas para sua integração e proteção social. Trata-se de uma iniciativa da organização não-governamental Plan International, através do seu programa Restore. Olívio Mateus.
3: O projeto está a dar resposta aos desafios que continuam a afetar as crianças nas comunidades mais vulneráveis do distrito de Memba, através da criação de espaços seguros de educação, apoio psicossocial e proteção a diferentes formas de violência. A supervisora do projeto Restore da organização não-governamental Plan International em Memba, Natércia Mópola, explicou que a vida voltou à normalidade depois dos ataques terroristas e retorno às zonas de origem por parte das famílias que se deslocavam. As crianças estão seguras e a estudar.
4: Sabemos que o distrito de Memba é um distrito que foi assolado pelos insurgentes. Então, muitas crianças ficaram traumatizadas, algumas perderam os seus pais. Então, o projeto Restore vem para responder a esta emergência de conflitos armados. Então, aqui trabalhamos em 5 comunidades, que é a comunidade de Muavara, Simuco, Namaralo, Xipene e Mutepo. Quando entramos, ainda tínhamos pessoas que não tinham regressado. Então, percebo que há uma certa confiança, ou a comunidade já se sente segura, já há uma certa segurança, ainda que não seja na totalidade, mas já se sente segura em voltar, então estão a retornar.
3: Algumas crianças assistidas em lugares seguros de educação e proteção contam que estão a aprender sem medo.
5: Ruben Ortino.
3: Nós fugimos, nós regressamos e estamos aqui a estudar e nos sentimos bem e seguros. Jogamos a bola. É Memba, o projeto Restore da organização não-governamental Plan International, está igualmente a apoiar as comunidades no registro de nascimento de crianças. Amusse, Nikalihe, Moçambique, Nipuro, Nomalelea, Oanawana, Nari, Olívio Mateus, Nampula. Bom dia.
2: Bom dia. O surto de cólera continua a lastrar-se em Sofala e atinge Marromeu. Assim, já são 5 distritos abraços com a epidemia na província. Jorge João.
6: As autoridades distritais da saúde em Marromeu declararam ontem a eclosão do surto de cólera, havendo já 5 casos sem óbito. Os primeiros casos da doença surgiram em meados de agosto. Segundo o responsável da repartição de controlo de doenças no Serviço Distrital de Saúde, Mulher e Ação Social em Marromeu, Helder Manuel, já há algum tempo que havia suspeitas de cólera, suspeitas essas que vieram a confirmar-se por meio dos exames laboratoriais. Indicou que, para já, o surto está circunscrito à Vila Sede e aos povoados de Nhansawa e Saloni. É a segunda vez em menos de um ano que o distrito enfrenta surto de cólera.
7: Sensibilizar a comunidade para observância das medidas de higiene individual e coletiva. Temos que melhorar o saneamento do meio ao nível das nossas comunidades. Também temos que fazer o tratamento da água que vamos consumir. Podemos usar cloro ou certeza. Caso não tenha esses produtos, podemos ferver a água para o nosso consumo. Fazer a construção das latrinas e vamos continuar com a distribuição de cloro e certeza. E gostaríamos de pedir para a população aderir a esses serviços de modo a controlar aquilo que é a cadeia de transmissão.
6: Marromeu torna-se, deste modo, o 5º distrito em Sofala a abraços com a cólera, depois de Mwanza, Gorongosa, Nyamatanda e Xibabava. 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Jorge Johnny, na beira.
2: Indivíduos conhecidos vandalizam e roubam instalação elétrica e equipamento de laboratório do Instituto Industrial e Comercial 1 de Maio de Quelimane, na Zambésia. Alex Felipe desenvolve a informação.
0: A denúncia foi feita esta quarta-feira pela diretora daquele estabelecimento de ensino técnico profissional, Otília Xembese. A fonte falava à margem do lançamento da Semana do Ensino Técnico Profissional.
5: Este ano já fizemos umas três no início do ano. Só estou a dizer três deste ano. Os outros anos não posso contar. São várias vezes que nós já fomos à esquadra até ao tribunal para julgamento de alguns casos lá de invasão. Eles principalmente roubavam cabos elétricos para venda. Muitas vezes vão de venda nos ferros velhos, então eles roubam muito fios e roubavam muito também algum material elétrico lá dentro que ficava no quadro.
0: O Instituto Industrial e Comercial 1º de Maio de Quelimane está em avançado estado de degradação, tornando-se vulnerável à ação dos malfeitores. A diretora daquela instituição, Otília Xembese, afirma que o caso é do conhecimento das autoridades policiais.
5: Porque nós costumamos trabalhar com a PRM, a primeira esquadra. Sempre que tivemos alguns roubos, nós vamos para lá e tivemos algumas intervenções, pedimos para eles também nos ajudarem a controlar o espaço. E nós temos lá guardas também que controlam. Então, a situação está mais calma nesses dias, porque também algumas pessoas que iam lá invadir foram levadas à justiça, né, para poderem ser julgadas e seguir os passos legais.
0: Otília Xembese, diretora do Instituto Industrial e Comercial 1º de Maio de Quelimane, Zambésia. Mulibonioa, Moçambique, Onotamalila, Nava Anamada. De Quelimane, Alex Felipe.
2: A PRGM, no distrito de Xangarentete, aciona linhas operativas para neutralizar uma suposta rede de criminosos que se dedica ao assassinato de mototaxistas durante a noite e ao roubo de respectivas motorizadas. Ignacio Gamay.
8: Afirmativo, Ernesto Chauca. Estas incursões têm sido registadas nas localidades de Mazoe, Dzunga e Luenha Sede, onde os malfeitores abordam os mototaxistas e depois apropriam-se das suas motorizadas. O chefe de operações do Comando Distrital da PRM em Xangara afirma que as autoridades estão a trabalhar para neutralizar todos os integrantes da suposta quadrilha. Segundo Joaquim Manuel, existem informações de que alguns dos suspeitos poderão estar refugiados no distrito de Guru, razão pela qual as autoridades de Tete e Manica estão a coordenar as ações de investigação para sua neutralização.
9: Nada de justiça própria. Ninguém deve fazer justiça, de qualquer que seja o caso, qual seja a dor. Vamos deixar as instituições competentes seguir o assunto. Aqui não sabe que quem dá o juízo na letra, nem a polícia não dá o juízo. Sua polícia vai procurar as coisas e entrega ao tribunal. Então, ninguém deve decidir o lugar do tribunal. Vamos deixar de nos agitar.
8: Entretanto, Noah Ferro, responsável da Associação Distrital dos Mototaxistas em Xangara, disse que a situação está a gerar clima de tensão no seio dos associados. Esta quarta-feira, parte destes profissionais concentrou-se no comando distrital da PRM na sequência da detenção no distrito de Guru, em Manica, de um indivíduo apontado como sendo um dos elementos da suposta quadrilha.
10: E eu pedi à polícia que me ajudem a proteger, porque eu sozinho posso não conseguir. Podem ouvir que estão também apenas CIRUX. Eu posso não conseguir chegar lá imediatamente. Então, a polícia está a fazer parte dele, sim, nos ajudar. Por isso, apelo a todos, não podemos continuar a fazer isso, vamos sempre ficar calmos.
8: As autoridades apelam à população e particularmente aos mototaxistas para que redobrem a vigilância e comuniquem à PRM qualquer informação para a responsabilização dos suspeitos. Onvera, entenderem de Ofunica, Cotariense, Waife, Atguirantito, Momassuca. Ignacio Gamay, Cidade de Tete.
2: O governo esclarece ser da competência dos setores a manifestação de interesse para a manutenção de funcionários que tenham completado o tempo de serviço no aparelho do Estado. O Ministério da Administração Estatal e Função Pública reitera que a medida abrange apenas algumas carreiras específicas mediante a fundamentação das instituições. Délio Manhães.
11: As implicações do novo limite de idade para a reforma no aparelho do Estado estarão em debate hoje, no segundo dia do Conselho Coordenador do Ministério da Administração Estatal e Função Pública, evento que decorre na localidade de Macaneta, em Marraquém, província de Maputo. A diretora nacional de Planificação e Cooperação, Bisa Novela, anotou que no período de prorrogação, os funcionários deverão trabalhar na passagem de testemunho e experiência aos técnicos mais jovens.
12: Não basta apenas a instituição dizer que temos interesse que o funcionário continue. É necessário que o funcionário consinta, mas também serão necessários fazer exames psicotécnicos para ver a capacidade deste funcionário em continuar a prestar serviços. O setor deve requerer, num prazo de 90 dias contado a partir da entrada em vigor desta lei. Em regra, aqueles que completaram 60 anos até ao dia 28 de junho, de princípio, devem ser desvinculados. Mas temos o segundo cenário, que são aqueles funcionários que completaram 60 anos a partir do dia 29 de junho. Estes funcionários, eles automaticamente entram no novo período da idade, que são 65 anos, como regra, e se são 70 anos.
11: O Ministério da Administração Estatal entende que o processo em curso vai criar um vazio no quadro de pessoal que garante o funcionamento da máquina administrativa do Estado. Eu sou Stélio Manhissa, da cidade da Matola. Bom dia.

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6 horas e 30 minutos. Resumo os assuntos de destaque no Jornal da Manhã. Presidente da República, Daniel Chapo, dirige esta manhã na cidade de Maputo a cerimónia da abertura do quarto diálogo sobre pequenos negócios e empreendedorismo da CPLP. Ainda hoje, no período da tarde, o chefe de Estado vai presidir a abertura do simpósio dos 15 anos da Índico Seguros e mais tarde estará no Parlamento, onde vai participar na cerimónia do encerramento do 8º Parlamento Infantil. E Carlos Vila Nova toma posse hoje para o seu segundo mandato como presidente de São Tomé e Príncipe. A primeira-ministra, bem-vinda, Levi, representa o chefe de Estado nesta cerimónia.

0: Previsão do estado do tempo com o meteorologista Gonçalves Mabui.
1: Bom dia, estimados ouvintes da Rádio Moçambique. Previsão do estado do tempo para hoje, quinta-feira, dia 3 de setembro de 2026. O Instituto Nacional de Meteorologia prevê para as províncias das regiões norte e centro do país céu pouco nublado, localmente muito nublado, com possibilidade de ocorrência de chuvas fracas locais na faixa costeira da província de Cabo Delgado. Neblinas e nevoeiros nas terras altas do interior. E vento de sueste a sudoeste fraco a moderado. E para as províncias da região sul, céu pouco nublado a limpo. Vento de nordeste a norte fraco a moderado. Temperaturas máximas previstas em graus Celsius. A cidade de Tete será a cidade que terá a temperatura mais elevada, de 36 graus Celsius, seguido de Maputo com 35, Xai-Xai 32, Chimoio, Quilmane e Nampula 31, Inhambane, Beira e Pemba 28, e por último temos as cidades de Lixinga e Vilanculo com 26 graus Celsius.
0: Do café da manhã, hoje vamos olhar para as prioridades, desafios e avanços da comunicação governamental à luz do 5º Conselho Coordenador do Gabinete de Informação a ter lugar hoje e amanhã em Maputo. Teremos como convidada a chefe do Departamento de Informação no Gabinete de Informação, Celeste Manganhela. O ouvinte também poderá participar pelos números 2131-7777 e 8234-7777. E também pela página do Facebook Jornal da Manhã RGM. Às 6 horas e 34 minutos, a viagem matinal prossegue. Vamos fazer escala na cidade de Chimoio, onde o Conselho Executivo da província de Manica vai realizar, no dia 26 deste mês, o primeiro Fórum Económico sobre o Desenvolvimento do Turismo, com o objetivo de atrair investimentos e impulsionar o setor. Jornalista Lissam Xingoma.
2: O fórum, a decorrer no distrito de Gondola, se enquadra nas atividades alusivas às celebrações do Dia Mundial do Turismo, que se assinala a 27 de setembro, que pretende colocar Manica no centro das atenções. O chefe do Departamento do Turismo na província de Manica, Jorge Mulaboa, explica que o fórum pretende ainda criar conexões entre os diferentes intervenientes do setor, abrindo espaço para novas parcerias e oportunidades de investimento. Jorge Mulaboa diz que se espera a participação da província vizinha de Manicaland, do Zimbábue, bem como outros países, com vista a transformar o encontro em fórum da dimensão internacional.
3: Estamos a trabalhar no sentido de que seja um fórum internacional, onde a participação das áreas econômicas estratégicas, assim como agências de desenvolvimento, possam trazer mais valias para esse fórum. O nosso objetivo qual é? Tentar buscar estratégias que possam nos ajudar a encontrar soluções para que o turismo possa fluir melhor na província. A nossa maior expectativa é fazermos conexões com o setor académico a nível da província, tenhamos parcerias para que, no que diz respeito ao turismo, quando se pretende alcançar algum resultado, chamemos esse pessoal todo ao nível da província e busquemos o conhecimento, mas isso deve ser formulado.
2: Durante o fórum, haverá igualmente espaço para exposição e promoção das principais potencialidades turísticas da província de Manica, com destaque para as suas montanhas, cascatas, paisagens naturais e manifestações culturais. Watereri, ngatixande seima dande mtande enunga. 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Da cidade de Chimoio, Lissamo Xingoma.
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0: Oportunidades de negócios da comunidade dos países de língua portuguesa, CPLP, estarão em destaque nas conferências de atração de investimentos neste quarto dia da Feira Internacional de Maputo. Ainda em destaque a transformação digital e inteligência económica das micro, pequenas e médias empresas na CPLP. Adair de Lipang.
5: Fazendo jus ao lema deste ano, o processo da digitalização está a merecer especial atenção na Feira Internacional de Maputo. O objetivo é melhorar, facilitar e aproximar os serviços públicos prestados ao cidadão. Gerson Jamis.
6: O governo quer acelerar o processo de transformação digital no país, com vista a flexibilizar os serviços prestados aos cidadãos, sobretudo na administração pública. A pretensão foi manifestada esta quarta-feira, no terceiro dia da FACIM 2026, pelo presidente do Conselho de Administração da Agência de Transformação Digital e Inovação, falando no seminário subordinado ao tema Serviços Públicos Digitais, Simplificar a Vida do Cidadão Através da Tecnologia. Adilson Gomes explicou que a transformação digital vem complementar as plataformas já existentes.
7: A Agência de Transformação Digital não vai substituir as instituições que nós hoje temos. As instituições que produzem BI, carta de condução, os hospitais por aí além, vão continuar a fazer o seu papel. O que a agência vai fazer é vir por cima desses processos, propor tecnologia ou adotar as tecnologias que já existem, assegurar que elas são integradas e realmente respondem àquilo que é o desafio que a prestação de serviço ao cidadão hoje tem.
6: Presidente do Conselho de Administração da Agência de Transformação Digital e Inovação, Adilson Gomes, em torno do processo de transformação digital no país, com vista a flexibilizar os serviços prestados aos cidadãos.
5: E as províncias da região norte do país convidam investidores para aproveitar a disponibilidade das vias de acesso em condições que conectam as três zonas para implantarem seus projetos de desenvolvimento. Fernando Damas.
8: O convite foi feito pelas autoridades administrativas das três províncias no seminário de divulgação das potencialidades e oportunidades de investimento na região norte do país. Os governadores do Niassa e Nampula e o secretário de Estado de Cabo Delgado, respectivamente Judite Massengele, Eduardo Abdullah e Plácido Pereira, disseram que a existência de vias de acesso em condições que ligam aos portos de Nacala e de Pemba pode concorrer para a dinamização das trocas comerciais, facilitação de transporte de mercadorias.
9: Como sabem, que a nossa província tem a maior reserva de conservação, com cerca de 42 mil quilômetros quadrados, que é a reserva especial de Mecula, mas também turismo religioso.
10: E somos corredor de transmissão que liga do norte ao centro do país. Queremos parceiros para eletrificar zonas industriais e levar energia limpa às comunidades e às pequenas empresas.
11: Mas também a confirmação de novos investimentos para os próximos 10 anos nos setores de gás, no setor da indústria transformadora, agricultura, infraestrutura, turismo e logística.
8: Ecos da realização esta quarta-feira de seminários temáticos das potencialidades e oportunidades de investimento na região norte do país, no quadro da edição 61 da Feira Internacional de Maputo.
5: Enquanto isso, o secretário-geral da Frelimo defende a transformação dos resultados a serem alcançados na Feira Internacional de Maputo em estratégias concretas para o alcance da almejada independência económica do país, tal como refere Domingos Macalani.
12: A expectativa de Shaquille Abubakar é que esta edição da maior montra de negócios no país se transforme em assinatura de diferentes memorandos de entendimento entre empresas nacionais e estrangeiras.
13: Nós olhamos para a FACIM com essa expectativa, com esse renovar de esperança. O grande desafio que notamos que existe é a capacidade do pós-FACIM. Este ambiente fervoroso que nós constatamos aqui, como é que ele depois impacta socialmente, como é que ele depois transcende para essas paredes, para esse local e influencia a sociedade. Então, acho que esse é o maior desafio que nós temos de transformação e pensamos nós que os organizadores estão convencidos, estão convictos deste desafio e esperamos nós que no final possam ser assinados acordos que transfiram tudo o que vimos aqui para um ambiente real e concreto e possa beneficiar o povo moçambicano.
12: O secretário-geral da Frelimo falava esta quarta-feira depois da visita que efetuou aos diferentes estandes na Feira Internacional de Maputo.
5: E no terceiro dia, a Feira Internacional de Maputo conheceu um intenso movimento de visitantes, que entretanto não se traduz em um bom volume de compras. Benícia Fayane.
14: Apesar do grande fluxo de pessoas, alguns expositores enfrentam um cenário de compras ainda fracas, segundo constatou a reportagem da Rádio Moçambique no local.
15: Fernando Menezes White, o movimento está fraco. No ano passado é normal, mas agora é pior. Consegui vender algumas coisinhas assim. Vendi duas pilões, vendi de guarda-joias.
16: Antônio Luiz Moedi. E como já estamos com muita experiência aqui na Facim, a partir da quinta, sexta e até sábado está muito movimentado. Tenho feito alguns contatos.
14: Por outro lado, o público visitante manifesta grande entusiasmo e alegria com a montra exibida. Os nossos entrevistados elogiaram a rica variedade de produtos que a província de Sofala disponibilizou para esta feira, destacando o potencial econômico e cultural da região.
17: Antônio Mandá é aqui onde encontra tudo que Moçambique produz, a um bom preço e natural.
18: Nos stands da província de Sofala estou a gostar daquilo que estou a ver. Estão a acrescentar valor nessa feira. Desde farinha de mapira, mandioca, muita coisa que é difícil especificar tudo na totalidade.
14: A Facim continua a ser a maior plataforma de exposição comercial de Moçambique e os expositores de Sofala esperam que a forte admiração dos visitantes se converta em contratos e vendas efetivas até ao encerramento do certame.
5: Entretanto, o presidente do município de Marraquene diz que o alojamento está esgotado em toda a área municipal, incluindo a zona turística de Macaneta. Chafi Cidade realça o fato do certame estar a decorrer num ambiente seguro e de tranquilidade, sem o registro de casos criminais.
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0: 30 empresas e cooperativas do setor mineiro serão formalizadas até 2029 nas províncias de Cabo Delgado e Nampula, no âmbito da implementação da segunda fase do projeto Mais Emprego, cofinanciado pela União Europeia e o Instituto Camões Somali Gilberto.
19: Em entrevista à Rádio Moçambique, em Pemba, a coordenadora do projeto explicou que o Plano de Ação 2026-2029 vai além da formalização de negócios. Segundo Ana Cristina Paulo, a iniciativa inclui capacitação técnica, legislação e transferência de competências aos intervenientes na cadeia de valor da indústria mineira, com especial enfoque em jovens e mulheres. A responsável acrescentou que o projeto desenvolvido em parceria com a Câmara de Minas de Moçambique e o setor privado contempla ações de formação e sensibilização orçadas em mais de 150 mil euros, o equivalente a mais de 10 milhões de meticais.
20: O nosso plano de ação passa por uma série de iniciativas, entre as quais workshops de disseminação de informação estratégica, e o que estamos a fazer com a Câmara de Minas é promover alguns workshops, mas também ações de formação técnica, visando capacitar e melhorar a informação do setor aos vários níveis, como, por exemplo, disseminar ou divulgar a nova lei das minas, mas também associá-la com a lei do conteúdo local, que é também uma nova lei. Mas depois vamos também desenvolver várias ações mais junto às comunidades, com um grande enfoque nas mulheres que já trabalham na cadeia de valor, mas também apoiar a formalização destes negócios das mulheres.
19: Ana Cristina Paulo manifestou a expectativa de que até 2029 as intervenções do projeto promovam melhorias significativas nos indicadores de negócios formais e estimulem a participação ativa da mulher na mineração artesanal. Nauama Adina Sabão Emarivo, Unhemeque Pindupindo. Somali Gilberto Mpimba, bom dia.
0: O Centro Cultural Franco-Moçambicano, em parceria com o Ministério da Educação e Cultura, capacita professores que lecionam a língua francesa nas escolas secundárias e básicas do país. Armindo Massing.
21: Numa primeira fase, foram selecionados em todas as províncias mais de 500 professores que estão sendo municiados em matérias de lecionação da língua francesa. Depois de Maputo, Zambeze e Nampula, esta semana a capacitação está a ter lugar em simultâneo nas províncias de Inhambane, Gaza e Tete. A informação foi partilhada por Frederic Ensanyent, professora do Centro Cultural Franco-Moçambicano, aqui na cidade de Inhambane. Frederic Ensanyent disse que as capacitações visam harmonizar as técnicas de lecionação do francês, que como língua tem vindo a evoluir com o passar do tempo.
22: Alguns professores, era a primeira vez que
1: tinha capacitação desde que se formou. É, então, e não tem também ocasião de praticar o francês. Eles dão aula, mas para praticar, para melhorar o francês, desde que se formou, não tinha mais ocasião de fazer isso. Então, para eles, é muito importante se reunir também para falar sobre a prática deles e também para melhorar, para praticar o francês. Era muito importante. E pedir mais, eles querem mais, e querem mais outra formação depois. Então, acho que eu gostava muito.
21: Os professores abrangidos pela capacitação esperam registrar melhorias no processo do ensino da língua francesa nas suas escolas.
3: A Almeira Sérgio Marangola. Nós, como professores de francês, precisamos, né? Tivemos o nosso tempo lá na formação, fizemos a licenciatura e também é que salientar que há professores que estão a trabalhar com a língua francesa, sobretudo este ano aqui nas escolas básicas, que não tiveram esta formação. Então é mesmo de louvar, está a ser uma coisa muito boa e estamos a tentar tirar o máximo proveito.
22: Zélio Benjamin Mazive. Trata-se de uma capacitação muito interessante. Estamos aqui com os formadores da Unisave. É uma formação que vai nos ajudar a melhorar aquilo que é a nossa performance dentro da sala de aula.
21: Alguns professores que lecionam a língua francesa nas escolas secundárias e básicas em capacitação na província de Inhambane. Bamakados, Hilumu, Kahweti e a Setembro. A Kutisunga, a Eugenene, a Hiene Kamabulu. Sou Armindo Basink, a partir de Inhambane. Bom dia.
0: A Agência de Desenvolvimento Integrado do Norte vai aplicar mais de 85 milhões meticais na instalação de um centro comercial na localidade de Luelela, distrito de Mandimba, no Niassa, Raimundo Matola.
23: O projeto do Ministério dos Transportes e Logística vai comportar 3 armazéns, espaços de processamento de produtos agrícolas, um alpendre com bancas para a venda a retalho, lojas, quiosques, postos policial, médico, sanitário, parque de estacionamento, depósito e tratamento de resíduos sólidos. O administrador do distrito de Mandimba, Nuno Yassa, disse que as obras para a implantação desta infraestrutura iniciam ainda neste mês e visam oferecer melhores condições de comercialização a grosso e a retalho, tornando a localidade de Luelela num polo comercial do distrito e da província em geral. Emílio Xavier referiu ainda que a escolha da localidade de Luelela para a construção do mercado grossista, deve-se ao facto de ser um ponto de maior convergência comercial entre aquele distrito e a vizinha República do Malawi.
24: Vai ser uma infraestrutura vital, tendo em conta que a localidade de Luelela é um dos polos comerciais do nosso distrito e da província de uma forma geral. Vai contribuir este mercado grossista para aquilo que são as aspirações, não só do distrito, mas da província de uma forma geral, de se consolidar como capital agrícola de Moçambique, conforme a visão do nosso presidente Daniel Francisco Chapo.
23: Administrador do distrito de Mandimba, Nuno Yassa, Emílio Xavier, e o projeto de implantação de um centro de negócios, uma iniciativa que inspira um comércio estruturante, orientado para a promoção do crescimento econômico e o reforço da autonomia da população rumo à independência econômica. Achalongo, quando tu tende charanda e JTP, para corrigir da Kuichiga e Luele Yakule Kangana Kangana, Paka Nicole Rajakwe, a partir de Lixinga, Raimundo Matola, bom dia.
0: Desportivo no Jornal da Manhã e agora destaque, a Associação Black Bulls vence Xingal de Tete por 2-1 em jogo da 19ª jornada e consolida a liderança do Moçambola. Felipe Jorge, a partir da cidade de Inhambane. Bom dia.
25: Afirmativo Ernesto Chauque, muito bom dia. A equipa de Black Bull venceu o Xingal de Tete por 2-1 em desafio de conclusão da 19ª jornada do Moçambola e consolida a liderança na tabela classificativa. Na segunda posição estão as formações do Costa do Sol e do Fervar da Beira. Daniel Oliveira.
26: O Costa do Sol vence a Liga Desportiva de Sofala e junta-se ao Ferroviário da Beira com os mesmos 31 pontos, mantendo-se firme na corrida pelo título. O treinador adjunto do Costa do Sol, Chico Mioche, mostra-se satisfeito com o resultado, mas critica a atuação da equipa de arbitragem.
27: Tivemos penalti, o árbitro não conseguiu assinalar. Nós dominamos o jogo desde o primeiro até o último minuto.
26: O treinador da Liga Desportiva de Sofala, Ivo Gonçalves, promete continuar a trabalhar.
28: Vamos continuar a trabalhar, nós não dependemos de ninguém, dependemos de nós mesmos para atingir aquilo que são nossos objetivos.
26: Noutro jogo da ronda, Ferroviário de Maputo e União Desportiva de Sofala não foram para além de uma igualdade sem golos e Danito Nhampoça dos Locomotivas disse ter sido um bom jogo de futebol.
29: Foi um jogo bem disputado.
2: Na primeira parte não entramos bem, nota-se fadiga nos meus jogadores, mas na segunda parte já melhoramos.
26: Daúdo Razak, técnico da União Desportiva de Songo, reconhece que a sua equipa pecou em alguns aspectos durante o desafio.
6: Temos uma estratégia muito bem delineada, ser mais objetivos e práticos, está a procurar jogar no erro do adversário. O campo também não ajudava muito.
26: Daúdo Razak, técnico da União Desportiva de Songo.
25: Jogos escolares na ordem do dia. Mais 30 novos casos de falsificação de documentos e idades detectados na 16ª edição do Festival Nacional dos Jogos Desportivos Escolares em Inhambane 2026. A reportagem de Efrem Mastela.
7: As irregularidades envolvem atletas das delegações de Sofala, Cabo Delgado, Zambésia, Niassa e da anfitriã Inhambane. A porta-voz do Festival Nacional de Jogos Desportivos Escolares, Arlinda Chaquice, assegura que todos os implicados nestas fraudes serão severamente punidos.
8: Mudar a identidade, mudar a idade é um ato criminal. Medidas administrativas serão tomadas.
7: Arlinda Chaquice falando em conferência de imprensa na cidade de Machis.
25: A seleção de Tete carimbou o passaporte para a etapa seguinte na 16ª edição do Festival Nacional dos Jogos Desportivos Escolares ao golear a sua similar de Inhambane por 5 bolas sem resposta. De novo, o jornalista Efrem Mastela.
7: Apesar da derrota, complica o apuramento da equipa de casa, que fica agora dependente de contas complexas e de resultados de terceiros. O capitão da equipa de Tete manifestou-se satisfeito com o resultado e projeta já a fase seguinte da competição.
9: Conseguimos sair vitorioso, uma goleada, estou muito satisfeito.
7: Do lado de Inhambane, o treinador António Madeira justificou o desaire com o desgaste físico dos seus atletas.
10: Acredito eu foi por causa desses 2 jogos intensivos, os atletas ficaram um pouco fatigados.
7: Na Série A, Zambésia e Nampula já carimbaram o passaporte para as meias finais. Invictas no torneio, as duas formações empataram a 1 bola. A seleção de Manica também garantiu o apuramento ao derrotar Gaza, que fica assim fora da prova. Nos restantes encontros do dia, Sofala venceu a cidade de Maputo por 3-2, enquanto a província de Maputo aplicou 3-0 a congênere de Cabo Delgado.
25: Já em feminino, Inhambane e Tete empataram sem abertura de contagem. Manuel Cardoso.
11: As duas equipas passam a somar 7 pontos contra 9 do líder Maputo Província. Entretanto, Tete depende de si mesmo, enquanto que Inhambane passa a depender de terceiros para atingir a almejada meia-final desta prova. As duas seleções tudo fizeram para ganhar a partida, que era importantíssima para Tete e Inhambane. Desolada estava a jogadora Eurica Guambe, da seleção da equipa inhambanense, que teve um grande apoio dos adeptos dentro e fora das 4 linhas, mas mesmo assim as coisas não correram como estavam planificadas.
12: E falhou. Bem, no meio campo não estava bom, mas tentamos melhorar. O que faltava era gol. Tentamos, mas não conseguimos. Mas tivemos apoio.
11: Também conformadas estavam as jogadoras da equipa tetense, que preferiram que fosse o próprio técnico, João Cachave, a justificar o empate.
13: Felizmente, minhas meninas bateram-se muito bem. Entramos com cara, encurralamos o adversário. Minha equipa não foi eficaz no ataque. Tentamos de tudo e dividimos os pontos.
11: Entretanto, um possível empate de Tete diante de Maputo Província poderá colocar esta seleção nas meias finais da prova. Tranquila e já apurada para as meias finais e para a Série B está a seleção feminina de Nampula, que esta quarta-feira bateu Zambésia por 2-1 e somou 4 vitórias consecutivas. Com 12 pontos, lidera o Grupo B.
25: Hoje e daqui a pouco jogam em masculinos as seleções de Maputo, Província, Tete, Niassa, Cabo Delgado, Gaza, Sofala, Manica, Zambésia e Nampula, Maputo Cidade. Em femininos estão marcadas as partidas Tete, Maputo, Província, Niassa, Cabo Delgado, Gaza, Sofala, Zambésia, Manica e Maputo Cidade, Nampula. A luta pelo segundo lugar na Série A em handebol masculino continua renhida. Esta quarta-feira, a seleção de Nampula, que viu as aspirações de qualificação quase nulas, empatou com o líder do grupo, Sofala, a 27 bolas. O empate penaliza Nampula, que soma neste momento 8 pontos. No terceiro posto, Gaza, que venceu Maputo Cidade por 35 a 15 bolas, está na segunda posição e sonha com a qualificação para a etapa seguinte, bastando vencer esta quinta-feira em Niassa. No fim do jogo, Sofala 27, Nampula também 27. A nossa reportagem ouviu a reação dos atletas das duas formações.
4: Fernando Romão, o jogo foi bom, dos apesares. Estamos a perder, mas com o nosso foco, jogamos bem e conseguimos reparar o jogo.
5: Adanjado, não foi fácil, mas tínhamos tudo por tudo, mas não foi fácil. Por causa dos árbitros, porque ele estava a favor da equipa de Sofala, mas não foi difícil mesmo.
25: Ainda em handebol em feminino, Inhambane empatou com Manica 15 bolas. Este resultado adia a qualificação de Manica para a última jornada esta quinta-feira, pois terá de vencer e esperar o Desaire de Cabo Delgado. Hoje estão marcados os jogos da quinta e última jornada da fase de grupos. Em femininos, na Série A, Gaza recebe Cabo Delgado, Niassa joga com Nampula e na Série B, jogam Maputo, Província, Manica e Tete, Zambésia. Em masculinos, pela Série A, Gaza joga com Cabo Delgado e Niassa bate-se com Nampula. Na Série B, Maputo, Província joga com Manica e Tete, Zambésia. Em atletismo masculino, a seleção de Maputo Cidade dominou esta quarta-feira a prova dos 200 metros ao conquistar as medalhas de ouro e prata através dos corredores Faustino Kumbane e Madison Daúdo. Faustino Kumbane fez a distância com um tempo de 24 segundos e 23 centésimos, deixando para trás Madison Daúdo com 24 segundos e 51 centésimos. E Narciso Ezequiel de Tete ficou no terceiro posto com 25 segundos. Ainda nos 200 metros em feminino, Paciência Belardo foi mais rápida ao cortar a meta com um tempo de 27 segundos e 62 centésimos. Em xadrez, a dupla masculina da Zambésia consolidou a liderança na tabela classificativa ao vencer Nampula por desqualificação por irregularidade de idade em jogos da sétima jornada. Abneiro Charnenko.
14: Zambésia lidera o torneio masculino de xadrez, enquanto que em feminino destaca-se Maputo Província na 16ª edição dos Jogos Desportivos Escolares. Esta quarta-feira, na disputa da dupla jornada, as duas equipas das províncias de Maputo, Província e Zambésia superaram os seus adversários. Entretanto, neste torneio destaca-se a pequena Angélica Celso, de 12 anos, que soma vitórias em todos os jogos provenientes de Tete.
15: Ganhei 5 jogos, todos ganhei.
14: Angélica Celso suplantou esta quarta-feira Solange Ramadani, de Nampula. E o seu estado de saúde afetou o seu desempenho?
15: Não tive assim muita concentração por causa das minhas dores.
14: Quadro de resultados da 8ª jornada. Em feminino, por 1-0, Manica venceu Inhambane, Gaza bateu Maputo Província, Nampula Cabo Delgado, Niassa perdeu com Zambésia, Sofala e Maputo Cidade empataram a 1. Em feminino, Maputo Cidade 0, Niassa 1, Cabo Delgado empatou com Gaza a 1, Inhambane perdeu com Manica por 1-0.
25: Foi o Desportivo no Jornal da Manhã, a partir da cidade de Inhambane. Muito bom dia.
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18: A 7 horas no país. De volta à Vitor África para as notícias.
19: O presidente da República, Daniel Chapo, preside esta manhã na cidade de Maputo a cerimônia de abertura do 4º diálogo sobre pequenos negócios e empreendedorismo da CPLP. Ainda hoje, já no período da tarde, o chefe de Estado vai presidir a abertura do simpósio dos 15 anos da Índico Seguros, evento a ter lugar na cidade de Maputo, sob o lema Os Seguros em Moçambique, Evolução Histórica e Perspectivas. Mais tarde, o presidente da República estará no Parlamento, onde vai participar da cerimônia de encerramento do 8º Parlamento Infantil, de acordo com um comunicado da presidência. E ontem o chefe de Estado afirmou em Amatanda, a província de Sofala, que Moçambique e Zimbábue serão uma plataforma logística de referência regional nos abastecimentos de produtos petrolíferos, com o aumento da capacidade de transporte no oleoduto que liga os dois países. O presidente da República falava no lançamento da primeira pedra para ampliação da infraestrutura de transporte de combustíveis, que prevê a construção de duas estações de bombagem.
0: Moçambique continuará, deste modo, a afirmar-se como uma plataforma logística privilegiada da África Austral. Mas queremos ser mais do que um território de passagem. Queremos transformar a nossa posição geográfica em desenvolvimento para Moçambique e em competitividade para toda a região, junto aos países irmãos.
19: Na mesma ocasião, o presidente do Zimbábue, Emmerson Mnangagwa, afirmou que o projeto vai consolidar as relações de amizade e cooperação bilateral e dinamizar as economias dos dois países. A primeira-ministra, Bem-vinda Levy, participa hoje na cidade de São Tomé, na cerimônia de investidura do presidente da República de São Tomé e Príncipe, Carlos Vila Nova. Bem-vinda Levy fará parte do evento em representação do presidente da República, Daniel Chapo. Repórter enviado da Rádio Moçambique a São Tomé, Vitor Rufino.
1: O governo santomense disse num comunicado que, para além da primeira-ministra moçambicana, estão confirmadas as presenças neste evento do primeiro-ministro de Portugal, Luís Montenegro, e dos presidentes da República Democrática do Congo, Félix Tshisekedi, da Guiné Equatorial, Teodoro Obiang Nguema, e do Gabão, Brice Clotaire Nguema. Carlos Vila Nova foi reeleito a 19 de julho último com mais de 55% dos votos, numa corrida que opôs quatro candidatos. O seu primeiro mandato foi marcado pelo reforço das relações de amizade com vários países, incluindo Moçambique. Foi à luz dessa cooperação que, no ano passado, Moçambique enviou uma equipa de médicos especialistas e generalistas para apoiar na realização de cirurgias no Hospital Central Aires de Menezes, na cidade de São Tomé, capital de São Tomé e Príncipe, de onde vos falou Vitor Rufino. Bom dia.
19: Bom dia, jornalista Vitor Rufino, a partir de São Tomé, na cobertura da investidura do presidente da República. As autoridades distritais da saúde de Marromeu declararam ontem a eclosão do surto de cólera, elevando para 5 o número de distritos a braços com a epidemia na província de Sofala. Jornalista Jorge Johnny.
3: Os primeiros casos da doença surgiram em meados de agosto. Segundo o responsável da repartição de controlo de doenças no Serviço Distrital de Saúde, Mulher e Ação Social em Marromeu, Hélder Manuel, já há algum tempo que havia suspeitas de cólera, suspeitas essas que vieram a confirmar-se por meio dos exames laboratoriais. Indicou que, para já, o surto está circunscrito à Vila Sede e aos povoados de Nhansaua e Salone. É a segunda vez em menos de um ano que o distrito enfrenta surto de cólera. Jorge Johnny, na Beira.
19: A cidade de Luxinga, no Niassa, registra uma onda crescente de vandalização de túmulos. Nas últimas 4 semanas, mais de 100 campas foram vandalizadas nos cemitérios familiares de Nomba, Chuaula e Namacula, segundo o porta-voz do Comando Provincial da PRM no Niassa, Nelson de Souza.
17: Isso é preocupante para as autoridades, assim como para a comunidade no seu. Da vez que foi neutralizado um nacional, ele teria dito que geralmente vandaliza-se os túmulos para tirar as cruzes para vender no ferro velho.
19: E a Rádio Moçambique ouviu o presidente da Associação dos Médicos Tradicionais de Moçambique, Luniassa, Sanudia Shaibu, que suspeita que a vandalização de túmulos esteja associada a atos de superstição. O Gabinete de Informação, o Gabinfo, realiza hoje e amanhã, na cidade de Maputo, o 5º Conselho Coordenador do Setor. De acordo com o comunicado recebido na nossa redação, o evento constitui um espaço estratégico de coordenação, avaliação e planificação integrada das atividades do Gabinfo. No plano internacional, o presidente norte-americano Donald Trump afirmou esta quarta-feira que a Venezuela ainda não está preparada para realizar eleições. Segundo Trump, citado pela Lusa, a presidente interina da Venezuela está a fazer um bom trabalho, mas ainda não estão preparados para eleições. As declarações do presidente dos Estados Unidos são feitas 9 meses depois da intervenção norte-americana que forçou a saída de Nicolás Maduro da presidência. O governo, liderado por Delcy Rodríguez, e a oposição venezuelana efetuaram a primeira ronda de diálogo em agosto findo, com o objetivo de promover uma transição política no país. O secretário de Estado norte-americano, Marco Rubio, anunciou a realização dentro de 10 dias de mais uma ronda de negociações entre o governo interino e a oposição venezuelana. E no desporto, foram descobertos mais 30 novos casos de falsificação de documentos e idades na 16ª edição do Festival Nacional de Jogos Desportivos Escolares, evento que decorre na província de Inhambane. As irregularidades envolvem atletas das delegações de Sofala, Cabo Delgado, Zambésia, Niassa e da anfitriã Inhambane. A porta-voz do festival, Arlinda Chaquice, assegurou que os implicados nestas fraudes serão penalizados.
8: Mudar a identidade, mudar a idade é um ato criminal. Medidas administrativas serão tomadas.
19: Descobertos mais 30 novos casos de falsificação de documentos e idades na 16ª edição do Festival Nacional de Jogos Desportivos Escolares, evento que decorre na província de Inhambane. Apresentamos as notícias no próximo bloco às 8 horas.
18: Temperaturas máximas para hoje com o meteorologista Gonçalves Mabui.
2: A cidade de Tete será a cidade que terá a temperatura mais elevada, de 36 graus Celsius, seguido de Maputo com 35, Xai-Xai 32, Chimoio, Quilmane e Nampula 31, Inhambane, Beira e Pemba 28, e por último temos as cidades de Lixinga e Vilampulho com 26 graus Celsius.

0: Janela de Repórter, agora queremos falar do impacto da medida presidencial de isenção de pagamento de documentos de identificação pessoal na cidade de Nampula. Está posicionado o nosso repórter Volante Albano Xavier. Bom dia.
1: Bom dia, Ernesto Chaúk e também o amigo ouvinte. Respondo a partir daqui, portanto, do posto de sede aqui na cidade de Nampula, para falarmos de um assunto que está a mexer com todos: a medida presidencial de isenção de pagamento de documentos de identificação civil por um ano. Vou falar com quem está na fila e também o porta-voz da DIC aqui em Nampula para tirar todas as dúvidas. Bom dia, o seu nome está a falar em direto para a Rádio Moçambique.
2: Sim, bom dia. Respondo o nome de Mariam Rashid.
1: A senhora sabia da isenção?
2: Sim, sabia.
1: Vai tirar aqui, vai tratar aqui documentos hoje?
2: Sim, tratar bem e vim renovar.
1: O que esta medida muda para você e para a sua família?
2: Muda muita coisa, porque epa, alguém é normal cair com documentação. É normal identificar coisa, a pessoa. E solicitar a família, através do BEI. Sim.
1: Já houve alguma confusão aqui? Estão a cobrar ou não?
2: Não, isso de cobrança, acho que não. Só cobram pessoas que vinham iniciar. Agora pessoas que já têm documento desde, nunca ouvi dessa cobrança.
1: E qual é a mensagem que quer deixar ficar para as outras pessoas que ainda não sabem desta isenção?
2: Sim, a mensagem que quero deixar é de pedir a outros munícipes de que, pá, temos que tratar bem, porque isso nos ajuda, né? Porque também um cidadão tem todos os direitos de ter coisas, de ter bem.
1: Sabe qual é a importância de possuir um documento de identificação civil?
2: Sim, a importância é essa. Uma pessoa é reconhecida, ao cair também, é através de coisas do bem, que uma pessoa consegue identificar de que essa pessoa é fulano, mora no bairro de Xixi. Sim, é através do bem.
1: Muito obrigado, vou conversar com mais alguém. Bom dia, o seu nome? Estamos em direto para a Antena Nacional.
3: Sim, eu sou de nome Isaías Bonifácio.
1: Sou Isaías, sabia da isenção?
3: Sim, sim, sabia.
1: Veio tratar aqui documentos hoje?
3: Vim recuperar meu bem.
1: O que é que esta medida está a trazer para você?
3: Uma bandagem. Sim, para nós todos. Sim.
1: Já houve alguma complicação aqui, desde que chegou? Estão a cobrar ou não?
3: Não estão a cobrar, são os primeiros de 0 a 17 anos, não estão a cobrar. Mas de 17 para frente, estão a cobrar. Sim.
1: Muito

0: todos aqueles que entram pela primeira vez no sistema são isentos de taxa. E tínhamos sim algumas dificuldades antes por causa da base, que é a certidão de nascimento. E a certidão de nascimento também já foi isenta, portanto o procedimento inicia e termina sem taxa.
1: Então pode-se dizer de viva voz que a isenção já está a valer aqui na Nampula?
0: Está a valer sim, sobretudo, repito, as pessoas que entram pela primeira vez no sistema.
1: Muito bem, precisa de algum requisito especial ou qualquer cidadão pode tratar de graça o Mahala?
0: Requisito não muda, o que mudou é a isenção de taxas. Então, para quem vem tratar o BI pela primeira vez, apresenta uma certidão de nascimento. Para os outros tipos, apresenta ou o BI caducado ou a cópia do BI. Portanto, temos casos em que a pessoa vem para mudar o estado civil, por exemplo, de casado para solteiro, de solteiro para casado. Neste caso, exigimos mais uma outra documentação, que é a certidão, ou de casamento ou de divórcio. E demais casos. Falo de averbamentos, falo de modificações. Então, são esses casos que, em algum momento, podem sofrer de alguma taxa. Mas, para os que entram no sistema pela primeira vez, não pagam. E, como disse, o que estava em causa, sim, era a base, que é a certidão de nascimento, que desde julho também já foi isenta de taxas. Neste momento, a pessoa inicia com a certidão, termina com o BI sem taxa.
1: A avaliação que faz antes desta isenção e agora?
0: É positiva. É positiva, sobretudo, para as pessoas que entram no sistema pela primeira vez. E nós, para respondermos igualmente, fazemos brigadas móveis naqueles locais de aglomeração populacional, que é para abranger mais pessoas, que, sobretudo aqueles que entram pela primeira vez no sistema.
1: Existem números de quantos?
0: Números existem? Existem números. Existem números. São esses números que são os nossos indicadores. Para dizermos que sim, avançamos, porque os números indicam isso.
1: Muito bem, eram palavras aqui do porta-voz da DIC a nível da província de Nampula, Martinho Salimo, falando da isenção de documento de identificação civil, uma medida esta tomada pelo presidente da República, Daniel Francisco Chapo. Deixa-me dizer, Chaú, que esta medida presidencial de isenção de pagamento de documentos de identificação pessoal por um ano, ou seja, desde julho deste ano a julho de 2027, está a contribuir para que muitos cidadãos aqui da província de Nampula, tanto consigam adquirir este documento, sim, de identificação civil. A partir daqui do posto de aquisição de documentos de identificação civil, falou Albano Xavier. Bom dia.
2: Gabinete Central de Combate à Corrupção hoje vai inaugurar, ou vai dar início, tanto à cerimónia de portas do Gabinete Provincial de Combate à Corrupção na província de Gaza. Para percebermos um pouco mais sobre este assunto, temos em linha o porta-voz do Gabinete Central de Combate à Corrupção, Romualdo Jahan. Bom dia, está em direto para o Jornal da Manhã da Rádio Moçambique. Qual é a importância desta abertura do Gabinete Provincial de Combate à Corrupção em Gaza no reforço de prevenção ao combate a esses casos?
3: Muito bom dia e obrigado. Dizer que a inauguração deste gabinete representa um passo importante no reforço da presença do Ministério Público no território nacional e, sobretudo, na aproximação da justiça ao cidadão. E com este gabinete de Gaza, passamos a contar com gabinetes provinciais de combate à corrupção em 9 das 11 províncias, faltando apenas a cidade de Maputo e Cabo Delgado. E, portanto, este processo representa o compromisso do Estado em levar a prevenção e combate à corrupção para mais próximo das comunidades onde os cidadãos vivem, trabalham e enfrentam diariamente problemas relacionados com a corrupção. Importa aqui destacar que estas instalações foram cedidas aqui pela Secretaria de Estado da província, e reabilitadas, apetrechadas, equipadas com fundos de orçamento do Estado. Isto demonstra que o combate à corrupção é uma responsabilidade de todo o Estado, não apenas de uma instituição que é o Gabinete Central ou da Procuradoria-Geral da República.
2: Muito obrigado, Romualdo Janan, que é porta-voz do Gabinete Central de Combate à Corrupção. E a breve nota, dando conta que hoje é o dia da abertura do Gabinete Provincial de Combate à Corrupção

0: em Gaza, uma medida que visa reforçar o combate a este mal. E quando são 7 horas e 16 minutos, vamos aos nossos correspondentes com a indicação de que a corrida histórica das eleições autárquicas na África do Sul, a Comissão Eleitoral confirmou mais de 140 mil candidatos para pouco mais de 10.500 lugares disponíveis. Eduardo Figurão.
1: A Autoridade Eleitoral Sul-Africana destaca o crescimento impressionante em comparação com o último ato eleitoral em 2021, quando estavam inscritos cerca de 100 mil candidatos. Este aumento significativo reflete uma forte mobilização dos partidos e da sociedade civil. Os dados revelam também uma grande dinâmica partidária. A nível nacional, dos 345 partidos registados, 227 apresentaram listas, o que representa 2/3 do total. A nível local, a adesão é igualmente elevada. Nas províncias, entraram na corrida 33 dos 36 partidos inscritos. Nas áreas metropolitanas, contam-se 49 partidos na disputa, num universo de 61. Já a nível distrital, há listas de 237 partidos, de um total de 290. O presidente da Comissão Eleitoral da África do Sul, Mosoto Moepi, explicou em conferência de imprensa que a prioridade agora é verificar a conformidade legal de todas as candidaturas. As listas finais vão ser conhecidas a 16 de setembro.
2: The immediate task of the Electoral Commission now.
1: A tarefa imediata da Comissão Eleitoral é rever a documentação apresentada para garantir que cumpre os requisitos da lei. Isto inclui verificar se os candidatos preencheram os formulários de aceitação, se os partidos e os candidatos independentes pagaram as cauções necessárias e se os independentes recolheram as assinaturas dos eleitores que os apoiam. Assim que este processo estiver concluído, a Comissão Eleitoral vai publicar a lista final de candidatos no dia 16 de setembro de 2026. A Comissão Eleitoral da África do Sul reiterou o compromisso de garantir que as eleições de 4 de novembro sejam livres, justas e transparentes. Rádio Moçambique, Eduardo Figurão, Joanesburgo.
0: Malawi corre o risco de ser reprovado da auditoria da Organização da Aviação Civil Internacional do próximo ano devido às lacunas significativas nos termos de segurança aeronáutica. Sérgio Sixpence.
3: O alerta veio do diretor de aeródromos e normas de navegação aérea da Autoridade de Aviação Civil do Malawi, Frederick Chisepea, durante a sessão da sua audição pela Comissão Ad Hoc do Parlamento, que investiga o acidente aéreo de Chikangawa, que vitimou o vice-presidente do país, Saulo Chilima, e outras 8 pessoas. Na ocasião, Chisepea pintou um quadro sombrio na indústria aeronáutica do país ao afirmar que o sistema de aviação do Malawi tem uma cobertura de radar inadequada e deficiências em todos os aeroportos. O seu depoimento descreveu um sistema que opera com redundância mínima. O Malawi possui apenas um radar secundário de vigilância de voo localizado no Aeroporto Internacional de Kamuzu, em Lilongwe, cuja cobertura efetiva diminui substancialmente para as aeronaves que voam a altitudes mais baixas. Sérgio Sixpence, em Plantaia.
0: A Tanzânia e a Alemanha definem as prioridades de fortalecimento da cooperação na área de conservação da biodiversidade e de gestão sustentável dos recursos naturais. Monteiro Bonifácio.
4: A conservação natural na Tanzânia é uma das principais fontes de divisas e emprego, com projeções a indicarem que até ao fim do ano o país poderá alcançar uma receita de 4 bilhões de dólares, cerca de 255 mil milhões de meticais. Com pouco mais de 945 mil quilômetros quadrados de área total, os projetos de conservação natural da Tanzânia ocupam 43% do território nacional. O Banco Alemão de Desenvolvimento desembolsou no ano passado mais de 25 milhões de euros, correspondentes a cerca de 2 mil milhões de meticais, para a conservação em Serengeti, Katavi, Mahale e Selas Nyerere. De Dar es Salaam, Monteiro Bonifácio.
0: Segue o noticiário econômico agora, apresentado por Ana Avenila.

Bom dia. Moçambique quer acelerar a industrialização através da transformação local das matérias-primas, a atração de investimentos e apoio às empresas nacionais. A aposta foi reafirmada durante o Fórum Mozindu, que decorreu esta quarta-feira no distrito de Marraquene, província de Maputo, pela secretária de Estado da Indústria. Custódia Paonde disse que a estratégia passa pela revitalização da indústria nacional, com prioridade para o processamento de produtos como algodão, soja, gergelim, castanha de caju, madeira e cereais. A companhia do Pipeline Mozambique-Zimbábue iniciou esta quarta-feira a segunda fase da expansão do oleoduto Beira-Feruca. Trata-se de um projeto destinado a elevar a capacidade anual de transporte de combustíveis dos atuais 3 milhões para 5 milhões de metros cúbicos até ao final de 2027. A intervenção compreende a construção de duas novas estações de bombagem localizadas em Nhamatanda, na província de Sofala, e em Missica, província de Manica. A cerimônia de lançamento da primeira pedra foi realizada em Nhamatanda, assinalando o arranque de uma expansão que acrescentará 2 milhões de metros cúbicos à capacidade instalada. Espreitemos as taxas de referência cambial para esta quinta-feira. No mercado, a compra do rand custa 3 meticais e 93 centavos para uma venda de 4 meticais e 1 centavo. O dólar custa 63 meticais e 27 centavos e pode ser vendido a 64 meticais e 54 centavos. Já a compra do euro custa 73 meticais e 27 centavos e vendido a 74 meticais e 74 centavos. Uma vez mais, bom dia.

0: A crónica de hoje é assinada por António Tembe.
1: Urbanidade em crise. Disse de urbanidade ao conjunto de formalidades e procedimentos que demonstram boas maneiras de respeito entre os cidadãos, civismo e cortesia, atos que nos últimos tempos parecem ter entrado de férias coletivas ou então estão num sono profundo, remetendo-nos a um grande retiro social. Vezes sem conta, quando estamos na via pública, assistimos a vários destemperos protagonizados pelos cidadãos deste belo país que teimam em pintá-lo de negro pelas suas atitudes. É que não se percebe como é que alguém que se faz transportar em carro pessoal ou até mesmo transporte público pode comprar banana, bolos, bolinhos e algum refrigerante à mistura numa paragem ou em outro local para depois de saciar a sua fome, pura e simplesmente jogar a casca da banana e até a garrafinha de refrigerante pela janela com o veículo onde se faz transportar em movimento, sem ao menos se preocupar com as consequências. Ainda há na mesma senda alguns que nunca se esquecem de lançar uma cuspideira pela janela, sem se importarem também com o resultado final desse ato. Até há situações de veículos supostamente preparados, ou melhor, licenciados, para a recolha de resíduos sólidos, que andam abarrotados de lixo sem nenhum mecanismo de proteção deste, que seria garantida por uma rede, como manda a postura urbana. Esses caminhões andam a alta velocidade, criando condições para que sacos contendo variado tipo de lixo se divorciem do caminhão e se espalhem pela rodovia, onde, de forma incauta, os outros carros em movimento simplesmente esmagam esses sacos, criando condições para o lixo que devia ser levado a um aterro sanitário fique espalhado pela rodovia. Uma vez que o desenvolvimento leva consigo um preço alto, desses sacos saem resíduos como fraldas descartáveis, que demonstram a crise civilizacional das chamadas famílias da elite, porque este tipo de lixo devia ter outro tipo de tratamento para o seu descarte. Na mesma senda, assiste-se a um festival de pneus sacrificados por garrafas de vidro, que também constituem o agregado do saco de lixo, que se estatela no pavimento rodoviário, constituindo perigo para todos os utentes da via. Como que a dizer que a desgraça anda sempre à procura de padrinhos, assistimos também a cidadãos, supostamente de bem, que quando derrubam uma parede ou um muro em sua casa, simplesmente jogam o entulho na rua, sem se preocuparem, pelo menos, fazer a seleção de objetos como pregos, arames, parafusos e outros objetos contundentes que também põem em causa a integridade dos peões. Enfim, é uma grande coleção de desurbanidades que mexe com a sociedade, que precisa de um restart urgente. E enquanto pensamos no melhor remédio para estes males, e porque a urbanidade está em crise, um forte abraço a António Tembi.

0: 8 escritores e poetas moçambicanos integram a lista de 54 semifinalistas de Oceanos, Prémio de Literatura em Língua Portuguesa, edição 2026, Alfredo Mianga.
1: Muito bom dia. Trata-se de João Paulo Borges Coelho, Enia Lipang e Lucílio Manjate, na categoria de poesia, e Zacarias Nguenha, Ben John, Brito Batista, Pedro Pereira Lopes e Wasquete Fernando na prosa. No conjunto dos semifinalistas da poesia, foram selecionados 19 autores brasileiros, 5 moçambicanos e 4 portugueses, enquanto na prosa passaram para esta fase 12 autores brasileiros, 10 portugueses, 3 moçambicanos e 1 angolano. Segundo a revista Catálogos, estas obras foram escolhidas entre 3.086 inscrições submetidas por autores de 13 nacionalidades e com livros publicados por editores de Angola, Brasil, Moçambique e Portugal. A representação dos escritores e poetas moçambicanos nesta 24ª edição do Oceanos Prémio de Literatura em Língua Portuguesa constitui a maior nomeação de sempre de Moçambique neste prémio e coloca o país como o mais representado entre as nações africanas nesta fase da competição. Os finalistas deste prémio serão conhecidos no dia 12 de outubro próximo. O professor e escritor moçambicano Franco Martins prepara-se para lançar no dia 18 de setembro, na cidade de Inhambane, a sua obra de estreia intitulada Conto de Falhas. Nesta obra poética, o escritor Franco Martins propõe uma reflexão sobre a imperfeição, erro e as experiências que moldam a existência dos seres humanos. Com esta obra de estreia, o escritor Franco Martins aborda o erro de forma positiva e olha o mesmo como parte do processo para o amadurecimento e construção da identidade. Fecho cultural com a indicação de que o setor da cultura e turismo de Gaza está a proceder à colocação de placas indicativas e descritivas dos locais históricos na província. É uma ação que visa facilitar a localização dos monumentos e outros locais históricos aos turistas nacionais e estrangeiros e outras classes com interesse nestes locais. O chefe do Departamento de Património Cultural da Direção Provincial da Cultura e Turismo de Gaza diz que este ano serão colocados 3 placas.
2: Para aqueles locais que já identificamos, precisamos de mais ou menos 30 placas. Com 30 placas, poderíamos ter toda a esperança de preservar os nossos locais históricos, porque o desenvolvimento é maior, cada distrito, localidade está a crescer, e esse crescimento, se nós não preservar ou identificar esses locais, poderemos ficar sem esses locais históricos preservados.
1: Chefe do Departamento do Patrimônio Cultural, na Direção Provincial da Cultura e Turismo de Gaza, Alfredo Costa, e a colocação de placas indicativas e descritivas dos locais históricos neste ponto do país, no fecho do cultural, aqui no Jornal da Manhã. Bom dia.
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0: café da manhã e agora, tal como dissemos, que hoje vamos olhar para as prioridades, desafios e avanços da comunicação governamental à luz do 5º Conselho Coordenador do Gabinfo, Gabinete de Informação. Nossa convidada é a chefe do Departamento de Informação no Gabinfo, Celeste Manganhela. Bom dia e obrigado pela presença aqui nos estúdios da Rádio Moçambique.
1: Muito bom dia a todos os ouvintes. Obrigada, Chauque. Em nome do Gabinete de Informação, gostaríamos de agradecer o convite que nos foi formulado.
0: O 5º Conselho Coordenador começa esta manhã, são 2 dias, portanto, quinta e sexta. E quais são os objetivos deste encontro?
1: Realmente o 5º Conselho Coordenador realiza-se hoje e amanhã em Maputo, e a nossa presença aqui justifica-se pela esta necessidade de partilharmos convosco as grandes linhas daquilo que será o principal espaço de reflexão estratégica da nossa comunicação pública. O evento é dirigido pelo diretor do Gabinfo e reúne os conselhos de direção do Gabinete de Informação e das instituições e empresas públicas sobre a sua subordinação e tutela. Os principais objetivos, o principal objetivo deste evento é assegurar a coordenação, a avaliação e a harmonização das atividades do setor da comunicação social, reforçando o seu papel de apoio ao governo e promovendo a reflexão estratégica sobre os desafios e as perspectivas do desenvolvimento do setor da comunicação social no país.
0: E quais é que são os temas que estarão em reflexão durante esses 2 dias?
1: Nós temos vários temas, mas obviamente eu vou linkar alguns. Um dos temas que será debatido e que achamos que é importantíssimo numa altura em que vivemos uma transição por conta do advento da tecnologia, da inteligência artificial. Temos a nova era da comunicação social, que é o roteiro para a transformação digital e modernização tecnológica do setor. Vai também se debater sobre a sustentabilidade financeira, estratégias de mobilização de recursos para o setor da comunicação social. Temos também a reforma da legislação da comunicação social e os seus desafios. Esses são um dos temas que serão debatidos nesses 2 dias do 5º Conselho Coordenador do Gabinete de Informação.
0: Quanto à questão da digitalização, também fará parte, mas olhando especificamente para a questão da segurança cibernética.
1: Sim. Um dos temas também que vai ser discutido aqui tem a ver com esta questão que referenciou, porque achamos nós que não seria possível realizar o Conselho Coordenador do Gabinfo uma reunião que acontece uma vez ao ano. É uma oportunidade de todos nós, todas essas instituições subordinadas e tuteladas pelo Gabinfo, discutir efetivamente o que é que vai ser o nosso percurso de hoje em diante. E este tema, sim, existe e vai ser debatido, que é a segurança cibernética e a proteção de dados nas instituições do setor da comunicação social. Vamos falar dos desafios, das boas práticas e das medidas de prevenção.
0: Eu tinha havido alguma preocupação também sobre a providoria na rádio e televisões públicas. Estes assuntos também constarão do debate?
1: Vai constar, sim. Este tema é um dos temas que nós levamos à mesa e, por sinal, também está na lista dos temas que foram elencados como estratégicos para serem discutidos e levantarmos, obviamente, soluções e que podem revolucionar o nosso setor. Como eu disse, o Gabinete de Informação tem as instituições tuteladas e as subordinadas, e as subordinadas temos a Escola de Jornalismo, o Instituto de Comunicação Social, o Centro de Documentação e Formação Fotográfica e, por fim, a Agência de Informação de Moçambique, mas também temos as tuteladas, que é a Rádio Moçambique e a Televisão de Moçambique. Então, estas são as entidades que, junto do Gabinfo, vão poder discutir todos esses temas e, quiçá, sairmos de lá com algumas perspectivas e soluções para revolucionar o setor da comunicação social no país.
0: Uhum.
1: Ao longo destes 2 dias, obviamente, os participantes irão debater sobre estes temas que eu referenciei e outros, para discutir as perspectivas do setor da comunicação social em Moçambique, os impactos da transformação digital, a modernização institucional, que é uma coisa que o Chau que referenciou, a sustentabilidade e a boa governação dessas entidades do setor da comunicação social. Acreditamos nós que os trabalhos, na verdade, os trabalhos vão incluir também a apresentação de balanços de execução dos planos, programas e orçamentos das instituições participantes, com particular enfoque na cobertura mediática a nível da comunicação social no país.
0: Uhum. A questão da sustentabilidade vem sendo debatido até em eventos, em conselhos coordenadores anteriores. Quão importante é este tema na atualidade, ou sabe-se se haverá ou não solução, saídas concretas neste conselho coordenador?
1: Eu quero acreditar que sim. Eu acho que 3, 4 cabeças pensam melhor que uma. E este fórum específico, eu acredito eu que é um lugar propício para que essa discussão seja acesa, e nós acreditamos que nós vamos sair de lá com, ainda que a gente não saia com soluções, mas pelo menos vamos sair lá um bocadinho esclarecidos de por onde começar, não é? Então eu quero acreditar que este conselho coordenador que vai se realizar hoje e amanhã vai ser, sim, vai dar um input para aquilo que nós perspectivamos para os próximos anos a nível da comunicação social pública no país, mesmo porque as pessoas que estarão ou que farão parte deste evento são pessoas que têm conhecimento de causa, balizadas na matéria, e provavelmente toda a experiência que se vai partilhar lá com certeza vai enriquecer aquilo que vai ser o nosso documento final. Para além destas entidades que eu aqui referenciei, nós também temos convidados, que são as pessoas que vão dinamizar um bocadinho os nossos debates. São pessoas escolhidas a dedo, que têm conhecimento de causa, que entendem um pouquinho mais da comunicação, de como ela funciona. Então, quero acreditar que estas todas as contribuições efetivamente vão permitir que a gente saia deste conselho coordenador um bocadinho mais robustos e conscientes do que efetivamente queremos fazer e para onde queremos ir.
0: A reforma da legislação da comunicação social e os desafios do setor é, portanto, uma matéria que de certeza que será abordada com alguma profundidade. Mas eu queria saber do Gabinfo neste momento que diagnóstico real se faz, ou o Gabinfo faz, sobre o estado atual da comunicação institucional e quais são as suas maiores fragilidades neste momento.
1: Olha, o Gabinfo, ou o setor da comunicação social, como tantos outros setores, obviamente enfrentam desafios. E esses desafios até são necessários para nós testarmos as nossas habilidades, as nossas capacidades e nos reinventarmos dia após dia. Nós referenciamos aqui que estamos a viver um contexto com o advento da tecnologia, com a inteligência artificial, e temos de fazer um esforço redobrado para estarmos a responder diariamente a estes desafios. O Gabinfo, os desafios impostos à comunicação, ao setor da comunicação social, obviamente está muito ligado à modernização e à transformação digital, à sustentabilidade, atua num ambiente em que há uma rápida disseminação de informação e conteúdos através das redes sociais. Temos que conciliar a missão do serviço público com a necessidade de competir num ambiente mediático cada vez mais dinâmico. Então, eu acho que estes e outros pontos provavelmente serão levantados nesta reunião. Uma outra questão que se calhar seria importante referenciar é que era importante também nós continuarmos a expandir o alcance dos programas através do uso estratégico de línguas moçambicanas, através da rádio, televisão e plataformas digitais, que é para a gente ver se chegamos cada vez mais a um público maior.
0: Uhum. E a questão do barómetro da comunicação social, eu queria saber que mecanismos existem neste momento para medir se a informação divulgada pelo Estado chega ao cidadão, é compreendida e produz o impacto pretendido.
1: Ótimo. O barómetro da comunicação social é um projeto que ainda está a ser trabalhado, está a ser refinado e muito provavelmente neste encontro ele vai sair de lá já com alguma estrutura que nos vai permitir começarmos a andar com os próprios pés. É um projeto que vai permitir a gente ter um pouquinho de sensibilidade do que efetivamente está a acontecer a nível da comunicação social. Vamos conseguir medir um pouco daquilo que mexe com a esfera pública e talvez a partir daí já começarmos a desenhar outras estratégias para melhorar, de certa forma, a nossa comunicação social pública. Então, eu acho que este é um dos temas bastante importante, vai ser apresentado pelo diretor-geral da Escola Superior de Jornalismo. Então, acredito que toda a contribuição que ele trouxer e dos intervenientes que estiverem lá vai permitir com que este documento seja enriquecido e, a posterior, obviamente, reunimos todas as condições para começarmos a ter efetivamente o sentimento, a sensibilidade do que efetivamente está a acontecer a nível da comunicação social no país.
0: É importante, sobre num contexto de crescimento da desinformação, e que estratégias concretas estão a ser adotadas nesta altura para recuperar e fortalecer a confiança do cidadão à informação oficial?
1: Bom, deixa-me antes referenciar que nós já o Gabinfo, enquanto Gabinfo, temos realizado um trabalho no sentido de combater a desinformação, tanto que nós temos uma página a nível do Gabinete de Informação que chama-se Credível. Esta é uma página usada pelo Gabinfo para credibilizar ou restaurar a credibilidade das instituições que acabam sendo vítimas do fake news. Através dela, nós, obviamente, fazemos os nossos desmentidos, temos lá um carimbo, mas para robustecer um pouquinho mais esta, porque não basta a gente carimbar um simples comunicado e dizer que está tudo bem. Acabamos fazendo, procurando essas entidades que foram vítimas para esclarecer se efetivamente aquele assunto é ou não verdade. Este é um mecanismo que nós estamos a usar a nível do Gabinfo, mas em todas estas entidades aqui referenciadas também têm os seus mecanismos para poder trabalhar no sentido de lutar contra a desinformação, que é uma coisa que a gente está a ver a tomar proporções muito grandes, sobretudo agora por conta das redes sociais, porque a maior parte das informações falsas são vinculadas através das redes sociais. Então, é um trabalho árduo que nós temos que continuar a fazer e continuamos a coordenar constantemente para ver que soluções ou que mecanismos mais eficazes podemos implementar no sentido de continuarmos a combater a desinformação no país.
0: E falava-se, num passado recente, falava-se muito da relação entre as instituições públicas e os órgãos de comunicação social. Como é que avaliação faz o Gabinfo neste momento sobre a relação atual entre as instituições públicas e os órgãos de comunicação social em Moçambique?
1: Bom, antes de eu responder à sua questão, tem uma que eu gostava de esclarecer, que faz muita confusão às pessoas. O Gabinfo é uma instituição pública, é um órgão colegial subordinado ao gabinete do primeiro-ministro. Ou seja, o Gabinfo não é um órgão de comunicação social. Isso tem que estar muito bem claro. Ela é, sim, uma instituição pública e é responsável pelo registro e acreditação dos jornalistas nacionais e internacionais, é responsável pelo licenciamento e o registro e o licenciamento dos órgãos de comunicação social no país. O que quer dizer que qualquer entidade que pretenda operar a nível da comunicação social no país, eu estou a dizer, por exemplo, para quem queira ter o seu jornal, a sua televisão, a sua rádio registada, ou talvez uma plataforma de imprensa digital, é para o Gabinfo onde se vai dirigir para obter estes documentos necessários. Então, esta questão tem que ficar muito clara. O Gabinete de Informação não é uma instituição de comunicação social, mas sim é uma instituição, aliás, não é um órgão, é uma instituição pública.
0: E licencia.
1: E licencia. Ela faz o registro e o licenciamento dos órgãos de comunicação social no país. E nós, obviamente, temos trabalhado em coordenação com estas entidades que aqui referenciamos, mas como tantas outras de impacto a nível do país, para, à medida que o tempo vai passando, vamos sanando algumas lacunas do nosso setor.
0: Muito bem. Vamos abrir as linhas para uma breve interação com o nosso amigo ouvinte. Através da nossa plataforma do Facebook e também chamadas telefónicas, Vitor África.
2: E a plataforma do Facebook é Jornal da Manhã RM e os números são 21 31 77 77 ou então 82 34 77. Através desses números, o estimado ouvinte pode, a partir deste momento, participar no espaço Café da Manhã. Vamos até Matola atender o nosso primeiro ouvinte, Cadu Moreira, em Congolote. Bom dia.
3: Muito bom dia, Vitor África. Um jovem muito garoto, mas com uma voz mesmo muito forte, né? Então, parabéns por essa graça, como diz na igreja. Eu também saúdo a ilustre convidada e a tudo, amado auditório da Rádio Moçambique. Bem, ilustre convidada, consta-me que o Gabi, como eu estava a dizer aí, é que ele, ou seja, em primeiro lugar, permita-me felicitar-lhe por esse Conselho Coordenador que efetivamente escuta problemas que afligem, tanto os setores que são de tutela deste órgão, né? Desta instituição, como dela, corrigimos aqui. Agora, a minha pergunta, como também que o Gabin foi que licencia as instituições, os órgãos, consta que nós temos 300 canais, são televisivos, 300 canais televisivos, mas o que eu percebi efetivamente é que é da competência do Gabin tutelar os conteúdos desses canais, porque consta também que parece que não há conteúdo nesses canais. A proliferação de muitos canais, mas tanto conteúdo deixa de desejar. Eu queria saber se é que deve tutelar tanto os conteúdos, se é que deve tutelar, o que tem a dizer sobre esses conteúdos que abundam por aí, que às vezes são nocivos para tantas novas crianças. Cadu Moreira, para de Matola, Bado Congolô. Um abraço.
2: Muito obrigado, caro ouvinte Cadu Moreira. Temos na nossa página do Facebook já algumas mensagens. Bom dia, Café da Manhã. Quais são os avanços do Gabinfo olhando para o desenvolvimento avançado nas tecnologias? Esta é a questão do ouvinte Rubens Jaime, a partir da Massinga, em Inhambane. Em linha temos o ouvinte Sérgio Rafael, a partir de Vilanculo, em Inhambane. Caro ouvinte, bom dia. Está a participar no Café da Manhã.
4: Muito bom dia, Vitor África. Também saudar a convidada e toda a equipa do Jornal da Manhã. Primeiro, queria também agradecer a convidada pela explanação e também agradecer a todos os órgãos de informação. A minha pergunta é muito simples. Queria saber quantos convidados que estarão, vão fazer a parte, não é, deste encontro da reunião. Muito obrigado. Termino por aqui. Muito bom dia.
2: Muito bom dia, caro ouvinte. Agora vamos já Xai. Ouvinte Félix Parruque, bom dia.
5: Olá, bom dia, África. Bom dia, Ernesto Chaú. Bom dia, nossa convidada. Queremos saudar o Conselho Coordenador do CAPIF, tendo em conta que este órgão é tutela, a questão da informação, todos os órgãos públicos, acredito eu. Mas a questão que eu queria colocar à nossa convidada tem que ver também com os diferentes e vários órgãos de comunicação que vão surgindo ao longo do tempo e que em algum momento têm estado a difundir informações não credíveis. Então, gostava de perceber de si, convidada, qual é o papel do Gabinfo em relação a estas questões para poder, digamos assim, travar e até se calhar se responsabilizar esses órgãos que em algum momento dão promoções de outra questão tem exatamente a ver com com informações, digamos, sensíveis ou classificadas e que em algum momento passam em outros órgãos, mas nos órgãos públicos, onde o gabinete tem naturalmente a competência, se calhar o poder de regular, não passam. Então, queria perceber essa convidada, qual é o ponto de situação em relação a essas informações. Um abraço para a história que já está aí nas mãos de Deus.
2: Voltamos a Matola, concretamente em Congolote. Ouvinte Júlio Samson, bom dia.
6: Bom dia, África. Bom dia, Shawuki. Bom dia, convidada. Agradecer a explanação de ter vindo nos brandando com este café da convidada. Eu tinha muita dúvida, aliás, não entendia muito bem o que era gabifo. Mas ainda persiste uma dúvida aqui. Entendo que gabifo também é uma espécie de reguladora das comunicações com relação às notícias que os jornais, rádios, televisões têm alimentado a população. A minha dúvida é de que qual é a intervenção que a Gabifo tem com relação aos órgãos de comunicação social e públicas, falo do jornal Notícia, rádio em Moçambique e televisão, e os outros órgãos privados, das televisões privadas, rádios privadas e jornais privados. Tendo em conta que parece que há muita, diria até, podia dizer uma expressão de seifo, não é? De muita, regula-se muito a comunicação nos órgãos públicos do que privados. Qual é a diferença que existe nesses dois tipos de órgãos de comunicação? Muito obrigado. Júlio Samson, de Congolote, município da Matola. Bom dia.
2: Muito bom dia, caro ouvinte. Vamos agora atender o ouvinte Lázaro Mazuzia, a partir de Xai-Xai. Bom dia, caro ouvinte.
7: Muito bom dia, Vitor. Bom dia, nosso convidado de rádio ouvinte. Sim, eu, sendo breve, queria perceber do nosso convidado. Nos últimos tempos, temos visto que temos a utilização de várias rádios comunitárias a nível das zonas recônidas no distrito. Mas o que acontece é que quando chegamos a essa questão de querermos ver a informação naquela que é crucial, que tem a ver com eventos climatéricos, que tem a ver também com aquilo que é a situação, exemplo atual da questão da seca, para saberem, que para que todo o cidadão esteja a par disso, aquele que está nas zonas recônditas. Aquelas rádios não estão lá balizadas no prazo. Então eu queria perceber qual é o instrumento que regulamenta essas rádios, no sentido de poder dar informação a tempo e horas, quando chega a vez de ter essas intempéries, tipo cheias, esses eventos, a gente estarmos informados, mesmo que estejamos numa zona tão recônida, que nem Xualacuala, Mabalane, por aí. Porque o que acontece é que as rádios não estão preocupadas em poder transmitir a informação em tempo útil. Muito obrigado, bom dia.
2: Muito obrigado. Voltamos à nossa página do Facebook. Temos o ouvinte Eugênio Becha, a partir de Mwanza, em Sofala, que escreve: bom dia, convidada. Como o Gabinfo está utilizando novas tecnologias e plataformas digitais para modernizar a comunicação institucional e atingir diferentes segmentos da população de forma eficaz? Questiona o ouvinte Eugênio Becha. Temos também o ouvinte Vintano Bento, que escreve: bom dia, RM. Eis a minha questão, qual é o desafio do setor da comunicação governamental para as pessoas com deficiência auditiva com vista à comunicação inclusiva? Escrevo de Matambalali, distrito de Muidumbe. Ouvinte Brazão David, a partir de Manica, escreve: bom dia, cara convidada. Que esforços estão a ser feitos, tendo em conta o avanço tecnológico e abrangência para lugares recônditos? Fechamos este espaço de interação com o ouvinte Nelson Vasco, a partir de Chinonanquila. Caro ouvinte, bom dia.
8: Bom dia, Vitasca. Bom dia, Beshaú, que é a nossa convidada. Obrigado também pela explicação e esclarecer o que é comunicação. Com poucas palavras, nossa convidada, a minha pergunta é: qual são a possibilidade quando a informação, às vezes tivemos informação do músico Majid Musa, que eu estou muito essa informação, que ele já não está conosco, mas depois na fosse confirmar que ele está em vida. Então, pode decorrer a pessoa que fez essa informação falsa, que pode denunciar a ele ou não. Muito obrigado, Nelson Vasco.
2: Muito obrigado, Ernesto Chau, que é tudo.
0: Passamos a palavra para a nossa convidada para dar esclarecimentos aos nossos ouvintes.
1: Bom, muito obrigada a todas as questões que foram aqui colocadas. Obrigada, Chauque, mais uma vez. Duas das questões a gente já tinha aqui respondido, mas eu acredito que os ouvintes ainda não estavam a ouvir a rádio, mas é importante referenciar mais uma vez. As instituições que participam deste Conselho Coordenador são as instituições tuteladas e subordinadas ao GABINFO e tuteladas pelo GABINFO. As instituições subordinadas ao GABINFO são a Agência de Informação de Moçambique, o Centro de Documentação e Formação Fotográfica, a Escola de Jornalismo e o Instituto de Comunicação Social. As instituições tuteladas são a Rádio Moçambique e a Televisão de Moçambique. Estas são as instituições que vão participar ou que participam anualmente do Conselho Coordenador do Gabinete de Informação. Mas nós, para dinamizar os nossos debates, para melhorar um pouco aquilo que é a nossa linha de pensamento a nível da comunicação social pública, obviamente que nós temos convidados que vão apresentar alguns temas relacionados à comunicação social no país e que vão tornar as nossas ideias um bocadinho mais esclarecidas. Então, esta questão a gente já tinha respondido, mas era importante aqui trazer. Uma outra questão que foi referenciada aqui é relativamente à questão do sancionamento do GABINFO. Temos que deixar claro que o GABINFO não sanciona os órgãos de comunicação social e também agora com a nova lei da comunicação social aprovada recentemente, também não fiscaliza. Esse trabalho é da inteira responsabilidade do Conselho Superior da Comunicação Social. É uma confusão, são muitas pessoas que fazem, que acabam pensando que o GABINFO faz uma coisa que não faz. Mas isso tem que estar claro. A questão relacionada ao sancionamento, à fiscalização dos órgãos, é da inteira responsabilidade do Conselho Superior da Comunicação Social. O GABINFO apenas faz o registro e o licenciamento dos órgãos de comunicação social, faz o registro e a acreditação dos jornalistas nacionais e internacionais. Se nós tivermos uma entidade que está fora do país e queira vir fazer uma cobertura do evento, queira fazer um trabalho jornalístico a nível do país, tem de pedir ao GABINFO a autorização para vir fazer esta cobertura aqui no país. Então, estas duas questões estão muito claras. O GABINFO não sanciona e não fiscaliza os órgãos de comunicação social. Esta é uma responsabilidade do Conselho Superior da Comunicação Social.
0: Muito importante esse esclarecimento, mas olhando de uma forma geral, muitas questões iam dar no fake news e a questão da responsabilização. Que tratamento é dado esta questão, mesmo para terminar?
1: Bom, como eu disse, esta questão do fake news é um desafio muito grande para o setor da comunicação no país, de todo ele, não só da comunicação social pública, mas até dos privados. E o que nós estamos a fazer é diariamente trabalhar no sentido de procurar mecanismos, procurar formas de poder colmatar, colmatar na totalidade, talvez não, mas estamos a trabalhar no sentido de reduzirmos cada vez mais o número ou maior parte das notícias falsas que vão sendo propalada a nível das redes sociais, sobretudo.
0: Muito obrigado, chefe do Departamento de Informação no Gabinete de Informação, Celeste Manganiela. Estivemos aqui no Café da Manhã a olhar para as prioridades, desafios e avanços da comunicação governamental à luz do 5º Conselho Coordenador do GABINFO, que terá lugar hoje e amanhã na cidade de Maputo. E assim foi o Café da Manhã.
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0: 8 horas e 1 minuto. As notícias a seguir por Vitor África.
2: O presidente da República, Daniel Chapo, preside dentro de instantes na cidade de Maputo a cerimônia de abertura do 4º Diálogo sobre Pequenos Negócios e Empreendedorismo da Cplp. Ainda hoje, já no período da tarde, o chefe de Estado vai presidir a abertura do simpósio dos 15 anos da Índico Seguros, evento a ter lugar na cidade de Maputo, sob o lema Os Seguros em Moçambique, Evolução Histórica e Perspectivas. Mais tarde, o presidente da República estará no Parlamento, onde vai participar da cerimônia de encerramento do 8º Parlamento Infantil, de acordo com um comunicado da presidência. A primeira-ministra, Bem-vinda Levi, participa hoje na cidade de São Tomé, na cerimônia de investidura do presidente da República de São Tomé e Príncipe, Carlos Vila Nova. Bem-vinda Levi fará parte do evento em representação do presidente da República, Daniel Chapo. Repórter enviado da Rádio Moçambique a São Tomé, Vitor Rufino.
11: O alerta veio do diretor de aeródromos e normas de navegação aérea.
2: Não temos o jornalista Vitor Rufino neste momento. As autoridades distritais da saúde de Marromeu declararam ontem a eclosão do surto de cólera, elevando para 5 o número de distritos a braços com a epidemia na província de Sofala. Jornalista Jorge Johnny.
12: Os primeiros casos da doença surgiram em meados de agosto. Segundo o responsável da repartição de controlo de doenças no Serviço Distrital de Saúde, Mulher e Ação Social em Marromeu, Hélder Manuel, já há algum tempo que havia suspeitas de cólera, suspeitas essas que vieram a confirmar-se por meio dos exames laboratoriais. Indicou que, para já, o surto está circunscrito à Vila Sede e aos povoados de Nhansaua e Salone. É a segunda vez em menos de um ano que o distrito enfrenta surto de cólera. Jorge Johnny, na Beira.
2: Voltamos a São Tomé e Príncipe. A primeira-ministra, Bem-vinda Levi, participa hoje na cerimônia de investidura do presidente da República de São Tomé e Príncipe, Carlos Vila Nova. Bem-vinda Levi fará parte do evento em representação do presidente da República, Daniel Chapo. Vitor Rufino, bom dia.
13: O governo santomense disse num comunicado que, para além da primeira-ministra moçambicana, estão confirmadas as presenças neste evento do primeiro-ministro de Portugal, Luís Montenegro, e dos presidentes da República Democrática do Congo, Félix Tshisekedi, da Guiné Equatorial, Teodoro Obiang Nguema, e do Gabão, Brice Clotaire Nguema. Carlos Vila Nova foi reeleito a 19 de julho último com mais de 55% dos votos, numa corrida que opôs 4 candidatos. O seu primeiro mandato foi marcado pelo reforço das relações de amizade com vários países, incluindo Moçambique. Foi à luz dessa cooperação que, no ano passado, Moçambique enviou uma equipa de médicos especialistas e generalistas para apoiar na realização de cirurgias no Hospital Central Aires de Menezes, na cidade de São Tomé, capital de São Tomé e Príncipe, de onde vos falou Vitor Rufino. Bom dia.
2: A cidade de Lixinga, no Niassa, registra uma onda crescente de vandalização de túmulos. Nas últimas 4 semanas, mais de 100 campas foram vandalizadas nos cemitérios familiares de Nomba, Xuaula e Namacula, segundo o porta-voz do Comando Provincial da PRM no Niassa, Nelson de Souza.
14: Isso é preocupante para as autoridades, assim como para a comunidade no seu. Da vez que foi neutralizado um nacional, ele teria dito que geralmente vandaliza-se os túmulos para tirar as cruzes para vender no ferro velho.
2: A Rádio Moçambique ouviu o presidente da Associação dos Médicos Tradicionais de Moçambique, no Niassa, Saludi Echaibo, que suspeita que a vandalização de túmulos esteja associada a atos de superstição. O Gabinete de Informação, o Gabinfo, realiza hoje e amanhã, na cidade de Maputo, o 5º Conselho Coordenador do Setor. De acordo com o comunicado recebido na nossa redação, O evento constitui um espaço estratégico de coordenação, avaliação e planificação integrada das atividades do Gabinfo. E no plano internacional, o Malawi está em risco de ser reprovado na auditoria da Organização da Aviação Civil Internacional do próximo ano, devido a lacunas significativas em termos de segurança aeronáutica. Reporta o correspondente da Rádio Moçambique do Malawi, Sérgio Sixpence.
11: O alerta veio do diretor de aeródromos e normas de navegação aérea da Autoridade de Aviação Civil do Malawi, Frederick Chisepea, durante a sessão da sua audição pela Comissão Ad Hoc do Parlamento que investiga o acidente aéreo de Chikangawa que vitimou o vice-presidente do país, Saulo Chilima, e outras 8 pessoas. Na ocasião, Chisepea pintou um quadro sombrio na indústria aeronáutica do país ao afirmar que o sistema de aviação do Malawi tem uma cobertura de radar inadequada e deficiências em todos os aeroportos. O seu depoimento descreveu um sistema que opera com redundância mínima. O Malawi possui apenas um radar secundário de vigilância de voo localizado no Aeroporto Internacional de Kamuzu, em Lilongwe, cuja cobertura efetiva diminui substancialmente para as aeronaves que voam a altitudes mais baixas. Foi esta lacuna, confirmou o Chisepea, que fez com que a aeronave da Força de Defesa do Malawi, que transportava o vice-presidente do país, estivesse completamente fora da cobertura do radar quando caiu na floresta de Chikangawa. Sérgio Sixpence, em Plantaia.
2: Apresentamos as notícias no próximo bloco, às 9 horas.

ponto final desta edição do Jornal da Manhã. Dissemos que o Presidente da República, Daniel Chapo, vai presidir na cidade de Maputo a cerimónia de abertura do quarto diálogo sobre pequenos negócios e empreendedorismo da Cplp. Ainda hoje, o estadista moçambicano vai presidir a abertura do simpósio dos 15 anos da Índico Seguros. E mais tarde, o Presidente da República estará no Parlamento, onde vai participar na cerimónia de encerramento do oitavo Parlamento Infantil. E Carlos Vila Nova toma posse hoje para o seu quarto, melhor, seu segundo mandato como presidente de São Tomé e Príncipe. E a primeira-ministra, bem-vinda, Livia, representa o chefe do Estado moçambicano na cerimónia. No café da manhã falamos das prioridades, desafios e avanços da comunicação governamental à luz do 5º Conselho Coordenador do Gabinfo. Nossa convidada foi a chefe do Departamento de Informação no Gabinete de Informação, Celeste Malenha.

0: nome de uma vasta equipa que tornou possível esta transmissão, despedem-se Sidónio Pires, que esteve na sonorização, Vitor África nas notícias, Ernesto Chaúque na edição e apresentação. Obrigado pela preferência. Bom dia e um abraço de tamanho de Moçambique.
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0: As notícias a esta hora apresentadas por Orlando Ngoven. Bom dia.
1: Bom dia, o presidente da República, Daniel Chapo, preside esta manhã na cidade de Maputo a cerimónia de abertura do quarto diálogo sobre pequenos negócios e empreendedorismo da Comunidade dos Países de Língua Portuguesa, CPLP. Na cobertura do evento está o jornalista Jeremias Mungano. Bom dia.
2: Bom dia. De referir que é já uma certeza que se inicia dentro de instantes o quarto diálogo sobre pequenos negócios e empreendedorismo da CPLP. De referir que depois de Lisboa, em Portugal, seguiu-se Luanda, em Angola, e em 2024 teve lugar o mesmo evento no Brasil. Hoje é Maputo que acolhe este grande evento. Pedro Silva, presidente da Associação de Pequenas e Médias Empresas, o que é que se oferece dizer a esta altura?
3: Muito bom dia. Ora, é uma honra para Moçambique receber o quarto diálogo sobre pequenos negócios e empreendedorismo do CPLP. Contamos aqui partilhar várias oportunidades de negócios, várias experiências, para que juntos consigamos atrair mais negócios entre ambos os países.
2: Estas as primeiras indicações que podemos avançar a esta altura neste serviço noticioso. Jeremias Mondlane, com o apoio técnico de Pedro Tchimane.
1: Presidente da República, Daniel Chapo, preside esta manhã na cidade de Maputo a cerimónia de abertura do quarto diálogo sobre pequenos negócios e empreendedorismo da CPLP. Ainda hoje, o chefe de Estado vai presidir a abertura do simpósio dos 15 anos da Índico Seguros. O evento vai decorrer na cidade de Maputo sob o lema Os Seguros em Moçambique, Evolução Histórica e Perspectivas. O presidente da República vai também participar na cerimónia de encerramento da oitava sessão do Parlamento Infantil que decorre desde ontem na Assembleia da República. A primeira-ministra participa hoje na cidade de São Tomé, na cerimónia de investidura do presidente da República de São Tomé e Príncipe, Carlos Vila Nova. Bem-vindo a Lviv, fará parte do evento em representação do presidente da República, Daniel Chapo. Para além da primeira-ministra moçambicana, participam no evento os presidentes da República Democrática do Congo, Félix Tshisekedi, da Guiné Equatorial, Teodoro Obiang, do Gabão, Brice Nguema, bem como o primeiro-ministro de Portugal, Luís Montenegro. Carlos Vila Nova foi reeleito a 19 de julho com mais de 55% dos votos num processo que opôs quatro candidatos. O Fundo de Apoio à Reabilitação Económica, através da linha de financiamento a empreendimentos rurais, dispõe de 720 milhões de meticais para financiar iniciativas de desenvolvimento e fortalecimento empresarial com impacto no meio rural no país. Jornalista Albano Xavier, a partir de Nampula.
4: Para o efeito, o Ministério da Planificação e Desenvolvimento, através do Fundo de Apoio à Reabilitação Económica, FAREB, realiza hoje na cidade de Nampula o seminário de divulgação desta linha de financiamento a empreendimentos rurais. Esta linha de financiamento é implementada no quadro da parceria estratégica entre o Governo, através do Ministério da Planificação e Desenvolvimento, FAREB, e o Moza Banco. O encontro será dirigido pelo Ministro da Planificação e Desenvolvimento, Salim Valá, que depois do seminário vai visitar mutuários do Fundo de Desenvolvimento Económico Local, FIDEL, na cidade de Nampula e distrito de Rapali, Albano Xavier, em Nampula.
1: O presidente do município de Marraquene, Chafé Cidade, destaca o potencial econômico das províncias moçambicanas na Feira Internacional de Maputo. Detalhes com o jornalista Dini Kassam, a partir de Recatlá, distrito de Marraquene.
5: Chafi Sidat aponta a forte pressão logística que recai sobre a organização para manter os padrões elevados de segurança, limpeza e higiene. O edil de Marraquene considera Fassim como uma montra única para quem não tem oportunidade de viajar pelo território nacional.
6: Não pode falhar nada, questões de segurança, limpeza, higiene, tudo tem que ser ao pormenor como nós gostamos aqui. Mas eu penso que com o apoio do Ministério, do Governo, todos juntos, E não só, com este envolvimento das províncias vamos vencer, estamos felizes. Se fala sempre surpreende, Nampula surpreende, as nossas províncias continuam a crescer. Precisamos de escoar estes bons produtos que temos e começar a exportar, mas penso eu que vamos vencer essa batalha. Aqui está uma oportunidade para ver que Moçambique é muito rico em todos os aspectos.
5: Neste quarto dia, a agenda da feira está virada à promoção de oportunidades de negócios e atração de investimentos na comunidade de países de língua oficial de língua portuguesa. Ainda em destaque, a transformação digital e inteligência económica das micro, pequenas e médias empresas na CPLP. De Recatla, Dine Kassam.
1: O Gabinete de Informação, o GABINFO, realiza hoje e amanhã na cidade de Maputo o 5º Conselho Coordenador do Setor. A chefe do Departamento de Informação no GABINFO, Celeste Manganhela, fala a seguir dos objetivos do evento.
7: O principal objetivo deste evento é assegurar a coordenação, a avaliação e a harmonização das atividades do setor da comunicação social, reforçando o seu papel de apoio ao governo e promovendo a reflexão estratégica sobre os desafios e as perspectivas do desenvolvimento do setor da comunicação social no país.
1: Celeste Manganhela, chefe do Departamento de Informação no GABINFO. O tempo, a cidade de Tete poderá estar hoje a temperatura máxima de 36 graus centígrados, seguida por Maputo com 35, Xai-Xai 32 graus, Chimoi, Quilimane, Nampula 31, Inhambane, Beira e Pemba 28 e Lixinga e Vilanculo com 26 graus centígrados de temperatura máxima. Foram as notícias das 9, as próximas às 10 horas.

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8: Amigo ouvinte, encerra hoje a 8ª sessão do Parlamento Infantil. A cerimónia vai contar com a participação do Presidente da República.

sublinhar que, a nível da Constituição da República, a educação é um direito. E cabe ao Estado prover a educação a todos os moçambicanos do Rovuma Maputo. É por isso que nós, às vezes, discutimos. As salas têm muitos meninos, os meninos estudam nas árvores. Por o que é que está a acontecer? É que aquilo que nós temos como recursos financeiros, não sei se estão a perceber, aquilo que nós temos como dinheiro, conseguimos ter como Estado, não cobre as necessidades que nós temos de prover o acesso à educação. O que significa que temos muitos meninos que precisam da educação e não temos muito dinheiro para prover as condições essenciais, como sala de aula, como carteiras, apesar de maior prioridade a nível do Estado ser para a educação. Internacionalmente, a nível do orçamento do Estado, 16% deve ir à educação. Nós, a nível do nosso país, estamos a andar a 21% há um ano atrás, até chegámos a 29% para a educação. Mas, mesmo assim, esse valor não é suficiente. Por quê? Porque temos muitos meninos a nascer anualmente. E todos os meninos precisam de escola, precisam de educação. Então, é um direito, o Estado tem que abrir as portas para que todas as crianças possam ter a educação. E o que é que a gente diz? É importante que as crianças tenham que aprender a ler. Então, independentemente das crianças estarem na árvore, têm que ter um quadro condigno, todas as crianças têm que aprender a ler e a escrever. Esse é o nosso maior desafio neste momento. Porque não é possível, infelizmente, provermos salas de aulas para todas as nossas crianças. Temos aqui as realizações, trouxemos aqui o que nós temos a nível de alunos no ensino primário. Nós estamos a falar de 7 milhões de meninos que estão no ensino primário. Portanto, da primeira à sexta classe, queremos garantir que aprendam. O que é que o Estado faz? A distribuição de livros. Estamos a organizar e a distribuir livros anualmente para que as nossas crianças possam aprender. O livro é essencial. Com o Ministério da Educação, o que nós estamos a fazer agora, o foco é nos livros. No ano passado, trabalhamos na revisão do livro do ensino primário, porque ouvíamos, tem erros ali, tem acolá. Então, trabalhamos para retificar, corrigir, introduzimos a nível dos livros do ensino primário datas históricas. Mas ainda temos um desafio. Nesse processo de distribuição dos livros, infelizmente, temos titios, titias, se calhar também, que fazem desaparecer os livros do sistema. E os livros, depois, encontramos a serem vendidos fora. De tal livro de distribuição gratuita é para distribuição nas escolas. Aí depois falta livro, mas estamos a nos organizar para melhor controlar o livro, para que efetivamente não possa parar fora daquilo que é o sistema da educação, fora daquilo que são as nossas instituições públicas. Nós estamos a trazer também, temos aqui mais de 650 mil alunos, em 1.085 escolas primárias, recebem refeições gratuitas. Portanto, nós temos a alimentação escolar. Este é o maior desafio do nosso como país. Como país, o importante era que todos os nossos meninos das escolas primárias e escolas básicas tivessem uma refeição. Não é possível. O pouco dinheiro que existe, o que nós estamos a fazer é direcionar para aqueles meninos que precisam mesmo, nos distritos que são áridos, que não é possível haver produção, e, sobretudo, aquelas crianças que estão mais desfavorecidas e oferecendo lanche. À medida que vamos tendo dinheiro, então vamos alargando. Então estamos a dar lanche em distritos, maioritariamente são distritos das zonas rurais, e vamos gradualmente, à medida que vamos tendo recursos, estendendo. Então ainda é um processo, mas o objetivo como Estado é exatamente que um dia possamos ter o lanche escolar para todos os meninos. E nós já aprovamos a estratégia de alimentação escolar. A estratégia está ali, mas estamos todos, como governo, a mobilizar recursos para que gradualmente todos os nossos meninos possamos efetivamente dar essa resposta positiva para que possam ter o lanche escolar. Como desafios, o que é que nós queremos? Estava a falar do lanche escolar. Queremos que todas as nossas, pelo menos 75% das escolas, entre escolas primárias e básicas, tenham o lanche escolar até 2029.

estamos a trabalhar para isso. Queremos construir novas salas de aula, está em processo a construção de 28 mil salas de aula convencionais para as nossas crianças, deixarem maioritariamente estudar por baixo das árvores, apetrechamos as nossas escolas com carteiras, queremos apetrechar bibliotecas para que todas as nossas crianças possam ter livros complementares para poderem ler, fora o livro, aquele que é

0: Estamos a acompanhar, amigo ouvinte, a oitava sessão do Parlamento Infantil, uma cerimónia que conta com a participação do Presidente da República, Daniel Chapo. Neste momento, os deputados de Palma e Meio colocam questões ao Governo e acontece esta interação.
1: Que todas possam estudar. A outra questão também, ainda temos nossas escolas com desafio da água. Então, estamos a trabalhar todos como Governo no sentido de poder-se prover água. O nosso Presidente está, acima de tudo, a monitorar essas todas as atividades, porque ele é o primeiro a defender que todas as nossas crianças devem estudar em condições melhoradas, para que possam aprender a ler e a escrever. Então, todas essas atividades estão a ser monitoradas por Sua Excelência, o Presidente da República, Daniel Francisco Chapo. Estamos a trabalhar, meus queridos meninos. Estamos aqui a trazer um exemplo. Quando as nossas crianças têm lanche na escola, não faltam, estão sempre lá, estão sorridentes. Até os irmãos mais novinhos vão, à hora do lanche, correm para a escola para poderem ter efetivamente a alimentação escolar. Este é aquele que é o nosso maior desafio. E como Estado, nós temos que alcançar um dia a igualdade de género, protegermos as nossas meninas. Nós até temos normas a nível de todas as nossas escolas do país, do ensino primário ao ensino superior, que é exatamente para defendermos as nossas meninas. Nossas meninas têm que encontrar um ambiente saudável de aprendizagem. Então, estamos a formar nas escolas, formar no serviço distrital, formamos também a nível das nossas direções provinciais, que é para haver uma atenção mais virada para a atenção às nossas meninas, para que elas efetivamente possam ter acesso à educação, como todos os meninos a nível do nosso país. Estamos a trabalhar no sentido de termos mais bolsas para as nossas meninas, combatermos as desistências e os casamentos prematuros, com penas mais agravadas para todos, efetivamente, que andam a abusar das nossas meninas e, sobretudo, também para aqueles que aliciam os pais, que entregam as meninas enquanto elas são crianças para se casar. Também queremos, isso que nós estamos a fazer, trabalhamos a nível do ensino primário, estamos a fazer no ensino secundário, no ensino também, no ensino técnico profissional e também no ensino superior. Estamos a trabalhar nas áreas de ciência, tecnologia, engenharia e matemática. Nós chamamos, são as áreas de STEM. Qual o objetivo? É que todos nós sabemos quem constrói uma estrada. Quem faz o agroprocessamento é alguém que sai da área de ciências. Os nossos arquitetos são da área de ciências, engenharia civil, área de ciências. Portanto, são a agricultura, também área de ciências. São essas áreas que têm impacto na vida de todos nós. Nós também todos queremos ter uma boa habitação, queremos ter acesso à água, queremos ter uma estrada condigna, toda essa componente do bem-estar, maioritariamente, significa que temos que fortalecer as áreas das ciências para que, efetivamente, possamos ter engenheiros, entre outros, que possam trazer algo que possa ser mais-valia para toda a nossa população. E nós temos aqui os desafios, como falámos, é reduzirmos o número de alunos por turma. O desafio é a construção de sala de aulas, melhorarmos a qualidade da aprendizagem, estamos a capacitar os nossos professores, porque todas as crianças, ao terminar a segunda classe, quando vão para a terceira classe, devem saber ler e escrever. Infelizmente, ainda temos meninos com dificuldades. Então, o que nós estamos a fazer agora, o maior enfoque, é exatamente no primeiro ciclo, para que todas as crianças possam saber ler e escrever. Não desistirem, temos água e energia e, sobretudo, a inclusão. Como referimos, todas as nossas crianças, independentemente da sua condição física, sua condição que efetivamente mostre alguma diferenciação, toda a gente tem que ter direito à educação. Então, nós estamos a preparar. Os nossos professores hoje, no Instituto de Formação de Professores, têm lá disciplinas que permitem identificar meninos com problemas, seja de visão, entre outros, e referirem à unidade sanitária para que possam ter maiores cuidados e, por outro lado, para poderem ensinar melhor a todas as nossas crianças com necessidades educativas especiais. Também queremos, acima de tudo, garantir que ninguém fique de fora. Esse é o objetivo essencial da educação inclusiva. E, em relação ao futuro, expandir, como falámos, expansão das nossas salas de aulas, diminuímos a distância entre a escola e a casa, tendo a escola, vamos construindo as escolas para que fiquem perto do local da residência das nossas crianças, termos professores mais preparados, maior inclusão, maior investimento, como referimos, o nosso país, o governo, o dinheiro, segue exatamente, a maior parte do bolo do orçamento do Estado é para a nossa educação, e abraçarmos a ciência e a tecnologia e termos, sobretudo, escolas resilientes. Não escolas que constroem hoje, vem um ventinho, arranca tudo e voltamos a ficar na desgraça de não termos salas de aulas. Meus queridos deputados, a nossa querida excelência, nossa querida presidente, nós terminamos, portanto, a apresentação daquilo que são os desafios da educação e muito obrigada a todos.
2: Ouvimos aqui a Ministra de Educação, a Titia Samaria Tovela, ela que falou sobre diversos assuntos ligados à educação. É importante destacar que ela falou que existem sim desafios na área de educação, como por exemplo a presença de muitos alunos numa sala de aulas. É um fator que está a ser trabalhado, embora com desafios. Temos também a área da ciência, ela falou que existem sim informações de professores para identificar algumas pessoas, crianças com deficiência. Neste momento, a nossa presidente, a menina presidente, Neide, está a falar. Vamos acompanhar.
3: A questão, e antes de colocarem as questões, pedimos que apresentassem o nome e a província de proveniência. Neste momento, convido a província de Tete para a sua intervenção e lembrar que tem apenas um minuto para a sua intervenção.
2: Neste momento, os meninos deputados vão fazer as perguntas para os órgãos do governo. Estão aqui presentes 114 deputados que representam as 11 províncias do nosso país. Eles que estão trajados de vermelho, existem 136 convidados trajados de camisetas brancas. Estamos neste momento a aguardar o sinal dos deputados que vão neste momento intervir. A nossa presidente representa a província de Sofala, ela tem apenas 15 anos de idade, a menina Neide Coreia. Temos algum deputado? Ainda não. Lembrando que esta é a 8ª sessão do Parlamento Infantil Nacional, não é, Jennifer?
4: É exatamente isso, Kiara, e temos como lema: o bem-estar da criança é nossa prioridade.
2: Já temos alguém, já temos um deputado.
3: Muito obrigado, menino Kelvin, pela sua intervenção. Há mais intervenções vindas da província de Tete? Relembrar que não é obrigatório, se não tiverem intervenções, podem passar para outra província. Pode ligar o microfone.
5: Bom dia a todos. Eu chamo-me Keila de Milton. A minha questão é que como os titios do governo prendem mitigar as faltas de fundo para investir no setor de educação?
3: Muito obrigada, menina Keila. Tempo esgotado para a província de Tete. Pode desligar o microfone. Neste momento, convido a província da Zambésia para a sua intervenção e relembrar que somente tem um minuto para a sua intervenção. Província da Zambésia tem a palavra.
6: Muito obrigado pela palavra a minha cedida, menina presidente. Sintam-se todos de igual modo cumprimentados. Para quem não me conhece, respondo pelo nome de Frei Orlando Pedro Macacica, representante da província da Zambézia. A excelentíssima ministra abordou muito acerca da educação, neste caso primária, e não vim, né, a primeira a excelentíssima, a citar aqueles que são os desafios, né, dos manos do ensino secundário. Então, eu gostaria de saber o que é que o governo está a fazer para garantir melhores condições de tecnologia e informática nas escolas. Obrigado.
3: Muito obrigada, menino Macacica, de lembrar que as intervenções devem ser baseadas na apresentação da titia ministra. Mais alguma intervenção da província da Zambézia?
7: Bom dia. Obrigado pela palavra que me foi cedida. Respondo pelo nome de José Gabriel, de agente Arthur Joaquim. Bom, primeiramente gostaria de parabenizar a ministra pela belíssima apresentação que ela fez e gostaria de perguntar quanto à questão da insuficiência de professores. Eu gostaria de saber que estratégias o Ministério da Educação pretende traçar para a contratação de mais professores, visto que a insuficiência de professores acaba afetando diretamente quanto à questão da educação de nós que somos crianças. Obrigado.
3: Tempo esgotado para a província da Zambézia. Palmas carinhosas. Chico coração. Neste momento, quero convidar a província de Sofala para a sua intervenção e lembrar que tem somente um minuto para a sua intervenção. Tem a palavra.
8: A todos, um bom dia. Chamo-me Blaydon Moisés Adriano, sou da província de Sofala. Titia, muito obrigado pela belíssima apresentação, mas queria simplesmente fazer uma correção. Não se diz casamento prematuro, mas sim união prematura. Pois sabe-se que casamento é algo oficial e legal. Muito obrigado.

0: a intervenção dos deputados de Palmo e Meio.
1: No Blyton, mais alguma intervenção da província de Sofala?
2: Estamos aqui a acompanhar as intervenções dos meninos deputados, eles que apresentam questões para a ministra. Vamos ouvir.
3: Meu nome é Eunice da
4: Ias Kenny. No distrito do Buzi temos muitos problemas de violência. A maioria dos dias festivos ouvimos muitas causas de violência. Por exemplo, 20 de setembro, ouvimos muitos problemas lá na Vila do Buzi. Então, nós precisamos mais de proteção de polícias para que não possa haver a violência. Obrigada.
1: Muito obrigada. Tempo esgotado para a província de Sofala. Uma forte salva de palmas. Neste momento, quero convidar a província de Manica para a sua intervenção e lembrar que tem apenas um minuto por província e as intervenções devem ser baseadas na apresentação da titia ministra.
2: Continuamos aqui a ouvir as propostas e as questões que são colocadas à Ministra de Educação, à titia Samaria Tovel. Ouvimos aqui a província de Tete, Zambésia, Sofala e agora a Manica. Temos um microfone ligado.
5: A tia aqui apresentou e falou que mais de 650 mil alunos têm sido abrangidos por programas de lanches. Tia, eu queria saber, em que província esses programas são abrangidos? Porque na nossa província, esses programas não têm tido rigor. Ou seja, na província de Manica, ainda não vimos que há programas que dão lanche às crianças.
1: Muito obrigada, menina Ana Tércia. Alguma intervenção a mais da província de Manica? Se não tiverem, podem passar para outra província. Neste momento, convido a província de Inhambane para fazer a sua intervenção. Tem a palavra.
6: Obrigada pela palavra, menina presidente. Bom dia a todos. Respondo pelo nome de Ciara Lígia Murrache, da província de Inhambane. Primeiramente, parabenizar a titia ministra pela perfeita apresentação. Eu tenho uma questão. Gostaria de saber como o Ministério da Educação pensa fazer para o constante desenvolvimento tecnológico não afete o pensamento próprio dos alunos. Obrigada.
1: Obrigada, menina Ciara. Mais alguém da província de Inhambane? Não havendo, neste momento, convido a província de Gaza para fazer a sua intervenção.
7: Muito bom dia. Obrigado, menina presidente, pela palavra concedida. Quanto à qualidade de ensino, ainda existem desafios que dificultam uma aprendizagem adequada. Algumas escolas enfrentam a falta de salas de aulas com condições favoráveis, carteiras suficientes, têm salas esburacadas, e sem rampas para crianças deficientes. Percebemos que não há recursos suficientes para todos, mas com o pouco que dizem ter, o que fazem? Nós, como crianças, sabemos que a educação não está centralizada nas melhores infraestruturas, mas sim na qualidade de serviço. Por isso, queremos saber, nessas existentes, por que não temos qualidade no ensino, principalmente no primário e secundário. Obrigado.
1: Muito obrigada. Tempo esgotado para a província de Gaza. Gostava que deixasse ficar o seu nome.
7: Elton Gabriel Cunha, desculpa.
1: Muito obrigada. Palmas carinhosas. Chico coração. Neste momento, convido a província de Maputo para a sua intervenção. Relembrar que só tem um minuto para a sua intervenção. A palavra.
8: Obrigada pela permissão concedida. Boa tarde a todos presentes na sala e boa tarde a todos os sítios. A ministra deixou ficar pontos importantes, mas queremos saber como é que um país, como o país consegue falar de educação e do desenvolvimento, sendo que a base do desenvolvimento é a educação. E o sistema de educação está péssimo. Contudo, os nossos pais sentem-se na necessidade de nos inscrever em escolas privadas e comunitárias. Isso quer dizer, sentem-se na necessidade de nos inscrever nas escolas comunitárias e privadas para termos uma educação de qualidade. Isso quer dizer, nós queremos saber se para termos uma educação de qualidade no nosso país devemos pagar. Obrigada pela palavra.
1: Muito obrigada pela sua intervenção. Tempo esgotado para a província de Maputo. Peço que deixe ficar o seu nome.
8: Obrigada. Eu respondo pelo nome da Admiral Alberto Magaíza, da Delegação Provincial de Maputo. Obrigada.
1: Muito obrigada, menina Admira. Palmas carinhosas. Neste momento, convido a cidade de Maputo para a sua intervenção. Lembrar que tem apenas um minuto.
9: Bom dia. Chamo-me Kishkito Alibdin Samate, da cidade de Maputo. Em primeiro lugar, agradecer à titia ministra por estar a trabalhar para o bem-estar da criança. Eu gostaria de saber... Primeiramente, aí a cada dia tem mudado a forma de aprender das nossas crianças, reduzindo a capacidade de raciocínio das mesmas. O Ministério tem preparado os professores para capacitar os alunos a usarem as IAs de forma responsável, em vez de simplesmente impedir o uso. Segunda questão. O abandono das raparigas continua a ser uma preocupação para as nossas crianças. Que medidas concretas os ministros têm levado a cabo para garantir a retenção das mesmas na escola? Obrigado.
1: Muito obrigado à cidade de Maputo. Uma forte salva de palmas. Gostava de pedir aos meninos deputados que, antes de apresentarem as suas intervenções, deixassem ficar os vossos nomes. Peço para repetir o seu nome.
9: Kishk Samate.
1: Kishk. Obrigada. Convido agora a província de Cabo Delgado para a sua intervenção.
10: Bom dia a todos. Chamo-me Kelvin Florindo, sou presidente provincial de Cabo Delgado, do Parlamento Infantil de Cabo Delgado. Bom, primeiro, parabenizar a ministra pelo seu lindo discurso e dizer que acredito eu que a tia ministra esqueceu-se de apresentar um ponto crucial da sua apresentação, que é o vazamento de textos antes da sua realização. Eu gostaria de saber o que é que os tios pensam em fazer para mitigar esse ato. 2. Quando se confirma que um funcionário, professor ou outra pessoa ligada ao processo de elaboração, impressão, transporte ou distribuição dos textos participou no vazamento, que medidas disciplinares ou legais podem ser aplicadas com o mesmo? Muito obrigado.
1: Muito obrigada. Neste momento, quero convidar a província do Niassa para a sua intervenção.
11: Muito obrigado pela concepção da palavra, menina presidente. Congratular a ministra da Educação e Cultura pela sua apresentação e, de seguida, farei uso da palavra. Há muitas as bibliotecas infantis e centros culturais estão fortemente ligados à capital provincial. Eu gostaria de saber o que é que o governo pretende fazer para descentralizar as bibliotecas para que as crianças em zonas rurais tenham o seu acesso. Muito obrigado.
12: Muito saudações, prementes vos endereço. Shelton de Santos, esse é o meu nome. Também queria congratular aqui a explicação da ministra. Tia ministra, sabemos que os recursos são limitados e que o governo está a trabalhar para garantir novas salas de aulas. Mas, enquanto isso não acontece, quais medidas concretas o governo está a tomar para garantir com que as crianças com direito à educação não tenham esse direito comprometido? Muito obrigado.
1: Obrigado. A província de Niassa tem 7 segundos. Passamos agora para a província de Nampula. Lembrar que só tem 1 minuto para a sua intervenção. Tem a palavra.
13: Em primeiro lugar, queria parabenizar a titia ministra pela sua apresentação. E, em segundo lugar, eu tenho uma questão que é sobre o ponto... mas antes disso, chamo-me Walter Manuel. E, em segundo lugar, queria apresentar aqui uma questão que é sobre a insuficiência de água e energia. Eu gostaria de saber qual é o plano que os titios estão a traçar para acabar com estes casos de insuficiência de água e energia. Obrigado.
1: Muito obrigado. Tem a palavra.
14: Muito bom dia a todos. Estimados tios do governo, meu nome é Xenise Narciso André, sou a secretária do Parlamento Infantil da província de Nampula. Eu queria perguntar, na província de Nampula, existem escolas em que dizem que os alunos devem contribuir para o pagamento de guardas. Eu então queria saber, tia, será que a criança tem o direito de fazer o pagamento dos funcionários?
1: Muito obrigada pelas intervenções. Uma forte salva de palmas para todos.
2: ouvimos aqui algumas das questões que foram colocadas à Ministra da Educação, à titia Samaria Tovela. A nossa menina Presidente, acredito eu, que vai passar a palavra para a Ministra poder responder às questões que foram colocadas pelos nossos meninos deputados. São 114 deputados. Vamos ouvir.
1: Convido agora a Sua Excelência a Ministra da Educação e Cultura, titia Samaria Tovela, para prestar esclarecimentos. Em 5 minutos. Titia Ministra, tem a palavra.
2: A titia Ministra da Educação e Cultura, a titia Samaria Tovela, neste momento dirige-se ao pódio do Parlamento e da Assembleia da República, assim que é, para responder às questões dos nossos 114 deputados que representam as 11 províncias do nosso país.
15: Muito obrigada. Passo então a apresentar para dizer que, primeiro dizer que os dois conceitos existem, né? O casamento indica, temos casamento, pode ser formal ou não formal. Então, casamento prematuro significa as pessoas unem-se, né, de forma, sem idade, sem, com menos, efetivamente. A nossa lei fala dos 21 anos, mas refere-se basicamente à união com menos de 18 anos. Então, os conceitos todos estão certos, meu querido menino. O que eu queria também referir é relativamente ao lanche escolar. O lanche escolar é distribuído, como nós referimos, a nível de todas as províncias, nas zonas que, infelizmente, têm mais dificuldades que as outras. Um dos meninos referiu que, no, em relação a Manica, estamos a falar de Machás, temos as escolas de Machás, temos a escola em Mussurize, temos a escola também em Macossa. Estamos em relação a Manica, mas temos a distribuição, portanto, temos todas as escolas onde fazemos a distribuição do lanche escolar a nível de todo o país. Não são todos os distritos, como referimos, estamos a falar com distritos com maiores dificuldades. Relativamente ao vazamento dos exames, vazar, desviar, fraude, do modo geral, seja dos nossos meninos, quando tentam copiar, há sanções. Então, quando são os adultos a desviar exames, também há sanções. E significa que o professor tem processo disciplinar a nível da escola e também há um processo crime a nível que começa na polícia, nas nossas esquadras e depois evolui, portanto, até ao julgamento. Portanto, vai depois aos órgãos de justiça de um modo geral. Há penalizações, sim, e efetivamente quem desvia os exames. Mas nós estamos a fazer de tudo para que isso efetivamente não aconteça, porque não é saudável, cria danos ao Estado. Quando há desvio do exame, tens que voltar a imprimir, e isso significa termos mais recursos a nível do Estado para podermos imprimir os exames que foram desviados, porque não podemos dar o exame, aplicar um que já foi desviado. A outra questão relativamente a recursos didáticos, como a bibliotecas concentradas em algumas cidades, efetivamente temos bibliotecas concentradas nas cidades. O que nós estamos a fazer como educação é, neste momento estamos a imprimir livros complementares para serem distribuídos às nossas escolas. O objetivo essencial é que todas as crianças possam ter material de ensino complementar. E não seja apenas o livro didático. O desvio também do livro, do nosso livro de distribuição gratuita, é crime. Quem desvia o livro descoberto, a pessoa tem que responder. Né? Tem que responder pelo desvio do livro. Desvio do livro do Sistema Nacional de Educação também é crime. E a pessoa deve ser efetivamente penalizada. A outra questão que referir é relativamente ao uso assertivo, o uso das tecnologias, das TICs, a nível das nossas escolas, TICs, inteligência artificial. O Ministério está a determinar agora o regulamento do uso em todo o sistema de educação, do ensino primário ao ensino superior. Estamos a trabalhar exatamente nas normas para o bom uso de tudo o que é dispositivo digital, e, por outro lado, de todas as ferramentas que são oferecidas. Falamos da inteligência artificial generativa, a que permite de respostas em relação a determinadas questões que nós colocamos. Então, estamos a trabalhar disciplinar, os professores estão a ser formados. Falou-se basicamente a questão do que nós fazemos para impulsionar a qualidade. Estão a ser formados os professores. Nós falamos do STEM, das ciências, o enfoque a nível do ensino primário, ensino secundário, a nível do ensino técnico profissional, ensino superior. Estamos a capacitar os professores. Neste momento, a nível do ensino primário, já foram capacitados 64 mil professores, que é exatamente para estarem preparados para ensinarem as crianças na área de ciências naturais e matemática. E a outra questão também que referiram, não falamos muito do ensino secundário, nós temos as nossas escolas, falamos basicamente das escolas básicas. As escolas básicas lecionam da primeira na classe, depois temos as escolas do ensino primário que lecionam da primeira à sexta classe. Nós todos estamos a trabalhar, quando falamos de capacitação, professor, é exatamente dessas escolas. O que é que nós estamos a fazer para melhorar a qualidade da aprendizagem? É a capacitação dos professores. Melhorar os livros. Melhoramos os livros do ensino primário. Estamos a trabalhar a finalizar os livros do ensino primário, do ensino secundário, do primeiro ciclo do ensino secundário. E depois também, a seguir, depois vamos terminar também os livros do segundo ciclo do ensino secundário. A maior conquista que nós queremos fazer a nível do Ministério é prover o livro. Mas estamos a trabalhar para finalizar os livros do primeiro ciclo do ensino secundário, que é exatamente para que todos os alunos possam ter livro, independentemente das condições de aprendizagem, possam ter livro para poderem aprender. E, por outro lado, também nós temos tudo que é material didático produzido a nível do nosso Ministério na plataforma digital. Quem tem acesso pode efetivamente entrar na página do Ministério, que é o ieda.mos, entra e efetivamente vai ter acesso a tudo o que é material didático, desde a primeira até ao final do ensino secundário, até tempo para alfabetização e educação de adultos. E podem encontrar lá. Mas, em linhas gerais, é dizer que estamos a trabalhar. Quando estamos a construir, todos os anos construem-se escolas, que é exatamente para reduzir o que nós temos de mal, que as nossas crianças que estudam por baixo das árvores. Estamos a equipar as nossas escolas e viram muito bem. Nós temos, por exemplo, a província de Sofala, teve muitas mais escolas construídas desde o quinquênio passado, também no início, nestes 12 anos, construíram-se muitas escolas, também teve problemas de nefastos causados pelos problemas climáticos e construíram escolas para melhorar a aprendizagem das nossas crianças. Relativamente à qualidade, eu sou produto do sistema de educação moçambicano. Então, quando a gente diz que está tudo mal, não é verdade. Nós temos um dos nossos meninos da escola pública que foi concorrer, né? Foi ao concurso exatamente na área de robótica, agora na Rússia, e ganhou, ficou em segundo lugar, Moçambique ficou em segundo lugar. Então, não é verdade, não venham com a imagem, precisamos de melhorar, porque todos nós temos que saber, isso é verdade, não temos que ter 100 alunos a saberem ler e escrever. Mas não é verdade quando se diz que aqui o ensino público é mau. Muitos de nós somos produtos do sistema de educação. E eu estou aqui, então não estarei aqui, né? Eu sou produto do Sistema Nacional de Educação. Então, não fica muito bem, né? Os meninos estão lá, estão a aprender, são muito competitivos. Qualquer menino aqui que sai de uma escola pública, vai para fora estudar, consegue ser melhor, porque tem tudo o que é preciso para poder aprender. Nós temos desafio, como referimos, temos as condições de aprendizagem, mas que nós estamos a melhorar. Estamos a equipar as escolas do ensino técnico, que é exatamente para saber, para todos os que entram no ensino técnico saberem fazer. As meninas todas que seguem um ramo industrial a nível do ensino técnico não pagam nada, é de borla, para permitir que as meninas, mais meninas, possam ter acesso à educação. A nível do ensino primário, da primeira à nona classe, ninguém paga a matrícula para permitir o acesso à educação. Então, estão garantidas as condições para que as meninas tenham acesso. Agora, temos que socializar mais, trabalhar com os pais, com os encarregados de educação, para a proteção das meninas mesmo dentro do ambiente familiar. Porque há problemas que nós tens conhecimento de assédio nas famílias, assédio dos vizinhos, assédios nas escolas. Nas escolas penalizamos. Todo o professor tem que estar ali para ensinar, não é para assediar as nossas crianças. Então, qualquer comportamento desviante, o professor é... instruiu um processo disciplinar a nível da escola que tem que terminar com a expulsão. Quem anda a assediar as crianças não pode estar na educação. Meus queridos meninos, deputados, em linha geral são estas questões que nós queremos trazer. A nível do ensino secundário, como referiram, estamos a capacitar os professores, estão todos os professores a serem capacitados exatamente para serem bons professores e atuais, olhando também para a questão das tecnologias. Vamos equipar as escolas primárias são muitas, numa primeira fase vamos equipar com dispositivos digitais individuais 2.000 escolas, de forma gradual, estamos a colocar internet em todas as escolas de forma gradual. Não é possível, como referir, não temos recursos para fazer tudo de uma vez, mas estamos efetivamente a trabalhar para a maior digitalização das nossas instituições de ensino. E muito obrigada a todos. Eu vou também pedir a anuência para poder sair, porque tenho que intervir numa outra reunião daqui a nada. Mas obrigada a todos, queridos deputados, e muito obrigada à nossa Presidente.

0: Estivemos aqui a acompanhar a intervenção da titia ministra e vamos agora escutar a menina presidente.
1: Para se manterem em silêncio, vamos prestar atenção, porque cada esclarecimento dado aqui é do interesse de todos nós. Titia ministra, muito obrigada pelos esclarecimentos. De seguida, convido Sua Excelência o Ministro da Justiça, Assuntos Constitucionais e Religiosos, o Tio Mateus da Cecília Saiz, para apresentar o tema Desafios no Acompanhamento e Desfecho de Casos de Violência contra a Criança. Tio Ministro da Justiça, Assuntos Constitucionais e Religiosos, tem a palavra. Relembrar que o Tio tem apenas 15 minutos para a apresentação.
2: Obrigado, menina presidente. Sua Excelência, menina presidente do Parlamento Infantil. Sua Excelência, ministra do Trabalho, Gênero e Ação Social. Suas Excelências, membros da Comissão Permanente do Parlamento Infantil. Distintos colegas do Governo da República de Moçambique. Suas Excelências, deputados do Parlamento Infantil, senhores convidados, minhas senhoras e meus senhores, permitam-me, antes de mais, dirigir uma palavra de especial agradecimento à Sua Excelência Doutora Ivete Ângela dos Anjos Alane, Ministra do Trabalho, Gênero e Ação Social, pelo honroso convite para participar nesta importante sessão do Parlamento Infantil. Agradecemos de forma particular a oportunidade de podermos partilhar a nossa reflexão convosco sobre os desafios no acompanhamento e desfecho de casos de violência contra a criança, um tema de grande importância e atualidade para o nosso país. A escolha deste tema constitui uma oportunidade para refletirmos em conjunto sobre a situação da criança em Moçambique, os desafios que ainda enfrentamos e, sobretudo, sobre o que podemos fazer melhor para prevenir a violência, proteger as crianças e garantir que aquelas que são vítimas recebam apoio, proteção e justiça. Esta reflexão assume um significado especial por acontecer no espaço do Parlamento Infantil, onde as próprias crianças têm a oportunidade de expressar as suas preocupações, apresentar propostas e participar na procura de soluções para os problemas que afetam as suas vidas. Falar de violência contra a criança não significa apenas falar dos problemas, implica também procurar soluções, perguntar o que podemos fazer enquanto governo, instituições de justiça, famílias, escolas, comunidades e sociedade em geral, para garantir que cada criança possa crescer num ambiente seguro, com dignidade, com respeito, com amor e oportunidades para desenvolver plenamente o seu potencial. É neste espírito de diálogo, escuta e procura conjunta de soluções que abordaremos o tema que nos foi proposto, procurando compreender os desafios existentes no acompanhamento e desfecho dos casos de violência contra a criança e identificar caminhos que possam contribuir para uma resposta mais rápida, uma resposta mais coordenada e uma resposta mais eficaz. Proteger uma criança hoje é proteger o futuro de Moçambique. Papel do Ministério da Justiça, assuntos constitucionais e religiosos. O nosso Ministério tem um papel importante no funcionamento do sistema de administração da justiça no país. E no domínio da proteção da criança, o Ministério da Justiça contribui para promover o acesso à justiça, fortalecer a proteção dos direitos da criança, apoiar a formação dos profissionais da justiça e melhorar a articulação entre os diversos setores para a promoção e proteção dos direitos da criança. O Ministério da Justiça contribui para a organização, coordenação e fortalecimento do sistema de administração da justiça dentro das suas competências e, enquanto os tribunais, exerce a função de administrar a justiça. A proteção da criança é responsabilidade de todos nós. A criança que sofre violência pode precisar de diferentes tipos de ajuda. Pode precisar de proteção imediata, cuidados de saúde, apoio psicológico, assistência social e apoio jurídico. Por isso, é necessário que os tribunais, a procuradoria, a polícia, os serviços de investigação criminal, os serviços de ação social, as escolas, as unidades de saúde, o IPAS, as organizações da sociedade civil, as famílias e as comunidades trabalhem de forma coordenada para o bem da criança. Quando estas instituições trabalham juntas, é mais fácil identificar os casos, proteger a criança, encaminhá-la para os serviços necessários e acompanhar a situação até que esteja em segurança. O que dizer, ou o que diz a Constituição e as leis moçambicanas sobre as crianças? A Constituição da República de Moçambique estabelece que as crianças têm direito à proteção e aos cuidados necessários ao seu bem-estar. A Constituição também reconhece o direito da criança de expressar livremente a sua opinião sobre os assuntos que lhe dizem respeito, de acordo com a sua idade e também de acordo com a sua maturidade. Isso significa que a criança deve ser protegida, mas também deve ser ouvida, respeitada e levada a sério pelos adultos. Nas decisões que afetam uma criança, deve ser considerado o seu superior interesse. A proteção da criança é reforçada por várias leis nacionais, entre as quais a Lei 7 de 2008, de 9 de julho, que é a Lei de Promoção e Proteção dos Direitos da Criança. Temos a Lei número 8 de 2008, de 15 de julho, que é a Lei da Organização Tutelar de Menores, que é a lei que funciona nos tribunais de menores. Temos a Lei número 19/2019, de 22 de outubro, que é a Lei de Prevenção e Combate às Uniões Prematuras, que aqui recentemente foi referido, e outras normas de interesse de proteção e promoção dos direitos da criança. Estas leis procuram garantir que os direitos das crianças sejam respeitados e que, quando esses direitos são violados, existam mecanismos de proteção e responsabilização dos seus violadores. Os compromissos internacionais assumidos por Moçambique Moçambique também assumiu importantes compromissos internacionais para proteger os direitos das crianças. Um dos principais instrumentos é a Convenção das Nações Unidas sobre os Direitos da Criança, a qual Moçambique aderiu através da Resolução número 19/90, de 23 de outubro. A Convenção reconhece direitos fundamentais, como o direito à vida, o direito à sobrevivência e ao desenvolvimento, o direito à não discriminação, o superior interesse da criança, o direito de ser ouvida e o direito à proteção contra todas as formas de violência, de abuso e de exploração infantil. Moçambique é também parte da Carta Africana dos Direitos e Bem-Estar da Criança, que protege os direitos das crianças no nosso continente africano. É igualmente importante destacar que o protocolo facultativo à Convenção sobre os Direitos da Criança, relativo ao envolvimento de crianças em conflitos armados. Este protocolo reforça a proteção das crianças em situações de conflito e este protocolo procura impedir o seu recrutamento e utilização de crianças como soldados nos conflitos militares. A mensagem é sempre simples: criança não é soldado e não deve ser soldado. Mesmo em situações de conflito, as crianças devem receber proteção especial, devem poder estudar, brincar, viver com as suas famílias e desenvolver-se em segurança. Assim, as leis nacionais e os compromissos internacionais assumidos por Moçambique deixam uma mensagem muito clara: todas as crianças têm direitos e todas as crianças devem ser protegidas. Afinal, da questão colocada, o que é violência contra a criança? Violência contra a criança é qualquer ato que cause ou possa causar sofrimento, dor ou prejuízo à criança. Pode ser uma violência física, pode ser violência psicológica ou violência emocional. Pode também ser violência sexual, violência do abandono, por negligência, exploração econômica, trabalho infantil, união prematura, rapto ou outras formas de exploração infantil. As crianças também podem ficar expostas à violência durante os conflitos, deslocamentos forçados ou situações de emergência. É importante compreender que nenhuma forma de violência contra a criança é normal ou aceitável. Qual é a situação no nosso país? Os dados do inquérito demográfico e de saúde de 2022 mostram que muitas crianças continuam expostas a formas violentas de disciplina. Cerca de 55% das crianças de 1 aos 14 anos foram sujeitas a alguma forma de disciplina violenta no mês anterior ao inquérito em referência. Aproximadamente uma em cada 10 crianças foi submetida a formas severas de violência física. Estes números mostram que ainda temos muito trabalho pela frente na proteção e promoção dos direitos da criança. Precisamos

para que tenhamos escritórios, tenhamos pessoal adequado e preparado para atender as crianças e os nossos adolescentes em conflito com a lei. Não podemos levar crianças para misturar-nos com aqueles que já são doutorados no crime. Precisamos de levar crianças para locais adequados, para reeducarmos as nossas crianças e voltar ao seu convívio familiar sem mácula de poder cometer atrocidades. O que acontece quando uma criança denuncia um crime, um caso de violência? A denúncia é apenas o início do processo de proteção. Quando uma criança denuncia uma situação de violência, primeiro é necessário garantir a sua segurança. Depois, é preciso compreender o que aconteceu e identificar o tipo de ajuda que a criança necessita. A criança pode precisar de cuidados de saúde, como dissemos, apoio psicológico, assistência social ou até apoio jurídico. É também necessário acompanhar o caso, verificar se a criança recebeu os serviços para os quais foi encaminhada e garantir que a violência não volte a acontecer para esta criança. Por isso, não basta receber a denúncia. É preciso acompanhar a criança até que ela esteja realmente protegida. Quais são os principais desafios? Existem várias dificuldades no acompanhamento dos casos de denúncia de violência contra menores. Algumas crianças têm medo de denunciar o agressor. Outras crianças dependem economicamente da pessoa que pratica a violência contra elas, ou também têm medo da reação da família ou da própria comunidade. Existem situações de vergonha, estigma e discriminação, dificuldades de acesso aos serviços, falta de profissionais especializados para nos poder atender, problemas no encaminhamento e também fraca comunicação entre as nossas instituições. Outro desafio é garantir que os casos sejam acompanhados regularmente e que a criança não seja esquecida depois de fazer a denúncia de que é vítima da violência. A família e a comunidade têm um papel importante. A família deve ser o primeiro espaço de amor, segurança e proteção da criança. No entanto, em algumas situações, a própria família pode ser responsável pela violência ou não conseguir proteger adequadamente a criança. Ainda existem comunidades que acham que o castigo corporal é considerado uma forma normal de educar. Existem também situações de uniões prematuras, conflitos familiares e falta de conhecimento sobre os direitos da criança. É necessário envolver os pais, os cuidadores, professores, líderes comunitários e toda a comunidade na prevenção da violência contra a criança. Educar uma criança não significa bater nela. Educar uma criança significa orientar, ensinar, ouvi-la e protegê-la. Quando é que um caso pode ser encerrado? Um caso não deve ser considerado resolvido apenas porque foi registado ou porque terminou uma determinada etapa do processo. Antes de encerrar o processo, é necessário saber se a criança está segura, se recebeu a assistência necessária e se existe risco de a violência voltar a acontecer contra esta mesma criança. Pode acontecer que a família mude de residência, que se perca o contacto com a criança, que o agressor continue próximo

0: da criança, ou que a criança continue a precisar de um apoio psicológico. Por isso, encerrar um caso administrativamente não significa necessariamente que o problema esteja resolvido. O mais importante é garantir que a criança esteja realmente protegida. Como podemos melhorar o acompanhamento? Para melhorar o acompanhamento dos casos, precisamos de profissionais bem preparados, serviços acessíveis e melhor comunicação entre as instituições. É necessário fortalecer os mecanismos de denúncia, encaminhamento e acompanhamento, melhorar o registro dos casos, aumentar o acesso ao apoio psicológico e garantir a partilha segura das informações necessárias para proteger a criança. Um bom sistema de gestão de casos deve seguir um caminho bem claro: identificar o caso, avaliar, encaminhar, acompanhar, proteger, avaliar os resultados e encerrar com segurança o processo de denúncia que foi aberto. Nenhuma criança deve ficar sem acompanhamento quando precisa de proteção. Prevenir é melhor do que remediar. A melhor forma de combater a violência é impedir que esta violência aconteça. Para isso, precisamos de promover uma educação sem violência, ensinar as crianças sobre os seus direitos, sensibilizar as comunidades, prevenir as uniões prematuras e a violência sexual e garantir que as escolas sejam ambientes seguros. Também devemos apoiar as famílias que enfrentam dificuldades e fortalecer os mecanismos comunitários de proteção da criança. A prevenção começa em casa, continua na escola e envolve a toda a nossa comunidade. O que podemos fazer? Ao nível nacional, é importante reforçar os recursos que são destinados à proteção da criança, melhorar o sistema de gestão de casos, recolher melhores dados e fortalecer os serviços especializados. Nas províncias e nos distritos, devemos melhorar a coordenação entre os diferentes setores, acompanhar regularmente os casos e garantir profissionais preparados para poder fazer o referido acompanhamento. Nas nossas comunidades, devemos sensibilizar as famílias e os líderes comunitários, criar formas seguras de denúncia e combater a ideia de que a violência é uma forma normal de educar uma criança. As próprias crianças também têm um papel importante. Devem conhecer os seus direitos, procurar ajuda quando estiverem em perigo, falar com um adulto de confiança e não permanecer em silêncio perante uma situação de que sois vítimas. Ao ajudar um colega, cada criança deve também cuidar da sua própria segurança. E a nossa mensagem final para este Parlamento, queríamos dizer que a violência contra a criança é um problema de toda a sociedade. Por isso, a sua prevenção e combate também deve envolver toda a sociedade. Precisamos de famílias que protejam, escolas seguras, comunidades que não aceitem a violência e instituições que atuem rapidamente quando uma criança precisa de ajuda. Precisamos, sobretudo, de ouvir as crianças, as suas preocupações. As crianças devem falar sobre aquilo que vivem, dar a sua opinião e participar nas decisões que dizem respeito à sua vida. Cada criança tem direito a crescer com segurança, respeito, dignidade e amor. A justiça deve estar próxima das crianças. As instituições devem trabalhar juntas e os tribunais devem exercer a sua função de administrar a justiça com independência, de acordo com a Constituição e com a lei. A proteção da criança não é uma responsabilidade de uma única instituição, é responsabilidade de todos nós. E a mensagem deste Parlamento Infantil deve ser clara. Nenhuma criança deve sofrer violência. Toda criança tem direito a ser ouvida, respeitada e protegida. Criança não é soldado, criança é o futuro de Moçambique. Proteger uma criança hoje é proteger o futuro melhor de Moçambique. Pela atenção que me emprestaram, o meu muito obrigado e aguardo questões.
1: Cuidar da criança não é dever de uma instituição, é dever de todos. Estas foram as palavras do primeiro-ministro, do ministro da Justiça e Assuntos Constitucionais e Religiosos. Vamos agora acompanhar a intervenção da presidente Neide Correa.
2: Assuntos Constitucionais e Religiosos, pela sua intervenção. Antes de mais, quero convidar um dos membros da Comissão Permanente Cessante, Toché Felisberto, para uma dinâmica. Cadeira quente!
3: Ouvimos aqui a intervenção do ministro, agora a menina presidente Aneide Correia, disse que a cadeira está quente e os nossos deputados estão neste momento em pé, que é para conseguirem manter a dinâmica nesta oitava sessão do Parlamento Infantil. Esta sessão está a decorrer sob o lema "O bem-estar da criança é a nossa prioridade". Hoje é o último dia desta sessão. No dia de ontem tivemos a oportunidade de eleger a nova presidente, que terá um mandato de 2 anos, Jennifer.
1: É verdade, Kiara, foi um momento de bastante emoção. Vimos lágrimas por parte da Aneide Correa, também do antigo presidente.
3: Antigo presidente do Parlamento Infantil, o nosso menino presidente, Elijas Caetano. Desta vez é uma menina presidente, que é a Aneide Correia, de 15 anos de idade, que representa a província de Sofala. Agora, neste momento, a plenária da Assembleia da República está com muita alegria por parte de meninos deputados. É uma dinâmica incrível que se faz sentir através de crianças, adolescentes e jovens. Os nossos meninos estão aqui a cantar, estão a gritar com gritos de alegria. Esta é a oitava sessão do Parlamento Infantil, que está a decorrer na Assembleia da República, localizada na capital da nossa Pérola do Índico, cidade de Maputo. Decorre esta sessão sob o lema "O bem-estar da criança é a nossa prioridade". São 114 deputados de palmo e meio que representam as 11 províncias do nosso país. Há instantes ouvimos o ministro da Justiça, Assuntos Constitucionais e Religiosos, o titio Mateus Sais. Daqui a pouquinho vamos ouvir as questões dos nossos deputados.
1: O ministro da Justiça e Assuntos Constitucionais e Religiosos, ele esteve a falar do papel da sua instituição, que é garantir a proteção das crianças e garantir o cumprimento dos seus direitos.
3: Exatamente, garantir o cumprimento dos seus direitos. Ele deixou aqui alguns desafios na área da justiça e algumas recomendações em caso de abuso de crianças, em caso de haverem situações em que as crianças ficam vulneráveis. Ele deixou aqui algumas medidas de proteção. Vamos agora ouvir a nossa menina presidente.
2: Mas quero pedir uma vez mais a todos os meninos deputados que ao fazerem perguntas, que elas sejam relacionadas com as apresentações e pedir que ajam de acordo como deputados de palmo e meio. Vamos prestar atenção, porque cada apresentação aqui tem a ver com as nossas vidas, tem a ver com as crianças que cada província representa. Pedir também aos titios convidados que permaneçam em silêncio. Permitam-me que comunique que para este tema teremos 11 minutos de fundo de tempo, sendo um minuto por cada província. Por isso, pedimos uma vez mais aos queridos deputados que sejam diretos à questão e, antes de colocarem as questões, pedimos que apresentassem o nome e a província de proveniência.
3: É neste momento em que a nossa
2: neste momento quero convidar a província de Cabo Delgado para a sua intervenção e lembrar que tem apenas um minuto. Província de Cabo Delgado tem a palavra.
3: A palavra foi dada à província de Cabo Delgado. Vamos ouvir o que os nossos deputados têm a dizer.
4: E sou da província de Cabo Delgado. Primeiramente, parabenizar a Titio Ministro pela belíssima apresentação. Eu queria chegar no ponto de como uma criança pode denunciar a violência. O Titio Ministro disse que existem alguns desafios que a criança enfrenta, em que uma delas, o Titio disse que a criança tem medo de denunciar. Então, eu queria saber o que o governo tem a dizer para que as crianças não continuam a ter medo de denunciar. Obrigada.
2: Não havendo mais intervenções, podemos passar para a província. Ok. Tem a palavra. 18 segundos.
5: Obrigado, tio. Obrigada, senhora presidente, pela palavra. Visto que o tio disse que a criança não deve ser soldado e também não é soldado. Então, visto que as crianças em Cabo Delgado pegam armas e vão à guerra. Então, eu gostaria de saber qual é a proteção usada para esses tipos de crianças. Obrigado.
2: Muito obrigada.
5: Do nome, respondo pelo nome de Fanito Lucas Mateus.
2: Muito obrigada. Palmas carinhosas. Neste momento, quero convidar a província de Niassa para a sua intervenção. Lembrar que tem apenas um minuto. Tem a palavra.
6: Muito bom dia a todos. Primeiramente, quero agradecer pela compreensão da palavra que foi concedida pela menina presidente. Meu nome é Hernandes Paulino Sande, vim da província de Niassa. Bem, qual tipo de medida é tomada contra alguém que pratica a violência de trabalho infantil? Muito obrigado.
2: Muito obrigada. Ainda temos 30 segundos para a província de Niassa.
7: Bom dia a todos. Obrigada pela palavra, presidente. Primeiro, parabenizar ao tio ministro, ao tio representante da ministra da Justiça. Meu nome é Luidivine Monteiro Cardoso. O artigo 47 da Constituição da República de Moçambique dá direitos à criança e nós, como crianças, agradecemos. Aliado ao fato do conjunto de direitos que este artigo resume, qual é o tratamento que é dado à criança assentada ao direito à proteção? Já vimos casos na nossa província onde os agentes responsáveis pela proteção violam menores, onde os pais violam filhos dentro de casa. Quais são os procedimentos para tais casos? Muito obrigada pela palavra.
2: Muito obrigada, menina Loidvine. Só para salientar, o título que esteve a fazer a apresentação é o Ministro da Justiça, Assuntos Constitucionais e Religiosos. Obrigada. Passamos agora para a província de Nampula,

0: Ouvimos aqui algumas questões que foram colocadas pelos representantes da província de Cabo Delgado e Niassa. Agora vamos ouvir os nossos deputados de Nampula.
1: Respondo por nome de Gianco Albertino Vicente. Primeiramente, agradecer pela palavra, menina presidente. E agradecer pela apresentação do titio. Eu ouvi o titio falar sobre segmentos de casos de violação dos direitos da criança. Eu queria perguntar ao titio. Nós, se denunciamos um caso, a justiça não faz o segmento dos casos, o que podemos fazer? Sendo que, para acabar com as uniões prematuras no nosso país, temos que denunciar os casos. Muito obrigado.
2: Muito obrigada, menina Bianca. Tem a palavra.
3: Obrigado pela palavra, menina presidente. Para nós fazermos as denúncias, nós já tentávamos fazer as denúncias ligando para a linha Fala da Criança, falando com os titios. Eles não conseguem resolver os nossos assuntos e também nós podemos denunciar, né, lá na polícia. Agora, ultimamente, existem aqueles polícias corruptos. Podem pegar eles e nhongar um pouco e podem soltar.

0: Um ambiente de muitas questões em que muitos deputados querem saber as soluções. Temos mais questões por parte de nós, deputados.
1: Lembrar que o tempo de intervenção é de apenas 1 minuto.
2: Bom dia a todos. Respondo pelo nome de Junile Lorindo A. Nanro, sou do distrito de Alto Molokwe, província da Zambésia. Obrigado pela palavra, minha presidente. Sim, eu gostaria de saber como o Ministério da Justiça, Assuntos Constitucionais e Religiosos, garante a proteção da criança para que não haja violência contra a criança. Obrigada.
1: Muito obrigada. Ainda temos 30 segundos para a província da Zambésia.
3: Obrigado pela palavra que me foi cedida. Respondo pelo nome de José Gabriel, de agência de Artur Joaquim, e represento a província da Zambésia. Bom, a pergunta que não se quer calar é quanto à questão do tio. O tio, ministro da Justiça, Assuntos Constitucionais e Religiosos, ele acabou falando que criança não é soldado. Então, se criança não é soldado, então como é que o Ministério da Justiça, Assuntos Constitucionais e Religiosos, lidou com as crianças que se fizeram presentes nas manifestações? E se vamos observar, eles estavam em frente das manifestações. Obrigado.
1: Muito obrigada. Palmas carinhosas.
0: Ouvimos aqui os deputados da província da Zambésia e temos mais.
1: Lembrar que tem 1 minuto.
4: Mais uma vez, bom dia. Meu nome é Kelvin Rodrigues, põe de menores. Quero falar sobre o artigo 19, barra 2019, de 22 de outubro. Ainda há distritos que as uniões prematuras continuam a destruir o futuro de muitas raparigas. O que o governo pretende fazer para melhorar a implementação da lei? Muito obrigado.
1: Muito obrigada, menino Kelvin. Temos ainda 24 segundos para a província de Tete. Se não houverem mais intervenções, podemos passar para outra província. Convido agora a província de Manica para fazer a sua intervenção.
0: Vimos aqui cinco províncias do nosso país e agora vamos
5: Eu
0: ouvir
5: sou
0: Manica.
5: Maia Smito Armando Faifi Guambe, representante da província de Manica. Eu gostaria de saber como é feito a fiscalização para evitar o uso indevido das instituições religiosas para fins de burla ou exploração. Obrigada.
1: Muito obrigada, menina Naira. Mais alguém da província de Manica? Não vendo, passamos agora para a província de Sofala. Tem a palavra. Não havendo intervenções da parte da província de Sofala, queremos, neste momento, convidar a província de Inhambane para a sua intervenção. Tem a palavra.
6: Bom dia a todos. Eu chamo Miquela da Benerger Noela, representante da província de Inhambane, e obrigada pela palavra, menina presidente. Se a corrupção desviar recursos que deveriam beneficiar as crianças, que medidas o Ministério Jurídico está a tomar para garantir que esses recursos chegam realmente às crianças que precisam? E obrigada.
1: Muito obrigada. Palmas carinhosas.
7: Chico coração.
1: Mais alguém da província de Inhamban? Não havendo, passamos agora para a província de Gaza. Tem a palavra.
7: Muito obrigada, titio ministro, titios ministros, caros colegas deputados, obrigada pela palavra. Clarícia Fernanda Mucavel, uma das representantes da província de Gaza. Vim trazer a voz da criança e também perguntar o seguinte. Titio ministro, se a lei protege os direitos da criança, por que ainda existem casos de uniões prematuras, abuso e exploração infantil sem uma resposta rápida e eficaz do governo, da justiça? O que o governo fará para garantir que nenhuma criança fique sem proteção? E obrigado.
1: Muito obrigada. Convido a província de Maputo para fazer a sua intervenção.
8: Muito obrigado. Bom dia. Chamo-me Noé Júnior, da província de Maputo. Antes de mais nada, gostava de parabenizar o ministro, o senhor ministro, pela apresentação. Contudo, toda a apresentação, por mais seja boa ou má, deixa indagações. Eu gostava assim de saber do senhor ministro quais são os mecanismos que o ministério tem, ou então quais são os mecanismos que o ministério usa para garantir que nenhuma criança se dê mal, ou seja, se torne vulnerável, exposta, perdão, no processo da morosidade processual. Por nós todos sabemos que uma das causas que faz com que as crianças tenham medo de denunciar é porque sabem que o processo judicial é um bocadinho lento, a maior parte das vezes. Há uma grande morosidade processual. Assim, sendo segundo, eu gostava de saber que mecanismos existem para garantir que, nesse processo, a criança não esteja vulnerável ao agressor. E como é que o ministro garante, ou como é que o ministro, o ministério, nesse caso, tenha certeza de que durante este processo a criança está segura? E também gostava de saber, senhor ministro, se há possibilidade de se priorizar casos de violência contra a criança e se há possibilidade de se afastar totalmente essa questão da morosidade processual, principalmente quando envolve crianças. Muito obrigado.
1: Muito obrigada. Agora eu convido a cidade de Maputo para fazer a sua intervenção. Lembrar que tem somente um minuto.
9: Obrigado pela palavra dispensada, Ana Presidente. Parabenizar o titio ministro pela apresentação. Chamo-me Aline Daúdo. Bom, olhando no Conselho de Violência contra a Criança, eu gostaria de saber como o sistema de justiça tem lidado com crianças vítimas de violência, sem permitir que a própria violência, sem permitir que o processo judicial se transforme num outro processo de violência contra a criança. E também, eu gostaria de saber qual é hoje o maior obstáculo para o Ministério da Justiça garantir o cumprimento pelos direitos da criança no nosso país. Obrigado.
1: Muito obrigada. Antes de mais, quero convidar a Ana Jéssica para fazer aquelas palmas bonitas, aquelas especiais.
0: Essas... foram as questões que foram colocadas pelos 114 deputados do Parlamento que representam as 11 províncias do nosso país. Creio que neste momento a palavra será passada para o Ministro da Justiça, Assuntos Constitucionais e Religiosos, mas neste momento a nossa Presidente está assim a falar.
1: Constitucionais e Religiosos, Titio Mateus da Cecília Saiz, para prestar esclarecimentos. Titio Ministro.
10: O que fazer quando quem deveria proteger é quem agride? Foi uma das questões colocadas pelos deputados. Agora aproxima-se o ministro ao pódio. Vamos ouvir.
0: Ministro da Justiça, Assuntos Constitucionais e Religiosos, de Dilma Saiz.
11: Pela concessão da palavra, nós registramos como Ministério da Justiça, Assuntos Constitucionais e Religiosos as questões colocadas. Queríamos apenas contextualizar em 30 segundos que no nosso país, por causa da democracia, temos três poderes. Temos este, o poder legislativo onde estamos, temos o poder executivo e depois temos o poder judicial. Esses são poderes independentes, nenhum poder manda no outro poder. Era só para esclarecer. Para responder à questão de questões que são denunciadas de violação dos direitos de crianças, mas depois há amorosidades. Depois o Ministério o que faz para que isso não aconteça, uma série dessas questões. Queria apenas dizer, nós somos sim o elo de ligação entre o governo e o judiciário em matéria de administração da justiça. Mas, na tomada das decisões concretas dos casos colocados, nós dissemos há pouco tempo que eram os tribunais que administram a justiça. Diretamente fazem o julgamento, pode absolver ou condenar aqueles que são acusados. E dizia como denunciar os casos de violência contra a criança. Nós já dissemos, podemos confiar nos nossos pais para colocar nos assuntos de violação dos nossos direitos, mas também dizíamos, quando fizemos a nossa apresentação, que casos há em que são os próprios pais ou os nossos educadores, os nossos protetores, que são autores de violência contra os nossos próprios direitos. E nós dizíamos na apresentação que podemos confiar num adulto da nossa confiança. Contrário, não podemos guardar os problemas que temos conosco. Depois começamos a cometer atrocidades sem necessidade. Temos sempre de confiar em alguém para podermos contar. Uma pessoa amiga adulta, de confiança, um professor na escola, um diretor na escola, ou qualquer outra pessoa que nos facilite. Se nós tivermos a coragem suficiente, podemos até ir diretamente à esquadra, apresentarmos as nossas questões. E depois de colocar a questão, teremos de ter sempre alguém para fazer o acompanhamento direto do nosso caso. Sob pena de ouvirmos nhongas aqui, né? Ir na esquadra, ir fazer uma denúncia e processo de não anda. Isso não pode acontecer. O nosso papel é denunciar e criarmos mecanismos de acompanhamento. E é por isso que estamos a pedir sempre que coloquem as questões a pessoas adultas de confiança para poderem nos ajudar a fazer acompanhamento. E nós temos instituições vocacionadas para fazer o acompanhamento. Na nossa apresentação, dizíamos que aqueles que têm dinheiro podem contratar advogados, aqueles que não têm dinheiro podem contactar o Ministério da Justiça, através do nosso IPAS, faz uma assistência gratuita a estes processos. E também temos várias instituições no nosso país que lutam para a defesa e proteção dos direitos da criança. Aqui estava a se falar de em Cabo Delgado temos crianças soldados. O que nós queremos dizer é que essa criança se é soldado, não é soldado, é vítima, também tem direito de meter a sua queixa. Mas se foi sequestrado pelos insurgentes ou pelos terroristas, qual é o mecanismo que nós temos de recuperar essa criança? Existem mecanismos, existem convenções que foram adotadas por Moçambique, incluindo a convenção que nós nos referimos há bem pouco tempo aqui, que é a tal Convenção das Nações Unidas sobre os princípios facultativos. Essas crianças, quando são encontradas ou quando conseguem fugir e entregar-se às autoridades, existem mecanismos da sua reinserção social. Nós recebemos as crianças, colocamos em estabelecimentos próprios, temos os psicólogos, temos sociólogos, temos educadores, por forma a que possamos fazer a reinserção dessa criança, fazemos a reeducação da criança para voltar ao convívio familiar depois de algum procedimento necessário. Lamentamos que essas situações existam em qualquer parte do mundo, de uso de crianças para militares, mas nós somos parte integrante de uma convenção das Nações Unidas para evitar recrutar crianças para tropa, e a nossa idade aqui para a tropa é a partir de 18 anos, e a título voluntário, a pessoa acesseia, sai à lista, vai apresentar-se, vai ao combate, e há um procedimento todo de verificação dos requisitos se pode ou não ser soldado. O que acontece com o trabalho infantil? Acho que foi assim que foi colocada a questão. A senhora ministra do Trabalho, Gênero e Ação Social é a pessoa mais indicada para depois responder a questão, porque ela é que é ministra do Trabalho e tem respostas adequadas. Mas eu queria dizer que a exploração infantil é um crime em Moçambique e existem medidas na lei criadas para punir ou responsabilizar o autor dessas infrações. Sucede em algumas vezes em que é a própria criança que está com necessidade e pede ao titio para fazer um trabalho mediante remuneração. Isso às vezes acontece. Mas uma coisa esporádica, podemos ver e analisar os contornos do caso. Mas fazer isso de uma atividade de exploração infantil, há leis que responsabilizam severamente os autores dessas práticas. Quais são os procedimentos contra os pais violadores dos direitos das suas próprias crianças? Nós já dissemos, em casa era o centro normal de convívio, de amor, de família. Mas quando aparecem esses comportamentos da própria família, também não podemos esperar que as coisas sejam tão graves, para depois irmos apresentar a queixa. Ou vamos apresentar aos nossos adultos, vizinhos, amigos, para poderem vir junto dos nossos familiares, ou vamos nas autoridades, pode ser até a partir da escola, dizer que lá em casa as coisas não estão boas, precisamos de ajuda. Penso que as escolas, os professores vão dar sempre apoio. A esquadra é sempre aquela autoridade última de intervenção judicial, de levar já para as celas, para a cadeia, e depois temos aquele receio de o pai fica preso, já não temos um provedor em casa para nos trazer comida, será que tenho de queixar contra meu pai ou contra minha mãe? Eu acho que, havendo violação grave dos nossos direitos em casa, e se outros mecanismos mais específicos não estiverem a fluir, não hesitem em colocar essas questões às autoridades, para que sejam as autoridades a tomarem medidas concretas para que não sofram e que os vossos direitos não sejam violados. E, aliás, as estatísticas indicam que a maior parte da violação dos direitos da criança parte das nossas próprias famílias. Seguimento de casos de violência contra crianças, e nós já dissemos que quando há uma participação de um processo, o processo sai do Serviço Nacional de Investigação Criminal, vai à Procuradoria-Geral da República, faz-se uma acusação formal, remete-se para o tribunal, faz-se o julgamento no tribunal, apuram-se responsabilidades. Quando o processo vai ao tribunal, não é necessariamente que a pessoa já está condenada. É para apurar responsabilidades. Se cometeu a infração, vai responder na medida da infração que cometeu. Se não cometeu a infração, a pessoa acusada vai ser absolvida pelo tribunal e regressa na sua casa em paz e em liberdade. É assim que as coisas devem acontecer num Estado de direito democrático. As linhas verdes para a denúncia dos casos de voo não são seguidos. Isso é um desafio. É necessário criarmos sempre mecanismos, depois de denunciarmos o caso, encontrarmos um mecanismo para o acompanhamento. É por isso que eu dizia, aqueles que têm a fonte de renda suficiente, pode ser através de um advogado ou através da procuradoria, existe lá uma secção de menores que podem fazer o acompanhamento, pode ser a partir do IPAJ, também nós temos um setor lá para a proteção e a defesa da criança e não paga nenhuma quinhenta, é assistência gratuita. Temos sempre de encontrar mecanismos para fazermos o acompanhamento dos casos para que não morram nas gavetas, mas os autores desses crimes sejam devidamente responsabilizados. E como o Ministério garante que não haja violência contra a criança, nós temos vários programas ao nível do Ministério. Temos o Sr. Diretor Nacional dos Direitos Humanos e Cidadania atrás de mim, processos de divulgação dos direitos da criança. No próximo momento, estamos a falar provavelmente uma ou duas semanas, o Ministério da Justiça vai assinar um memorando com o Ministério da Educação e Cultura para o estabelecimento de núcleos de direitos humanos nas escolas. É uma das formas de podermos ter procedimentos ou plataformas de divulgação desses direitos e de como podemos reagir havendo reação ou violação dos nossos direitos. Essa é uma plataforma boa que queremos abraçar todos para que os nossos direitos sejam conhecidos e, uma vez conhecidos, sejam protegidos. A questão de união prematura ou uniões prematuras, também já falamos muitas vezes. Existe uma lei aprovada por esta Assembleia da República para que não tenhamos questões de casamentos prematuros. Os casamentos prematuros cortam o sonho das crianças. As crianças devem estudar, devem terminar a secundária, terminar a universidade e realizar o sonho que têm de trabalhar onde pretendem trabalhar. Mas quando alguém aparece e decide tirar essa criança da escola para ser esposa ou também para ser marido, porque não é só os homens que casam as menores, mas também existem as nossas senhoras que procuram os meninos para também o casamento e cortar uma peregrinação para um futuro melhor. Nós queremos que isso seja evitado. Desculpe os conselhos da escola, dos nossos pais, dos nossos professores, e continuemos os nossos estudos sem que tenhamos necessidade de andar atrás de casamentos. Às vezes, esses casamentos são por necessidades. Quando temos dificuldades financeiras, achamos que o casamento vai resolver todos os problemas. Deixa a escola, vai ao casamento. Chega lá, vai saber que afinal lá é pior que estar na escola. E depois quer voltar, já não consegue, não sei qual. Vamos permanecer nas escolas e vamos estudar. E a questão de morosidade processual dos casos que envolvem crianças ou menores. O assunto de morosidade de processo nos tribunais é um caso que tem sido reportado e nós também temos acompanhado, mas temos de encontrar um mecanismo, concordando com a proposta já sugerida, de, havendo processos que envolvam menores, esses processos deviam ser mais céleres, devem ser esclarecidos para a responsabilidade, a responsabilização dos seus autores e a criança estar em paz e devidamente protegida na sociedade. Quais são as garantias de proteção de menores enquanto denunciantes? Nós temos uma lei em Moçambique, ainda tênue, e existe também um projeto para a sua revisão, que é a Lei de Proteção dos Denunciantes, das Testemunhas, denunciantes e outras pessoas que estão diretamente envolvidas nesses processos. Esta lei visa exatamente criar mecanismos para que a criança ou o adulto que denuncia não possa ter represálias perante aqueles que cometeram esses crimes. Mas acreditamos que, com a divulgação das normas de proteção dos denunciantes e das testemunhas, possamos encontrar o melhor mecanismo de proteção das crianças que denunciam. Em algumas sociedades, quando uma criança denuncia, principalmente quando envolve os seus parentes, essa criança é retirada dessa casa e vive em estabelecimentos do Estado para medidas educativas. Nós estamos ainda a criar essas condições, ainda não estamos no ótimo, mas chegará uma situação em que, havendo situações de violência grave, violação grave dos direitos da criança na sua própria família, para além da responsabilização da família, também poderá o Estado assumir diretamente a responsabilidade na educação dessas crianças. Eu não sei se saltei alguma coisa, mas os 5 minutos que também fui dado já se extrapolaram e queria agradecer e estamos abertos para quaisquer esclarecimentos. Muito obrigado.
7: Aqueceu! Aqueceu!
10: Estivemos agora a acompanhar a intervenção do Ministro da Justiça e Assuntos Constitucionais e Religiosos. Ele esteve aqui a responder à questão que lhe foi apontada pelos meninos, os meninos deputados. Ele esteve a explicar que quanto aos casos de violência, nós devemos denunciar, não é isso, Kiara?
0: Exatamente isso, ele respondeu todas as questões que foram colocadas pelos 114 deputados de Palma e Meio, os deputados da nossa idade. A nossa menina presidente Neide Correia está a falar. Vamos ouvir.
1: Pescas para a apresentação do tema O Impacto das Mudanças Climáticas na Vida das Crianças. Tio Momado Juízo tem a palavra.
0: Neste momento, o titio secretário de Estado de Mário Pesca está no pódio. Vamos ouvir o que o nosso titio tem a dizer para nós.
12: Muito obrigado, menina presidente, eleita neste plenário, onde sua memória não me trai, queria começar por endereçar os meus parabéns por esta oportunidade que os outros meninos lhe consideram para orientar o nosso Parlamento Infantil. Muitos parabéns. Sua Excelência, Ministra do Trabalho, Sua Excelência, Ministro da Justiça, distintos participantes, queridos queridas meninas e meninos deputados do Parlamento Infantil, estimados convidados, eu vou começar por endereçar uma saudação aos meninos, mas também, com a permissão dos meninos, ao nosso querido pai, presidente Daniel Francisco Chapo, e à nossa mamã Guetta Chapo, pelo esforço e dedicação à nobre missão de busca de soluções para resolver os problemas que afetam à população moçambicana e, em especial, às nossas crianças. Nomeadamente, o impacto das mudanças climáticas manifestadas através das calamidades naturais que afetam o nosso país ciclicamente, a fome, a falta de habitação e os desafios da paz, entre outros. É com elevada honra e satisfação participar neste momento de grande relevância para o nosso Parlamento Infantil e ter o privilégio de dirigir-me aos deputados aqui presentes, membros do Parlamento Infantil, em nome do Ministério da Agricultura, Ambiente e Pescas, nesta sessão parlamentar sob o lema "O bem-estar da criança é nossa prioridade". Distintos deputados, hoje estamos reunidos não apenas como representantes da criança moçambicana, mas como guardiões de um futuro que se joga cada vez mais num terreno promissor. A nossa missão neste plenário transcende qualquer tipo de debate convencional. Trata-se de uma questão de existência, de justiça intergeracional e, acima de tudo, de dignidade humana, em particular da criança moçambicana, nosso futuro. O tema que trago à vossa consideração é urgente e sensível: o impacto das mudanças climáticas na vida das crianças em Moçambique. Não falamos de estatísticas frias ou de projeções distantes. Estamos a falar de milhões de crianças que hoje enfrentam a insegurança alimentar, a perda da habitação e o trauma dos desastres naturais recorrentes. Como nação, sabemos todos nós que Moçambique é um país vulnerável às alterações climáticas, apesar de contribuir para as emissões globais de gases de efeito de estufa. Esta injustiça climática recai desproporcionalmente sobre as mais vulneráveis, os nossos meninos e meninas. A nossa intervenção de hoje visa analisar a realidade crua que vivemos, mas também destacar as estratégias e ações que o governo de Moçambique, em coordenação com os parceiros internacionais, tem implementado para reduzir ou mitigar os efeitos e proteger o nosso povo, em especial as nossas crianças moçambicanas. Queridos deputados do Parlamento Infantil, a realidade climática no nosso país, para compreender a sua gravidade, é necessário olhar para os dados que moldam a vida cotidiana dos nossos meninos. Moçambique enfrenta duplo desafio, que são os eventos climáticos extremos e a intensidade crescente dos fenómenos de evolução lenta, como a seca e a desertificação, além de ciclos de ciclones e inundações, insegurança alimentar e nutricional, como dissemos, impactos na saúde e educação. E aqui começamos por falar dos ciclos de ciclones e inundações. Como sabem todos os meninos e meninas, a nossa costa tem sido palco de ciclones de categoria elevada. Lembram-se aqui, senhores deputados do Parlamento Infantil, de ciclones Idai, Kenneth e, mais recentemente, Fidélia e Johade, que demonstrou a fragilidade das comunidades costeiras e ribeirinhas. E aqui queremos lembrar para quem vive na província de Sofala, na cidade da Beira, sobre o Idai, vimos que foi um ciclone que fez estragos bastante profundos. E isto teve impactos muito fortes na vida e na saúde dos nossos meninos e meninas. Para uma criança, estes eventos significam o desaparecimento da sua habitação, a perda da escola e, frequentemente, a separação da família, porque não podem estar debaixo de um teto e encontram formas de ter outros abrigos alternativos. Um ciclone não destrói apenas casas, ele destrói a infraestrutura de proteção social que sustenta a infância. E em relação à insegurança alimentar e nutricional, sabemos todos que a questão das secas prolongadas no sul e centro do nosso país, por causa dos fenómenos El Niño, tem desgastado, tem devastado a agricultura de subsistência, que é a base da alimentação de milhões das nossas famílias. E aqui estão também inseridas as nossas crianças. A desnutrição crónica em crianças menores de 5 anos no nosso país continua a ser uma das mais altas da região e as alterações climáticas agravam esse cenário ao reduzir a produtividade agrícola. Portanto, esses são os aspectos que temos estado a constatar em razão das alterações climáticas profundas que temos estado a registrar no nosso país e seus impactos na vida das famílias e, sobretudo, das nossas crianças moçambicanas. Na saúde e na educação, como a titia ministra se referiu aqui, mas eu vou ser repetitivo, por exemplo, as inundações aumentam o risco de surtos de cólera, malária e outras doenças hídricas que acontecem desproporcionalmente nos sistemas imunológicos e a grande parte da população afetada nestes casos são as nossas crianças. O trauma psicológico, as crianças que

0: curso. Apesar da preocupante situação, em casos de progresso das alterações climáticas, nós temos estado a fazer ações, portanto, de intervenção, criando, por exemplo, centros de acomodação, centros de trânsito, procurando formas de como garantir locais alternativos para o funcionamento das escolas e dos centros de saúde, tudo para o benefício das nossas crianças. E como dissemos, que temos estado a trabalhar com alguns parceiros nossos, gostaria de destacar a implementação do Fundo de Adaptação às Mudanças Climáticas. E o Governo tem estado a mobilizar recursos nacionais e internacionais para fazer face a essas questões das mudanças climáticas. E aqui o nosso foco é sobre a criança e a juventude. Muitos destes projetos visam assegurar, passe a repetição, a segurança alimentar, com a introdução, por exemplo, de sementes resilientes às secas e técnicas agrícolas climaticamente resilientes, garantindo que as famílias possam produzir. Meninos e meninas, se lembram, tivemos a situação de inundações recentemente aqui na Zona Sul e nós vimos o nosso papá Chapo a entregar sementes e outros produtos na província de Gaza, que é para recuperar a campanha agrícola. É pensando nos nossos queridos meninos, queridas meninas, que fazemos todas essas ações para permitir que as famílias tenham seu sustento e possam garantir que os seus filhos vivam com saúde. Por isso, queremos agradecer por esta oportunidade e continuaremos vigilantes a estes fenómenos e tudo daremos de nós como governo de Moçambique para garantir que as nossas crianças vivam em melhores condições. Muito obrigado pela atenção dispensada, Senhora Presidente e nossos queridos deputados.
1: Ouvimos aqui o secretário do Estado na área do mar e pesca, o Titio Mumad de Juízo. Vamos agora ouvir a nossa presidente.
2: Passamos agora ao momento de intervenções e contribuições de acordo com a apresentação do Titio. Teremos 11 minutos para as intervenções e dizer que cada província tem somente um minuto para a sua intervenção. Vamos respeitar o tempo. Podemos começar com a cidade de Maputo.
1: É o momento em que os meninos deputados vão lançar questões para o secretário do Estado na área de mar e pesca. Neste momento, a província de Gaza vai intervir.
2: Não tendo, passamos para a província de Gaza.
3: Muito obrigado pela palavra concedida, menina presidente. Saudações extensivas para todos presentes nessa sala. Meu nome é Osman Seleman Rahan, vice-presidente a nível da província de Gaza. No que diz respeito às mudanças climáticas, todos nós sabemos que as mudanças climáticas, elas afetam toda a sociedade. Mas sabemos que as crianças, elas têm menos capacidade para se protegerem das suas consequências. Uma criança pode não ter sido a causa do problema, mas pode ser uma das pessoas que mais sofre com esse problema. Principalmente se ela tiver nascido numa família pobre ou vulnerável às mudanças climáticas. Com isso, eu gostaria de saber do Titio o que é que o governo tem feito para garantir que o futuro dessa criança não seja determinado pela região onde ela nasceu ou pela

0: a zona onde ela reside, por ser mais propensa a essas inundações ou a mudanças climáticas. O meu muito obrigado.
1: Muito obrigada. Quero apelar a todos os deputados que, antes de ligarem o microfone, levantem a mão para pedir a palavra. Convido, neste momento, a província de Inhambane para a sua intervenção. Não havendo, convido a província de Sofala para a sua intervenção. Tem a palavra.
2: Bom dia a todos. Meu nome é Eunice da Suzana. Eu ouvi falar sobre Búzios. Búzios é inundado muito pelo rio Búzios. E nós fomos avisados por aqueles que fazem as obras, que iam cavar o rio, iam cavar as valas que estão ligadas com o rio. Nós temos problemas. Ano passado houve cheia e levou livros das escolas. E nós acabamos por perder livro. Estamos à falta de livro lá no Búzios. Obrigado.
1: Muito obrigada. Palmas carinhosas. Não havendo mais, convido a província de Manica para a sua intervenção. Tem a palavra. Vamos começar com o Maninho aqui.
3: Cordiais saudações a todos os deputados do Palmo e Meio, com a sua permissão, Sua Excelência. Com os eventos frequentes das mudanças climáticas, existem famílias que a sua base de sustento são práticas agrícolas. Qual é o apoio que o governo tem dado a essas famílias vulneráveis para que não interfira no futuro das nossas crianças? Obrigado. Eu respondo pelo nome de Gervásio Hélio Abega Eugênio.
1: Muito obrigada, menino Gervásio. Sim, tem a palavra.
4: Bom dia. Eu respondo pelo nome de Livalda, da Virgínia Viando Tembe. Sou a presidente do Parlamento Infantil do Distrito de Barre, província de Manica. Obrigada, menina presidente, pela palavra. Eu vejo que, por causa das cheias e ciclones, muitas crianças perdem a escola, a casa e passam fome. Depois do ciclone, algumas crianças ficam meses sem estudar. Eu pergunto ao titio, que planos existem para proteger as escolas das crianças e garantir aulas quando houver desastres por causa das mudanças climáticas?
1: Muito obrigada. Neste momento, quero convidar a província de Tete para fazer a sua intervenção. Não havendo, passamos para a província da Zambésia. Tem a palavra.
5: Cordiais saudações a todos cá presentes. Eu gostaria de saber ao titio ministro como está a ser monitorada a desnutrição infantil nas províncias mais afetadas pelas cheias, como, por exemplo, a província de Sofala, Zambésia. Obrigada pela
1: palavra. O nome?
5: Aline Naiko, da província da Zambésia.
1: Antes de conceder a palavra ao menino deputado, quero apelar a todos os deputados presentes nesta sala que, quando uma pessoa nos cumprimenta, responder é um sinônimo de educação. Então, não podemos ficar calados. Tem a palavra.
6: Obrigado pela palavra que me foi cedida. Respondo pelo nome de José Gabriel de Eugênio de Arthur Joaquim. Sou deputado da província da Zambésia. Bom, primeiramente, a questão que eu gostaria de fazer ao tio é qual é o ponto de situação das crianças afetadas pelas enxurradas. Obrigado.
1: Muito obrigada. Ainda temos 24 segundos para a província da Zambézia. Tem a palavra.
5: Mais uma vez, obrigada pela palavra, menina presidente. Eu gostaria de saber ao titio qual é o plano do governo para proteger as crianças de doenças ligadas ao clima, como, por exemplo, a malária e diarreia, que são mais causadas por cheias e secas.
1: Muito obrigada. Podemos passar para a província de Nampula. Vamos começar com a Mana, depois o Mano. Tem a palavra.

0: Bom dia a todos. Eu chamo-me Maria Helena Saraiva, deputada da província de Nampula. Eu queria fazer uma questão com o caso de impactos na saúde e na educação. Eu queria saber quais são as medidas tomadas caso as mudanças climáticas afetem na saúde e na educação. Qual é o apoio dado a essas pessoas afetadas? Obrigada.
1: Muito obrigada, menina deputada Maria. Tem a palavra.
2: Bem, muito obrigado pela palavra dada. Com a permissão da excelentíssima presidente do Parlamento Infantil, faço a minha intervenção. Bem, primeiramente, bom dia a todos que estão cá presentes. Eu respondo pelo nome de Steno Cardoso Abdala e gostaria de fazer uma pergunta ao titio ministro. Bem, titio ministro, o tio disse que Moçambique é um país muito vulnerável a mudanças climáticas. Então, eu gostaria de saber o que, que o titio, ou seja, o governo, tem feito para garantir que nenhuma criança esteja ou fique sob o risco das mudanças climáticas. E também gostaria de saber o que o governo também tem realizado para acabar com a desnutrição crônica em Moçambique, sendo uma das mais problemáticas causas em Moçambique. Muito obrigado.
1: Muito obrigada. Palmas carinhosas. Neste momento, quero convidar a província de Cabo Delgado para fazer a sua intervenção. Não havendo, convido a província do Niassa para a sua intervenção. Tem a palavra.
3: Muito obrigado, menina presidente, pela concepção da palavra. Desta feita, farei uso da mesma. Quero congratular o titio ministro pela sua apresentação esplêndida e, de seguida, farei a minha questão. O meu nome é Ercio Castelo Alaone, deputado da província do Niassa. Os desastres naturais, as calamidades, causam uma destruição grande nas comunidades rurais e, desta forma, causam o empobrecimento dessa comunidade. E eu gostaria de saber como é que o governo monitoriza e combate o trabalho infantil para as crianças que vivem nessa comunidade. Desta feita, o meu muito obrigado.
1: Muito obrigada. Terminadas as intervenções, convido Sua Excelência Titio Secretário de Mar e Pescas para fazer a sua intervenção. Esclarecimentos das intervenções, perdão.
4: Rosa.
5: Ouvimos aqui os deputados de Palma e meio os nossos amigos parlamentares. Neste momento, o secretário do Estado na área de Mar e Pesca dirige-se ao pódio. Já foi autorizado pela menina presidente do Parlamento Infantil. Vamos ouvir o secretário do Estado.
6: Obrigado, menina presidente, e a todos os deputados. Foi dito aqui de Palma e meio. Estou a aprender um termo interessante para dizer membros do Parlamento Infantil. Eu quero agradecer pelas questões que levantaram. São muito boas perguntas, questões pertinentes e importantes para nós levarmos em consideração no trabalho que temos estado a realizar no nosso dia a dia. Muito obrigado, meninos. Bom, a questão das mudanças climáticas, como dissemos antes, tem sido uma grande preocupação para o vosso governo, ou seja, o governo do nosso país. E como estão lembrados, por exemplo, alguém perguntava aqui sobre a questão de sementes, e eu disse na apresentação que fizemos aqui, que, por exemplo, Gaza, cientes da necessidade de criar condições para que as nossas famílias possam assegurar a produção para que os nossos meninos não tenham problemas de disponibilidade de alimentos, nós o que fizemos foi distribuir semente e distribuir outros insumos para garantir que aquela época perdida fosse recuperada através de novas intervenções. E assim garantirmos que as famílias possam produzir e as nossas crianças possam ter alimentos. Com relação à questão que foi colocada sobre escolas, por exemplo, lembram-se que quando foi das inundações, inclusive, vou usar mais uma vez o exemplo de Gaza, nós o que fizemos foi até ajustar o calendário, tanto do início das aulas, pensando os nossos meninos, pensando em primeiro criamos as condições, digamos, razoáveis, para que os nossos meninos pudessem ir à escola. E as escolas que perderam livros escolares, nós fizemos a reposição dos livros escolares perdidos e temos estado a trabalhar no sentido de que, em casos de uma situação dessas ocorrer, tenhamos sempre possibilidades de repor o livro escolar perdido, para que não haja nenhuma escola ou nenhuma criança que fique sem o seu livro escolar. Outras intervenções, alguém falou aqui de Buzi, é um facto que Buzi tem estado a sofrer ciclicamente inundações, mas estão a ver, em Buzi, por exemplo, foi criado uma zona com habitações resilientes, se a memória não me trai, a zona de Guaraguara, que é uma das regiões que temos estado a explorar para fazer melhores assentamentos. E vamos, assim, paulatinamente, identificando regiões mais seguras para que, em casos de necessidade, as nossas populações possam ser assentadas com tranquilidade. E dissemos também que é a nossa preocupação assegurar que transitemos, e temos estado a fazer essa educação cívica, por exemplo, construir casas mais resilientes, com materiais mais resilientes, para que quando há ciclones, ou há cheias, ou há inundações, elas possam resistir. E podem ter certeza que o governo tem estado a trabalhar pensando sempre como prioridade salvaguardar os direitos, a saúde e tudo o que diz respeito às nossas crianças. Porque sabemos que a criança é o nosso futuro e nós precisamos continuar a investir na criança para que Moçambique possa crescer. E muito obrigado a todos.
5: O secretário de Estado esteve aqui a responder às questões que foram colocadas pelos meninos deputados. Neste momento, a nossa a presidente do Parlamento Infantil está a falar. Vamos ouvir.
1: Agora vamos observar um intervalo de 15 minutos e regressaremos a esta sala quando forem 11 horas e 45. Pedimos para voltarem a tempo para a sala para concluirmos o programa e nos prepararmos para receber Sua Excelência Papa Daniel.
5: É exatamente isso que a Presidente do Parlamento Infantil esteve a dizer. Vamos fazer uma pausa de 15 minutos, é o momento para intervalo. Devolvo os microfones, posso assim dizer, para a Rádio Moçambique. Chiara Manjate, Jennifer Esperança, Rádio Moçambique, Parlamento Infantil.
4: Continuação de bom trabalho, Chiara Manjate, amigo ouvinte. Estivemos então a acompanhar, portanto, hoje a 8ª sessão do Parlamento Infantil, uma cerimónia que vai contar com a participação do Presidente da República, Daniel Chapo. E neste momento, portanto, nesta primeira parte que pudemos acompanhar, os deputados de Palma e Meio colocaram questões ao Governo que foram, sim, respondidas.
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24: Sarmento Zacarias Madjeca, voluntário, estou na área de banco de dados. Recebi o convite de um vizinho que foi o chefe do quarteirão. Me chamou, me alistou para me juntar com a família ACM. Antes eu trabalhava na Machamba. Agora larguei a Machamba, estou a fazer o trabalho que é apoiar a criança e transmitir o amor. Não importa se é o pequeno, se é amendoim que a pessoa vende, se é banana, se é água. Tem aquela pessoa que também vai sair no beco, esqueceu água. Então aqueles 5 meticais vai valer a pena, vai fazer Moçambique avançar. Muitas crianças têm dificuldade, principalmente na disciplina de física e química. Então, o ativista sempre tem ajudado nessa área e também temos de apoio, porque tem essas 23 que têm refeição diária aqui na ACM. Então, o ativista, por sua vez, fica com as crianças, cada um apresenta. Eu tenho dificuldade de ser na leitura, então o ativista ataca aquele ponto que é a leitura para a criança poder saber ler e escrever.
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0: É sim, amigo ouvinte, que seguimos juntos, são neste momento 11 horas e 51 minutos. Ouvimos Juliana de Souza, ouvimos também Nelson Tivan, são músicas que concorrem para um Goma Moçambique, e o amigo ouvinte ficará já a seguir a saber sobre como votar nestas e noutras músicas que concorrem no Goma Moçambique 2026.
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0: Ao longo das nossas emissões, estimado ouvinte, poderá sim saber sobre como votar e como participar desta festa da música moçambicana, que é o Goma Moçambique. E nós queremos seguir com mais música. Amigo ouvinte, em instantes poderá conhecer os tópicos que vão formar o Jornal da Tarde de hoje. Mas antes disto, como eu disse, vamos seguir com música. Está-se bem? É assim que Jimmy Julio define esta quinta-feira, e é através da música que tem este mesmo tema. Tá-se bem.

É Jimmy Júlio, amigo ouvinte, a trazer-nos música e boa vibração, muita energia através da sua arte. Em Moçambique são neste momento 12 horas.

0: Conheça a seguir os tópicos do Jornal da Tarde, hoje apresentados por Orlando Ngovena. Muito boa tarde.
1: Boa tarde. O Presidente da República, Daniel Chapo, participa esta tarde na cerimónia de encerramento da 8ª sessão do Parlamento Infantil, que decorre desde ontem na Assembleia da República. Funcionários e titulares dos cargos de direção no aparelho do Estado passam a beneficiar de capacitação e indução antes do início de funções. Moçambique, entre os países da África Austral, sob a ameaça do fenómeno El Niño, o impacto deste fenómeno poderá atingir mais de 2/3 das crianças da região austral de África. São esses os tópicos do Jornal da Tarde, os desenvolvimentos a partir das 12h30. Até já.
0: Até já, Orlando Ngoven, amigo ouvinte, não perca o Jornal da Tarde a ser transmitido em cadeia nacional quando forem sensivelmente 12h30. Para já, vamos à conexão com o nosso canal RM Desporto. Acompanhe a seguir Magazine Desportivo. Boa escuta. 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

0: Boa tarde, quadro das meias finais dos Jogos Desportivos Escolares Inhambane 2026 é definido esta quinta-feira com a efetivação da quinta e última jornada da fase regular do Festival Nacional. Machacano Ferroviário da Beira fecham as contas da jornada 19 do Moçambola 2026. O jogo realiza-se esta tarde no campo do Costa do Sol, em Maputo. O jornal é editado e apresentado nos estúdios da Rádio Moçambique, na cidade de Inhambane, por Fernando Chiluvan e Luís Batista. O campo do Costa do Sol alberga esta tarde o jogo entre o Machacane e o Ferroviário da Beira no fecho da 19ª jornada do Moçambola 2026. O jogo tem início marcado para as 14 horas e 45 minutos. Frente a frente, 12 emblemas com objetivos diferentes no campeonato. Ferroviário da Beira palmilha os lugares cimeiros. É o segundo classificado com 31 pontos, os mesmos do Costa do Sol. Já o Machacane está na corda bamba, lutando pela manutenção na prova máxima do nosso futebol. É o segundo de baixo para cima com 10 pontos. A jornada teve início ontem com os jogos realizados a restarem o seguinte quadro de resultados. Ferroviário de Nacala 1, Associação Desportiva de Vilanculo 0, Bahia de Pemba 2, Ferroviário de Lixinga 1, Ferroviário de Maputo 0, União Desportiva do Songo 0, Costa do Sol 1, Liga Desportiva de Sofala 0, Black Bulls 2, Xingal de Tete 1. No fim de semana que se avizinha, joga-se para as Afrotaças, o Black Bulls tem pela frente, sábado, o Atomic Ingomé das Comores para a primeira mão da primeira eliminatória de acesso à Taça da Confederação. O jogo é às 15 horas no Lalegi Arena, no Tchumene. No domingo, para a Liga dos Campeões, a União Desportiva do Songo enfrenta no Estádio Nacional do Zimpeto, em Maputo, pelas 15 horas, os angolanos do Petro de Luanda. O repórter Mohamed Rafik ouviu o presidente do emblema do Songo, Francisco Comé.
1: Como ele diz que os campeões nacionais, mesmo a jogar fora do seu habitat, pretende fazer do Estádio Nacional do Zimpeto autêntica casa.
2: Já agora anuncio que esse jogo terá lugar no dia 6 de setembro, a primeira mão no campo do Zimpeto, no nosso Estádio Nacional do Zimpeto. E pedimos com este anúncio a presença de todos os amantes de futebol, todos os simpatizantes, todo desportista, para que na nossa casa possamos começar, portanto, esta competição de forma dignificante. Né?
1: O presidente da direção da União Desportiva de Songo, Francisco Comé, a pedir a presença massiva do público domingo em jogo da primeira mão da pré-eliminatória das competições africanas, frente a Petro Luanda de Angola, em Maputo. Mohamed Rafik, entende.
0: União Desportiva do Songo e a Associação Black Bulls jogam para as Afrotaças no fim de semana que se avizinha. O Black Bulls, no sábado, frente ao Atomic Ingomé das Comores e a União Desportiva do Songo no domingo diante do Petro de Luanda. Fora o futebol, a atualidade esportiva moçambicana está centrada na Maxixe e Inhambane, cidades que acolhem desde o pretérito do sábado o 16º Festival Nacional dos Jogos Desportivos Escolares, festival que corre para o seu fim, sendo hoje o dia em que é definido o quadro das meias-finais nas modalidades coletivas. Vários profissionais do RM Desporto estão distribuídos pelos diferentes recintos desportivos da terra de Sura. As emoções do atletismo são vivenciadas pelo jornalista Venâncio Macam na pista 7 de setembro.
3: A província de Tete continua a se destacar na conquista de medalhas na modalidade do atletismo. Hoje, na prova de 800 metros em feminino masculino, conquistou as medalhas de ouro e prata. Em feminino, foram as atletas Varina da Graça, com tempo de 2 minutos, 26 segundos e 52 centésimos. Diolinda Ernesto, com tempo de 2 minutos, 26 segundos e 75 centésimos. E bronze foi para a atleta de Maputo Cidade, com 2 minutos, 30 segundos e 36 centésimos. Em masculinos, o vencedor foi Zefanias Celestino, com um tempo de 2 minutos e 3 segundos, 68 centésimos. A Mospida de Manica na segunda posição com um tempo de 2 minutos, 6 segundos e 56 centésimos. E Isao Tonderai de Manica na terceira posição com 2 minutos, 8 segundos e 9 centésimos. O atleta de Tete fala da sua estratégia para vencer o ouro.
4: Como
3: foi vencer a prova?
4: A prova foi bem, sim.
3: Foi difícil?
4: Não, não foi difícil.
3: Você comandou do princípio até o fim?
4: Sim.
3: Qual é o segredo?
4: É porque quando você a primeira volta, quando usar força, não vai ganhar onde sendo. E a segunda volta, você quando usar força, vai ganhar.
3: Na prova de 200 metros masculinos para atletas com deficiência auditiva, a vitória foi para o atleta da província de Inhambane, Benigno Grugo, com tempo de 27 segundos, 11 centésimos. Na segunda posição para Elísio Virgínio da Zambésia, com tempo de 27 segundos, 51 centésimos. Na terceira posição ficou o atleta de Maputo Província, Filipe Constantino, com tempo de 27 segundos, 91 centésimos. Neste momento decorrem as qualificações para a final da prova do salto em comprimento em ambos séculos. Daqui a pouco iniciam as premiações dos atletas que conquistaram medalhas ontem e esta quinta-feira.
0: No handball, Manica soma e segue em masculinos. Esta manhã, a vitória diante de Maputo Província por 31-21. Jogo realizado no campo da Escola Secundária de Moelé, onde está posicionado o repórter Rigoberto Chissano.
5: É um resultado que pode colocar Manica nas meias finais, que neste momento ocupa a primeira posição da série com 10 pontos. São pontos não suficientes para passar as meias finais em primeiro, caso Tete vença o jogo de mais logo, explica o técnico Musa Sabão de Manica.
6: Nós entramos com uma lição estudada e só queríamos os 3 pontos, e jogamos para conseguir os 3 pontos.
5: E este resultado, o que significa para aquilo que é a tabela classificativa?
6: Até então, significa alguma coisa, mas esperamos o outro jogo entre Tete e Zambésia. Estamos a depender do jogo entre Tete e Zambésia. Temos 10 pontos. Estamos em primeiro lugar neste momento. Segue Tete com 9 pontos.
5: Rendido estava o técnico de Maputo Província, Cássio Malele, que diz que tudo fez, mas não conseguiu evitar a quarta derrota consecutiva na prova.
7: Falhamos no aspecto finalização. Mais de 60% das nossas finalizações eram mesmo para fora. Facilitamos muito a vida do guarda-redes adversário. E em contrapartida, a equipe adversária, toda a bola que rematava ia à baliza. Ou seja, eles tinham melhor poder de finalização em relação a nós. Lutamos até onde pudemos, mas não conseguimos.
5: Acácio Malele, técnico de handball masculino da província de Maputo, e a derrota da sua equipa por 31-21 frente à seleção de Manica. E diz adeus na prova.
0: No basquete feminino, o Sofala carimbou o passaporte para as meias finais ao derrotar esta manhã no campo do Machete, Cabo Delgado, por 44-24, tal como se afere do despacho do Daniel Oliveira.
8: Ao intervalo, Sofala já vencia por 20-14, num jogo em que Cabo Delgado criou várias situações de ataque, mas revelou dificuldades na finalização. Na segunda parte, a seleção de Sofala assumiu maior controle de jogo, ampliou a vantagem e confirmou a vitória por 44-24. Com este resultado, Sofala termina a fase de grupos com uma vaga assegurada nas meias finais, onde estará igualmente a seleção de Maputo Província pelo grupo B. A capitã de Sofala, Amina, considera a vitória merecida e promete uma equipa ainda mais forte na próxima fase.
9: Foi um bom jogo, porque era um jogo decidido. Se você perde, praticamente você também vai para casa. Então, se você ganha, você passa para a nova fase. Então, foi um bom jogo mesmo, porque tivemos uma boa luta, apesar de nós termos falhado, mas conseguimos.
8: Do lado de Cabo Delgado, as basquetebolistas Nilza e Edvânia reconhecem que a falta de eficácia na finalização esteve na origem da derrota.
10: É normal também perder. Sabemos que temos mais jogo, vamos jogar. Sim. Vamos melhorar nos pontos, estamos a falhar muito, mas vamos melhorar sim.
11: Edvânia, o jogo foi bom, foi muito bem, jogamos todas bem, Só que nós falhamos na defesa. A nossa defesa não foi muito forte assim como a delas. Mas nós atacamos muito bem, só que tivemos problemas na finalização.
8: Enquanto isso, esta tarde, a seleção feminina de basquetebol de Manica defronta a líder do grupo A, Nampula. Para as maniquenses, só a vitória interessa, uma vez que permitirá garantir a qualificação para as meias finais da competição.
0: Futebol feminino, Maputo Província faz o pleno e está nas meias finais. Vitória hoje, frente à Tete, por 2-1, Kadir Buana.
12: Maputo Província qualifica-se para a fase a eliminar após derrotar a similar de Tete por 2-1 no torneio de futebol feminino da Série A do 16º Festival Nacional dos Jogos Desportivos Escolares em Inhambane 2026. As meninas da província de Maputo passaram a fase seguinte sem nenhuma derrota, somando um total de 12 pontos, e a capitã da equipa já sonha com a conquista do torneio.
13: Glória a Jesus se torne. O segredo foi treinar muito e o Mister também ajudou a nos dar mais força para poder passar para outra fase. Sim.
12: Obrigado. E para frente?
13: Para frente esperamos mais vitórias, mais energias, que nós possamos ganhar e representar mais a província.
12: Entretanto, com esta derrota, Tete agora com 7 pontos a dia a sua qualificação para a etapa seguinte, pois precisará de vencer na última partida a anfitriã Inhambane, que tem os mesmos pontos e ambições. Aliás, a capitã tetense diz que a equipa continua a acreditar numa possível passagem para a fase seguinte.
14: Sabia, Mário Pedro, o que falhou. A gente estávamos preparados para ganhar esse jogo, só que não tivemos sorte, perdemos 2-1. Então, estão a dizer como em Ambani estamos na mesma situação. Em Ambani tem 6 pontos e sofreram 3 golos. Então nós também sofremos 3 golos, não é que hoje não. São jogos passados que perdemos com. Fizemos 4-1 e por isso esse golo que conta é como hoje perdemos 2 golos.
12: Ecos do torneio de futebol feminino pela Série A do 16º Festival Nacional dos Jogos Desportivos Escolares.
0: No voleibol, Niassa renovou as esperanças de qualificação em masculinos ao vencer Maputo Cidade por 3-7-2. O rescaldo por Mércio João.
15: O primeiro set teve a vitória de Maputo Cidade por 26-24. No segundo, Niassa garantiu a sua vitória por 25-17. No terceiro set, a cidade de Maputo voltou a derrotar o adversário por 25-20. Os dois últimos sets, neste caso os de desempate, foram ganhos por Niassa através dos parciais 25-17 e 15-12. No fim da partida, o capitão de Niassa reconheceu a força do adversário e disse que o segredo da vitória manteve-se na concentração psicológica.
16: Eles entraram bem e andamos a perder outros sets, mas superamos a força deles e conseguimos vencer a eles.
15: Por parte dos atletas da cidade de Maputo, falou o capitão Edson e disse que a derrota foi resultado de um golpe imperceptível nas horas

0: afetou o seu desempenho?
1: Não tive assim muita concentração por causa das minhas dores. Tive meio abatida. Até que meu coach tentou pedir para eu jogar mais tarde, depois de ter descansado. Porque acabei de ter a medicação agora.
0: Quadro de resultados da oitava jornada. Em feminino, por 1-0, Manica venceu Inhambane. Gaza bateu Maputo Província. Nampula, Cabo Delgado. Niassa perdeu com Zambésia. Sofala e Maputo Cidade empataram a 1. Em feminino, Maputo Cidade 0, Niassa 1. Cabo Delgado empatou com Gaza a 1. Inhambane perdeu com Manica por 1-0. Maputo Província lidera o setor feminino com 14 pontos, seguido da Zambésia com 12. Fecha o pódio Niassa com 9. Em masculino, Zambésia em destaque, em primeiro lugar com 14 pontos e meio. Maputo Província, segundo com 13. Em terceiro, Sofala com 10 e meio. Jogos femininos para esta quinta-feira, para a nona jornada. Zambésia, Sofala, Cabo Delgado, Niassa. Maputo Província defronta Nampula, Inhambane bate-se com Gaza e Tete terá pela frente Manica. Em masculinos, Gaza, Tete, Nampula defronta Inhambane, Niassa bate-se com Maputo Cidade, Sofala terá como adversário Cabo Delgado e Maputo Província Zambésia. Abner Tcharnenko, a partir da Machis.
2: Os xadrez e os jogos tradicionais estão baseados em Xicoqui. No ar, o Jornal Desportivo, noutras notas da atualidade em Maputo. As atenções estão voltadas para o Campeonato Nacional de Futebol de Juvenis, Albino Muyambo.
3: Black Bulls bate Coxa de Sol por 3-1 e apura-se à próxima fase dos Campeonatos Nacionais de Futebol na categoria de Juvenis. A Black Bulls foi mais esclarecida no duelo com os Canarinhos e, como corolário disso, a equipa dos Touros bateu o Coxa de Sol por números esclarecedores. Vou falar com o Weverson, jogador da Black Bulls. Weverson, estão na próxima fase. Próximo sábado tem mais um jogo, ainda não conheço o adversário, mas qual é o balanço dessa fase do grupo?
4: O campeonato está decorrendo de um jeito muito bom, a arbitragem está tudo bem, então só vamos dar o nosso máximo, que chegar à final é o nosso objetivo.
3: Obrigado, vou falar com outro jogador que é avançado da Black Bulls, identifique o seu nome e como é que avalia esse campeonato nacional?
5: Leozandro Gomé, o campeonato está decorrendo da melhor forma e a equipe está muito boa, está preparada e tem os seus objetivos, que é chegar até a final e carregar o troféu.
3: Jogadores da Black Bulls no escalão de juvenis, modalidade de futebol inserido nos campeonatos nacionais que decorrem aqui na cidade de Maputo, estão otimistas na boa prestação na fase a eliminar, tendo em conta que esta quinta-feira bateram o Clube de Esportes da Costa do Sol por 3-1 no jogo que encerrou a fase de grupos.
2: No futebol sul-africano, Sundowns alcança o Orlando Pirates no comando da Liga de Futebol da Primeira Divisão. Detalhes pelo nosso correspondente em Joanesburgo, Eduardo Figurão.
6: Mamelodi Sundowns vence e junta-se ao Orlando Pirates na liderança do principal campeonato de futebol da África do Sul. Ontem, em partida antecipada da 10ª jornada, o Sundowns amelhou mais 3 pontos ao derrotar o Milford por 2 bolas sem concorrência. Com este resultado, o Sundowns passa a somar os mesmos 13 pontos do Orlando Pirates na liderança da prova. O Sundowns volta a jogar no domingo, desta feita diante do Golden Arrows, em partida de encerramento da 5ª jornada. Na abertura desta ronda, na terça-feira, o Orlando Pirates goleou o Kruger United por 4 bolas sem resposta. Na outra partida, realizada na mesma terça-feira, o Durban City e o Stellenbosch empataram sem abertura de contagem. Para além do embate entre o Sundowns e o Golden Arrows, a 5ª jornada vai ainda fazer rodar os seguintes jogos: Marumo Gallants, Polokwane City e Richards Bay Amazulu amanhã, Shipa United Milford e Sekukuna United TS Galaxy no sábado e Kaiser Chiefs Siwelele no domingo. A contar para o campeonato da primeira divisão, esta quarta-feira, no fecho da 2ª jornada, o Cape Town City e o Leicestershire City empataram a 1 bola. Este resultado não trouxe grandes mexidas na tabela classificativa, já que a liderança permanece nas mãos da dupla Highbury e Maguese, com 6 pontos cada. RM Esporto, Eduardo Figurão, em Joanesburgo.
2: Jornal Desportivo, nos momentos finais, assinam esta edição Fernando Silvano e Luís Batista. Boa tarde!

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0: 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Em todo o território moçambicano são neste momento 12 horas e 30 minutos. 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

0: Boa tarde, Presidente da República, Daniel Chapo, participa esta tarde na cerimónia de encerramento da 8ª sessão do Parlamento Infantil, que decorre desde ontem na Assembleia da República. Funcionários e titulares dos cargos de direção no aparelho do Estado passam a beneficiar de capacitação e indução antes do início de funções. Moçambique, entre os países da África Austral, sob a ameaça do fenómeno El Niño, o impacto do fenómeno poderá afetar cerca de 12 milhões de crianças que vivem em zonas já expostas à seca no país. São estes os tópicos do Jornal da Tarde, num dia em que termina a fase de grupos da edição 16 do Festival Nacional dos Jogos Desportivos Escolares que se realizam na província de Inhambane. Os desenvolvimentos destes e de outros assuntos dentro de instantes. Na edição e apresentação, Orlando Ngoveni e sonorização de Hermínio Abel. Boa audição. Passemos aos desenvolvimentos. O Presidente da República, Daniel Chapo, preside hoje a abertura do simpósio dos 15 anos da Índico Seguros. O evento vai decorrer na cidade de Maputo, sob o lema Os Seguros em Moçambique, Evolução Histórica e Perspectivas. Ainda esta tarde, o chefe de Estado vai participar na cerimónia de encerramento da 8ª sessão do Parlamento Infantil, que decorre desde ontem na Assembleia da República. E é para a Assembleia da República onde vamos ao encontro da jornalista de Palme e Meio, Kiara Manjate, para mais detalhes. Boa tarde.
1: Boa tarde. Uma em cada 10 crianças menores de 15 anos de idade já foi submetida a formas severas de violência física no país. O Inquérito Demográfico e de Saúde de 2022 mostra que muitas crianças continuam expostas à violência física e verbal. O ministro da Justiça, Assuntos Constitucionais e Religiosos, Mateus Sais, diz que os números são preocupantes e mostram que ainda há muito trabalho pela frente.
2: Cerca de 55% das crianças de 1 aos 14 anos foram sujeitas a alguma forma de disciplina violenta no mês anterior ao inquérito em referência. Aproximadamente uma em cada 10 crianças foi submetida a formas severas de violência física. Estes números mostram que ainda temos muito trabalho pela frente na proteção e promoção dos direitos da criança.
1: O ministro da Justiça apresentou na 8ª sessão do Parlamento Infantil Nacional o relatório dos trabalhos realizados pela instituição no âmbito da proteção dos direitos da criança. O ministro da Justiça defende medidas coordenadas para travar a onda de violência contra a criança.
2: É necessário que os tribunais, a procuradoria, a polícia, os serviços de investigação criminal, os serviços de ação social, as escolas, as unidades de saúde, o IPAS, as organizações da sociedade civil, as famílias e as comunidades trabalhem de forma coordenada para o bem da criança.
1: Mateus Sais fez saber que Moçambique já assumiu vários compromissos internacionais para proteger os direitos da criança.
2: Um dos principais instrumentos é a Convenção das Nações Unidas sobre os Direitos da Criança, a qual Moçambique aderiu através da Resolução número 19/90, de 23 de outubro. A Convenção reconhece direitos fundamentais, como o direito à vida, o direito de ser ouvida e o direito à proteção contra todas as formas de violência, de abuso e de exploração infantil.
1: Durante os debates, os pequenos deputados manifestaram preocupação em relação à qualidade do ensino no país, seu acesso e abrangência. A ministra da Educação e Cultura, Samaria Tovela, reconheceu que ainda existem desafios no que diz respeito à qualidade do ensino e aprendizagem no país.
3: Toda gente tem que ter direito à educação. Então, nós estamos a preparar. Os nossos professores hoje, no Instituto de Formação de Professores, têm lá disciplinas que permitem identificar meninos com problemas, seja de visão, entre outros, e referirem à unidade sanitária para que possam ter maiores cuidados e, por outro lado, para poderem ensinar melhor a todas as nossas crianças com necessidades educativas especiais.
1: Recordar que o Presidente da República, Papá Daniel Chapo, vai participar esta tarde na cerimónia de encerramento da 8ª Sessão Ordinária do Parlamento Infantil Nacional. Do Parlamento Infantil para a Rádio Moçambique, Kiara Manjate.
0: Kiara Manjate a confirmar que o chefe de Estado vai então participar na cerimónia de encerramento da 8ª sessão do Parlamento Infantil, que neste momento esta sessão decorre na Assembleia da República. Falando mesmo em criança, Moçambique está entre os países da África Austral sob a ameaça do fenômeno climático El Niño. O fenômeno poderá afetar cerca de 12 milhões de crianças que vivem em zonas já expostas à seca no país. O alerta é do Fundo das Nações Unidas para a Infância, destacando que a nível da África Oriental e Austral, o El Niño poderá afetar mais de 162 milhões de crianças. Em comunicado, o UNICEF apela para uma ação urgente para proteger as crianças de uma crise previsível devido ao El Niño que poderá ocorrer no período 2026-2027. A agência da ONU diz que a ameaça do fenômeno está a crescer e aponta para riscos urgentes para crianças não só em Moçambique, mas também em Madagascar, Malawi, Zâmbia, Zimbábue, Djibouti, Eritreia, Etiópia, Quênia, Somália, Sudão do Sul, Sudão e Uganda. O documento refere que a redução da chuva e as consequentes perdas de produção agrícola poderão agravar a insegurança alimentar e nutricional e a escassez de água, aumentar o risco de cólera, intensificar a pressão econômica sobre as famílias e elevar os riscos de absentismo e abandono escolar. Algumas comunidades dos distritos de Tambara, Guru e Macossa, na província de Manica, vão acolher exercícios de simulação de situações de seca severa na sequência da previsão de ocorrência do fenômeno El Niño. Moisés Saela.
4: Trata-se de comunidades de algumas localidades que apresentam solos secos que têm sido afetadas pela seca em épocas de fraca precipitação. O presidente da Cruz Vermelha de Moçambique e Manica, Ricardo Simão, explicou que o plano de contingência daquela instituição contempla atividades a serem realizadas em parceria com a Federação Internacional da Cruz Vermelha para assistir eventuais vítimas da seca.
5: Estamos a trabalhar junto com a Federação Internacional da Cruz Vermelha para ver se podemos atender as pessoas nessa situação de El Niño. Distrito de Machase, estamos a ver se, como uma zona semiárida com suas situações difíceis, mesmo no norte, estamos a pensar em Tambara, Guru, Macossa, mas a resposta ainda não temos, mas estamos a lutar para que a Cruz Vermelha intervenha nessa situação, caso apareça. Vem-se precisar também de treinar as pessoas. Em caso de seca, o que é necessário que seja feito, e não só precaver insumos agrícolas, escolhendo as zonas que podem trazer uma produção maior. Estamos a falar concretamente das baixas, então, para poderem fazer a produção e sementes resilientes à seca.
4: Em julho último, a Cruz Vermelha de Moçambique e seus parceiros realizaram o primeiro exercício de simulação de seca severa no distrito de Machase, numa comunidade que passou a ter informações importantes sobre os procedimentos em caso de seca.
5: Acreditamos que as comunidades receberam bem a mensagem. Para aqueles que são criadores, não sabia que era necessário precaver a necessidade de ter capim para os seus animais e também aquelas águas para os animais poderem sobreviver e não só como poderem guardar os seus excedentes no momento em que eles conseguem produzir.
4: Presidente da Cruz Vermelha de Moçambique, em Manica, Ricardo Simão, e o nível de prontidão de algumas comunidades do distrito de Machase, caso ocorra o fenômeno climático El Niño, que se caracteriza por fraca precipitação e, consequentemente, baixa produção agrícola. Da cidade de Chimoio, Moisés Taela.
0: Enquanto isso, 5 pessoas morreram este ano na província de Tete, vítimas de desnutrição. Orlando Cananicas.
6: O número representa uma redução significativa em 7 casos em relação ao mesmo período passado, visto que no primeiro semestre de 2025 houve registro de 13. Os dados avançados pela responsável do Programa de Nutrição na Direção Provincial de Saúde de Tete, Aishi Adiami, apontam o registro no presente ano de mais de 6 mil casos da doença. Segundo a fonte, entre janeiro e julho do ano passado, 10.058 casos foram contabilizados em Tete, província onde a prevalência atual da desnutrição está situada em 36%.
7: Primeiro temos as causas alimentares, que têm a ver, por exemplo, com a questão da introdução precoce de alimentação, depois a oferta de uma alimentação não balanceada, e temos também a questão que não está diretamente relacionada à nutrição, que tem a ver com a questão da disponibilidade de água, saneamento do meio, que são problemas que podem levar à ocorrência da desnutrição. Primeiro vamos cuidar das nossas crianças, que é para evitar que apareça a desnutrição. Nós temos as nossas consultas de criança sadia, que é lá onde fazemos monitoria de crescimento, que é para poder identificar ainda de forma precoce possíveis casos de desnutrição.
6: Os distritos de Doa, Xangara, Matiz e Mutarara e Tete estão entre os que apresentam o maior número de casos, disse a responsável do programa de nutrição na Direção Provincial de Saúde de Tete, Asha Diami, da cidade de Tete, Orlando Canelecas.
0: 12 horas e 41 minutos, no ar o Jornal da Tarde da Rádio Moçambique, a partir dos estúdios centrais em Maputo.
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0: Olhemos para a 61ª edição da Feira Internacional de Maputo, já no quarto dia, e a ser dominada pelo desafio de uso das plataformas digitais para a promoção de negócios. Benícia Fayan tem toda a informação sobre o evento.
9: Boa tarde. A 61ª edição da Feira Internacional de Maputo está a impulsionar a utilização de plataformas digitais para a dinamização de serviços prestados ao cidadão por instituições públicas. Domingos Macalani e os detalhes.
10: É neste contexto que o INSS introduziu aqui na Facim, em Ircaca, distrito de Marraquém, província de Maputo, soluções inovadoras de atendimento digital aos utentes. O porta-voz do INSS em Maputo, Celso Tomás, destaca que nestas plataformas digitais, os cidadãos podem, a partir de qualquer ponto do país, colocar as suas preocupações e serem respondidas a partir da Facim.
11: O INSS está também no Facebook, então a partir do Facebook INSS Moçambique, a pessoa vai encontrar uma janela Fale com o INSS na Facim, que lhe encaminha ao WhatsApp. Aí pode colocar a preocupação que tiver, um pedido de esclarecimento, até pedir a sua situação contributiva. O que nós vamos ter que fazer é, a partir da sua identificação, conferir com quem que estamos a falar, e a pessoa também tem que ter certeza de estar a falar com o INSS, e partilhamos a informação em tempo útil. É uma forma de a pessoa que está em casa, no conforto do seu lar, do seu escritório, consegue chegar por via virtual ao stand do INSS.
10: Presencialmente, o INSS está a prestar aqui na Facim serviços de emissão de cartões de beneficiários, inscrição de trabalhadores por conta própria, para além de atualização do estágio de processos.
9: A Ana Venila reporta que cerca de 470 milhões de meticais já foram desembolsados para apoiar empresas e iniciativas ligadas à cadeia de valor agrícola no país.
12: A iniciativa enquadra-se na implementação de uma linha de financiamento inovativo para o agronegócio, denominado Finova, lançada no início da campanha agrícola 2025-2026. O diretor dos Serviços de Assistência Técnica e Financeira na Agência do Desenvolvimento do Vale do Zambeze, Nelson António, disse aqui na Facim, que decorre no distrito de Marraquene, Maputo, que a linha de crédito pretende facilitar o acesso ao financiamento, estimular investimentos no agronegócio, aumentar a produção, produtividade e promover a criação de emprego e geração de renda no país.
13: O Finova é corporizado em, na totalidade, 45,5 milhões de euros. Até o momento foram simplesmente concretizados 20% deste valor. Estávamos mesmo aqui também como um dos objetivos principais divulgar esta plataforma, esse instrumento, em preparação à campanha agrária 2026 e 2027.
12: Ao todo, Finova já beneficiou até o momento 260 micro, pequenas e médias empresas no país.
9: O estoque de cerca de 2 toneladas de pescado, com destaque para peixe e camarão de Sofala, esgotou em 3 dias devido à forte procura destes recursos na Facim, Feira Internacional de Maputo. Durante o período, o stand da província registrou mais de 2 mil visitantes e formalizou importantes parcerias estratégicas com investidores nacionais e estrangeiros. Segundo o diretor provincial de Indústria e Comércio de Sofala, Alexandre António, a província tem registrado maior procura dos seus produtos gastronômicos, recursos marinhos e não só.
14: Já temos 3 parcerias fechadas, 36 interessados que eles precisam ser fornecidos por produtos de Sofala e nas áreas de agricultura, área de indústria, área de turismo, área de transporte, área de várias áreas. Então, isso mostra claramente que os visitantes aqui nessa edição da Facim estão muito interessados com o nosso produto de Sofala. Sofala é a única província do país que é banhada por 4 bacias hidrográficas. Significa que a província de Sofala está sendo regada. Sofala tem uma terra para a agricultura, para a pastorícia e para tudo. O que você coloca em Sofala dá sucesso.
9: A nossa reportagem ouviu também alguns cidadãos que visitaram o stand de Sofala, os quais se mostraram impressionados com o que viram. Entre os aspectos mais elogiados pelos visitantes, estiveram a qualidade do mobiliário exposto, a produção agrícola e a organização do espaço, que muitos descreveram como uma montra fiel da riqueza da região.
15: Eu vi aqui muitos produtos extraordinários. Vi também a habilidade, a qualidade com que o trabalho está a ser feito. Sinceramente, cria um momento muito especial de alegria e também de convicção de que a província está realmente a trabalhar. Sofala é forte em muitos aspectos, na área mineral, na área de construção. Eu estive a ver aí a mobília de qualidade que é feita. Também na área da agricultura nós podemos ver. Portanto, Sofala tem muito para dar para realmente ir ao encontro das necessidades do país.
16: My name is Abigail Sapon. I am from Ghana, but lives in England.
17: Na verdade, eu trabalho com uma empresa de tecnologia agrícola. Então, estamos aqui para explorar algumas colaborações e interesses para o desenvolvimento potencial dos agricultores e do negócio agrícola em geral. Então, depois de explorar toda a área de tecnologia agrícola, eu estou aqui para ver o que realmente os agricultores trazem para o mercado. E eu estou aqui para ver como os agricultores recebem suas espécies de peixes e tudo isso do mar, e como o negócio deles está indo. Então, é isso que eu estou aqui para fazer. Da minha perspectiva, eu acho que ainda há espaço para parcerias e para investimentos.
16: Agricultural technology side, I'm here to see what actually farmers do bring to the market.
9: Alguns cidadãos que visitaram o stand de Sofala na Feira Internacional de Maputo, Facim. A partir de Iricaca, na cobertura da Feira Internacional de Maputo, Facim, Benícia Faiani.
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0: 12 horas e 49 minutos. Seguimos em frente com mais notas de reportagem sobre a atualidade nacional. Funcionários e titulares dos cargos de direção no aparelho do Estado passam a beneficiar de capacitação e indução antes de início de funções. É uma informação divulgada no âmbito do Conselho Coordenador do Ministério da Administração Estatal e Função Pública, que decorre na Ponta de Ouro, no distrito de Matutu, em província de Maputo. Alberto Paulo.
18: É uma medida inserida nas ações de profissionalização da administração pública em curso no país, pacote que inclui a operacionalização da Escola de Governação, recentemente criada. Com delegações provinciais, a Escola de Governação terá sede na capital do país e deverá, de forma permanente, capacitar os funcionários e gestores públicos. Pretende-se é melhorar cada vez mais os serviços públicos no país. A Diretora Nacional de Planificação e Cooperação no Ministério da Administração Estatal e Função Pública, Biza Novella, explicou que a instituição estará exclusivamente virada para o funcionário do Estado, pelo que não emitirá títulos académicos.
19: Neste momento decorre o processo da instalação da escola, no processo da nomeação do corpo diretivo, porque ainda estamos no período da vacatio legis. Assim que a escola entrar em vigor, estes procedimentos todos, eles serão desencadeados para poder permitir que respondamos ao desiderato da profissionalização da nossa administração pública. É uma escola que vai apenas garantir a formação, a capacitação contínua dos funcionários. E nós esperamos com esta escola é que possa melhorar a qualidade dos nossos funcionários. Temos várias situações de descontinuidade dos nossos funcionários.
18: O projeto de materialização da Escola de Governação está em debate esta quinta-feira, no segundo dia do Conselho Coordenador do Ministério da Administração Estatal e Função Pública. O evento, que termina esta sexta-feira, decorre sob o lema pela profissionalização e digitalização da administração pública para a prestação de serviços de qualidade. Rádio Moçambique, Alberto Paulo, na Matola.
0: Boa tarde, Alberto Paulo. O governo do distrito de Memba, em Nampula, sensibiliza jovens a absterem-se de aliciamentos que têm como finalidade a associação a grupos terroristas em Cabo Delgado, Vitorino Kumbukane.
20: O administrador de Memba, Manuel Cintura, disse que nestas sensibilizações o governo está também a incentivar os jovens a aderirem ao Fundo de Desenvolvimento Econômico Local, FIDEL, submetendo projetos que visam melhorar as suas comunidades.
21: Felizmente, nós temos parceiros que nos ajudam. Temos a MASC, que criou embaixadores de paz, que são jovens, sensibilizam os outros nas comunidades. O governo, sempre sensibilizamos os mais velhos para continuar seus filhos. Sempre dissemos que em Cabo Delgado não há nenhum emprego que não seja se envolver em crime de assassinato de cidadãos e irmãos. Então, e não só o governo central, temos aqueles programas Acredita Emprego para jovens. Temos agora o fundo que o seu excelência presidente lançou, o FITER, que é para os jovens exatamente submeter um projeto, ser aprovado, financiado e estar a executar ao invés de se envolver em crimes e com risco de perder a vida.
20: Manuel Cintura indicou que na primeira fase do FIDEL, Memba recebeu 7 milhões de meticais e nesta segunda foi alocado 13 milhões para financiar projetos de geração de renda nas comunidades maioritariamente de jovens. Vitorino Kumbukane, em Nampula.
0: Daqui a pouco iremos conhecer então as incidências sobre os jogos desportivos escolares que decorrem na província de Inhambane. Para já, o Gabinete de Informação realiza hoje e amanhã na cidade de Maputo o 5º Conselho Coordenador da instituição. Na cobertura, Paulino Nunes.
22: O diretor do Gabinete de Informação desafia os órgãos de comunicação social públicos a melhorarem os conteúdos informativos, a comunicarem com responsabilidade e a estarem mais próximos dos cidadãos. Segundo Luís Canhemba, este formato de comunicação vai facilitar o processo de governação no país, traduzindo as ações do Executivo com clareza e transparência. Canhemba falava hoje em Maputo, na abertura do 5º Conselho Coordenador do Gabinete de Informação.
23: Esta visão de comunicação visa aproximar o Estado dos cidadãos, fortalecer a confiança nas instituições e criar condições para uma participação mais informada da sociedade. O objetivo para todos nós deve ser muito claro: garantir uma comunicação governamental mais coordenada, mais profissional, mais célere e mais orientada para as necessidades de informação dos cidadãos. Cada uma das instituições aqui presentes tem uma responsabilidade própria e uma contribuição insubstituível para a edificação de uma comunicação governamental mais forte e mais eficiente.
22: Já a vereadora de Administração e Gestão de Recursos Humanos no Conselho Municipal de Maputo, Rutília Microce, insta o Gabinfo a promover uma comunicação orientada para o interesse público.
24: Num contexto em que a informação assume um papel cada vez mais determinante na sociedade, torna-se fundamental perguntar com sentido de responsabilidade. Estamos a comunicar suficientemente bem com os cidadãos? Estamos a responder com rapidez? Estamos preparados para enfrentar a desinformação e a manipulação da informação? Estas são perguntas que não devem ser evitadas. Devem, pelo contrário, orientar os vossos debates e provocar decisões.
22: O 5º Conselho Coordenador do Gabinfo, que decorre até amanhã, vai refletir sobre a desinformação e notícias falsas, bem como a transformação digital e modernização do setor da comunicação.
0: Termina esta tarde a fase de grupos da edição 16 do Festival Nacional dos Jogos Desportivos e Escolares. Na cobertura, Avelino António.
1: Nas modalidades coletivas, está quase completo o quadro das meias-finais. Em futebol masculino, Tete, que esta manhã goleou Maputo Província por 6-0, chegou aos 10 pontos e apura-se como líder da Série B, uma classificação que enche de orgulho o capitão Clayton da equipa de Tete.
2: Nossa equipa se comportou muito bem dentro do campo. No início do jogo, a gente foi em cima deles e conseguimos os 4-0 na primeira parte. 4-0 nem ganhar para nós. Queríamos mais e conseguimos mais.
1: Niassa acompanha Tete após bater a cambalhota Cabo Delgado no último jogo do grupo. Na Série A está tudo em aberto. Nampula e Zambésia têm 10 pontos à entrada para a última jornada. Manica segue com 9. As contas ficam seladas esta tarde. No futebol feminino, Nampula e Maputo Cidade estão apurados pela Série A. Na Série B, Maputo Província já garantiu o apuramento. Tete e Nhambane estão com tudo empatado, sendo que para o desempate o comportamento disciplinar vai ser determinante. Nas modalidades individuais, Tete continua a comandar o medalheiro no atletismo. No xadrez, Zambésia e Maputo Província estão na pole position em ambos os sexos, à entrada para a última jornada a ter lugar no sábado. Amanhã é dia de descanso parcial, uma vez que no futebol estão já marcadas as meias finais.
3: Porque temos algumas modalidades que, infelizmente, é que falamos do futebol, não poderão parar de fazer o jogo, mas vai ser um dia leve, que é para permitir também que estes atletas possam também conhecer e descobrir aquilo que são as potencialidades e os destinos turísticos desta bela província. As crianças ouvem falar de tofu, querem conhecer o tofu, querem conhecer o tofinho. Vamos fazer de tudo dentro daquilo que são as nossas condições para permitir que pelo menos grande parte destas crianças possa visitar esses locais.
1: Diretora Nacional de Saúde Escolar e Assuntos Transversais no Ministério de Educação e Cultura, Arlinda Chaquice, anunciando o descanso para amanhã, sexta-feira, em algumas modalidades inseridas no 16º Festival dos Jogos Desportivos Escolares de Xicuc, Avelino António.
0: Depois deste contacto com a Avelino António, agora o contacto é com o nosso enviado especial a São Tomé, Vítor Rufino, e a nota que dá conta de que a primeira-ministra participa hoje na cidade de São Tomé na cerimónia de investidura do presidente da República de São Tomé e Príncipe Carlos Vila Nova. Bem-vindo, Levi, fará parte do evento em representação do presidente da República, Daniel Chapo.
4: Moçambique e São Tomé e Príncipe pretendem incrementar a cooperação no domínio da economia para o alcance da independência económica dos dois países. É uma pretensão apresentada há momentos pela embaixadora extraordinária e plenipotenciária de Moçambique em São Tomé e Príncipe, Osvalda Joana, nas vésperas do arranque da cerimónia solene de tomada de posse do presidente da República santomense, Carlos Vila Nova. Osvalda Joana diz que as trocas comerciais entre os dois países vão ajudar no fortalecimento das suas economias.
5: São Tomé é um país irmão, um país com o mesmo passado histórico que nós, é o mesmo colonizador e alcançamos a independência no mesmo ano. E as relações foram sempre muito boas e são relações de irmandade. Politicamente estamos todos alinhados, mas o que se pretende agora é incrementar a cooperação e investimentos, sobretudo no âmbito da independência económica de ambos os países. Queremos que haja mais investimentos moçambicanos em São Tomé e investimentos santomenses em Moçambique. O que se pretende é que haja trocas comerciais para que nós possamos nos fortalecer mutuamente.
4: Embaixadora extraordinária e plenipotenciária de Moçambique em São Tomé e Príncipe, Osvalda Joana, falando instantes antes do arranque da cerimónia solene de tomada de posse do presidente da República santomense, Carlos Vila Nova. A cerimónia decorre na sede da Assembleia Nacional de São Tomé e Príncipe. Neste evento, a delegação moçambicana é chefiada pela primeira-ministra, bem-vinda Levi, em representação do presidente da República, Daniel Chapo. Boa tarde.
0: Boa tarde, Vítor Rufino. Continuação de bom trabalho. Atualidade internacional. O presidente dos Estados Unidos da América admite realizar uma cimeira presidencial com o homólogo russo Vladimir Putin, mas coloca como condição o fim do conflito na Ucrânia. Donald Trump diz que quer manter boas relações com Moscou e Kiev, sublinhando que um acordo de paz será benéfico para os negócios e para a estabilidade da região. Com esta nota, colocamos ponto final à presente edição do Jornal da Tarde. despedem-se Hermínio Abel nos cuidados técnicos e Orlando Ngoven na edição e apresentação. Boa tarde.

0: 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Em Moçambique, neste preciso momento, são 13 horas. 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
2: Saudações. O conflito homem-fauna-bravia ainda é uma dura realidade na província de Sofala devido à existência de várias áreas de conservação com destaque para ocultadas. A situação é mais crítica no distrito de Kaya, onde quase a metade da população coabita com os animais selvagens. Estima-se que mais de 70 mil habitantes estejam em risco de fome, como resultado da destruição de mais de 4 mil hectares de campos agrícolas. A circulação de elefantes e búfalos é frequente e está instalado um clima de medo em algumas comunidades. É sobre o impacto do conflito homem-fauna-bravia no distrito de Kaya que vamos falar nesta grande reportagem, ou melhor, Questão de Fundo. Na produção e apresentação está Layton Sifa e Jorge Barros na sonorização. Pode escutar. Com uma população estimada em 200 mil habitantes, de acordo com o censo de 2017, o distrito de Kaya tem uma área de 3.542 km², sendo que mais de a metade são florestas, onde abundam animais selvagens com destaque para elefantes, hienas, búfalos e até leões. Kaya é atravessado também pelo rio Zambeze, desde o limite com o distrito de Mutarara até Marromeu, numa extensão de cerca de 300 km. Mais de a metade da população partilha o espaço com os animais bravios. Nos últimos anos, a situação atingiu contornos alarmantes, com aumento demográfico e da população animal. Este ano, o conflito homem-fauna-bravia atingiu níveis considerados críticos, com constantes relatos de ataques de pessoas, destruição de machambas, residências e até celeiros. Durante o primeiro semestre deste ano, 7 pessoas morreram e 18 ficaram feridas por causa das investidas dos animais bravios, de um total de 47 incidentes registados. Na maioria dos casos, as mortes resultaram dos ataques por animais selvagens, segundo o diretor do Serviço Distrital de Atividades Económicas de Kaya. Domingos Alfândega disse que o problema tira sono não só às comunidades, como também ao governo, e descreve a situação no distrito.
3: As pessoas estão a sofrer por causa do conflito homem-fauna-bravia. Temos lá elefantes que estão a criar problemas sérios. Então, nós tivemos cerca de 47 casos no primeiro semestre. Destes 47 casos, já tivemos destruição de 290,5 hectares de culturas diversas. E, para além dos elefantes, temos como búfalos, temos como crocodilos e hipopótamos também. Mas, infelizmente, perdemos uma pessoa por causa de crocodilo. E foram destruídas 3 bicicletas naquela coisa de encontrar-se com os elefantes, as pessoas em pânico e depois eles passam, e onde pisam um elefante é um assunto sério. E também temos a destruição de 5 celeiros.
2: Elefantes e búfalos passeiam, invadem as áreas residenciais e os campos agrícolas, destruindo quase tudo que encontram pela frente, sobretudo nos campos agrícolas. Nos postos administrativos do distrito de Kaya, nomeadamente Kaya 7, Morraça e Sena, as questões sobem de tom.
3: Os sítios mais propensos a estes animais no posto administrativo de Kaya 7 é Mangane, Ntopa, Sikoshi, Sona e Deta. Pois em Morraça temos tanto Sona e Xatala. Na zona de posto administrativo de Marum, de Kaya de Sena, temos Licoma, Ganunga, Candeia, Chola e Nyampanda. São sítios onde, de fato, os elefantes passam por lá. Este assunto de elefante acontece todos os dias. Por causa das condições climatéricas, o distrito de Kaya também tem muitos riachos. E eles precisam desses riachos para beberamento. Então, quando eles se deslocam da mata para o abeberamento, tudo que encontram são culturas, eles apoderam-se. É isto que tem acontecido muitas das vezes.
2: Mas, afinal, de onde provêm estes animais? Perguntamos ao diretor do Serviço Distrital de Atividades Económicas, Domingos Alfândega.
3: Por aquilo que é o historial, cada distrito tem elefantes, mas há outros que migram. Então, percebemos que também de Macossa aparecem alguns elefantes, por causa de algumas cotadas que estão lá. É, Tambara também vem alguns elefantes, juntam-se. E passou aqui, tanto aquilo que é verificação dos animais, quantos animais existem. É, foi-se ver que houve uma contagem. Foi-se ver que são 47 animais. É, elefantes, são 47. E eles todos andam em manada. É, andam juntos e fazem tal, este problema, que mesmo agora, chegado lá para o interior, falar de elefantes, as pessoas até podem chorar, porque algumas já não têm nada. Toda a produção foi embora por causa de elefantes.
2: A reportagem da Rádio Moçambique percorreu quase 40 quilômetros até aos povoados de Chatala, Ntopa, Johnny Mabuno e Nhambalo, onde há famílias já a experimentar crise alimentar devido à destruição de machambas por animais selvagens. Dizem que tanto na primeira época agrícola como na segunda, a produção ficou longe do esperado. A culpa é dos elefantes, búfalos e hipopótamos que arrasaram as machambas.
4: Este ano não houve produção. Os hipopótamos destruíram as nossas culturas em campo. Não sabemos ao certo de onde é que provêm esses animais. Outros dizem que saem por trás das linhas férias, também de Lilonde e outros do rio Zambeze. Os hipopótamos não atacam muitas pessoas, mas apenas destroem as nossas culturas. Estamos a passar mal devido à fome.
5: Costumo animar aqui mesmo.
6: Aonde?
5: Lá embaixo, depois lá de caminho de ferro.
6: De animais, como é que acontece lá?
5: Aqui acontece tudo, né? Quando a gente colimar aí, quando colimar, depois a gente pode vir comer, maçaroca, né?
6: Como durante a noite ou durante o dia?
5: É de noite. De noite, quando a gente sair na machamba, ele costuma vir.
6: Mas isso é informar a agricultura ou
5: nada? Nada, não foi. Aqui a fome existe muito. Sim, e o problema de hipopótamo. Quando a gente colimar, depois ele vira comer. Quando comer, não há como. Se provocar fome, só.
7: Pinhama, pepe, mvuzire, zingapandira, ngabuera, depa, ngagumana, kutumera, ditepa, sama, guandirato, nsene.
4: Os hipopótamos saem do rio e começam a comer tudo que encontram nas machambas. O governo sabe e nós não podemos fazer nada. Só ficamos e não podemos fazer nada. Os animais destroem milho e batata doce.
7: Mamanga, bambaia.
2: António José Caetano, o líder comunitário mais influente do povoado de Nhambalo, disse que a situação dos animais já vem há bastante tempo, mas este ano a situação está fora do controle, deixando milhares de famílias em situação de fome. Pediu medidas enérgicas por parte das autoridades para minimizar a situação.
8: Todos os anos, os hipopótamos e elefantes apoderam-se das nossas culturas. Pior no tempo em que há aumento do caudal. Hipopótamos brincam nas nossas machambas, comendo quase tudo. Comem muito mais milho e feijões. O governo sabe disso e, às vezes, mandam caçadores, mas não conseguem afugentar os animais, que, na sua maioria, saem do rio Zambeze. Estamos sem nada para comer. E estamos a passar fome.
2: Cenário idêntico verifica-se também no povoado de Johnny Mabuno, onde a reportagem da Rádio Moçambique interpelou Alberto Nhama, camponês, o qual se mostrou revoltado com a circulação dos animais selvagens. Perdeu cerca de 2 hectares com culturas de milho, mapira e batata doce. Explicou que em quase todo o povoado há ameaça de fome. Contou que algumas pessoas vivem de frutas aquáticas conhecidas por nhica e outras por frutos silvestres.
9: Mas sempre o problema é o nazo. Tem que longa com a agricultura, são que só o porque o
10: temos o problema de hipopótamos que destroem as nossas culturas. Já comunicamos a agricultura, mas dizem que apenas podemos afugentar, porque não se pode abater os hipopótamos. Alegam também que nós abrimos as machambas perto do seu habitat. Temos estado a afugentar a nossa maneira. tocando batuques, quando vemos que os animais estão perto da nossa machamba. Às vezes fogem, mas não vão muito longe e depois voltam de novo a destruir as nossas culturas em campo. Nós estamos a passar maus momentos devido à fome em quase todo o distrito de Kaya. Este ano foi atípico, semeamos em novembro, mas depois tivemos sol intenso em tudo. Ficou destruído e depois, em março, apareceu muita chuva que arrastou o pouco que tinha ficado. A fome é uma realidade desde Kaya Sede até Sena. Viram um senhor a passar com um saco de milho? As pessoas compram milho na vila e vão vender nas zonas.
9: Mas hoje vamos na guarda na saca. Mamãe que o vilho, mas a gruta na zona.
2: Quanto ao apoio às famílias afetadas pelo conflito Homem-Fauna Bravia, o diretor do Serviço Distrital de Atividades Económicas de Kaya, Domingos Alfândega, indicou que está em curso a mobilização de víveres e insumos agrícolas.
3: De acordo com a situação da nossa campanha agrícola de 2025-26, o distrito teve problemas de elefantes. Na zona do interior, as pessoas estão a sofrer por causa do conflito Homem-Fauna Bravia. Temos lá elefantes que estão a criar problemas sérios. Então, foi uma campanha muito irregular, de tal maneira que a segurança alimentar, tanto no nosso distrito, não é das melhores. Okay. Colheu-se um pouco, conforme disse, mas neste momento estamos a evitar esforço nesta segunda época, ver se pode reverter algum cenário. Muitas vezes o que tem acontecido é que, quando acontece casos como este, havendo pessoas de boa vontade, mesmo os nossos comerciantes, não sei quanto, sensibilizamos, tiram alguma coisa, a gente vai dar, solidarizar-se com as vítimas. Mesmo o NGD também tem dado tanto um grande abraço em relação a esta parte, porque socorrem de fato a esta população, mas não tem sido muito abrangente. Eu quero dizer assim, não tem sido muito abrangente, porque os casos são demais. Okay. Os casos são demais, mas nós como agricultura também damos semente. Okay. Damos semente para ver se ele pode recuperar, fazer alguma coisa, mas há um reparo na zona do interior. As condições não são muito boas para fazer cultura de segunda época. Não são muito boas. Digo, falta de água. Okay. Yeah. Não tem baixas como aqui na zona do litoral. Então, tem sido também o que nós fazemos é que aqueles que vivem à beira do rio, que as condições são um pouco favoráveis, então nós entregamos motobombas. Há exemplos muito bons de produção de hortícolas, mas são aqueles que vivem mesmo perto da beira do rio, mas grande parte não tem essas condições. Então, ficam à deriva. E temos feito aqui, fazemos o arrolamento, e sempre os nossos parceiros, às vezes, querem dar alguma coisa, nós damos prioridade a essas pessoas, para ver se, de fato, sai um pouco da desgraça.
11: Diretor, só para perceber, devido à questão do conflito Homem-Fauna-Bravia, o que significa que poderemos ter algumas famílias que podem enfrentar bolsa de fome nos próximos meses?
3: Naturalmente. Mas nós arrolamos as famílias que provavelmente venham a ter esses problemas. Mas a situação é exatamente esta. A situação é complicada, sim. Complicada.
11: As famílias poderão
3: nos próximos momentos. Okay. Já. Não, o assunto ainda está mais ou menos. Yeah, mas doravante, vamos ter esses problemas.
11: E que as famílias podem necessitar de uma
3: assistência. Vão precisar, sim.
2: Presentemente, o governo local leva a cabo várias medidas visando solucionar o problema a curto e médio prazo. Uma das ações, segundo Domingos Alfândega, é o treinamento das famílias em técnicas de afugentamento de animais e a distribuição de foguetes. Apesar da ineficácia de algumas medidas, o responsável assegurou que tudo está a ser feito para que o problema seja solucionado o mais rápido possível.
3: Com medidas de resposta a esses males, nós temos estado a trabalhar em coordenação com a Direção Provincial de Desenvolvimento Territorial e Ambiente, assim como o Parque Nacional de Gorongosa, onde adquirimos tanto foguetes. E

0: que, olha, cuidado, qualquer momento você pode deparar com isso ou deve se afastar deste local porque é perigoso.
1: Não se aventa a possibilidade de transferir as famílias, sobretudo nessas zonas conflituosas, ou para outros sítios?
0: É difícil, é difícil porque as pessoas têm seus bens e alguns até dizem que têm seus entes queridos perto. Então, sair dali significa um abandono. Isto espiritualmente pode criar problemas para as mesmas famílias. Olha, parece brincadeira, como sabe, eu venho de Marromeu, como diretor. E em Maringapanço houve muitas inundações, cheias inclusive. Nós fomos para lá para retirar aquela população para um outro sítio bom, para eles poderem ficar. Mas é difícil tirar a população de Maringapanço, porque sempre argumentam de que nós nascemos aqui, crescemos aqui, nossos antepassados todos viveram aqui. E para além disso, nós temos os nossos entes queridos. Vamos deixar com quem? Então está sendo difícil. Um e outro saiu, mas grande parte ainda continua lá. Mas também tem aquela coisa de peixe, tem peixe todo momento, tem animais todo momento, então acham que é um clima favorável para eles. Então isso também está acontecendo, tanto conosco. Em relação lá nas zonas do continente. Eles, quando não têm esses animais, produzem bem e vivem bem. Mas com a existência desses animais, agora está criado, de fato, um ambiente não muito abonatório.

0: Outro fenômeno que afeta o distrito são os crocodilos no rio Zambeze. Em média semanal, entre 2 e 3 pessoas têm sido vítimas dos répteis. Muitas pessoas são atacadas durante a travessia do rio para as ilhas ou quando estão a pescar ou tirar água. Renito Laiane é pescador há mais de 20 anos e vive disso. Já escapou várias vezes de ataques de crocodilos e já testemunhou muitos episódios protagonizados pelos répteis no Grande Zambeze.
1: O rio tem crocodilo. Medo tenho, mas não tem como, porque é a minha profissão. Sim, mas isso tem.
0: Mas como é que costuma se lidar com uma situação desta quando vai à pesca?
1: É, a primeira coisa, só que é pela graça, por isso que entramos e saímos bem, mas sempre, cada ano houve sempre ataque de crocodilo dos pescadores.
0: Os pescadores são atacados?
1: São atacados, sim.
0: Ok, durante a pesca?
1: Durante a pesca, sim.
0: Já presenciou algum episódio este ano ou no ano passado?
1: Sim, este ano o nosso colega também foi atacado, só que eu estive em casa, mas o corpo que não foi achado, mas isso aconteceu já este ano.
0: Ok. Até agora não foi achado?
1: Não foi achado.
0: Ele desapareceu aqui no rio?
1: Desapareceu no rio, sim.
0: Mas esses crocodilos vêm de onde?
1: Mas são naturais do rio.
0: Do rio mesmo?
1: Do rio mesmo, sim.
0: Ok. Sim. Há quem diz que são crocodilos de magia, não?
1: Mas aquilo que ninguém que tem a verdade, né? Só que o que nós sabemos como que o crocodilo é do rio, só falamos que é do rio, mas aquilo da magia, mas é só que comentamos. Ninguém que tem a verdade certa.
0: Tem muito peixe aqui no rio Zambeze?
1: Sim, aquilo vai também, posso, em verão, né? Okay. Há verão que sai produção, há verão também para, reduz.
0: Qual é o período em que os crocodilos ameaçam mais? É tempo de frio, de calor ou quase todos os tempos?
1: Todos os tempos não, mas o tempo máximo mesmo é aqueles meses de chuvoso a partir de janeiro, fevereiro até março.
0: Okay.
1: Entre esses 3 meses que é perigo para nós pescadores.
0: Okay.
1: Muito cuidados mesmo. Okay. Até que nesse tempo mesmo, até não são muito, também não há mesmo pescador que pesca de noite, tem que pescar de dia.
0: Okay.
1: Mas entre esses 3 meses.
0: Okay. Ele já está com mais de dia ou à noite?
1: À noite.
0: À noite.
1: À noite. De dia não são muitos.
0: Okay.
1: Mas muitos meses de noite.
0: O diretor de atividades econômicas de Caia, Domingos Alfândega, disse que a situação de ataques de crocodilos e hipopótamos continua preocupante, apesar de um ligeiro abrandamento, mercê dos esforços do governo.
2: O crocodilo é o habitat dele. Mas as pessoas, através de canoas, querem atravessar para outra margem, porque na outra margem tem ali algumas ilhas onde eles produzem em grande quantidade, neste momento que há estiagem. Nessa travessia, deparam-se com os elefantes, alguns crocodilos. Alguns precisam daquela água para tomar banho, outros porque devem lavar roupa e outros afins. Entretanto, nessas atividades que a nossa população faz,

0: O crocodilo também está à caça de alguma coisa de sua sobrevivência em termos de alimentação. E depara-se, de fato, com nossos concidadãos e é assim que perdem a vida. Mas temos sensibilizado no sentido de precaverem essa situação. Mas pessoa é pessoa. Então, em alguns casos, se depara-se com este animal e, de fato, tira a vida das pessoas.
1: A insuficiência de fontes de abastecimento de água nas zonas próximas do rio Zambeze tem sido apontada como o principal motivo dos ataques por crocodilos no rio Zambeze.
2: A situação de água aqui, nós estamos bem mal. Por quê? Nós costumamos buscar água no rio, aí está cheio de crocodilo, água, furo de água. Toda bomba daqui é salgada. Por isso estamos a pedir, talvez o governo, arranjar outra máquina para a profundidade das bombas.
3: Aqui no rio tem muitos crocodilos e às vezes, quando as pessoas vão buscar água, são atacadas. Há insuficiência de fontes de água potável. Por isso, as pessoas recorrem ao rio Zambeze para buscar água e são atacados por crocodilos.
4: Os crocodilos são mesmo de lá do rio e até nas pequenas lagoas das machambas aparecem crocodilos. Pessoas são atacadas, mas este ano ainda não registramos nenhum caso aqui. Só foi atacada em 2007 uma senhora. Lá no rio é quase sempre ataques por crocodilos. As pessoas que nasceram encontraram esses crocodilos. Não podemos dizer que são de espíritos. Crocodilo é um animal e se multiplicam muito lá no rio.
5: O
1: médico-chefe distrital de Caia, Paulo Pinheiro, salientou que as unidades sanitárias das periferias têm estado a receber muitos casos de ataques por crocodilos e animais selvagens. Os casos graves são encaminhados ao Hospital Geral de Quelimane, na província da Zambézia.
6: Esses conflitos, digamos, acontecem fora, mas sempre terminam no setor da saúde. Então, temos recebido casos desse gênero. Muitas vezes são casos que provêm das unidades sanitárias periféricas, né? São mordidas por crocodilo, às vezes ataque de elefante ou por outros resultantes desse conflito homem-fauna-bravia. Então são casos que quando recebem, porque geralmente os ferimentos são profundos e requer de alguma intervenção um pouco mais avançada ou especializada, então são casos que as unidades sanitárias periféricas nos comunicam e os casos são transferidos para a Vila Sete, como temos a capacidade cirúrgica aqui, então podemos dar a intervenção que lhe é devida para aquela condição clínica que o paciente se encontra. Então, temos recebido esse caso. Em termos de número, assim, não posso especificar, porque teria que revisar as nossas estatísticas. Mas são casos que nós temos recebido, mas na sua maioria são casos referidos, exatamente, das unidades sanitárias periféricas. Os casos referidos daqui da vila, muito mais são de mordida de crocodilo por causa da atividade de pesca que fazemos aqui, exatamente, no nosso rio Zambeze.
7: Muitos terminam aqui, não há necessidade de transferir para Quelimane ou para Beira, não?
6: Infelizmente, os casos, muitos terminam aqui. Os casos que houve necessidade de transferência desde o início desse ano, se a memória não me ultrapassa, isso foram um ou dois casos que houve a necessidade de transferir. Mas, geralmente, os casos, felizmente, terminam aqui. Óbvio, não tem que baixar, ficam internados durante algum tempo, mas depois são dados altas para poderem regressar. Até agora, me aparece a memória que, no máximo, se não foram dois casos que foram referidos para o Hospital Central de Quelimane.
1: Uma das saídas do problema é a construção de mais furos de água, tal como fez saber o diretor do Serviço Distrital de Planeamento e Infraestruturas de Caia, Beta Silva. O responsável disse que vários projetos estão em carteira para prover mais água potável às populações que vivem nas margens do rio Zambeze.
8: Na verdade, nós temos feito fontes à beira do rio, que é para combater com este problema de conflitos. Mas algumas pessoas, por hábito, vão fazem-se ao rio para poderem lavar. E nós temos feito palestras, temos, só para ver, no posto administrativo de Sena, nós temos um sistema de abastecimento de água para todo o Sena. cá na vila temos o sistema. Cá na vila praticamente as pessoas não vão ao rio. E temos à beira da estrada também muitas fontes e está-se a construir também um pequeno sistema para evitar a ida ao rio. Até que ultimamente já não é frequente, porque em 2024 construíram-se muitas fontes dispersas ao longo da estrada, ao longo do rio mesmo, para as pessoas não poderem ir ao rio. Porque Rio Zambeze, falando de crocodilos, tem quantidades e as pessoas evitam ir ao rio. Cá nós não temos muitos problemas de conflito homem-fauna, porque evitou-se bastante. Sim, no tempo atrasado é que havia muitos problemas de ataques, mas ultimamente já não há. Poucas vezes
7: tem. A sensibilização das pessoas para não poder ir ao rio, mas algumas pessoas continuam.
8: Sim, as pessoas muitas das vezes vão ao rio porque querem atravessar para as ilhas. Então tem havido conflitos, às vezes por causa dos hipopótamos, às vezes mesmo elefantes e crocodilos. Mas já não é tão frequente como no passado próximo.
7: Okay. A questão de água para o consumo, este não é grande motivo?
8: Já não é.
7: Para...
8: Sim, porque atacamos primeiro as zonas que tinham mais conflitos. Por isso é que hoje estamos mais a atacar para o interior. Estamos a atacar no interior.
1: Para acabar com o conflito homem-fauna bravia, é necessária a conjugação de esforços, referiu Domingos Alfândega, diretor do Serviço Distrital de Atividades Económicas de Caia.
0: Sim, o governo vai fazer tudo por tudo para que, de fato, continuemos sempre a apoiar as famílias que estão com esse problema. Não só no sentido de afugentar os animais, como de entregar foguetes e treinar as pessoas, sensibilizar as pessoas, mas também... em algum momento nós temos que acomodar sobre apoio moral, material, não sei quantas famílias que estiverem tanto a sofrer tanto deste mal.
1: O Questão de Fundo chega assim ao fim, no dia em que falamos sobre o conflito homem-fauna bravia no distrito de Caia. Despedem-se Layton Sifa na produção e apresentação e Jorge Barros na sonorização. Saudações.
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9: Antena Nacional da Rádio Moçambique, em tarde de quinta-feira, hoje dia 3 de setembro de 2026. Obrigado pela... pelo companheirismo e esperamos que a emissão esteja a chegar em perfeitas condições de audição. Vamos continuar aqui a fazer-lhe companhia. Se é que está a trabalhar, tenha um bom trabalho na companhia da sua antena nacional. Ainda durante esta tarde vamos ter para si o primeiras notícias atualizadas quando forem 14 horas em Moçambique, de seguida teremos educação financeira quando forem 14 horas e 25 minutos, mais inclusão às 14 horas e 30 minutos. Às 15 horas e 10 minutos, o estimado ouvinte vai poder acompanhar o programa Consultório Médico, às 16 horas e 10 minutos, o espaço infantil Pim Pam Pum. São mais algumas propostas que a Antena Nacional da Rádio Moçambique vai ter para si ainda ao longo desta tarde de quinta-feira. Continuação de uma ótima sintonia à nossa emissão em Moçambique neste preciso momento. São 13 horas e 30 minutos.
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0: Faz parte do álbum que se chama Luz, gravado, ou melhor, lançado em 2006 e intitula-se Kijana. Portanto, significa jovem ou juventude em Swahili, língua falada na costa oriental de África e que influencia fortemente a cultura e a música da ilha de Moçambique, onde este grande artista viveu. Portanto, Kijana, como já estava aqui a fazer referência, significa jovem, rapaz ou juventude. Nas sociedades africanas da costa oriental, a juventude é vista como o símbolo de vitalidade, renovação, força motriz e esperança para o futuro. Jim Mendes, portanto, famoso, bastante conhecido por ser o fundador do icónico grupo Iufuru e por fundir ritmos tradicionais macuas como tufo, nigungo e nsop com outras influências costeiras, ele que utiliza frequentemente as suas composições para educar e dialogar com a sociedade. O artista tem uma longa trajetória dedicada a transmitir conhecimentos e capacitar as novas gerações. Da parte deste grande músico moçambicano que está na diáspora, ouvimos Kijana, que significa jovem, rapaz ou juventude, e é assim, aqui na sua antena nacional, grandes músicas passam e as mesmas transmitem, passam mensagens bastante positivas, mensagens que nos levam certamente sempre para frente, rumo ao desenvolvimento deste nosso vasto e belo Moçambique nas variadíssimas áreas. São 13 horas e 39 minutos, vamos apreciar a nossa montra sonora. A música de fusão continuará a tocar para si neste horário. Às 14 horas atualizamos as notícias. Boa tarde.
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2: Sarmento Zacarias Madjeca, voluntário, estou na área de banco de dados. Recebi o convite de um vizinho que foi o chefe do quarteirão. Me chamou, me alistou para me juntar com a família ACM. Antes eu trabalhava na Machamba. Agora larguei a Machamba, estou a fazer o trabalho que é apoiar a criança e transmitir o amor. Não importa se é o pequeno, se é amendoim que a pessoa vende, se é banana, se é água. Tem aquela pessoa que também vai sair no beco, esqueceu água. Então, aqueles 5 meticais vai valer a pena, vai fazer Moçambique avançar. Muitas crianças têm dificuldade, principalmente na disciplina de física e química. Então, o ativista sempre tem ajudado nessa área. E também temos de apoio, porque tem essas 23 que têm refeição diária aqui na ACM. Então, o ativista, por sua vez, fica com as crianças, cada um apresenta. Eu tenho dificuldade de ser na leitura, então o ativista ataca aquele ponto que é a leitura para a criança poder saber ler e escrever.
0: Aguardamos por si nesta sexta-feira às 14 horas e 30 minutos e depois do noticiário das 2 horas de madrugada de terça-feira.

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Pertence ao guitarrista e compositor moçambicano Zoco Dimande, também amplamente conhecido pelo seu trabalho no Afrojazz e na Marrabenta, sendo uma das figuras centrais do aclamado projeto Mabulo. No ano 2000, o grupo Mabulo lançou o álbum Carimbo, que contém a faixa intitulada Chitara Twin, a música que, por sinal, acabamos de ouvir. Na lírica e no contexto cultural da música moçambicana, estar na estrada ou ficar na rua é o título, é o que significa então Chitara Twin, a música que acabamos de ouvir. É frequentemente utilizado como uma metáfora social para abordar temas como o cotidiano das cidades, a vida das pessoas vulneráveis, como as crianças de rua, as dinâmicas sociais da sobrevivência urbana ou as longas caminhadas e jornadas da população. Foi mais uma canção que quisemos oferecê-lo nesta fantástica tarde de quinta-feira. A Moçambique, neste preciso momento, são 14 horas.

0: Nesta altura regressa na antena a jornalista Cristina Xavier para atualizar a informação. Muito boa tarde.
1: Boa tarde, Henrique Dias. Boa tarde, ouvinte. O Presidente da República, Daniel Chapo, preside esta tarde em Maputo a abertura do simpósio dos 15 anos da Índico Seguros. O evento vai decorrer sob o lema Os Seguros em Moçambique, Evolução Histórica e Perspectivas. Ainda hoje, o Chefe de Estado vai participar na cerimónia de encerramento da 8ª Sessão do Parlamento Infantil, que decorre desde ontem na Assembleia da República. Uma em cada 10 crianças menores de 15 anos de idade já foi submetida a formas severas de violência física no país. O Inquérito Demográfico de Saúde de 2022 mostra que muitas crianças continuam expostas à violência física e verbal. O Ministro da Justiça, Assuntos Constitucionais e Religiosos, Mateus Sais, diz que os números são preocupantes e mostram que ainda há muito trabalho pela frente.
2: Cerca de 55% das crianças de 1 aos 14 anos foram sujeitas a alguma forma de disciplina violenta no mês anterior ao inquérito em referência. Aproximadamente uma em cada 10 crianças foi submetida a formas severas de violência física. Estes números mostram que ainda temos muito trabalho pela frente na proteção e promoção dos direitos da criança.
1: O Ministro da Justiça apresentou na 8ª Sessão do Parlamento Infantil Nacional o relatório dos trabalhos realizados pela instituição no âmbito da proteção dos direitos da criança. O Ministro da Justiça defende medidas coordenadas para travar a onda de violência contra a criança. O Procurador-Geral da República diz que é chegada a hora de passar do discurso de combate à corrupção para ações práticas e concretas que tragam resultados com vista a travar este mal no país. Para o efeito, Américo Letella defende uma atuação exemplar e sem contemplações dos órgãos de administração da justiça contra todos os atos de corrupção envolvendo servidores públicos e não só. O Procurador-Geral da República fez este pronunciamento esta quinta-feira em Xai-Xai, no ato de inauguração do Gabinete Provincial de Combate à Corrupção em Gaza. Américo Letella pede o envolvimento de todas as forças da sociedade de modo a resgatar a ética, transparência e integridade na gestão da coisa pública.
3: Uma sociedade não vence a corrupção apenas quando prende corruptos. Vence-a quando deixa de produzir, tolerar e proteger comportamentos corruptos. Pelo que a responsabilidade é de todos, daquele que exerce funções públicas, do empresário que participa em concursos e contratos públicos, do cidadão que deve se recusar a pagar ou oferecer uma vantagem indevida, das escolas, das universidades, das organizações religiosas, das organizações da sociedade civil e dos meios de comunicação social. É responsabilidade, sobretudo, das instituições do Estado, que devem ser as primeiras a dar o exemplo de integridade, transparência e prestação de contas.
1: O Procurador-Geral da República falava esta quinta-feira em Xai-Xai, na inauguração do Gabinete Provincial de Combate à Corrupção de Gaza. Moçambique e São Tomé e Príncipe pretendem incrementar a cooperação no domínio da economia para o alcance da independência económica dos dois países. Detalhes com o jornalista Vítor Rufino, enviado especial da Rádio Moçambique a São Tomé e Príncipe.
4: É uma pretensão apresentada há momentos pela embaixadora extraordinária e plenipotenciária de Moçambique em São Tomé e Príncipe, Osvalda Joana, nas vésperas do arranque da cerimónia solene de tomada de posse do Presidente da República santomense, Carlos Vila Nova. Neste evento, a delegação moçambicana é chefiada pela Primeira-Ministra Bem-vinda Levi, em representação do Presidente da República, Daniel Chapo. Boa tarde.
1: Boa tarde e bom trabalho. O antigo Presidente da República, Joaquim Chissano, considera Facim como um ponto de entrada para o futuro no âmbito da introdução de novas tecnologias e da era digital. Em visita hoje a Facim, Chissano destaca o relacionamento entre o governo e a população, que ganha cada vez mais aproximação com o uso das novas tecnologias.
5: a coordenação que existe entre o governo e o povo, quer dizer, o governo está a se chegar cada vez mais perto do povo e aprende do povo e dá conhecimentos novos ao povo. Então há um relacionamento que vai crescer e que promete para o futuro.
1: Joaquim Chissano enalteceu o facto da juventude estar a acatar a palavra de ordem do governo virada à inovação e necessidade de empreender. Por sua vez, o também antigo chefe de Estado moçambicano, Filipe Nhusi, considera que a FACIM constitui uma oportunidade para o reforço das ações viradas ao alcance da independência económica do país.
6: Nessa rota da independência econômica, então o país tem que ir captando pouco a pouco, aquilo, capitalizando pouco a pouco os avanços, porque a independência econômica é uma batalha que, sem fim, vai andando e também acompanha a tecnologia.
1: Antigo Presidente da República, Filipe Nhusi. Foram as notícias já a esta hora. As próximas, às 15 horas.

0: o nosso verdadeiro desafio. Todos nós, como moçambicanos, em parceria com os nossos amigos com quem cooperam na área económica e comercial, sobretudo, é transformar esta diversidade de potencialidades numa única força económica nacional. Queremos ligar a indústria ao Porto, o Porto aos mercados internacionais, principalmente ao Porto de Maputo, onde está a haver grandes investimentos, Porto da Beira, na zona centro do nosso país, e na zona norte, o Porto de Nacala. Os grandes projetos ao empresariado nacional, daí a aprovação da Lei de Conteúdo Local. Porque uma economia não se transforma quando os seus ativos existem isoladamente. Transforma-se quando estes ativos estão ligados, produzem juntos e criam valor uns para os outros.
1: Presidente da República, Daniel Chapo.

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3: O presidente da República, Daniel Chapo, preside neste momento a abertura do simpósio dos 15 anos da Índico Seguros. O evento decorre na cidade de Maputo, sob o lema Os Seguros em Moçambique, Evolução Histórica e Perspectivas. Na cobertura do evento está o jornalista Leopoldo Agapito. Muito boa tarde.
4: Senhor Presidente da Autoridade Tributária, ou melhor, da Autoridade de Supervisão de Seguros e Fundos de Pensões de Moçambique, Senhor Presidente do Conselho de Administração da Índico Seguros, senhores representantes de instituições públicas e privadas aqui presentes, senhores representantes de instituições financeiras, senhores presidentes e administradores das companhias de seguro aqui presentes, resseguradoras, corretoras e instituições financeiras, senhores representantes do setor empresarial, caros oradores, painelistas e moderadores aqui presentes, senhores acionistas, administradores, colaboradores, parceiros e clientes da Índico Seguros, queridos convidados, caros amigos do setor privado aqui presentes, vejo aqui o meu amigo, a família Salim Abdullah e o meu xará Daniel David, caros amigos da comunicação social, minhas senhoras e meus senhores, e tantos amigos e parceiros aqui presentes. É com particular satisfação que participamos na abertura do simpósio dos 15 anos da Índico Seguros, subordinado ao tema Os Seguros em Moçambique, Evolução Histórica e Perspectivas Futuras. Celebramos 15 anos de uma empresa moçambicana e, ao mesmo tempo, refletimos sobre o futuro de um setor fundamental para proteger pessoas, famílias, empresas, investimentos e património. Por isso, queremos começar por felicitar os acionistas, os órgãos sociais, os sucessivos gestores, os trabalhadores, os parceiros, os clientes da Índico Seguros pelos seus 15 anos de atividade. Muitos parabéns. Ao revisitar a evolução histórica do setor e ao colocar em debate a inovação, a digitalização, a inteligência artificial, os riscos climáticos, os microseguros e os seguros agrícolas e paramétricos, este simpósio aborda transformações que irão determinar o futuro deste setor. Estas não são questões apenas para seguradoras, são questões de desenvolvimento nacional. Por essa razão, esperamos que daqui saiam caminhos concretos para construirmos um mercado segurador mais sólido, mais inovador, mais inclusivo e próximo das necessidades dos moçambicanos. Por isso, minhas senhoras, meus senhores, caros convidados, 15 anos podem parecer pouco tempo na vida de uma instituição, mas são suficientes para demonstrar a capacidade de uma empresa para crescer, ganhar confiança dos clientes e conquistar o seu espaço no mercado extremamente competitivo. É esse crescimento, essas conquistas que hoje reconhecemos numa empresa privada moçambicana que vê consolidando a sua presença ao lado de companhias nacionais e internacionais. O país precisa de empresas moçambicanas fortes e sólidas. Por detrás de cada empresa moçambicana que cresce, existem homens e mulheres, famílias que decidiram acreditar no seu país, arriscaram capital, enfrentaram adversidades e dificuldades, criaram postos de trabalho e escolheram construir aqui o seu futuro. É também essa coragem empresarial que queremos reconhecer e estimular com a nossa presença. Precisamos de empresários nacionais com coragem e determinação para investir e de empresas capazes de crescer, profissionalizar-se, inovar e competir em igualdade de circunstâncias com as melhores empresas que operam no nosso país e não só. Não pretendemos construir uma economia fechada. Moçambique continuará aberto ao investimento estrangeiro, ao conhecimento, à tecnologia, ao financiamento e às parcerias internacionais. Valorizamos e continuaremos a valorizar todos aqueles que escolhem Moçambique para investir, produzir, criar emprego para os jovens e as mulheres, que são a maioria da população moçambicana, e gerar riqueza. Mas uma economia sólida não pode depender apenas de empresas de capitais externos. Precisa igualmente de empresários nacionais fortes e de capital moçambicano capaz de investir e crescer, como foi e continua a ser o caso da Índico Seguros durante esses 15 anos. Acarinhar as empresas nacionais não significa protegê-las da concorrência. Significa criar condições para que possam competir e conquistar o seu espaço pela qualidade dos seus produtos e serviços. Quando uma empresa moçambicana investe, cria emprego, inova e cresce, devemos valorizá-la. Mas devemos também exigir mais qualidade, transparência, inovação e maior contribuição para o desenvolvimento nacional e internacional. É neste contexto que saudamos igualmente a aquisição e instalação de nova sede da Índico Seguros, na Avenida Júlio Nyerere, aqui na cidade de Maputo, cujas instalações foram hoje inauguradas. Por isso, muitos parabéns, Índico Seguros. Em termos corporativos, a aquisição daquele imóvel constitui uma decisão estratégica da companhia e um investimento de longo prazo, destinado a acompanhar o seu crescimento institucional e a consolidar a sua presença no mercado segurador moçambicano. Não se trata apenas de uma mudança física de instalações. Possuir uma sede própria representa património, representa estabilidade,

Queremos dirigir ao setor de seguros como um todo em Moçambique, uma palavra, porque o crescimento deste ramo de atividade é condição indispensável para alcançarmos a nossa missão da implantação de alicerces para a independência económica de Moçambique. Em nosso entender, não existe economia moderna, competitiva e resiliente sem um sistema de seguros sólido. Onde existe investimento, existe sempre risco. Quem não quer risco, é melhor não investir. Mas quem investe, existe sempre por detrás do investimento o risco. Onde existe agricultura, existe risco. Onde existem infraestruturas, existe risco. Onde existe indústria, transporte, turismo, energia, comércio ou construção, existe risco. Só acordar de manhã, entrar numa viatura e sair da garagem, existe risco. E onde existe risco, deve existir capacidade para sua identificação, prevenção e gestão. A vida em si é um risco. Basta nascer, é um risco. É precisamente por aí que reside a importância económica e social de seguros. O seguro é um instrumento de confiança. Permite ao empresário investir, à família proteger o seu patrimônio e a economia recuperar depois da calamidade. Quanto maior for a nossa ambição de crescer, maior deve ser também a nossa capacidade de proteger aquilo que estamos a construir como moçambicanos. E aqui há desafios a considerar. O primeiro desafio é a inclusão. Queremos que os seguros cheguem ao agricultor de Ribaue, ao pescador de Angoche, ao comerciante da Beira, ao transportador de Tete, ao empreendedor de Pemba e às pequenas e médias empresas de todo o país. Precisamos para isso de microseguros, seguros agrícolas, seguros paramétricos e outros produtos acessíveis e adequados à nossa realidade moçambicana. Inclusão financeira não é apenas ter uma conta bancária ou uma carteira móvel. É também poder proteger aquilo que uma família ou um pequeno negócio levou anos a se construir. Por isso, o segundo que é desafio é a digitalização e a inovação. A inteligência artificial que ouvimos aqui, os seguros móveis e os novos modelos digitais de contribuição e distribuição já estão a transformar esta indústria de seguros no mundo. Precisamos de produtos mais simples, contratação mais rápida, custos mais acessíveis e maior transparência. Em Moçambique, a tecnologia deve ser, sobretudo, um instrumento de inclusão. Ela deve permitir que um cidadão que vive distante de uma agência possa aceder, através do seu telemóvel, a soluções de seguro adequados às suas necessidades. O terceiro desafio são as mudanças climáticas e os novos riscos. Moçambique encontra-se particularmente exposto a ciclones, cheias, inundações, secas e outros eventos climáticos extremos. Somos um dos 10 países mais vulneráveis a calamidades naturais no mundo, dada a nossa localização geográfica. Nós, moçambicanos, sabemos o que isto significa. Sabemos que um ciclone, uma cheia, uma inundação ou uma seca pode, em pouco tempo, destruir tudo aquilo que a família, ou uma comunidade, ou um agricultor, ou uma empresa levou anos a construir. Não podemos responder a riscos climáticos apenas depois da calamidade acontecer. Precisamos da cultura de antecipação, prevenção e gestão de risco e de soluções que protejam agricultores, empresas, infraestruturas e comunidades. Em Moçambique, falar de seguros é também falar de resiliência.

0: resistência do povo moçambicano. O quarto desafio é a confiança. Quem contrata um seguro precisa de acreditar que, quando ocorrer o sinistro, encontrará uma instituição solvente, transparente e preparada para cumprir com as suas obrigações. Por isso, crescimento, supervisão, boa governação, integridade, responsabilidade, competência, transparência e proteção do consumidor devem caminhar juntos. Quanto maior for a confiança dos cidadãos, maior será a penetração dos seguros na nossa economia. Por isso, minhas senhoras e meus senhores, há ainda uma dimensão que consideramos fundamental. O setor segurador não deve apenas proteger a economia, deve também ajudar a financiá-la. As seguradoras são, pela sua própria natureza, investidoras e, sobretudo, investidores institucionais. A mobilização dos recursos do setor deve, com segurança, ter prudência e salvaguarda dos interesses dos segurados. Por isso, contribuir cada vez mais para financiar o desenvolvimento nacional. O dinheiro que hoje protege uma família ou uma empresa pode também ajudar a financiar a estrada, a habitação, a fábrica, a central elétrica ou um empreendimento agrícola de que Moçambique precisa amanhã para a sua soberania alimentar. O desafio que colocamos ao setor segurador é, portanto, maior. Não queremos apenas seguradoras que protejam o crescimento. Queremos também seguradoras que participem no financiamento do crescimento e desenvolvimento da economia moçambicana. Porque a independência económica não depende apenas da quantidade de recursos que o país possui. Depende também da nossa capacidade de mobilizar a poupança nacional e transformá-la, essa poupança, em investimento produtivo, emprego, empresas e riqueza para o país. Queremos uma economia onde os moçambicanos produzam mais, transformem mais, exportem mais e participem cada vez mais na criação da riqueza. A nossa independência económica será tanto maior quanto maior for a nossa capacidade de criar empresas junto aos nossos parceiros nacionais e estrangeiros, mobilizar capital nacional e estrangeiro, desenvolver crescimento, incorporar tecnologia e competir não só em Moçambique, na região da SADC, no continente e no mundo. Hoje, ainda que o seguro está aqui, amanhã gostaríamos de ouvir que a Índico Seguros está na África do Sul, está em Angola, está na Nigéria, está em Portugal, está em Washington, está em Nova Iorque. Por isso, o reconhecimento que fazemos hoje à Índico Seguros deve, portanto, ser também uma mensagem para outras empresas moçambicanas, grandes, micros, pequenas e médias, de que é possível crescer em Moçambique. A nossa presença é uma homenagem a todos aqueles que sacrificam-se para criar empresas, investir e fazer crescer este país. É possível construir marcas nacionais, inovar, competir e construir empresas capazes de atravessar gerações. E queremos empresas moçambicanas que atravessem também fronteiras, como fiz referência aqui. Disputem mercados da região, assim como empresas que nascem em Moçambique e marcam território do mercado global. Isto vai orgulhar não somente a empresários nacionais, mas sobretudo ao povo moçambicano e a futuras gerações. Este povo que o nosso governo escolheu ser o seu aliado principal, o ponto de partida e de chegada das nossas ações. Importa aqui deixar claro que crescer traz responsabilidades. Esperamos das empresas nacionais elevados padrões de governação, transparência, integridade, responsabilidade fiscal, valorização dos trabalhadores investimento na juventude, que é a futura garantia deste país, e na mulher, que é uma grande gestora, que são a maioria da nossa população e o compromisso social do nosso governo. Por ser uma empresa nacional, não deve significar apenas ter capital ou acionistas moçambicanos. Deve significar criar valor em Moçambique e para Moçambique. Uma empresa que cresce deve ajudar também o país a crescer. Por isso, minhas senhoras, meus senhores, esperamos que deste simpósio saiam ideias concretas, novos produtos, mais tecnologia, mais seguros agrícolas, melhores soluções para as pequenas e médias empresas. E cada vez mais os moçambicanos compreendam que contratar um seguro não é esperar pela adversidade, mas sim é preparar-se para ela. Aos acionistas, administradores, trabalhadores, clientes e parceiros da Índico Seguros, renovamos as nossas felicitações pelos 15 anos e ao conjunto da indústria seguradora deixamos um desafio. Os próximos anos devem ser os anos de massificação, de inovação e de inclusão. Queremos seguros para mais moçambicanos, mais empresas, para a agricultura, para os novos riscos climáticos e tecnologias e para os investimentos que estão a transformar o país. Porque segurar é proteger aquilo que conquistamos e criar confiança para construir aquilo que ainda queremos alcançar. E nós juntos temos muito por construir um Moçambique mais forte, mais produtivo, mais resiliente, economicamente mais independente e mais próspero para todos os moçambicanos, independentemente da sua filiação política, da sua filiação religiosa, da sua origem étnica ou qualquer coisa que possa nos fazer diferente. Somos todos moçambicanos. Por isso, antes de terminar, queria endereçar palavras de apreço ao Ruben Chival e à sua esposa, Juliana Penicela Chival, jovens que há 15 anos atrás criaram esta grande empresa Índico Seguros, junto a outros acionistas. Na altura, ainda éramos muito jovens na Faculdade de Direito da Universidade Eduardo Mondlane, aqui na cidade de Maputo. E quero também endereçar muitos parabéns pela aquisição da nova sede, com uma localização extraordinária. E eu trabalhei naquelas instalações durante 5 anos. Conheço muito bem a casa, por todos os cantos, por isso estão mesmo de muitos parabéns pela nova sede. Foi naquela casa onde aprendi a ser profissional. Acho que uma vez contei aqui um episódio e hoje vou contar um outro episódio. O primeiro que eu contei é que eu aprendi muita coisa naquela casa, porque foi a primeira sede da Rádio e Televisão Miramar. E eu, na altura, na faculdade, fazia part-time e no final do dia ia trabalhar. Aos sábados, todas as câmaras para fazer o telejornal, eu na altura fazia jornalismo, iam para a Igreja Universal do Reino de Deus. E eu chegava mais ou menos a esta hora tarde, depois do almoço, e tinha que fazer o telejornal. E geralmente não encontrava em televisão, o Daniel David sabe, chamamos peças jornalísticas para fazer o telejornal. E eu ficava sem saber o que fazer. E aí eu ligava para o meu diretor de produção, que eu não tenho condições de fazer telejornal, porque aqui não tem câmera, não tem jornalistas, não tem nada. E ele era um brasileiro, um bispo da Igreja Universal. E a resposta que ele me dava todos os sábados fez-me crescer muito. bastava eu ligar, dizer, eu não tenho condições de fazer telejornal, aqui não há peça, não há nada. Ele dava-me a mesma resposta. Ó, chapa, te vira aí, cara. E eu fui me aprendendo a me virar, não é? E geralmente saía. E vocês podiam perguntar, mas como é que saía? Me virava mesmo, não é? Geralmente, ao longo da semana, existem notícias que não passam da atualidade. Então eu ia fazer uma repesca daquelas notícias de segunda até sexta-feira, juntava e fazia o telejornal. E saía. O último episódio que me ficou naquela casa, no primeiro andar com uma varanda. Então, foi numa sexta-feira santa, que eu era o único que trabalhava na televisão Miramar e não ia à Igreja Universal, porque eu sou católico. Então, saí depois de me virar, não é? Já eram 17 horas, para ir à missa da Páscoa. Aí, na igreja da Polana, aí mesmo ao lado. Então, eu saí e o meu diretor de produção me viu. Ele estava na varanda. Aí, quando se sai daquela porta do Rei do Chão, não consegue ver quem está na varanda porque dá costa, não é? E ele perguntou-me, chapo, meu filho, tu vai para onde, cara? Eu disse a ele, vou à missa da Páscoa. Ele disse, não adianta não, meu filho. Eu perguntei, mas por quê? Ele disse, tu já está condenado, meu filho. E tu vai direitinho ao inferno, não adianta não. Não é? Então, é um episódio... Mas ele depois foi transferido para o Brasil. E agora está em Angola. É bispo da Igreja Universal. Então, no dia da eleição, depois da tomada de posse, no dia 15 de janeiro de 2025, ele me ligou. Disse, ó, chapo, afinal, tu não está condenado não, filho. Então, quero mais uma vez dizer, estão de parabéns. São instalações extraordinárias, uma localização extraordinária e sucessos para Índico Seguros. Por isso, com estas palavras e na certeza de que o setor de seguros vai dar um grande contributo para a independência económica da nossa pátria amada, Moçambique, declaro oficialmente aberto o simpósio dos 15 anos da Companhia de Seguros Índico. Parabéns a Índico Seguros pelos 15 anos. Parabéns aos trabalhadores, colaboradores, acionistas, clientes e parceiros. Bem-haja o setor de seguros na República de Moçambique. Bem-haja Moçambique. Muito obrigado pela vossa atenção e vamos trabalhar.
1: O Presidente da República disse que este simpósio, do simpósio dos 15 anos da Índico Seguros, que decorre aqui no Hotel Palana em Maputo, sob o lema Os Seguros em Moçambique, Evolução Histórica.
2: Muito obrigada, Excelências, distintos.
1: Buscar caminhos concretos para construir um setor de seguros mais estável, mais inclusivo e associado aos desafios de desenvolvimento do país. Daniel Chapo sublinhou que Moçambique precisa de empresários de seguros que invistam em Moçambique. O setor de seguro precisa ainda de empresários que invistam o seu capital para gerar emprego, gerar lucro e riqueza. Para o chefe de Estado, os 15 anos da Índico Seguro devem significar que este setor se encontra desafiado a participar no processo de construção da independência econômica de Moçambique. O chefe de Estado disse que o seguro deve chegar aos cantos recônditos deste Moçambique. O seguro deve ser acessível para todos. A indústria seguradora nacional registrou no ano passado uma produção global de cerca de 24,6 mil milhões de meticais e uma expansão de aproximadamente 1,6%. No primeiro semestre deste ano, a produção de seguro ultrapassou os 12,2 mil milhões de meticais. Na cobertura da abertura deste simpósio dos 15 anos da empresa Índico Seguros, fizeram essa transmissão Leopoldo Agapito e com os cuidados técnicos de Pedro Chemané.
3: Muito obrigado, saudações, Leopoldo Agapito.
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3: O presidente da República, Daniel Chap, acabou de presidir a abertura do simpósio dos 15 anos da Índico Seguros. O evento decorreu na cidade de Maputo, sob o lema Os Seguros em Moçambique, Evolução Histórica e Perspectivas. E tivemos, portanto, no acompanhamento desta cerimónia, o nosso enviado especial, o jornalista Leopoldo Agapito. Em Moçambique são 14 horas e 38 minutos. 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Dentro de instantes, o programa Mais Inclusão.
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3: A Moçambique são 14 horas e 40 minutos. Seguimos agora com o programa Mais Inclusão.
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0: Saudações, amigo ouvinte. Está no ar o seu programa Mães de Inclusão, que dá voz às pessoas com deficiência. Na sua companhia, Nelson Tatanha na apresentação, Abdul Rahman Ibrahimo na edição e João Ângelo nos cuidados técnicos. Desejamos a todos uma excelente escuta. 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Caro ouvinte, nesta edição vamos falar sobre dramas vividas por pessoas com deficiência durante as cheias, resultado das mudanças climáticas. A reportagem tem a assinatura do jornalista Abdul Rahman Ibrahimo.
1: A Associação Moçambicana para a Inclusão Social implementa nos distritos de Manhissa, Marroquene e Matola um projeto sobre mudanças climáticas e pessoas com deficiência, financiado pela Abilis Foundation. No bairro Bunhissa, na Matola, província de Maputo, Mioma José, jovem com deficiência visual, contou que as cheias invadiram a sua casa e dificultaram a sua mobilidade, obrigando a recorrer à ajuda de terceiros.
2: Na verdade, no meu bairro, sempre que há essa situação de mudanças climáticas, a tendência é de eu passar mal. Digo isso porque é um bairro que tem enchentes até um nível muito exacerbado.
3: E água nas casas?
2: Sim. Geralmente, o que acontecia? Sempre que chovesse, as águas invadiam as casas, entravam. Então, sempre que começasse a chover, nós tínhamos que perder a paz, porque a água entrava lá em casa, tínhamos que buscar deslocar as coisas, colocar em pontos mais elevados, e às vezes tínhamos que recorrer a alguns vizinhos para poder dormir. Tanto é que fui obrigada a sair de casa no mês de outubro, no ano passado. Acabei saindo porque as águas estragaram tudo. Tudo ficou destruído, perdemos tudo. Então, é complicado.
1: Em Marroquene, Geraldo Muyambo, artista plástico com deficiência físico-motora, contou que perdeu a casa devido às inundações e chegou a viver no centro de acomodação. Segundo Muyambo, apesar de algumas condições de acessibilidade, continua a existir dificuldades, sobretudo na habitação e na criação de espaços mais resilientes.
4: A mim afetaram bastante, assim como a minha família, e isto porque no começo nós pensávamos em como se fosse uma coisa passageira, mas o que aconteceu é que a indicação foi já diferenciada e não era aquilo que nós estávamos a pensar. Então, afetou-nos de uma forma negativa e eu acabei perdendo a própria casa, porque a casa ela ficou bem cheia, que até hoje ela está sitiada de água. Eu, concretamente, na zona onde vivo, em Marroquene, é a zona de Cumbeza. É claro que nós temos um outro ponto para quem vai a Marroquene, que chamam de Recatla. Não é lá, e eu estou cá, numa zona em que muita gente não pensava que fosse encher de água, mas a zona ela está cheia de água e prejudicou-nos, mas muito mesmo. Perdi a casa, então a minha família toda ela, nós ficamos ao relento.
1: Na Manhissa, as cheias também afetaram a agricultora Verônica Maicombe, pessoa com deficiência físico-motora e agricultora, explicou que as águas destruíram as chambas e reduziram o rendimento das famílias com deficiência que dependiam da produção agrícola para garantir alimentação e sustento.
5: Temos feito sensibilizações no sentido de encorajar as próprias pessoas com deficiência para a prática da agricultura, uma vez que a maioria delas são mães cuidadoras de crianças com deficiência e que não têm nenhum meio rendimento para poderem fazer sobreviver a sua família. Então, no entanto, eles recorrem à agricultura. Só que, de um tempo para cá, por causa dessas cheias que aconteceram com as águas que alagaram as machambas, praticamente as mães ficaram desorientadas naquilo que é a nutrição das crianças, uma vez que as próprias crianças necessitam de alimentos especiais para ter um alimento especial, tem que ter um valor para poder efetuar a compra. Então, a machamba desempenhava um papel muito importante nas suas famílias, porque praticavam a machamba e, por meio disso, vendiam para ter algum rendimento para poder fazer sobreviver as suas famílias.
1: Na Manhissa, província de Maputo, Ademir Ernesto, jovem com deficiência físico-motora e agricultor, relatou que as enxurradas destruíram várias culturas. Segundo o agricultor, a perda da produção afetou não só as famílias com deficiência, mas também a economia local e o abastecimento de alimentos.
3: Primeiro, com a estiagem que nós passamos, deu um pouco para sobreviver, porque na base da estiagem, na parte baixa, a estiagem não afeta muito lá, pois as águas que estão nas valetas conseguem dar suporte às culturas que estão nas machambas. Mas quando chega já a vez das enxurradas, todas as culturas desaparecem. Não são todas as culturas que aguentam com o peso das águas. Mas vejamos que mesmo agora, nem a própria empresa que podia nos fazer produzir o açúcar já não está a funcionar, não tem cana, não tem nada. O vizinho posto de Calá também nos ajudava muito em dar produtos, mas também estão sufocados com as águas.
1: O engenheiro-chefe do Departamento de Salvaguarda Social no NGD reconhece que as pessoas com deficiência enfrentam barreiras durante as evacuações e nos centros de acomodação, sobretudo por falta de rampa, acessibilidade e profissionais preparados para responder às necessidades específicas desta população.
6: Normalmente as pessoas com deficiência sofrem barreiras, principalmente quando se trata de evacuação, quando se trata de acessibilidade nos centros de acomodação. Quando falamos também da parte de saneamento, as pessoas com deficiência têm tido muitas dificuldades. Por exemplo, os cadeirantes, para poderem aceder aos centros de acomodação, têm tido dificuldades, porque nem sempre têm rampas. E sabemos que quando ocorrem eventos climáticos, normalmente nós recorremos às escolas, àqueles estabelecimentos que nem sempre estão preparados para o efeito.
7: E como garantir com que estes centros de acomodação sejam inclusivos, atendendo em considerado aquilo que o doutor falou agora, de não haver rampas, a questão da própria acessibilidade para essa camada social?
6: E quando acontecem coisas de natureza, nós temos centros com hospitais a nível dos centros que criam condições, porque as pessoas vulneráveis, incluindo as pessoas com deficiência, são os prioritários nessas situações. Então criamos condições para que não fiquem para trás, que tenham acesso, criem-se condições para que a acessibilidade, se estamos, por exemplo, num edifício, as pessoas com deficiência não podem ir para além do primeiro andar, sempre têm que estar no rio de chão. Isto é exatamente uma prioridade. Então criamos sempre essas condições.
7: Por exemplo, nós falamos de rampas, não é? Para permitir que as pessoas com deficiência físico-motora possam aceder ao centro de acomodação. Em termos de pessoas com deficiência auditiva, intelectual, as condições no centro de acomodação está acautelado para essa camada social?
6: Nem sempre, porque nós internamente não temos pessoas treinadas, este é um desafio, mas sempre a interação com outros parceiros.

nos momentos finais do programa Mais Inclusão, estiveram na sua companhia Nelson Tatanha na apresentação, Abdul Rahman Ibrahimo na edição e João Ângelo nos cuidados técnicos. Até a próxima edição.

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2: Em Moçambique são 14 horas e 51 minutos, faltam apenas 9 minutos para as 15 horas, a altura em que atualizamos as notícias. Vamos agora apreciar a nossa montra sonora.
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7: 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A Moçambique, neste preciso momento, são 15 horas.
8: Juntamos na antena a voz da jornalista Cristina Xavier para atualizar a informação. Muito boa tarde.
9: Boa tarde, Henrique Dias. O Presidente da República desafia o setor de seguros a aumentar a sua competitividade com vista a desenvolver cada vez mais a economia nacional. Daniel Chapo quer, por isso, que o setor privilegie a inclusão no país, com destaque para a criação de microseguros. O chefe de Estado falava esta tarde em Maputo na abertura do simpósio dos 15 anos da Índico Seguros.
10: Quanto maior for a nossa ambição de crescer, maior deve ser também a nossa capacidade de proteger aquilo que estamos a construir como moçambicanos. E aqui há desafios a considerar. O primeiro desafio é a inclusão. Queremos que os seguros cheguem ao agricultor de Ribaue, ao pescador de Angós, ao comerciante da Beira, ao transportador de Tete, ao empreendedor de Pemba e às pequenas e médias empresas de todo o país. Precisamos para isso de microseguros, seguros agrícolas, seguros paramétricos e outros produtos acessíveis e adequados à nossa realidade moçambicana.
9: O Presidente da República, Daniel Chapo, falava há momentos na abertura do simpósio dos 15 anos da Índico Seguros. O evento vai decorrer sob o lema Os Seguros em Moçambique, Evolução Histórica e Perspectivas. Ainda esta tarde, o chefe de Estado vai participar na cerimónia de encerramento da 8ª Sessão do Parlamento Infantil, que decorre desde ontem na Assembleia da República. E é para a Assembleia da República que seguimos ao contacto do jornalista Cláudio Duane para a descrição do ambiente que se vive naquele local. Duane, boa tarde. O chefe de Estado já está aí?
11: Boa tarde, Cristina Xavier. O Presidente da República já se encontra aqui nas instalações da Assembleia da República. Daniel Chapo deverá fazer-se a plenária deste órgão legislativo para participar desta cerimónia de encerramento da 8ª sessão do Parlamento Infantil Nacional. Durante dois dias, os pequenos deputados, Cristina, estiveram a debater em torno daquilo que são preocupações que graçam a criança. Estiveram a interagir com os membros do Executivo em torno de situações como a saúde, o acesso aos serviços sanitários, a educação, acesso à água potável. Daniel Chapo já se encontra aqui no interior deste edifício da Assembleia da República. Dentro de instantes deverá iniciar esta cerimónia, Cristina, do encerramento da 8ª Sessão do Parlamento Infantil Nacional, que decorre desde ontem sobre o lema O Bem-Estar da Criança é Nossa Prioridade. Boa tarde.
9: Boa tarde, muito obrigada. Uma em cada 10 crianças menores de 15 anos de idade já foi submetida a formas severas de violência física no país. O inquérito demográfico de saúde de 2022 mostra que muitas crianças continuam expostas à violência física e verbal. O ministro da Justiça, Assuntos Constitucionais e Religiosos, Mateus Sais, diz que os números são preocupantes e mostram que ainda há muito trabalho pela frente.
0: Cerca de 55% das crianças de 1 aos 14 anos foram sujeitas a alguma forma de disciplina violenta no mês anterior ao inquérito em referência. Aproximadamente uma em cada 10 crianças foi submetida a formas severas de violência física. Estes números mostram que ainda temos muito trabalho pela frente na proteção e promoção dos direitos da criança.
9: O ministro da Justiça apresentou na 8ª Sessão do Parlamento Infantil Nacional o relatório dos trabalhos realizados pela instituição no âmbito da proteção dos direitos da criança. O ministro da Justiça, Assuntos Constitucionais e Religiosos defende medidas coordenadas para travar a onda de violência contra a criança. O Procurador-Geral da República diz que é chegada a hora de passar do discurso de combate à corrupção para ações práticas e concretas que tragam resultados com vista a travar este mal no país. Para efeito, Américo Letella defende uma atuação exemplar e sem contemplações dos órgãos de administração da justiça contra todos os atos de corrupção envolvendo servidores públicos e não só. O Procurador-Geral da República fez este pronunciamento esta quinta-feira em Xai-Xai, no ato de inauguração do Gabinete Provincial de Combate à Corrupção em Gaza. Américo Letella pede o envolvimento de todas as forças vivas da sociedade de modo a resgatar a ética, transparência e integridade na gestão da coisa pública.
12: Uma sociedade não vence a corrupção apenas quando prende corruptos. Vence-a quando deixa de produzir, tolerar e proteger comportamentos corruptos. Pelo que a responsabilidade é de todos. Daquele que exerce funções públicas, do empresário que participa em concursos e contratos públicos, do cidadão que deve se recusar a pagar ou oferecer uma vantagem indevida, das escolas, das universidades, das organizações religiosas, das organizações da sociedade civil e dos meios de comunicação social. É responsabilidade, sobretudo, das instituições do Estado que devem ser as primeiras a dar o exemplo de integridade, transparência e prestação de contas.
9: Procurador-Geral da República falava esta quinta-feira em Xai-Xai, na inauguração do Gabinete Provincial de Combate à Corrupção em Gaza. Apresentamos as notícias a esta hora. As próximas, às 16 horas.

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1: Presidente da República, Daniel Chapo.

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3: Encerra hoje a 8ª sessão do Parlamento Infantil. A cerimónia vai contar com a participação do Presidente da República, Daniel Chapo. Na cobertura desta cerimónia está posicionado o jornalista Cláudio Doane. Muito boa tarde.
4: Muito boa tarde, respondo em altura que aguardo se a entrada na plenária deste órgão legislativo do Presidente da República, Daniel Chapo, que já se encontra aqui na Assembleia da República para dirigir este encerramento da 8ª sessão do Parlamento Infantil Nacional. Durante dois dias, os pequenos deputados tiveram a debater questões que preocupam as crianças, interagiram com os membros do governo. Quero fazer referência que esta 8ª sessão do Parlamento Infantil Nacional fica marcado pela eleição da nova presidente do Parlamento Infantil Nacional para, durante os próximos dois anos, dirigir este órgão legislativo. Aqui era Manjate, os membros do governo estão em pé para receber aqui o Presidente da República, Daniel Chapo, que já fiz referência, vem orientar esta cerimónia de encerramento da 8ª sessão do Parlamento Infantil Nacional, que decorre sob o lema "O bem-estar da criança é nossa prioridade".
5: É exatamente isso, tio Cláudio Duane. Estamos mesmo à espera deste grande momento para podermos encerrar esta que é a 8ª sessão do Parlamento Infantil Nacional, que decorre sob o lema "O bem-estar da criança é nossa prioridade". Repito, o bem-estar da criança é nossa prioridade. Jennifer, o ambiente é mesmo alegre, pois não?
6: É exatamente isso que era. O ambiente está bastante alegre. Os meninos já estão de pé cantando para receber o Papa Presidente Daniel Francisco Chapo. Ele vai fazer-se a sala da conferência dentro de instantes.
5: Exatamente, estamos muito felizes por ver o Papa Daniel Francisco de Chapo neste plenário da Assembleia da República. São muitos amiguinhos deputados aqui presentes, são muitos amigos deputados aqui presentes, amigos da nossa idade, parlamentares da nossa idade. Lembrando que esta é a 8ª sessão do Parlamento Infantil Nacional, que iniciou no dia de ontem e termina no dia de hoje, 3 de setembro de 2026. Temos uma nova presidente, a Neide Correia, ela que tem 15 anos e representa a província de Sofala. Ontem o mandato do menino presidente Elijas Caetano terminou, foi um mandato de 2 anos. Ele mostrou bastante entusiasmo e emoção ao entregar as pastas para a nova presidente do Parlamento Infantil. São 114 crianças presentes aqui no plenário da Assembleia da República. 114 parlamentares. Temos 136 convidados. O que mais temos nesta Assembleia, Jennifer?
6: Contamos também com a presença do primeiro vice-presidente da Assembleia, do Parlamento Infantil, assim que é, e também a segunda vice-presidente
5: do Parlamento Infantil. O segundo vice-presidente é o Caetano Madeira e a primeira vice-presidente, Katija Alice.
7: Está mesmo composto este o topo de gestão do órgão infantil do Parlamento Nacional, que durante os próximos 2 anos deverá dirigir este órgão. Kiara, vale nesta altura recordar que os membros do Executivo estão presentes aqui na sala. Vejo vários ministros aqui, o Ministro da Saúde, vejo também outros membros do Executivo moçambicano presentes para esta cerimónia de encerramento da 8ª sessão do Parlamento Infantil. A indicação que está a intervir a presidente deste órgão, vamos ouvir, não é ainda a presidente deste órgão a intervir. A indicação que o presidente da República, Daniel Chapo, já se encontra no interior aqui da plenária do Parlamento Infantil. Daniel Chapo está a ser saudado aqui pelos pequenos deputados. Entra também para a plenária deste órgão legislativo a presidente da Assembleia da República, Margarida Talapa, que também junta-se aos pequenos deputados para o encerramento desta 8ª sessão do Parlamento Infantil Nacional. A cerimónia de encerramento vai iniciar dentro de instante. Está no lugar certo o presidente da República, Daniel Chapo. Está também a seguir este canto aqui feito pelos pequenos deputados. Daniel Chapo está ladeado da presidente do Parlamento Infantil Nacional, eleita ontem, e também está do lado a presidente deste órgão legislativo, obviamente da Assembleia da República. A festa aqui na plenária Kiara Manjato, a festa aqui na plenária da Assembleia da República. Podemos ainda destacar aqui na plenária, estão também os chefes das 3 bancadas parlamentares, também das 4 bancadas parlamentares, nomeadamente Frelimo, Podemos, Renamo e também o Movimento Democrático de Moçambique. Os chefes das bancadas parlamentares da Assembleia da República vêm também trazer alguma inspiração para os pequenos deputados que eram.
5: Está também presente o secretário da Organização Continuadores de Moçambique e muitos sítios do governo, como bem disse o tio Cláudio Duane. Neste momento é possível ver a alegria do papá de Chapo em ver grandes crianças a representarem as 11 províncias do nosso país. A mesma felicidade é notória na presidente da Assembleia da República. Eu gostaria de saber se o nosso presidente realmente vai sentir a felicidade de mais uma 8ª sessão, aliás, da 8ª sessão do Parlamento Infantil Nacional. Esta primeira da 10ª legislação da Assembleia da República. Papá Daniel Chapo mostra-se estar muito bem feliz com as crianças. Neste momento ele está a cantar as canções que o Parlamento Infantil está a proporcionar neste momento. No início, na chegada da Assembleia da República, ele pôde observar as exposições que aqui foram colocadas, por exemplo, a exposição da Escola Nacional de Música, a exposição da linha Fala Criança e da Donzolândia. Neste momento, o Papa Daniel Francisco de Chapo senta-se no plenário da Assembleia da República e vamos ouvir o que ele tem para dizer.
7: É mesmo o início desta cerimónia de encerramento da 8ª sessão do Parlamento Infantil. A ligação que está a intervir a presidente deste órgão, Deise Correia. Vamos ouvir.
8: Peço ao secretariado para verificar o quórum.

0: Santo São, un momento geniziale desta cerimonia di inserimento da oitav sessão do Parlamento Infantil Nacional. A verificação do coro, mas a partir da cabine da Rádio Moçambique instalada aqui na Assembleia, é possível ver que há condições para o Parlamento avançar com os trabalhos de hoje?
1: Sua Excelência.

0: continuidade com os nossos trabalhos. Para este período da tarde, teremos a apresentação da informação sobre o 8º Parlamento Infantil Nacional e a interação com Sua Excelência o Presidente da República de Moçambique, Papá Daniel Francisco Chapo. Neste momento, convido a primeira Vice-Presidente do Parlamento Infantil Nacional, Khadija Alid, para apresentar o informe da 8ª Sessão do Parlamento Infantil Nacional. Primeira Vice-Presidente, tem a palavra.
1: Neste momento, a primeira vice-presidente do Parlamento Infantil dirige-se para fazer a sua intervenção. Ela que representa Nampula. Vamos ouvir. A primeira vice-presidente do Parlamento Infantil a interagir com os órgãos do governo, com o Papá Daniel Francisco de Chapo e com todos os deputados aqui presentes. Khadija Alid, com muita alegria, prestes a intervir. Esta é a 8ª sessão do Parlamento Infantil Nacional, que decorre sob o lema "O bem-estar da criança é a nossa prioridade". Esta é a cerimónia de encerramento e está aqui presente o Papá Daniel Francisco de Chapo.
2: Antes de apresentar o informe sobre a 8ª Sessão Nacional do Parlamento Infantil Nacional, gostaria, em nome de todos os deputados do Palmo e Meio, de expressar a nossa profunda e sincera gratidão pela presença da Sua Excelência, Presidente da República de Moçambique, nosso querido Papá Daniel Francisco Chapo. Esse momento ficará sempre na nossa memória. Papá Chapo, é uma inspiração para nós, deputados do Palmo e Meio, quando olhamos para si, não vemos apenas o nosso presidente, vemos também um exemplo daquilo que nós, crianças de hoje, podemos ser amanhã. Obrigado, Papá Daniel Chapo, por estar conosco, por nos ouvir, por acreditar em nós e por nos mostrar, através do seu exemplo, que Moçambique precisa de crianças que estudem, participem, sonhem e amanhã assumam com responsabilidade os destinos de Moçambique. Papá Chapo, receba as nossas palmas carinhosas como agradecimento por tudo que tem feito para as crianças moçambicanas. Palmas carinhosas! De coração! Passo agora a apresentar o informe sobre a 8ª Sessão Nacional do Parlamento Infantil. Sob o lema "O bem-estar da criança é nossa prioridade", o Parlamento Infantil, reunido na 8ª Sessão, entre os dias 2 e 3 de setembro de 2026, apreciou e discutiu as informações sobre o cumprimento das recomendações da 7ª Sessão do Parlamento Infantil. O informe atinente às atividades do Parlamento Infantil, os desafios da educação, do acompanhamento e desfecho de casos de violência contra crianças, bem como na proteção das crianças no ambiente digital e apreciou igualmente matérias ligadas ao trabalho infantil. Da apreciação feita ao abrigo do disposto no regimento, a 8ª Sessão do Parlamento Infantil recomenda ao Governo, às ONGs e à sociedade civil o seguinte. Primeiro, reforçar a proteção das crianças contra a violência, exploração, raptos, trabalho infantil e acesso a produtos e espaços proibidos para menores. Segundo, acelerar o tratamento dos casos de violação dos direitos reportados ao sistema de administração da justiça.

0: justiça. Terceiro, sensibilizar as crianças e encarregados de educação a não aderirem a atividades de mineração ou garimpo. Quarto, reforçar a fiscalização dos programas implementados para as famílias vulneráveis através da criação de uma linha verde para denúncias. Quinto, criar mecanismos que impeçam o envolvimento de crianças nas manifestações, como foi no caso verificado em 2024 pós-eleições. Sexto, dar continuidade com a construção e implementação de parques de diversão infantil. Sétimo, continuar a promover a melhoria da qualidade de ensino e o uso responsável da inteligência artificial para os alunos. Oitavo, garantir o acesso à tecnologia de informação e comunicação com vista à melhoria do processo de aprendizagem. Nono, capacitar os professores sobre ferramentas ligadas à inteligência artificial para melhor instruírem aos alunos. Décimo, regular e fiscalizar as contribuições e práticas administrativas nas escolas, garantindo que nenhuma criança seja sujeita a cobranças ou contribuições não previstas legalmente. 11º, reforçar o sistema de segurança e integridade dos processos de validação de exames nacionais para evitar a sua divulgação antes da realização dos mesmos e punir os envolvidos no seu vazamento. 12º, acelerar a construção e reabilitação de escolas, priorizando as escolas que funcionam em condições precárias para criar ambientes adequados, seguros e inclusivos para a aprendizagem. 13º, garantir assistência jurídica, médica, psicossocial e social e criar medidas adequadas de recuperação das crianças vítimas da violência. 14º, continuar a expandir a literacia digital para crianças. 15º, expandir os programas de proteção social para famílias vulneráveis. 16º, continuar a apetrechar as salas de aulas com carteiras. E, por fim, a 17ª recomendação, garantir a assistência adequada às crianças com deficiência nos centros de acomodação. Consideramos que foram criadas todas as condições para que pudéssemos expressar-nos livremente sobre a situação da criança do país. E muito obrigada pela atenção.
1: Estas foram as recomendações dadas pela primeira vice-presidente do Parlamento Infantil em representação de todo o Parlamento Infantil. Foram no total 17 recomendações. Neste momento, a presidenta, assim que é do Parlamento Infantil, está a falar. Vamos ouvir?
2: Uau! Ouvimos aqui a Mana Gadija falar. Mas antes de passar a pergunta... Mas antes de passar a palavra à Sua Excelência Presidente da República, quero agradecer à Mana Khadija pela apresentação do informe. Eu tenho duas surpresas para todos vocês. Preparem os corações, vocês. Yeah. Em primeiro lugar, é com elevada honra, sentido de esperança, responsabilidade, que convido a Comissão Permanente Cessante e Sua Excelência Cessante, Elijas Caetano, a se colocarem de pé. Cadeira quente. Apenas para eles. Primeiro,
0: Em nome de todas as crianças de Moçambique, obrigado. Canimambo, Takuta, Kuxuguru. Palavras me faltam para dizer o quanto vocês trabalharam. Primeiro, dizer que vocês conduziram esse barco até aqui com muita firmeza, dedicação, valores, respeito e, acima de tudo, carinho e amor por nós. Vocês não carregaram apenas as crianças de Moçambique. Vocês carregaram o próprio país convosco. Vocês abnegaram de vossos desejos, vossas coisas que vocês poderiam estar a fazer por causa do Parlamento Infantil. E nós, como Parlamento Infantil Nacional, queremos dizer muito obrigado. Chi coração para vocês. Palmas carinhosas. Chi coração. Lendas, lendas, lendas, lendas, lendas, lendas, lendas, lendas. Lendas. Pois é, muito obrigado. Podem tomar os vossos assentos.

0: Acredito eu que as excelências já estão curiosas em saber qual é a segunda surpresa. Vocês estão agraciados, ouviram? A menina presidente hoje quer fazer um poema. No primeiro dia que estivemos aqui, estive ali no centro a ensaiar um poema para vocês, lembram? Yeah, esse poema mesmo. Prepare os corações aí. O sonho que não nasceu. Menino João! Menino João! Eu? Professora? Qual é o seu sonho? O meu sonho morreu antes mesmo de existir. Antes de eu saber distinguir o certo do errado. Quando eu era apenas uma criança que por todos era odiado. Sim, fui injustiçado. Aquela mulher que me carregou no ventre só por opção. Eu não entendo, não sei se ela alguma vez teve um coração. Professora, a sociedade me julgou com muita crueldade, mas apesar da pouca idade, continuei firme com honestidade. Apesar das dificuldades, não desisti das minhas habilidades. A vida nem sempre sorriu para mim, e assim eu acreditei que era o fim. Eu, um sem-abrigo, julgado como um mendigo, não tive a oportunidade de frequentar a escola e nem de provar uma Coca-Cola. Em lixões, vi imagens de caixões e pessoas sem corações que destruíram todas as minhas emoções. Ai, professora, a minha única missão é cuidar dos meus irmãos e garantir que nunca lhes falte pão e nem sabão. Eu, um sem identidade, que só sabe a sua nacionalidade, com 6 anos de idade, eu vivia na escuridão, com facas e catás, sem ninguém para me estender a mão. Então, professora, eu não tenho um sonho. Não porque eu nunca quis sonhar, mas sim porque nunca me deixaram sonhar. Quis ir à escola, mas lá só souberam me ridicularizar. Eu não soube me encaixar. Fica por suspensa, aguardem o livro. Seja obrigada. Muito obrigada. Assim, com toda a honra, adivinhe. Com toda a honra, convido ao papá Daniel Francisco Chapo, presidente da República de Moçambique, para interagir com as crianças.
1: Esta fase é o momento em que o presidente da República, Daniel Chapo, é convidado a interagir aqui com os 114 deputados de Palmo e Meio, que nesta cerimónia de encerramento da 8ª sessão do Parlamento Infantil Nacional, que decorre o sublemo bem-estar da criança, é nossa prioridade. Daniel Chapo está já no pódio. Vamos acompanhar esta intervenção que marca este encerramento desta sessão parlamentar.
2: Boa tarde, meninos e meninas. Um chique coração. Podemos sentar. Queria, em primeiro lugar, dizer que estou muito feliz por estar aqui no Parlamento Infantil, depois desta sessão que tomei conhecimento, que foi muito, muito calorosa, muito interativa, e os membros do governo da República de Moçambique receberam dos excelentíssimos senhores deputados, excelentíssimas senhoras deputadas do Parlamento Infantil, muitas perguntas. Não perguntas vossas, mas perguntas das crianças do Rovuma ao Maputo, do Zumbo ao Índico. Muitos parabéns. Muitos parabéns. E eu estou aqui para poder interagir convosco, por forma que possamos, juntos com as crianças, construir este Moçambique, consolidar cada vez mais os direitos da criança, continuarmos a combater as uniões prematuras, combater gravidezes precoces, combater a venda, o tráfico, o consumo de drogas, combater tudo aquilo que faz mal às nossas crianças. Por isso, estou aqui à vossa disposição para podermos interagir. Tenham a bondade. Sim. Tenham a bondade. Sim. Excelência deputado, tenha a bondade. Boa tarde. Fala sentado para usar o microfone.
3: Boa tarde, sou Marcelo de Flávio, primeiro vice-presidente cessante do Parlamento Infantil Nacional. E eu gostaria de saber o que o Papa Chapo viu em Moçambique que lhe inspirou mais a continuar pelo bem-estar das crianças.
2: Mais? Sim.
4: Boa tarde. Respondo pelo nome de Lúcio Getúlio Singa, sou deputado afeto à província Maputo Cidade. Ocupo o cargo de porta-voz. Eu só queria agradecer por esse espaço, Papá Chapo, e dizer que esse carinho que Papá sente por nós faz com que eu pense que Papá Chapo cresceu por fora, mas por dentro ainda é criança. E só gostaria de pedir que papai continuasse assim conosco, continuasse a nos acarinhar, a dar a mão, a ajudar sempre que nós precisarmos. Obrigado.
2: Mas
5: Boa tarde. Respondo pelo nome de Eldon Gabriel Cunha, da província de Gaza, distrito de Bilém. Bom, eu gostaria de saber que planos o Papa Chapo tem para acabar com o trabalho infantil.
6: Bom, agradecer pela palavra e sintam-se todos cumprimentados. Em primeiro lugar, agradecer a esse espaço, a Papa Chapo, e em segundo lugar, dizer que Fernando Antônio Janeiro, dizer que a avó está fazendo um bom trabalho com as crianças, mas tinha também uma pergunta. O que o nosso pai presidente está a fazer para diminuir a mendicidade infantil? Porque é uma das coisas que tem assolado muito mais, principalmente na Baixa da Cidade. Então, estava a perguntar o que o pai estava a fazer. Agradecer pela palavra, muito obrigado.
2: Mas, sim, vamos começar aqui, depois vamos para lá.
7: Boa tarde a todos. Chamo-me por Loidivene Monteiro Cardoso, presidente do Parlamento Provincial do Niassa. Em primeiro lugar, agradecer pela palavra que me foi cedida pelo papá presidente da República de Moçambique. Eu gostaria de agradecer porque o Papa Chapo tem feito coisas extraordinárias com a criança. Desde que o Papa Chapo tomou posse, nós sentimos acolhidos como crianças. E queria desejar bom trabalho e dar um convite também que possasse passar à província do Niassa para nos visitar. Muito obrigada.
8: Muito boa tarde, caros ouvintes. Primeiro, queria agradecer pela palavra. Respondo pelo nome de Miriam Dinaya, sou representante da província de Nampula. Pai Chapo, a minha pergunta é, o pai, como nosso pai, o que que tem feito para as crianças que sofrem gravidez precoce, para as crianças que são violadas pelos professores, sendo que eles só são postos na prisão durante 3 dias, eles pagam, saem, continuam a trabalhar e fazem isso novamente, repetidamente com as crianças. Obrigada.
2: Mas, lá em cima, depois voltamos para aqui.
9: Muito boa tarde, Sua Excelência, Presidente da República de Moçambique. Meu nome é Xenise Narciso André, sou a secretária do Parlamento Infantil da província de Nampula. Pai, eu queria acrescentar acerca dos direitos da criança. É sabido que o artigo 42 da Convenção sobre os Direitos da Criança diz que toda criança deve conhecer os seus direitos. Então, eu queria saber, no nosso país existem crianças que não conhecem os seus respectivos direitos. Então, eu queria saber qual é o trabalho que o papá e sua coordenação de trabalho faz para que as crianças possam conhecer os seus respectivos direitos.
2: Mas, ainda lá em cima, depois voltamos para aqui.
10: Sim, boa tarde a todos. Meu nome é Oliveira Antônio Mozinho Júnior. Primeiro, agradecer pela palavra que a Vossa Excelência, a Presidente da República, me permitiu, dizer muito obrigado. Nós sabemos muito bem que, graças aos esforços de Vossa Excelência e de muitas outras pessoas que trabalham a prol do bem-estar da criança, nós tivemos a oportunidade de estar aqui e de poder nos apresentar para falar em voz de todas aquelas crianças que precisam de ser escutadas. Bem, a questão que eu trago aqui é sobre a questão da cultura. Muitas das vezes nós percebemos que Sua Excelência e sua coordenação têm trabalhado incansavelmente para fazer da educação algo visível e aplicável para todos. Mas quanto à cultura que nós moçambicanos temos, como que ela é promovida? Eu gostaria de saber qual que é a cultura que Sua Excelência deseja para cada uma criança de nossa nação. Obrigado.
2: Tinha uma vizinha que queria falar aí, sim. Depois voltamos para aqui.
11: Respondo pelo nome de Bianca Albertino Vicente. Primeiramente, agradecer pela palavra do permitida pelo Papá Chapo e agradecer pela presença do Papá, mas gostaria também que a mãe Gueta estivesse aqui. A pergunta que eu tenho é, o que que o Papá Chapo está a fazer para punir todos os protagonistas das uniões prematuras? Muito obrigado.
2: Obrigado. A seguir.
12: Boa tarde a todos. Obrigado pela palavra, Papa Chapo. Respondo pelo nome de Merina Damuji Burange, representante do Parlamento Infantil na província de Nampula. A questão que eu trago é sobre a saúde mental. Muitas crianças sofrem de estresse, problemas por causa do bullying que tem acontecido nas escolas, problemas na família e quase nunca há apoio especializado para nós. Então, eu queria saber que medidas o governo está a fazer para cuidar da saúde mental das crianças moçambicanas ao invés de outras doenças. Obrigado.
2: Obrigado. A seguir.
13: Boa tarde, caros deputados, especialmente para o Papa Chapo. Eu sou Dana Soalerre Maurício Afonso, representante da província de Nampula. Eu tenho uma questão. O que fazer para evitar que a criança sofra violência e a união prematura, visto que denunciando os casos à polícia, os arguidos que praticam essa ação, só ao chegar lá, pagam algum subsídio e ficam livres e praticam a ação. Muito obrigada.
2: Obrigado. Só uma coisa. Vamos evitar repetir. Se alguém já fez a pergunta, não vamos repetir a pergunta. Pode? Certo. Aqui, depois ali. Por exemplo, esta questão de uniões prematuras e as crianças que sofrem, depois os autores são detidos, mas depois são soltos. Alguém já fez? Sim, é só para evitarmos repetições. Sim, excelência.
14: Muito obrigada pela palavra, Papa Chapo. Muito obrigada a todos os tios ministros, a menina presidente. Meu nome é Flávia Nicole Bila, sou a presidente do Parlamento Infantil a nível da cidade de Maputo. Bom, a minha questão é relativamente ao orçamento que foi aprovado em 2025 até 2035 para a primeira infância. Em Moçambique, nós temos 6 milhões de crianças de 0 a 5 anos. E o orçamento previsto para a primeira infância são de 22 mil milhões. Se formos já fazer os cálculos, este orçamento dá 75 meticais anualmente para cada criança. E temos que ter em conta que este número de 6 milhões de crianças está a aumentar. Então, a minha questão é, o que o governo está a fazer para poder rever este valor do orçamento? Porque 75 meticais para cada criança anual não vai chegar, Papai Chapo. Muito obrigada.
2: Se você fosse presidente, ia dar quanto cada criança?
14: Se eu fosse presidente da República, eu acredito que 200 mil para cada criança, ou mais, 200 mil para cima. Sim. Sim.
15: Olá. Olá.
16: Muito obrigada pela concessão da palavra. Antes de mais, permita-me endereçar as minhas cordiais saudações a todos presentes nesta Magna Casa. Sou Fernanda Onofre, representante da província de Sofala. Bem, hoje eu não me levanto para apresentar uma dúvida, mas sim uma reflexão e um apelo em nome de milhares de crianças moçambicanas. O nosso país reserva dias especiais para homenagear aqueles que com seu contributo marcaram e continuam a marcar a história de Moçambique. No dia 3 de fevereiro, exaltamos os heróis moçambicanos. No dia 7 de abril, homenageamos as mulheres moçambicanas. No dia 1 de maio, reconhecemos o valor e a dignidade dos trabalhadores. No dia 25 de setembro, prestamos tributo às Forças de Libertação Nacional e aos antigos combatentes que conquistaram a independência nacional. Todos esses grupos são justamente homenageados e valorizados através de feriados nacionais. Mas permitam-me perguntar, e as crianças? Se afirmamos que as crianças são o futuro da nação, por que razão o dia que lhes é dedicado não recebe o mesmo reconhecimento? Excelência, quantas mães e quantos pais todos os anos são obrigados a atrasar ao trabalho ou a faltar ao serviço para poder preparar a alimentação dos seus filhos, organizar as celebrações e acompanhá-los às atividades escolares? E muitas vezes são penalizados. Se 1 de junho fosse declarado feriado nacional, nenhuma família teria de escolher entre cumprir as suas responsabilidades profissionais ou celebrar a infância de da criança. Celebrar 1 de junho não significa apenas conceder um dia de descanso, mas afirmar a todo o Estado moçambicano que a criança ocupa verdadeiramente um lugar central no Estado moçambicano. Celebrar 1 de junho é celebrar a criança de hoje, o jovem do amanhã e o idoso do futuro. Afinal, todos os grandes homens e mulheres que servem Moçambique começaram sendo criança. Se reconhecemos, através de feriados nacionais, aqueles que escreveram a história de Moçambique, por que não reconhecer também aqueles que vão escrever os próximos capítulos dessa história? A Comissão Permanente do Parlamento Infantil Cessante, que foi liderada pelo Elias de Franco Caetano, e a nova Comissão Permanente, bem como junto do seu presidente, pede a possibilidade da declaração de 1 de junho como sendo feriado nacional, uma data que vamos refletir e colocar em prática que investir na criança é investir no desenvolvimento do país e também materializar aquilo que o filósofo Confúcio disse: educa as crianças para não ser necessário punir os adultos. Muito obrigada.
2: Mais ali em cima.
17: Bem, muito obrigado pela palavra dada. Em primeiro lugar, é de cumprimentar a todos que estão cá presentes, especialmente para o querido Papa Chapo. Bem, dizer que eu me sinto orgulhoso em poder chamar de pai, porque o Senhor é um grande Senhor que vela e todos os dias zela para toda criança moçambicana. E também dizer que tenho uma questão para o querido pai. O que o governo tem feito para acabar com a questão do consumo de droga, vendo que em Moçambique, muitos jovens, é notório que estão a perder futuros brilhantes, estão a estragar sua vida, estão a perder credibilidade por causa deste mal, que é mais conhecido por maca. Muito obrigado.
2: Certo. Mais na mesma fila. Basta não repetir.
18: O meu muito boa tarde a todos, especialmente para o Papa Chapo. Eu tenho uma questão, chamo-me Walter Manuel, e a questão que eu tenho é: o que o Papa Chapo e os títulos do governo estão a fazer para a expansão de construções de escolas resilientes às mudanças climáticas? Obrigado.
2: De uma salva de palmas. A seguir... Sim, depois viemos aqui para essa fila.
19: Boa tarde a todos, especialmente para o Papa Chapo. Eu queria agradecer pelo trabalho que tem feito pelas crianças e pedir só mais uma coisa sobre a questão de transitabilidade. Pedimos que os trânsitos continuem a fazer o seu trabalho nas estradas, porque esses dias os acidentes de viação têm acontecido com mais frequência. Assim, tem dias que fazem patrulha, não negamos, mas isso é uma semana, logo param. Então pedimos que se intensifique, pelo menos que, pode não ser todos os dias, né? Mas pelo menos por mês deve ter algum controle, porque há pessoas que passam lá bêbadas, então atropelam muitas crianças e assim nós sofremos mais, porque assim atropelando Cada dia morrem mais crianças. Então isso é sentimental para nós. Obrigado.
2: Obrigado. Mais a fila a seguir, duas pessoas, depois a última fila. Sim, aqui pode falar, depois ali.
20: Boa tarde a todos. Boa tarde, Papa Chapo. Chamo-me Blaydon Moisés Adriano, sou da província de Sofala, no distrito de Xemba. Agradecer ao governo por tudo que ele tem feito, mas eu quero deixar aqui tipo uma questão. A minha questão é: por que que não exigimos bilhete de identidade para a venda e consumo de bebidas alcoólicas? Muito obrigado.
2: A seguir, ali.
21: Boa tarde a todos. Obrigado pela palavra dispensada. Eu queria saber o que está sendo feito para que as meninas que estão nas uniões prematuras sejam resgatadas e voltem a estudar. E também o que está sendo feito para disponibilizar materiais escolares e fazer com que os meninos vulneráveis possam estudar. O que está sendo feito para que os meninos vítimas de mudanças climáticas possam recuperar os documentos perdidos para estudar e mais coisas do dia a dia, visto que eles têm o direito ao reconhecimento legal. Pela atenção dispensada, meu muito obrigado. Chamo-me Joaquim João.
2: Obrigado, Joaquim João. Agora, última lá, nesta fila, depois começamos essa última fila. Sim.
22: Muito obrigada pela palavra, Papa Chapo. Chamo-me Lacércia Vale, membro cessante da Comissão Permanente. Sou da província de Tete. Primeiramente, gostaria de agradecer bastante a tudo quanto o Papa tem feito para uma criança. Desde que o Papa entrou, a criança, se não me engano, tem sentido extremamente abraçada. Desculpe. E gostaria de falar sobre a questão da higiene menstrual para as raparigas. E gostaria de saber como é que o Papa e como é que o governo, os distintos institutos do governo, têm olhado para a situação das meninas que encontram-se em situação de pobreza menstrual. Ou seja, têm o seu ciclo menstrual comprometido devido à falta de condições. Como é que o governo tem trabalhado ou como o governo pretende trabalhar para acabar com esta situação? Muito obrigada.
2: Muito obrigado. A última fila aqui. Sim, começando lá na ponte, como outras filas.
23: Boa tarde, Papa Chavo. Muito obrigado pela palavra. Eu só queria agradecer tudo que o Papa fez pelas crianças no tempo das cheias. Muito obrigado, mesmo muito obrigada. Chamo-me Shanaya Dorani, da província de Gaza. Muito obrigada.
2: Muito obrigada. Sim, lá na ponta, depois aqui.
24: Desculpa, com a permissão de Vossa Excelência, gostava de dizer aos meninos deputados que, caso hajam mais deputados que queiram apresentar algumas questões, têm apenas 30 segundos para o fazerem.
2: A presidente já disse, o tempo está a esgotar aqui. Mas, excelência, com a vossa permissão, eu queria pedir mais 30 segundos para essa bancada. Pode falar ali e aqui, depois passamos para esse lado.
25: Boa tarde, mais uma vez. Muito obrigado pela palavra que me foi concedida. Papai Chapo, como podemos falar do futuro de Moçambique se ainda há muitas crianças fora da escola por conta das uniões prematuras e trabalho infantil. Que medidas urgentes o governo vai tomar para garantir que nenhuma criança troque o casamento, aliás, a escola pelo casamento. Obrigado.
2: Obrigado. A seguir, sim.
0: Muito obrigada, Papa Chapo, pela concessão da palavra. Chamo-me Tandiwe da Rosália Yantave, deputada do Parlamento Infantil da província de Gaza, concretamente no distrito de Xeixai. Bom, segundo os dados divulgados pela AstroGaza, Gaza recebeu mais de 10 mil pessoas na sequência dos ataques xenófobos, muitas das quais chegaram sem emprego e sem recursos para reconstruir as suas vidas. É sabido que quando uma família perde os seus recursos e os seus meios de subsistência, as crianças tornam-se mais vulneráveis ao trabalho infantil, à mendicidade e às uniões prematuras. Por isso, para além do acolhimento imediato, gostaria de saber que medidas concretas o governo tem tomado para ajudar estas famílias a recuperarem os seus meios de subsistência e alcançar a sua autonomia econômica. Obrigada.
2: Obrigado. Agora vamos passar para esta bancada. Excelência, pode nos dar mais alguns segundos? Obrigado. Vamos começar aqui na primeira fila. Sim.
1: Muito obrigada pela palavra que me foi concedida, Papai Chapo. Primeiramente, agradecer por todo o trabalho que tem feito para nós, em especial crianças. Eu trago uma pergunta muito importante. Sendo que na escola é um centro, é um local onde tem crianças, Papai não vê a necessidade de haver postos de saúde nas escolas para atendimento de emergência, para as crianças que possam passar mal? Papai não vê essa necessidade? Muito obrigada. Sem deixar faltar, eu chamo-me Gislaine da Silva, sou da província de Inhambane, concretamente do distrito de Vilanculo.
2: A fila a seguir, não, aqui mais a última pessoa da fila, depois a fila a seguir.
3: Muito obrigado. Chamo-me Noé Júnior, deputado da província de Maputo. Bom, senhor presidente, numa primeira instância, eu gostava de agradecer pela oportunidade que nos dá. Eu gostava de fazer uma pergunta muito simples. Senhor presidente, quando terminar o seu mandato, como gostaria de que as crianças o lembrassem? Como alguém que lutou por elas? Qual é a visão que o senhor presidente tem? E permita-me ainda, senhor presidente, e peço desculpa de já ao doutor Francisco Mucanhea, porque vamos passar para o conselheiro por um minuto. Senhor presidente, eu, Noé Nhancali, peço-lhe, torne o seu mandato diferente. O mandato do senhor presidente não pode ser mais um mandato. Tem que ser um mandato. Um mandato da transformação. Um mandato da renovação. Um mandato da mudança. E um mandato do resgate dos valores que foram perdidos. Senhor presidente, tem dito sempre que gostaria que o mandato do senhor presidente fosse um mandato da independência econômica, não é? Contudo, eu lhe digo, senhor presidente, que é possível, sim, não é? Desde que nós arregacemos as mangas, abramos o nosso primeiro botão e, digamos com firmeza, vamos trabalhar. Muito obrigado.
2: A fila a seguir... Aqui, vamos tentar, pelo menos, abranger todas as filas. Sim.

0: Muito obrigado pela palavra. Eu respondo pelo nome de Gervásio Elo Abega Eugênio. Eu gostaria de agradecer Sua Excelência Papa Francisco Chap e os títulos ministros cá presentes, caros deputados do Palmo e Meio. Eu gostaria de agradecer por tudo quanto tem feito Sua Excelência Papa Chapo e os títulos do governo. E nós, como Parlamento, queremos que os papás continuem a melhorar os centros de acolhimento para crianças especiais, porque manter a segurança das nossas crianças é manter o bem-estar delas. Muito obrigado.
1: Mais alguém da fila? Sim.
2: Boa tarde. Obrigada pela palavra concedida a Papa Chapo. Excelentíssimo Senhor Presidente da República, eu sou representante da província de Manica, distrito de Barro. Eu respondo pelo nome de Livalda da Virgínia Viandro Tempe. Nós, crianças, queremos nos sentir seguras em casa, na escola, na rua. Mas algumas meninas casam cedo e algumas sofrem violências. Eu pergunto a Vossa Excelência, que leis mais fortes o governo vai criar para proteger todas as crianças de Moçambique? Muito obrigado.
1: Vamos para os últimos dois da fila, depois a última fila, para terminarmos.
3: Obrigado pela palavra a mim cedida. Eu chamo-me Frei Orlando Pedro Macacica, representante da província da Zambésia. Sua Excelência, Presidente da República de Moçambique, nosso Papa Daniel Francisco Chapo, receba com muito carinho os abraços e beijinhos das crianças da Zambésia. Papá, hoje eu venho trazer até esta casa a voz das crianças da província da Zambésia. São vozes de crianças que têm sonhos, que querem estudar, que querem brincar, que querem aprender, que querem crescer num ambiente seguro e que também querem participar na construção do nosso belo país. Nós, crianças, acreditamos que estudar não deve ser um privilégio para alguns, mas sim toda criança tem o direito à educação. Com tudo isso, eu gostaria de saber como é que o nosso excelentíssimo presidente da República de Moçambique está a traçar metas para poder acabar com o abandono escolar em Moçambique. E outro ponto que eu gostaria também de poder mencionar é que para todos os problemas que afetam a criança, falo das uniões prematuras, do trabalho infantil, já existem leis que combatem isso diretamente. Mas até agora existem crianças a venderem bolo, a venderem banana e as pessoas estão assim a olhar. E também existem crianças dentro de uniões prematuras. Então eu gostaria de saber o que é que o Ministério da Defesa de Moçambique está a fazer para garantir que essas leis estão a ser aplicadas de modo a sancionarem e a eliminarem todos os problemas que afetam as crianças moçambicanas. O meu muito obrigado.
1: A última pessoa da fila, depois vamos para a última fila.
4: Grato eu sou pela concessão da palavra. Eu sou, afinal, Mundo Messias, representante do Parlamento Infantil da província da Zambésia, ainda na área de educação, visto que hoje em dia nós temos encontrado muitos alunos fora, principalmente para a nossa faixa, é que um e outro chegamos de nos a levar em que muitas das vezes são os professores também constituem. Por causa de, hoje em dia os professores, um e outro, usa a escola como um local de comércio, enquanto que um e outro usa a mesma escola como um local que fosse a casa dele, em que ele manda e desmanda. Porque se hoje em dia um professor pronunciar palavrões para um aluno é algo muito normal, mas se for um aluno a proferir palavrões para professor, a gente acaba levando nomes, certas vezes temos tido sanções. Enquanto que quando são na questão de professores, ou dirigentes da própria escola, os assuntos são tomados ou são cautelados de uma maneira que um aluno não chega a obter certas satisfações. Obrigado.
1: Obrigado. Aqui, depois vamos para a última fila.
5: Boa tarde, Papa Chapo. Obrigado pela palavra. Boa tarde, caros colegas. Respondo pelo nome de Sarita Constantino, presidente do Distrito de Chimoio, província de Manica. Eu gostaria de saber o que o pai e o governo estão a fazer para que o próximo ano nenhuma criança fique de fora da educação e da escola, sabendo que no nosso belo Moçambique temos zonas rurais que têm crianças que não têm condições de ir à escola. Então, eu gostaria de saber o que o pai ou o governo pode fazer para mudar. Obrigada.
1: Vamos para a última fila. Sim, vamos começar aqui. Depois terminamos lá.
6: Muito obrigada, Papá Chapo. Respondo pelo nome de Amina Arlindo Paulo, membro da Comissão Permanente Cessante e representante da província de Cabo Delgado. Eu tenho duas questões. A primeira é, senhor presidente, se pudesse resolver dois problemas que afetam a criança em Moçambique, hoje e agora, quais seriam essas? E por que o senhor resolveria somente só essas duas perguntas? E a outra pergunta é, eu gostaria, é uma questão que eu ouço muito discutir-se e eu presencio muito na minha província, não sei as outras províncias, mas acredito que sim também. Gostaria de saber o que é que está acontecendo na indústria farmacêutica para que não haja medicamentos nos hospitais públicos, visto que existem crianças vulneráveis, principalmente nas zonas rurais, que não têm condições de comprar medicamentos em farmácias privadas. E a maioria dos distritos, principalmente em Cabo Delgado, a maioria dos distritos não tem farmácias privadas. É somente o hospital ou um centro de saúde, mas não existem farmácias privadas. Você vai e nem sequer um paracetamol ou um xarope para crianças, para bebês, você não encontra. Então, eu gostaria de saber o que está acontecendo para que não haja medicamentos nos hospitais. E também, desculpa, tenho mais uma outra questão, que é a questão de higiene nos hospitais e saneamento. O que está acontecendo para não haver água nos hospitais? Em vários hospitais, centros de saúde, não existe água. Há muito problema de água e também as casas de banhos são casas de banhos precárias. Não existe água, não existe boa higienização. A minha pergunta é, será que esses hospitais não têm agentes de serviço? Ou se têm, por que não fazem a limpeza direita nos hospitais? O que acontece? A pessoa vai lá como acompanhante, tipo de um parente e um filho está doente, vai lá como acompanhante e ela fica lá internada também. Por quê? Porque a situação de lá é tão precária que a pessoa acaba pegando uma infecção. Um exemplo é minha mãe. Minha bisavó estava doente, ficamos lá uma semana. Ela foi dada alta, minha mãe ficou lá doente com diarreia. Ela ficou lá doente e a filha da avó, da bisavó, também ficou doente. Ambas ficaram doentes, ambas estavam com uma diarreia forte. Eu cuidei delas e depois eu é que fiquei doente. Então, o que está acontecendo nos hospitais? Isso é tão grave que em alguns hospitais, nas zonas mais rurais, as pessoas acabam adotando em fazer necessidades no pátio mesmo, tipo, um pouco atrás dos hospitais, ali na esquina, dentro do hospital, ao invés de entrar na casa de banho. Porque nas casas de banho são tão sujas que elas não conseguem aguentar estar naquela casa de banho. Então, são essas questões. Tenho mais, mas não sei se tenho permissão e também o tempo não permite. Mas, muito obrigada.
1: Mas vamos terminar a fila. Vamos ser rápidos. O nosso tempo já passou. A senhora presidente daqui a nada vai dizer tempo esgotado. Sim.
3: Obrigado, Papa Tiago, pela palavra que me foi dada. Eu respondo pelo nome de Fanito Lucas Mateus e sou deputado da província de Cabo Delgado e sou presidente do Parlamento Infantil no distrito de Metuz. Visto que nos nossos distritos temos falta de estradas, vários carros sempre fazem acidentes em várias viagens. Então, eu queria pedir por muito para que o Papa Tiago possa se trazer, procurar mais forças para trazer força para nos nossos distritos possam ter estradas, para que possamos evitar os acidentes que têm acontecido nos nossos distritos. Principalmente no meu distrito, sou de Metuz, a nossa estrada lá é muito, não é uma estrada boa. Mesmo tempo chuvoso, tempo normal, sempre a estrada não é boa. Sempre acontecem vários acidentes e várias crianças morrem durante a viagem. Então eu pediria por muito que possasse trazer uma força que poderia nos ajudar a construir estrada para que possamos ter algumas boas viagens. Obrigado.
1: Pessoas da fila, para terminarmos. Sim, pode falar a última pessoa lá.
7: É endereçar minhas calorosas saudações ao papá Daniel Francisco Tiago, que está cá presente. E eu não estou aqui para questionar, simplesmente agradecer a presença do papá Daniel Francisco Tiago aqui na sala de sessões e queremos que a nossa voz seja ouvida. Simplesmente era isso. E obrigada pela palavra. Chamo-me Aline Naigo, presidente do Parlamento Infantil de Namakura, da província da Zambésia. Obrigada.
1: A seguir, sim. Depois, lá na ponte.
8: Desculpa. Com a permissão de Vossa Excelência, presidente da República de Moçambique, gostava de informar aos demais deputados que só mais uma pessoa poderá falar.
1: As ordens, presidente. A última pessoa lá na ponta, para fecharmos.
9: Boa tarde. Respondo pelo nome de Faina Antônio Augusto, representante da província da Zambésia. Primeiramente, agradecer ao Papa Chapo por ceder a palavra. Eu queria saber pelo Papa como criar mais oportunidades de lazer para afastar os jovens das drogas. Obrigado.
1: Obrigado. Uma salva de palmas para todos vocês. Com a permissão da senhora presidente do Parlamento Infantil, vou comentar e responder às questões que aqui foram colocadas, muito importantes, porque vocês, como deputadas e deputados, não estão a falar em vosso nome, mas estão a falar em nome de todas as crianças do país. Por isso, uma grande salva de palmas para vocês. O primeiro ponto foi mesmo

que condenam o trabalho infantil, mas é importante que também funcionem as denúncias contra este mal. Nós não podemos normalizar o anormal. Temos visto crianças realmente a fazer este trabalho, mas é muito importante todos nós, como sociedade, trabalharmos para combater este mal que é o trabalho infantil. Falou-se também aqui, o Fernando falou sobre a mendicidade infantil, que também é um mal que afeta a nossa sociedade, e nós, como governo, nós, como sociedade, é muito importante nos juntarmos para combatermos a questão relacionada com a mendicidade nas nossas cidades, mas também nos nossos distritos. Depois, Niassa pediu visita. Nós já estávamos em Niassa na semana passada, mas eu percebi que esta visita é uma visita dedicada especificamente para as crianças. E nós vamos trabalhar no sentido de visitarmos Niassa e termos um encontro com as crianças. Uma salva de palmas para Niassa. E depois, Nampula falou sobre gravidezes precoces. O que é que nós estamos a fazer como governo? Queria dizer que aqui houve um trabalho muito grande das titias e titios em Moçambique a combatermos este mal durante muitos anos. No início até chamava-se casamentos prematuros, mas tivemos que mudar a lei para tratar este mal como uniões prematuras e também a questão relacionada com gravidezes precoces. São duas coisas diferentes, mas geralmente relacionadas. Tanto as gravidezes precoces como uniões prematuras, na lei, são punidas por lei, mas há sociedades, há comunidades, há ambientes em que também temos o desafio da denúncia. Há famílias que costumam encobrir esta questão das uniões prematuras e gravidezes precoces, que, de acordo com a lei, é um crime, e nós temos que continuar a trabalhar, não só como crianças, mas como pais encarregados da educação e como sociedade, a combater este mal. Uma das coisas que o governo fez foi realmente, junto à sociedade civil, as organizações da sociedade civil, que fazem um excelente trabalho no combate a estes males, submetermos leis ao nível da Assembleia da República, e os titios e as titias, deputadas e deputados, já aprovaram esta lei, por isso quero pedir uma grande salva de palmas para eles e elas. E todos nós temos que nos unir para combater as gravidezes precoces, não só no sentido a posterior, isto é, quando acontece, mas temos que prevenir que isto aconteça. Nestes assuntos de uniões prematuras e gravidezes precoces, funciona mais a prevenção do que a punição depois de acontecer. E como sociedade temos que trabalhar muito para a prevenção. Também a Xenise Nampula falou sobre a necessidade das crianças conhecerem os seus direitos. Nós temos trabalhado com os titios da comunicação social, que estão aqui conosco, a rádio, a televisão, os jornais, e se ficarem atentos vão perceber que quase todos os órgãos de comunicação social, sejam eles públicos ou privados, têm um espaço dedicado às crianças para poder falar sobre os direitos da criança. E estes titios que estão aqui da comunicação social fazem um bom trabalho, por isso que estão aqui a trabalhar connosco para divulgar os direitos das crianças, e eu também quero pedir uma grande salva de palmas para eles. Colocou-se aqui uma questão muito importante,
O que é que o governo está a fazer para que está

0: da cultura.
1: Nós, ao nível do Ministério da Educação, temos uma secretária de Estado das Artes e Cultura. Um povo sem cultura não tem identidade. Por isso que achamos que a cultura deve estar aliada à educação. Nós, desde crianças, precisamos de saber valorizar a nossa cultura, porque a nossa cultura é a nossa identidade. E nós vamos continuar a trabalhar para que realmente preservemos a nossa cultura. Por isso, ano passado, nós realizamos o Festival Nacional da Cultura. Este ano que estamos aqui no Parlamento, sabem muito bem que há os Jogos Desportivos Escolares que estão a decorrer em Inhambane, que é uma forma de consolidarmos a nossa unidade nacional, juntar todas as crianças, como estamos a fazer aqui, hoje aqui no Parlamento, para juntos poderem interagir, fazer amizade, se conhecer. E cada uma destas crianças, mesmo aqui na sala, traz a sua identidade, a sua cultura, mas é importante esta interação. E vamos continuar com várias formas, não só das artes, da cultura, para podermos continuar a consolidar a nossa cultura moçambicana. E esta é uma questão muito bem colocada. Também temos aqui, mais uma vez, a questão da promoção da lei, divulgação da lei, para podermos combater as uniões prematuras que alguém repetiu. A saúde mental, o bullying nas escolas, também a questão relacionada com família. Aqui eu queria dizer uma coisa muito importante, que os meninos, os nossos deputados da Assembleia da República, as meninas, também devem reter. A educação, ela é feita de duas formas. Temos uma, que geralmente chama-se educação informal, que é aquela que cada família deve fazer na sociedade. A família é a base da sociedade. Os valores morais, os valores éticos, estes são incutidos na família. E o Estado tem realmente a responsabilidade de fazer a educação formal, por um lado, para poder consolidar cada vez mais estes valores, mas também podermos, ao nível da educação formal, ensinar já a parte científica. Eu digo isto porquê? Porque o bullying que falaram aqui, para um menino ou uma menina bem educada em casa, no seio da família, na primeira educação que eu fiz aqui referência, não faz o bullying a uma outra menina ou outro menino na escola, porque aprende tanto em casa como na escola que isso é mau. Então, aqui, cada um de nós, por um lado, governo, por outro lado, família, é importante juntos trabalharmos para que isto não aconteça, porque isto realmente afeta a saúde mental dos meninos ou das meninas na escola. Fizeram também uma pergunta muito importante sobre a criança e o sofrimento, sobretudo das crianças vulneráveis. Nós também queremos dizer aqui que, como governo, continuamos a trabalhar para que não só a criança, mas os idosos, as mulheres, famílias vulneráveis, portanto, possam ultrapassar os grandes desafios que têm. Mas principalmente a criança, porque, como sabem, a criança é indefesa e merece todo o trabalho nosso para nós podermos defender o direito das crianças. A seguir, foi colocada a questão do orçamento, que a minha deputada de palmo e meio sabe muito bem fazer matemática, e ela disse que são apenas 75 meticais. Eu perguntei a ela, se fosse presidente, quanto é que ia dar. Disse que ia dar 200 mil cada criança. Eu gostaria de dar 500 mil. Até gostaria de dar 1 milhão. Mas onde está o problema? O problema é que não é só querer. Vontade não falta, não é? Há muita vontade. Mas o problema é onde apanhar, ou onde encontrar este dinheiro. É por isso que o presidente todos os dias diz: vamos trabalhar, vamos trabalhar, vamos trabalhar. Que é exatamente para produzirmos dinheiro em quantidades suficientes para aumentarmos o orçamento para as crianças, porque as crianças merecem. Muito obrigado, senhora deputada. Dia das Crianças, feriado nacional ou não? Esse é um debate muito interessante. Vamos querer continuar a fazer. Porque se vocês ficarem atentos, todos os dias é dia mundial de alguma coisa. Todos os dias. Não há nenhum dia que não é dia mundial de alguma coisa. De 1 de janeiro até dia 30 ou 31 de dezembro, é dia mundial de alguma coisa. Então, se colocarmos todos os dias feriados, vamos ter 365 dias para ficar em casa. E não vamos trabalhar. E basta não trabalhar, o país vai parar, não vai desenvolver. Por isso, aqui tem que se escolher. Vamos continuar a debater. Esta é a importância do Parlamento Infantil, para ver se pode ser feriado. Depois temos também o dia 12 de agosto, é Dia Mundial da Juventude. Depois os jovens também vão dizer porque é que não é feriado. Depois temos o dia 5 de junho, Dia Mundial do Ambiente. Depois os ambientalistas vão dizer porque é que também não é feriado. Depois temos o dia 1 de dezembro, Dia Mundial da HIV. Os promotores ou os que combatem a HIV vão dizer também porque é que não é feriado. Então vamos ter 365 dias de feriado. Então, há países que resolvem isso de uma forma muito simples. Juntam todos os feriados num único dia só. E ficam a trabalhar. A China, por exemplo, tem um único dia no ano que é feriado. Dia da Independência. Só. E o resto dos dias eles ficam a trabalhar. E não há desenvolvimento sem trabalho. É ou não é? Então, eles têm um único dia, que é feriado nacional. Dia mundial de alguma coisa, não é feriado para eles. Feriado é só dia da independência. Resolveram assim. Há outros que resolvem que não. Vamos ter muitos feriados, como 1 de junho, feriado, 1 de maio, feriado, 12 de agosto, feriado, 1 de dezembro, feriado. 8 de março é Dia Mundial da Mulher. Eu quero fazer uma pergunta. Mulher, querem feriado ou não? Já ouviu? Querem também. Vai ser feriado. Estão a perceber? Então, cada um, quando quer discutir feriado, tem os seus fundamentos para que seja feriado. Agora, o que eu quero dizer é que as crianças realmente são o futuro do mundo, o futuro do país, o futuro do continente, e vamos continuar esse debate ao nível, portanto, do Parlamento Infantil, por forma que realmente possa-se chegar à conclusão se sim ou não. Se disser não, vamos continuar a trabalhar para não ficarmos em casa. Se disserem que sim, também não há problemas, mas quem decide são vocês como Parlamento e os sítios do Parlamento da República de Moçambique. A nós, como governo, cabe cumprir as ordens. Uma salva de palmas para vocês. Outros aspectos, já para terminar, escolas resilientes, muito importante. O nosso país, excelências deputados, é um país que toma localização geográfica, que faz parte dos 10 países no mundo que mais sofrem de desastres naturais. Cheias, inundações, calamidades. Este ano, por causa do fenómeno El Niño, está-se a falar de seca. Então, é um país que sofre ciclicamente destes fenómenos. E as escolas resilientes, hospitais resilientes e outras infraestruturas resiliente são extremamente importantes e eu também quero concordar com este aspecto. Mas voltamos ao tal aspecto de recursos financeiros para construir essas escolas. O outro aspecto que falou-se aqui e que eu gostei muito é o combate aos acidentes de aviação. Acidentes de aviação matam, às vezes, mais até do que a malária, o HIV e outras doenças de notificação obrigatória e que são a maior causa de internamento. Portanto, os acidentes de aviação temos que continuar realmente a combater para que não possam continuar a ceifar vidas ao nível e criar luto nas famílias. Há uma contribuição muito importante aqui de Sofala, que vamos ter mesmo que fazer uma reflexão muito profunda. O senhor deputado fez uma pergunta muito importante. Por que que na venda e consumo de bebidas alcoólicas não exigem BI? A primeira coisa que estamos a fazer agora é campanha de atribuição de BI Mahala, para todos terem BI. Depois de terem todos BI, aí sim, vamos dizer, já fizemos a nossa parte, todos têm BI, agora aquele que quer ir comprar algo, identifique-se. E aquele que quer beber, identifique-se. Se não, vão dizer, por que estão a exigir BI enquanto não há condições para ter BI? Então começamos com campanha de dar BI Mahala. Depois desta campanha, há muita coisa que vai acontecer. Uma delas pode ser essa, que é uma grande contribuição que foi feita aqui. E realmente há países no mundo que isto acontece. Você não vai ter álcool sem identificar-se. E isto é muito importante e uma grande contribuição. Também quero aqui dizer que vamos continuar a combater, como se disse aqui, a violência contra as crianças, principalmente vulneráveis, também criar condições para as crianças poderem estudar. Por isso, o nosso governo, para além de construir escolas, hospitais, a questão também da educação, até a nona classe, é gratuita. É gratuita porque realmente nem todas as famílias moçambicanas têm condições para poder criar, desculpa a redundância, condições para as crianças poderem estudar. Por isso que o livro é Mahala e continuamos a criar mais condições para que todas as crianças possam estudar. A higiene menstrual para as raparigas, nós, como governo, estamos a fazer o nosso trabalho, mas também há organizações da sociedade civil que são parceiras do governo da República de Moçambique que estão a fazer um grande trabalho nesta área. E nós queremos pedir uma grande salva de palma para as organizações da sociedade civil. As titias e os tios das organizações da sociedade civil que tratam desta matéria junto ao governo têm nos apoiado muito nesta matéria da higiene menstrual para a rapariga. A outra questão que foi colocada é que há mais crianças, muitas crianças fora da escola, por causa do trabalho infantil e uniões prematuras. Já fizemos referência aqui do trabalho que estamos a fazer para combater este mal. Sobre a xenofobia, este é um mal que está e aconteceu na África do Sul. Para nós, como governo, a primeira coisa que fizemos foi a mesma medida que tomamos a quando das cheias e inundações na província de Gaza, em janeiro, fevereiro e março. A nossa primeira preocupação foi salvar vidas. Portanto, essas 10 mil pessoas que chegaram foram salvas pelas medidas tomadas pelo governo em evacuar os nossos irmãos da África do Sul para Moçambique, principalmente para as províncias de Maputo, Gaza e Inhambane. Depois de estarem cá, nós estamos a trabalhar, já temos o rastreio e o levantamento feito das profissões e outras a necessidade que elas têm e vamos continuar a fazer o trabalho e a assistência para que aqueles realmente, aquelas famílias que trouxeram crianças, as crianças não possam estar vulneráveis. Estamos neste momento a integrar estas crianças nas escolas moçambicanas para continuarem a trabalhar, aliás, a estudar e não perderem o ano. Outra questão também que foi colocada aqui, muito importante, é como queria ser recordado pelas crianças. Vocês, no início deste Parlamento, já responderam essa pergunta, só que não se aperceberam. Disseram, papá Chapo está a fazer um bom trabalho para as crianças, vai nas províncias, está sempre com as crianças. Então, respondendo à pergunta, é que eu gostaria de ser recordado como amigo das crianças. O outro aspecto é continuarmos a melhorar as penas nas leis sobre a violência doméstica, violência contra a criança, a questão das uniões prematuras e também casamentos uniões prematuras e gravidezes precoces. Nós vamos continuar a aprimorar as leis, mas como eu disse, não basta as leis, também temos que fiscalizar as leis e denunciar quando essas situações acontecem. Mas a nossa grande preocupação tem que ser questão relacionada com a prevenção. Palavrões na escola, nem professor, nem o aluno não deve pronunciar-se com palavrões na escola. Portanto, não pode ser, como se disse aqui, o professor usa palavrões, mas quando o aluno usa, ele proíbe. Nem um, nem outro não podia fazer isso na escola. É ou não é? Por isso, nós queremos também dizer, a menina falou sobre medicamentos nos hospitais públicos. Em relação a esse aspecto, nós estamos a fazer um trabalho. Ontem mesmo, ao nível do Conselho de Ministros, falámos sobre este assunto, aliás, na terça-feira, que nós, neste momento, estamos a importar grandes quantidades de medicamento para o povo moçambicano, que chegam a qualquer altura, mas há também um desafio que tem a ver com o roubo de medicamentos do Sistema Nacional de Saúde durante a cadeia de distribuição. O CERNIC, a PRM, como vocês acompanham nos órgãos de informação, estão a fazer um grande trabalho no que toca, portanto, a este assunto e nós queremos continuar a trabalhar. Falou de um aspecto muito importante, saneamento do meio. O saneamento do meio é importante não só nos hospitais, não só nas escolas, mas nas comunidades onde nós vivemos, em casa onde nós vivemos. A título de exemplo, fala-se de diarreias, que fez referência, fala-se de cólera, e há comunidades até que acusam que há outras pessoas que trazem cólera, há outras pessoas que trazem diarreia, o que não é verdade. As diarreias, a malária, resulta da falta de higiene pessoal ou individual e coletiva. Por isso chama-se doenças de mãos sujas. Portanto, estas pessoas que têm a responsabilidade de fazer limpeza nos hospitais, nos centros de saúde, nas casas de banhos e não fazem, nós vamos ter que continuar a trabalhar para que isso não aconteça. Mas também temos o desafio, quando nós conversamos com estas pessoas, o desafio da forma de uso das casas de banho, que é outro desafio que nós temos. A forma como cada um de nós usa, principalmente quando estão casas de banhos públicos ou nos hospitais, nas escolas, que também precisamos de fazer uma educação neste sentido. Mas esta é uma questão muito importante e eu queria pedir uma grande salva de palmas para a deputada. E, finalmente, Metus falou sobre estradas, que são extremamente importantes para a circulação da nossa população, para as crianças irem à escola e tantos outros aspectos. Também temos que continuar a combater as drogas. A última questão que eu quero responder e deixei para o fim de propósito, queria dizer o seguinte. Todos vocês falaram, mas alguém fez uma pergunta, que é esta pergunta que eu quero responder. A pessoa perguntou se lhe dissessem para resolver dois assuntos, quais seriam? E por quê? Eu quero responder essa pergunta, mas antes de responder essa pergunta, quero dizer aos deputados e às deputadas do Parlamento Infantil que é muito importante nós, como crianças, termos empatia. Empatia o que é? Trocando em 500. Se colocar no lugar do outro. Estamos juntos? E isso faz nascer o amor ao próximo. E eu, durante todo o tempo que estou aqui, não há nenhum deputado que falou das crianças que sofrem de terrorismo em Cabo Delgado.

Não façam isso. Tá bom, meninas e meninos? Então, a primeira coisa, respondendo à pergunta, que eu gostaria de resolver para as crianças não sofrerem, porque não conseguem parar num lugar fixo, estão toda hora a deslocar-se, não conseguem estudar, porque estão toda hora a deslocar-se. A primeira coisa que eu gostaria de fazer, que vocês não falaram, é resolver o terrorismo em Cabo Delgado, para as crianças pararem de sofrer. A segunda e a última coisa que está relacionada com isto que eu gostaria de resolver, para que não haja crianças deslocadas. É muito complicado o que está a acontecer com as crianças em Cabo Delgado. A segunda e a última coisa, como falaram só duas, é paz e segurança para todo o Moçambique. Porque com paz e segurança, um país livre de terrorismo e as crianças a viverem em paz e em segurança, o resto vamos trabalhar.

0: Muito obrigado. Então, a última mensagem que eu quero deixar, que quero, eu estou a sair daqui preocupado com este assunto, porque fiquei aqui durante esse tempo, não há uma pessoa que falou do terrorismo e da necessidade de resolver-se este assunto, que é uma grande preocupação para que as crianças estejam em paz, não possam se deslocar, possam estudar à vontade, como qualquer outra criança em Moçambique. Então, por favor, empatia, estar no lugar do outro, estarmos no lugar das crianças que estão a sofrer terrorismo em Cabo Delgado, e isto faz nascer o amor ao e o amor ao próximo resolve tudo. Muito obrigado a todos.
1: Aqui as palavras do Papa Daniel Francisco de Chapo, presidente da República de Moçambique, ele que deu a oportunidade de todos os deputados questionarem questões relacionadas à infância, à educação, à saúde e à nutrição. Neste momento, o Papa Daniel Francisco de Chapo dirige-se até a menina presidente do Parlamento Infantil Nacional, onde está a saudar não só ela, mas também a Presidente da Assembleia da República. Esta é a 8ª sessão do Parlamento Infantil. Foi possível ver a alegria de todos os deputados aqui presentes ao perceber que o Papá de Chapo sim se importa com as crianças de todo Moçambique.
2: E nesta sua intervenção, o Presidente da República falou da questão da empatia, chamou a atenção aos pequenos deputados para colocarem-se sempre no lugar do outro. Assim respondiam a uma das questões colocadas pelos pequenos deputados sobre aquilo que gostava de fazer com prioridade. Daniel Chapo apontou a questão do terrorismo em Cabo Delgado e diz que não descansa quando sabe que há crianças que andam de lado em lado. Portanto, temos que Daniel Chapo disse que não descansa quando tem lixar com informações que há crianças que andam de lado, em resultado da questão do terrorismo em Cabo Delgado. Falou também da questão da paz para os moçambicanos.
3: Conhecimentos que nos transmitiu. Peço uma forte salva de palmas. Muito obrigada. Excelências, chegou aquele momento, né? Quero convidar o grupo, a Companhia Nacional de Música.
2: E a momento cultural ainda nesta cerimónia de encerramento da 8ª sessão do Parlamento Infantil Nacional, depois desta interação que o Presidente da República, Daniel Chapo, manteve com os deputados de Palmo e Meio neste último dia da 8ª sessão do Parlamento Infantil Nacional. Fazemos o resumo daquilo que foi a intervenção do Presidente da República. Daniel Chapo fez saber que estão a ser enquadradas nas escolas nacionais crianças cujos pais e os progenitores foram vítimas do fenómeno da xenofobia na vizinha África do Sul. Daniel Chapo disse, partilhou aqui com os pequenos deputados, que desde o início dos primeiros incidentes o governo moçambicano não descansou, tratou de criar condições para que os moçambicanos pudessem regressar com segurança ao país, e está mesmo a acontecer. São moçambicanos que têm estado a receber a atenção do executivo moçambicano. Daniel Chapo falou também da questão da violação dos direitos da criança. Eu estou a receber indicação que estamos em momento cultural. Vamos juntar a política à cultura, numa altura que recebemos indicação mesmo da política plenária da Assembleia da República, que vamos juntar este momento de encerramento da 8ª sessão do Parlamento Infantil ao momento cultural.

Muito obrigada, Companhia Nacional de Música. Palmas carinhosas para os nossos meninos. Uau! Ainda tem mais! De repente eu estava na sessão. E a sessão já estava a terminar. Com o coração triste comecei a chorar. Ai, sessão, estou a pedir. Ai, sessão, estou a pedir. Isto é... Teremos também a atuação do grupo cultural Ode Dança Nyanga. Uma forte salva de palmas.

0: É mais um momento cultural. Desta vez vamos de novo ser abrilhantados com uma belíssima canção que mostra como é a cultura do nosso Moçambique. Estamos mesmo a terminar a 8ª sessão do Parlamento Infantil e a terminar, sei que é, com a nossa transmissão, mas há espaço sim para deixar passar aquilo que é a cultura da nossa Pérola do Índico. Neste momento, o grupo cultural dirige-se ao plenário da Assembleia da República. Vamos acompanhar um pouco o tio Cláudio Doana.
1: Que vai trazendo parte, fazendo parte desta cerimónia de encerramento da 8ª sessão do Parlamento Infantil Nacional. Já vimos a dança na plenária da Assembleia da República. Quero recordar que o Parlamento Infantil é um órgão que procura assegurar a participação da criança nos debates sobre o cumprimento dos seus direitos e deveres, influencia o os processos de tomada de decisão para resolução dos problemas que afetam a criança e cria um espaço de reflexão sobre as prioridades da voz da própria criança. Mesmo por causa mesmo desta prioridade das vozes da criança, que o Presidente da República esteve a interagir em instantes com os pequenos deputados para, na primeira pessoa, colocarem aquilo que são preocupações da criança. Falaram de várias questões e até sugeriram assim, que o dia 1 de junho fosse feriado nacional, um assunto que o Presidente da República remeteu a um debate público aberto e que também deveria contar, merecer a atenção deste órgão legislativo, mas recordou que quase todos os dias são feriados nacionais e destacou que é preciso trabalhar, sendo que não descartou esta possibilidade, tendo sim remetido a um debate amplo envolvendo diferentes setores e a própria Assembleia da República. Fazemos este compasso numa altura que na plenária da Assembleia da República estamos a conhecer o momento cultural.
0: É mesmo isso, tio Cláudio Duane. Uma das coisas que o presidente deixou é que ficar foi a necessidade de todo o Moçambique, todo o cidadão moçambicano, ter um bilhete de identidade. Pois os parlamentares apresentaram a questão da venda e consumo de álcool, assim que é para as crianças. Então, o papá Daniel Francisco de Chapo, mostrou a necessidade de cada cidadão moçambicano ter um bilhete de identidade. O BI. Esta é a 8ª sessão do Parlamento Infantil Nacional que está a decorrer sob o lema "O bem-estar da criança é nossa prioridade". É um mandato de 2 anos para a menina presidente Neide Correia, que representa a província de Sofala. Neide, que tem 15 anos. Temos também o segundo vice-presidente, o Caetano Madeira, e a primeira vice-presidente do Parlamento Infantil, Khadija Lid. Ela que representa a província de Nampula. É importante destacar que o Caetano Madeira, o segundo vice-presidente, representa a província de Cabo Delgado.
2: Também falar que a Khadija Lid representa a província de Nampula, ela que é a primeira vice-presidente. Para além de falar dos direitos da criança, o nosso presidente, papá Daniel Francisco Chapo, disse que gostaria de ser lembrado como um amigo das crianças.
0: É mesmo isso, Jennifer. Ele disse que gostaria de ser lembrado como um amigo das crianças e deixou duas coisas muito, muito importantes: que ele quer que haja paz na província de Cabo Delgado e que haja paz e segurança em todo o Moçambique. Neste momento, a presidente do Parlamento Infantil, Neide Correia, está aqui a interagir com os parlamentares. Vamos acompanhar.
3: Presidente da República de Moçambique, com vossa permissão, vamos proceder ao ato formal de encerramento do nosso 8º Parlamento Infantil Nacional. Assim, tenho a honra de convidar Sua Excelência, Presidente da Assembleia da República, a titia Margarida Adamuji Talapa, para usar da palavra. Excelência, tem a palavra.
1: Fica então este convite à Presidente da Assembleia da República, Margarida Talapa, convidada ao pódio para terceira consideração. Estamos mesmo no fim desta cerimónia de encerramento da 8ª sessão do Parlamento Infantil Nacional. Dois dias, os pequenos parlamentares tiveram a discutir questões ligadas à criança. Margarida Talapa está no pódio, vamos ouvir.
4: Obrigada, Excelência, Senhora Presidente. Sua Excelência Daniel Francisco Chapo, Presidente da República de Moçambique, Excelência. Estimada Neite Albertina Lourenço Correa, Presidente do Parlamento Infantil, Excelência. Todo o protocolo observado. Permita-me dirigir uma saudação muito especial à Sua Excelência Daniel Francisco Chapo, Presidente da República de Moçambique, a quem damos as nossas mais calorosas boas-vindas à Casa do Povo Moçambicano. Felicitamos a nova Presidente do Parlamento Infantil pela eleição e formulamos votos de muito sucesso no desempenho da missão que foi confiada. Ao Presidente cessante, expressamos o nosso reconhecimento e gratidão pelo trabalho realizado durante o seu mandato. Sua Excelência, Senhor Presidente da República de Moçambique, desde ontem, nesta casa estão as nossas crianças, as flores que nunca murcham. Estão aqui aqueles que representam a força, a vitalidade, o futuro e a esperança da nação moçambicana. Por isso, a presença de Vossa Excelência, Senhor Presidente, engrandece este momento e confere a esta sessão uma dimensão particularmente especial. Peço uma grande salva de palmas ao nosso querido Pai. A vossa presença, Senhor Presidente, revela, como as crianças disseram, o carinho, o amor, a atenção e o compromisso que Vossa Excelência tem para com as nossas crianças e com a construção de um Moçambique onde cada menina e cada menino possa crescer em dignidade, segurança, educação e esperança. Bem-haja o nosso querido Presidente, bem-haja crianças moçambicanas. Minhas senhoras e meus senhores, nestes dois dias, esta sala ganhou uma vida diferente. Foi bonito assistir, ouvir e aprender. Foi bonito perceber que por detrás dos rostos ainda jovens existe uma consciência cada vez mais madura sobre os problemas da sociedade. As crianças falaram, perguntaram, propuseram, refletiram e, acima de tudo, demonstraram que conhecem os desafios que o país enfrenta e querem ser parte das soluções. A Assembleia da República ouviu-as e assume o compromisso de continuar a colocar os direitos e o bem-estar da criança no centro da sua ação legislativa e de fiscalização. Sua Excelência, Senhor Presidente da República de Moçambique, queremos reiterar os nossos profundos agradecimentos pela vossa honrosa presença. Vossa Excelência não esteve apenas fisicamente com as crianças. A vossa presença foi uma grande mensagem. Uma mensagem de que os sonhos das crianças têm lugar na agenda da governação de Vossa Excelência. Que Deus abençoe as crianças de Moçambique, as suas famílias e ao nosso querido presidente e à nossa pátria amada. Tatenta Kwene Kwene, Asante Sana. Muito obrigada.
0: Ouvimos aqui a Presidente da Assembleia da República, a Titia Margarida Talapa, ela que deixou ficar aqui uma mensagem para todos os amigos deputados que estiveram aqui presentes, não apenas a representar as suas províncias, mas todo o Moçambique. Neste momento, a Presidente do Parlamento Infantil, a CQE, está a interagir com os pequenos deputados. Vamos ouvir aquilo que a menina presidente tem a dizer.
5: É o Parlamento que está a acabar. Eu já não estou a aguentar.
0: A titia Margarida Talapa, presidente da Assembleia da República, felicitou também o presidente cessante Elias Caetano pelo seu mandato. Parabenizou também, deu os parabéns, já sei que é a menina presidente Neide Correia felicitou a sei que é a menina presidente pelo seu desempenho até chegar aqui. Esta oitava sessão do Parlamento Infantil Nacional, a menina presidente dirige-se ao pódio para interagir, para intervir neste momento super especial. Estamos assim a fechar a oitava sessão do Parlamento Infantil Nacional, que decorre sob o lema "O bem-estar da criança é a nossa prioridade". É um momento de interação que se pode ver no plenário da Assembleia da República. É um momento de festa na capital de Moçambique e na capital de todas as províncias de Moçambique, pois os deputados representam as 11 obrigada. Províncias do nosso país. Vamos ouvir a menina presidente.
5: Sim, coração. Sua Excelência, Presidente da República de Moçambique, Papá Daniel Francisco Chapo, Sua Excelência, Presidente da Assembleia da República, Titia Margarida Talapa, titias e titios deputados da Assembleia da República, titias e titios representantes das instituições e organizações civis, titios membros do governo, distintos convidados, minhas queridas colegas e meus queridos colegas, deputadas e deputados de palmo e meio, queridas crianças de Moçambique, é com muita alegria que tomo a palavra neste momento em que chegamos ao fim da 8ª Sessão Nacional do Parlamento Infantil. Há 2 dias... iniciamos esta sessão dizendo que estávamos aqui para falar, perguntar, escutar e propor. Hoje, podemos dizer que cumprimos essa missão. Falamos dos problemas que afetam as crianças, fizemos perguntas aos titios, escutamos as respostas, apresentamos as nossas preocupações e as nossas propostas. E aprendemos que participar não significa apenas falar. Participar significa também saber ouvir, respeitar quem pensa diferente e procurar soluções para os problemas que afetam a nossa vida. O lema desta 8ª sessão foi: o bem-estar da criança é nossa prioridade. Nestes 2 dias, percebemos que este lema deve transformar-se em ações concretas. O bem-estar da criança significa ter uma escola onde podemos aprender com segurança, significa ter acesso à saúde e a uma alimentação adequada. Significa estar protegido contra a violência, o abuso,
3: o trabalho infantil, as uniões prematuras, o tráfico e outras formas de exploração. Significa também crescer num ambiente de paz e ter espaço para brincar, aprender, sonhar e participar. Por isso, queremos agradecer do fundo dos nossos corações às titias, aos titios que estiveram conosco durante esta sessão, que ouviram as nossas preocupações e responderam às nossas perguntas. O nosso obrigado. Minhas queridas colegas e meus queridos colegas, nós representamos muitas crianças que ficaram nas nossas províncias, distritos, escolas e comunidades. Quando regressarmos, levaremos conosco aquilo que aprendemos aqui. Vamos contar às outras crianças o que ouvimos. Vamos falar com as nossas famílias e professores. Vamos partilhar as nossas ideias nas nossas escolas e comunidades. E vamos continuar a defender os direitos de todas as crianças moçambicanas. Mas também devemos lembrar-nos de que temos deveres. Temos o dever de estudar, temos o dever de respeitar os nossos pais, professores, colegas e todas as outras pessoas. Temos o dever de rejeitar a violência e temos o dever de ajudar a proteger as outras crianças. Querido papá Daniel Francisco Chapo, presidente da República de Moçambique, agradecemos muito pela sua presença neste momento tão importante para nós. Para as crianças, é muito especial ter o papá conosco para ouvir diretamente a nossa voz. Obrigado. Nestes dois dias, falamos dos nossos problemas, mas também falamos dos nossos sonhos. Sonhamos com um Moçambique onde todas as crianças possam estudar, ter saúde, estar protegidas e crescer com dignidade. Um Moçambique onde os direitos da criança sejam respeitados em todos os lugares. Esperamos também continuar a contar com o compromisso das instituições do país para que o bem-estar da criança seja cada vez mais uma realidade. Queridos deputados de Palma e Meio, meus pares, esta oitava sessão marca também o fim de uma etapa e o início de outra. Por isso, não poderíamos terminar sem deixar uma palavra muito especial à presidência cessante do Parlamento Infantil, liderada pelo mano Elijas de Franque Caetano. Obrigado pelo trabalho realizado, obrigado pelo compromisso demonstrado, obrigado por terem levado a voz em defesa das crianças moçambicanas. Obrigado por terem representado as crianças de Moçambique com dedicação. Sabemos que não foi fácil assumir esta responsabilidade, mas sabemos também que durante o vosso mandato fizeram o melhor que puderam para que a voz das crianças fosse ouvida. Tenham a certeza que continuaremos a fazer do Parlamento Infantil uma verdadeira escola de futuros líderes, professores, médicos, engenheiros, entre outros. Ainda neste momento, queremos agradecer à Assembleia da República, dirigida pela titia Margarida Talapa, ao governo, às instituições e organizações
5: e a todas as pessoas que contribuíram para a realização desta 8ª Sessão Nacional, o nosso obrigado. Viva a criança moçambicana!
6: Viva!
5: Viva o Parlamento Infantil Nacional!
6: Viva!
5: Viva a participação da criança!
6: Viva!
5: Viva Moçambique!
6: Viva!
5: Muito obrigado pela vossa atenção. Maputo, aos 7 de setembro.
0: Ouvimos aqui a Presidente do Parlamento Infantil Nacional no seu discurso de fecho desta 8ª Sessão do Parlamento Infantil Nacional, que decorre ou decorreu sob o lema "O bem-estar da criança é a nossa prioridade". Exatamente, é a nossa prioridade. A Neide Correia, Presidente do Parlamento Infantil, falou que participar não é apenas falar, mas é também ouvir, saber ouvir. E ela destacou que o lema não pode apenas parar nos cartazes ou nesta sessão. Este lema deve estar com ela, deve estar com todos os deputados durante estes 12 anos de mandato. Não é isso mesmo, Jennifer?
2: É exatamente isso, Kiara. Ela também deixou uma mensagem de agradecimento ao Elias Caetano, porque o fim de uma etapa, neste caso, é o início de uma nova. Vamos agora acompanhar mais uma intervenção da Presidente.
5: Antes de acompanhar, mesmo que vamos sair dos vossos pés. Isto é... Papá Daniel Francisco Chapo, as crianças deste...

0: ao presidente da República pela sua participação nesta cerimónia de encerramento da 8ª sessão do Parlamento Infantil Nacional. Daniel Chapo já recebe este quadro e, obviamente, agradece o gesto dos pequenos deputados, que este é um quadro que retrata uma criança, alguns traços, já de ser uma comunicação mesmo em torno daquilo que têm sido as ações do Presidente da República em prol do bem-estar da criança, em prol de fazer valer os direitos da criança. As lembranças não param por aqui. Kiara, estás melhor posicionada para descrever que outros momentos seguem nesta altura, em que eu vejo o Presidente da República receber mais uma lembrança, a dizer, Kiara.
1: Cláudio, com ano e mais uma lembrança a ser entregue ao Papá Daniel Francisco de Chapo. Na verdade, não apenas uma lembrança, três lembranças são buquês que foram feitos especialmente para o Papá das Crianças, o amigo das crianças, como o Papá Daniel Francisco de Chapo disse que muito bem quer ser chamado. O Papá Daniel Francisco de Chapo recebeu também um quadro com o nome das crianças que desenharam e que representam as 11 províncias do nosso país, com um desenho que representa o nascer do sol em Moçambique. Neste momento, a presidente do Parlamento Infantil está a falar. Vamos ouvir a menina presidente. Ainda não temos o sinal da menina presidente, pois aí é um ambiente de festa, um ambiente de abraço entre os deputados, entre os órgãos do governo, pois estes dois dias foram momentos de explorar, foram momentos de construir, foram momentos de conhecer novas culturas, novas histórias e, acima de tudo, encontrar soluções para os problemas que afetam a infância da juventude, que afetam a infância, assim que é, das crianças em Moçambique. A menina presidente agora sim está a falar.
2: Infantil. Temos que convidar o grupo cultural Pétalas Amarelas.
3: É importante lembrar que era que, para além do presidente da República, Daniel Francisco Chapo, a Ivete Alane, que é ministra do Trabalho e de Ação Social, também foi presenteada com um buquê, e a presidente da Assembleia da República também foi presenteada com um buquê. Vamos agora receber...
1: Exatamente, Jennifer Esperança, é mais um momento cultural, é um momento em que muitos meninos deputados levantam-se para festejar. Neste momento, as Pétalas Amarelas vão proporcionar um pouco daquilo que é a cultura moçambicana. A titia Ivete Alane, como bem disse a minha colega Jennifer Esperança, foi presenteada com um buquê, assim como o presidente da Assembleia da República. É este ambiente que se pode ver no plenário da Assembleia da República, onde decorre o fecho da 8ª sessão do Parlamento Infantil Nacional. Vamos ouvir o que as Pétalas Amarelas têm a nos proporcionar. DJ!
0: Momento cultural a marcar esta cerimónia de encerramento da 8ª sessão do Parlamento Infantil. Quero recordar uma vez mais que já tivemos a intervenção, a interação do Presidente da República com os pequenos deputados. Foi um espaço em que os pequenos deputados estiveram a colocar aquilo que são algumas das preocupações que passam às crianças moçambicanas. Já apontaram a questão de xenofobia na vizinha África do Sul, o trabalho quiseram saber do Executivo, que trabalho tem estado a fazer para acabar com a mendicidade no país, a questão de uniões prematuras e violência infantil, que transcende aquilo que são os direitos da criança. Em resposta, o Presidente da República disse que o Executivo continua a trabalhar com parceiros nacionais e internacionais para buscar mecanismos mais melhor enquadrados para acabar com a violação dos direitos da criança.

0: alertou que a melhor forma de acabar com esta má prática é a prevenção. Por isso mesmo chamou a atenção aos pequenos deputados e não só para engajarem-se em lutas que condenam esta prática. Assegurou que estão a ser enquadradas nas escolas nacionais todas as crianças cujos seus progenitores foram vítimas de xenofobia na vizinha África do Sul. Daniel Chapo explicou que desde os primeiros incidentes, o governo moçambicano tratou de criar condições para que as vítimas de xenofobia regressassem com segurança ao nosso país. Tivemos também a intervenção da presidente da Assembleia da República, Margarida Talapa, que disse que os parlamentares têm a porta aqui da Casa do Povo aberta para que possam, sempre que necessário, colocarem as suas preocupações, até porque o órgão, segundo Margarida Talapa, tem estado a aprovar instrumentos legais em prol da criança moçambicana. Os direitos da criança moçambicana devem, assim, ser preservados. Chiara, decora na plenária deste órgão legislativo o momento cultural.
1: Exatamente, é o momento cultural. Ainda não temos o sinal da canção que estamos que as pétalas amarelas estão a trazer para nós, mas é importante destacar que os meninos deputados disseram que a Assembleia da República é uma casa segura, onde podem mostrar as suas preocupações, onde podem também partilhar as soluções que acham viáveis para responder às inquietações das crianças em Moçambique. Importa também destacar que o papá Daniel Francisco de Chapo falou que tem duas prioridades durante o seu mandato. Uma delas é proteger todas as crianças no norte do nosso país. Falo mesmo de Cabo Delgado, todas as crianças que são forçadas a ir à guerra, todas as crianças que sofrem com a deslocação e que nunca têm um lugar fixo para ficar. Falou também que uma das suas metas é garantir a paz e segurança em Moçambique, não só no que diz respeito à criminalidade, mas também à exploração infantil. Jennifer, é um momento alegre, não é mesmo?
2: É mesmo muito de muita alegria que a conseguimos ver as pétalas amarelas a dançar e a dar tudo de si. É um momento de muita alegria. Vejo o presidente também a sorrir.
1: Exatamente, a sorrir. Como não sorrir com a demonstração da cultura moçambicana? Lembrando que a nova presidente do Parlamento Infantil tem 15 anos e representa a província de Sofala. Neide Albertina Correia é a nova presidente eleita para o Parlamento Infantil. Temos o Caetano Madeira, o segundo vice-presidente, que representa a província de Cabo Delgado, e a Khadija Lid, a primeira vice-presidente, que representa Nampula, Jennifer. Neste momento, a presidente do Parlamento Infantil está a intervir.
3: Com toda a honra, convido ao papá Daniel Francisco Chapo, presidente da República de Moçambique, para proferir o seu discurso por ocasião da cerimónia de encerramento do 8º Parlamento Infantil Nacional.
0: Segue, portanto, o momento, mais alto desta cerimónia, o encerramento da 8ª sessão do Parlamento Infantil. O presidente Daniel Chapo está já no pódio para encerrar esta sessão. Vamos ouvir.

0: Parlamento infantile, oiê! Moçambique, oiê! Unidade Nacional, oiê! A paz, oiê! Diálogo Nacional Inclusivo, oiê! Reconciliação Nacional, oiê! Parlamento Infantil, oiê! Podemos sentar. Obrigado. Querida Presidente do Parlamento Infantil, Senhora Presidente da Assembleia da República, Senhora Ministra do Trabalho, Gênero e Ação Social, Senhor Primeiro Vice-Presidente da Assembleia da República, senhores membros da Comissão Permanente da Assembleia da República, mas antes, Agrejo Provedor da Justiça, senhores membros do Governo aqui presentes, senhores deputados da Assembleia da República, senhores membros do Conselho Consultivo da Presidência da República, senhor Secretário de Estado do Gênero e Ação Social, senhora Secretária de Estado da Juventude, senhora Secretária de Estado das Artes e Cultura, senhor Secretário de Estado na cidade de Maputo, queridas e queridos deputados do Parlamento Infantil, queridos pais e encarregados de educação aqui presentes, nossos parceiros de cooperação que nos apoiam nesta missão do respeito dos direitos da criança na República de Moçambique, senhoras embaixadores e embaixadores aqui presentes, distintos convidados, caros amigos da comunicação social, queridas crianças, do Ruvuma ao Maputo, do Zumbo ao Índico. Permitam-me começar a minha intervenção saudando de forma muito calorosa a cada um de vocês, nossos queridos deputados de Palmo e Meio, e através de vós, saudar a todas as crianças do Ruvuma ao Maputo, do Zumbo ao Índico e na diáspora, que muito bem representais. Igualmente, saúdo a todos presentes nesta sessão, em especial aos deputados, a voz que o povo moçambicano confiou para servir, velar pelos seus interesses. Saudação especial vai a Sua Excelência, Senhora Presidente da Assembleia da República, os membros da Comissão Permanente aqui presentes e todos os deputados da República de Moçambique por acolherem as nossas crianças nesta magna casa do povo moçambicano. Muito obrigado e muitos parabéns. Queridos deputados, depois de 2 dias reunidos aqui na Casa do Povo, onde apresentaram e debateram as vossas experiências, preocupações e propostas, eu, como vosso presidente, estou aqui não para falar muito, mas sim para poder, através de vocês, acarinhar todas as crianças do Ruvuma ao Maputo, do Zumbo ao Índico, porque as crianças merecem. Por isso, estou feliz pelo rico e animado momento de interação que tivemos, bem como pelas constatações e recomendações que aqui escutamos, resultantes dos vossos debates, feitos com muita coragem, inteligência e sentido de responsabilidade sobre os problemas que afetam a vida de muitas crianças moçambicanas. Parabéns, nossos queridos deputados de Palmo e Meio. Vocês falaram da educação, falaram de crianças que percorrem longas distâncias para chegar à escola, de escolas que ainda precisam de carteiras, livros, salas de aulas, melhores condições para ensinar e aprender. Falaram da saúde, da interação que tivemos. Verificamos que as nossas crianças, representadas neste Parlamento Infantil, têm muitos sonhos. Isso é bom, porque as crianças têm o direito de sonhar com um mundo melhor, com um continente melhor, com uma região melhor e com Moçambique melhor. Mas para que esses sonhos se realizem, não basta dizer às crianças para estudarem. É responsabilidade dos adultos, como aqui explicamos, das famílias e do Estado moçambicano, criar condições para que vocês possam entrar na escola, aprender com qualidade, permanecer nos estudos e concluir a vossa formação. Vocês falaram também de saúde, da violência, das uniões prematuras, do trabalho infantil, do tráfico de crianças e de outras situações que roubaram a infância e continuam a roubar a muitas crianças, principalmente raparigas e muitos meninos. Uma criança que vive com medo não consegue brincar em paz. Uma criança vítima de violência dificilmente consegue aprender bem. Uma criança obrigada a trabalhar ou a casar antes do tempo perde oportunidades que talvez nunca mais consiga recuperar em toda a sua vida. Por isso, quero dizer-vos com todas as minhas forças que nenhuma forma de violência contra a criança deve ser considerada normal na nossa sociedade. Continuaremos a trabalhar dia e noite, 24 sobre 24 horas, de segunda a segunda, para punir os titios que praticam os crimes contra as crianças. Queridas meninas e queridos meninos, nenhuma criança deve ser silenciada quando pede ajuda. Nenhuma tradição, dificuldade econômica ou interesse de um adulto pode justificar a violação de direitos de uma criança. Vocês podem e devem alertar, pedir ajuda, apoiar e, sobretudo, os colegas e falar com adultos em que confiam. Mas a responsabilidade de vos proteger pertence, em primeiro lugar, aos adultos, às famílias, às comunidades e ao Estado, como falámos aqui quando estávamos na interação. Nós, os adultos, não devemos colocar sobre os ombros das crianças a responsabilidade de resolver problemas que foram criados pelos adultos. Vocês falaram também da saúde, da nutrição, de longa distância que algumas crianças percorrem para chegar à escola, de casamentos prematuros, de gravidezes precoces e da unidade sanitária. Falaram dos efeitos das mudanças climáticas, que destroem casas, escolas, centros de saúde, machambas e fontes de água, incluindo postes de abastecimento de energia elétrica. E falaram dos riscos que existem no ambiente digital. A internet pode ajudar-vos a aprender a comunicar e descobrir o mundo. Mas também a mesma internet pode expor-vos à violência, à mentira, à manipulação, ao ódio, ao abuso e a pessoas que procuram enganar-vos. Por essa razão, precisamos de escolas, famílias, comunidades e instituições mais preparadas para proteger as crianças, não só no mundo físico, mas também no mundo digital, principalmente. Foi por isso que criámos o Ministério das Comunicações e da Transformação Digital, para nos ajudar a enfrentar estes novos riscos, proteger melhor as crianças do mundo digital e garantir que possam aproveitar o que a tecnologia tem de bom, sem medo e, sobretudo, com segurança. Queridas crianças, na interação que tivemos, ouvimos atentamente as questões que nos colocaram e tomamos boa nota das propostas e recomendações aqui apresentadas. Estamos positivamente impressionados e claros da importância deste Parlamento Infantil neste nosso belo Moçambique e do papel dos nossos deputados do Palmo e Meio. Na nossa interação, ficou claro que vocês não vieram apenas para ouvir discursos de adultos. Vieram aqui para representar outras crianças deste nosso Moçambique, algumas das quais não conseguem chegar até esta sala, mas enfrentam diariamente os problemas que aqui apresentaram em nome destas crianças. E mais do que apresentar os problemas, vocês vieram também propor soluções. Ainda vieram dizer-nos que há situações que precisam mudar e nos desafiaram a fazermos diferente para que o nosso mandato seja transformação e um mandato de renovação. Parabéns, senhores deputados. Da nossa parte, como governo da República de Moçambique, queremos assumir convosco três compromissos. Primeiro, as preocupações e recomendações que vocês apresentaram não ficarão guardadas numa gaveta, nem terminarão com o encerramento desta sessão. Elas serão organizadas e encaminhadas aos setores responsáveis pela educação, saúde, proteção social, justiça, segurança, ambiente e pelas demais áreas abrangidas. Segundo, cada setor irá analisar as preocupações, assim como as recomendações, e dizer com clareza o que pode ser feito, o que já está a ser realizado, o que precisa mais tempo e quais são os obstáculos que devem ser ultrapassados. Nem todos os problemas poderão ser resolvidos de um dia para outro. Prometer isso seria fácil, mas não seria verdadeiro. O que vos podemos assegurar é que nenhuma recomendação será ignorada apenas porque a resposta é difícil. Terceiro, queremos garantir o acompanhamento das recomendações que irá incluir as crianças e a todos vocês. Antes da próxima sessão nacional do Parlamento Infantil, a nona, vai existir um balanço simples e compreensível sobre aquilo que foi realizado, aquilo que ainda não foi concretizado e as razões dos atrasos. Não queremos que na próxima sessão as crianças voltem apenas a repetir os mesmos problemas. Queremos também ouvir de vocês o seguinte: apresentamos esta recomendação e a mudança aconteceu. Esta é que é a importância deste Parlamento Infantil. Portanto, queremos que até a próxima sessão deste Parlamento sintam que o vosso conselho foi ouvido e transformado em ação, com resultados concretos e tangíveis na vida das nossas crianças. É assim que se constrói confiança entre o governo e os cidadãos, incluindo os cidadãos mais novos, as nossas flores, que nunca murcham, como dizia o saudoso presidente Samora Moisés Machel. Queridas meninas e queridos meninos, a vossa participação não termina hoje. Ela deve continuar nas escolas, na família, no bairro, nas comunidades, nos parlamentos infantis distritais e provinciais e em todos os passos onde são tomadas decisões que afetam a vida das nossas crianças. Continuem a fazer perguntas, continuem a apresentar propostas, continuem a dizer-nos quando alguma coisa não está bem. Façam-no com respeito, como bem fizeram aqui, com humildade, mas também com coragem, com responsabilidade. Uma pergunta difícil não é uma falta de respeito. Uma preocupação verdadeira não deverá ser tratada como incômoda. Pelo contrário, todas as perguntas e todos os conselhos que aqui trouxeram é para construir Moçambique. Por isso, parabéns. E uma criança que apresenta uma proposta para melhorar a sua escola, o seu centro de saúde, como fizeram aqui, a sua comunidade ou o seu país, está a exercer aquilo o que nós temos lutado dia e noite, cidadania, que é extremamente importante para desenvolvermos o nosso país. Queremos que saibam uma coisa muito importante: vocês não são apenas o futuro de Moçambique, vocês são o presente, têm direitos hoje, têm opiniões hoje, têm preocupações que precisam de resposta hoje e podem contribuir desde já para tornar o nosso país mais justo, mais seguro e mais amigo das crianças. Antes de terminar, gostaria que repetíssemos juntos uma frase. Quando eu disse a nossa voz, vocês respondem, ou melhor, quando eu disser a nossa voz, vocês respondem, conta. A nossa voz,
1: conta.
0: A nossa voz,
1: conta.
0: Crianças,
1: conta.
0: Crianças,
1: conta.
0: Uma vez mais, a nossa voz,
1: conta.
0: A nossa voz,
1: conta.
0: A nossa voz,
1: conta.
0: Criança, criança, criança, e quando eu disser as nossas recomendações, vocês respondem, merecem resposta. As nossas recomendações,
1: merecem resposta.
0: As nossas recomendações, as nossas recomendações, muito obrigado. É esta a mensagem que devemos levar desta sessão para os nossos distritos e as nossas províncias. Felicitamos a todos e a todas, deputadas e deputados do Palmo e Meio, pela forma responsável, livre e inteligente como participaram nos debates. Agradecemos à Assembleia da República, aos membros do Governo, às famílias e aos professores aqui presentes que vieram assistir a esta sessão, às organizações da sociedade civil, aos nossos parceiros que apoiaram-nos de cooperação para a realização desta sessão e a todas as pessoas que contribuíram para a realização desta bela sessão. Mas o nosso agradecimento muito especial vai para vocês, crianças, que tiveram coragem de falar, de questionar e de propor soluções. Guardaremos as vossas palavras, acompanharemos as vossas recomendações e voltaremos a esta Casa do Povo para prestar-vos contas, porque aos deputados deve-se prestar contas e vocês merecem a prestação de contas. Viva a criança moçambicana! Viva o Parlamento Infantil!
1: Viva!
0: Viva Moçambique!
1: Viva!
0: Muito obrigado, queridos deputados, e vamos trabalhar!
2: Ficou aqui a intervenção do Papa Daniel Francisco de Chapo, presidente da República de Moçambique. Na sua intervenção, ele deixou o seu agradecimento pela participação genuína e não decorativa de todos os deputados aqui presentes, pois os deputados de Palma e Meio, os meus amigos parlamentares, tiveram sim a oportunidade de se expressarem sem medo de julgamento. O Papa Daniel Francisco Chapo também destacou que cada organização, cada Ministério da República de Moçambique irá levar em consideração as recomendações que foram dadas pelos nossos deputados. Neste momento, a menina presidente está a falar. Vamos voltar a nossa atenção à menina presidente.
3: Chegou a hora de dizermos adeus. Até a próxima sessão. Não estou a acreditar. Isto é... Isto é...
4: Parlamento.
3: Declaro encerrada a 8ª sessão do Parlamento Infantil Nacional.
5: Termina assim a 8ª sessão do Parlamento Infantil Nacional. Durante 2 dias, pequenos parlamentares estiveram a tratar de assuntos que têm a ver com a criança moçambicana, a educação que é a intuação do hino nacional. Vamos acompanhar este momento solene.
6: Com a vossa permissão.
4: permissão, convido a atenção de todos para a entoação do hino nacional pelo Grupo Cultural de Crianças na Escola Nacional de Música. Por favor.

0: Termina assim esta oitava sessão do Parlamento Infantil. O bem-estar da criança é nossa prioridade. O Presidente da República garantiu aos pequenos deputados que todas as preocupações e recomendações levantadas serão tomadas em conta. Daniel Chapo encorajou aos pequenos deputados para sempre que possível colocarem as suas preocupações e alertou que colocar preocupação não é nenhuma falta de respeito. E a Presidente deste órgão legislativo, Margarida Talapa, saudou a postura responsável que os deputados de Palma e Meio assumiram durante os trabalhos da oitava sessão do Parlamento Infantil, que era Manjate. Estamos mesmo nos momentos finais desta oitava sessão do Parlamento Infantil Nacional.
1: Exatamente isso, estamos a passos bem curtos do fim da oitava sessão do Parlamento Infantil. É o momento em que pode-se notar muita alegria por parte dos deputados aqui presentes. Esta sessão foi uma forma de mostrar que o nosso país está a cumprir com o artigo 13 da Convenção dos Direitos da Criança, que diz que todas as crianças têm o direito da liberdade de expressão, assim é que é. Por isso mesmo, o nosso presidente agradeceu pela participação genuína e não decorativa dos membros, dos deputados aqui presentes. O papá Daniel Francisco Chapo agradeceu a todos os deputados aqui presentes. Fechamos assim a transmissão do segundo dia de trabalhos da oitava sessão do Parlamento Infantil Nacional, que decorreu na Assembleia da República, sob o lema "O bem-estar da criança é nossa prioridade". O bem-estar da criança é nossa prioridade. Este é o lema da oitava sessão do Parlamento Infantil. O caro ouvinte esteve na companhia de Filipe Nhamate, titio Coutinho Zita, titio Cláudio Duane e de nós, as tuas amiguinhas, as tuas jornalistas de Palma e Meio,
2: Esperança
1: e Kiara Manjate. Esperamos contar contigo numa próxima oportunidade, lembrando que a Mana Chelsea esteve aqui conosco a acompanhar-nos e a guiar-nos nesta cobertura da oitava sessão do Parlamento Infantil. Esperamos ver, caro ouvinte, daqui a 2 anos, no final do mandato da nossa, da menina presidente Neide Correia.
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4: 17 horas e 52 minutos. 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Realmente estivemos a acompanhar a oitava sessão do Parlamento Infantil, uma cerimónia que contou com a participação do Presidente da República, Daniel Chapo. Seguimos nos próximos minutos com a música infantil, que nos levará até às 18 horas, altura em que teremos as notícias. Com o grupo TP50, Conheça o Teu País.

Fernando Luiz. Voltamos aos TP50 que nos levarão até às 18 horas com uma rabentinha com TP50 na dianteira.

0: Avançamos com as notícias, esta hora apresentadas por Cristina Xavier. Cristina, boa noite.
1: Boa noite, Sérgio Samuel. Boa noite, ouvinte. O presidente da República, Daniel Chapo, defende a proteção integral e o apoio às crianças vulneráveis e diz que nenhuma forma de violência contra a criança deve ser considerada normal no país. Falando a momentos no encerramento da 8ª sessão do Parlamento Infantil, o chefe de Estado assegurou que o Executivo vai continuar a trabalhar para punir os indivíduos que praticam crimes contra as crianças.
2: Da nossa parte, como Governo da República de Moçambique, queremos assumir convosco três compromissos. Primeiro, as preocupações e recomendações que vocês apresentaram não ficarão guardadas numa gaveta, nem terminarão com o encerramento desta sessão. Elas serão organizadas e encaminhadas aos setores responsáveis pela educação, saúde, proteção social, justiça, segurança, ambiente e pelas demais áreas abrangidas. Segundo, cada setor irá analisar as preocupações, assim como as recomendações, e dizer com clareza o que pode ser feito, o que já está a ser realizado, o que precisa mais tempo e quais são os obstáculos que devem ser ultrapassados. Terceiro, queremos garantir o acompanhamento das recomendações que irá incluir as crianças e a todos vocês. Antes da próxima sessão nacional do Parlamento Infantil, a nona, vai existir um balanço simples e compreensível sobre aquilo que foi realizado, aquilo que ainda não foi concretizado e as razões dos atrasos.
1: Presidente da República, Daniel Chapo, falando a momentos na Assembleia da República no encerramento da 8ª sessão do Parlamento Infantil. Voltamos a estabelecer contacto com o jornalista Cláudio Duane, posicionado na Assembleia da República, para trazer outras notas da interação do Presidente da República com as crianças do Parlamento Infantil. Duane, boa noite.
3: Muito boa noite, Cristina. Terminaram em instantes os trabalhos da 8ª sessão do Parlamento Infantil Nacional. O segundo e último dia desta sessão, Cristina, foi marcado pela interação entre o Presidente da República e os pequenos deputados. Foi uma interação em que os pequenos deputados estiveram a abordar questões que têm a ver com a criança moçambicana. Destacaram a questão do acesso à educação, a questão do terrorismo em Cabo Delgado. Manifestaram também a preocupação com os atos de xenofobia na vizinha África do Sul. O Presidente da República assegurou que estão a ser criadas condições para garantir que as crianças cujos pais foram vítimas de xenofobia sejam colocados em escolas nacionais. Os trabalhos de hoje terminaram assim, com o Presidente da República a assegurar também que todos.
1: O Presidente da República disse que o crescimento do setor dos seguros é uma das condições para a implantação de construção da independência económica em Moçambique. Daniel Chapo falava hoje em Maputo na abertura do simpósio dos 15 anos da Índico Seguros, que decorreu sob o lema Os Seguros em Moçambique, Evolução Histórica e Perspectivas. Chapo referiu que o setor dos seguros enfrenta desafios da inclusão e o país precisa de microseguros, seguros agrícolas, seguros paramétricos e outros produtos acessíveis e adequados à realidade moçambicana.
2: Precisamos de produtos mais simples, contratação mais rápida, custos mais acessíveis e maior transparência. Em Moçambique, a tecnologia deve ser, sobretudo, um instrumento de inclusão. Ela deve permitir que um cidadão que vive distante de uma agência possa aceder, através do seu telemóvel, a soluções de seguro adequados às suas necessidades.
1: A indústria asseguradora nacional registrou no ano passado uma produção global de 24,6 mil milhões de meticais e uma expansão de aproximadamente 1,6%. A Feira Internacional de Maputo espera arrecadar mais de 500 milhões de dólares, carteiras de projetos e bolsas de contacto. Jornalista Gerson Jamis, boa noite.
4: Cristina Xavier e ouvinte, muito boa noite. São projeções apresentadas esta quinta-feira no distrito de Marraquém, na província de Maputo, pelo porta-voz da FACIM 2026. Claire Zimba indica que até ao momento há mais de 600 acordos, 300 bolsas de contactos e acima de 100 manifestações de interesse por parte das empresas que participam no certame. Zimba avança que avaliar pelos indicadores acima descritos abrem-se boas perspectivas para o alcance da meta estabelecida pelos organizadores do evento.
5: Em 2025, nós tivemos 282 projetos de investimentos, cifrados próximos de 500 milhões de dólares. O nosso desejo é que a FACIM seja um indicador de alavancagem para que, pelo menos, cheguemos a esses números. O nosso setor privado é resiliente. Também quer aproveitar na FACIM o espaço para fazer a sua internacionalização, o espaço para gerar competências de parcerias e, sobretudo, um espaço onde Moçambique dá um sinal de que é um mercado com vitalidade, aberto ao investimento e que, certamente, na sua agenda de desenvolvimento sustentável, quer continuar a inscrever o seu nome. Aliás, por esta semana, a FACIM é a Praça Económica da África Austral.
4: Este é um extrato de uma entrevista que o ouvinte pode acompanhar hoje na Antena Nacional, às 20 horas, no programa Economia e Desenvolvimento. Do distrito de Marraquém, província de Maputo, para a Rádio Moçambique, Gerson Jamis. Boa noite.
1: Boa noite. O tempo. A cidade de Tete poderá registrar amanhã 39 graus centígrados de temperatura máxima, seguida de Quelimane com 34 graus, Beira, Chimoio e Nampula 32, Pemba 30, Maputo e Inhambane 29 e, por fim, Xai-Xai, Vilanculo e Lixinga 28 graus centígrados de temperatura máxima. Apresentamos as notícias das 18. As próximas, às 19 horas e 30 minutos, inseridas no Jornal da Noite.

0: Hoje a FACI não é apenas uma feira de exposição. É uma plataforma de negócios. É uma ponte entre ideias e capital, entre produtores e mercados, entre Moçambique e o mundo. E aqui, onde queremos ver contratos assinados, projetos lançados, empresas internacionalizadas, joint ventures estabelecidas, tecnologias partilhadas e investimentos concretizados. É isso que esperamos desta feira. Mais parcerias, mais negócios e, como dissemos no Chimoio, o moçambicano tem direito de ser rico, desde que seja com atividades lícitas, honestas, íntegras. Nós estamos para dar todo o apoio incondicional e a nossa tarefa enriquecer os moçambicanos.
1: Presidente da República, Daniel Chapo.

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1: 3 de setembro de 2017. A Coreia do Norte realiza o seu 6º e mais potente teste nuclear, elevando a tensões geopolíticas em escala global. A Península Coreana registou um dos momentos mais críticos e tensos da sua história recente nos primeiros dias de setembro de 2017. A Agência Sismológica Norte-Americana, em conjunto com vários institutos geológicos internacionais, detectou um abalo sísmico de magnitude anômala no nordeste do território norte-coreano. Poucas horas depois, o regime de Pyongyang veio a público confirmar o inevitável. Tratava-se de um teste bem-sucedido com uma bomba de hidrogênio especificamente concebida para ser acoplada a mísseis balísticos internacionais. A detonação subterrânea provocou uma onda de choque sísmico, de tal forma violenta que foi sentida em várias províncias chinesas fronteiriças, desencadeando uma vaga imediata de condenação generalizada por parte da comunidade internacional. Este ensaio representou o passo mais desafiante e ambicioso dado pelo regime liderado por Kim Jong-un na sua busca por estatuto nuclear pleno, ignorando por completo as sucessivas sanções económicas e resoluções punitivas do Conselho de Segurança das Nações Unidas. A resposta diplomática não se fez esperar. Os Estados Unidos, a Coreia do Sul e os aliados europeus exigiram medidas ainda mais severas de isolamento económico contra Pyongyang, enquanto o Japão elevou o seu estado de alerta militar face à trajetória imprevisível dos testes balísticos na região. A retórica de confrontação verbal entre os líderes norte-americano e norte-coreano atingiu níveis sem precedente durante os meses que se seguiram, transformando o Extremo Oriente num dos pontos mais perigosos do tabuleiro geopolítico mundial. Este constituiu um novo desafio direto à comunidade internacional e as reações não se fizeram esperar. O Japão foi o primeiro a reagir, classificando o teste como imperdoável. A Coreia do Sul exigiu de imediato novas sanções contra o vizinho do Norte, enquanto a China tradicional, aliada de Pyongyang, condenou com vigor a explosão. Por seu turno, a Rússia manifestou profunda preocupação e condenou o ensaio, mas aconselhou moderação para evitar uma nova escalada militar. Na Europa, o presidente francês Emmanuel Macron apelou a uma resposta firme do Conselho de Segurança da ONU, enquanto em Washington, o presidente Donald Trump, que já antes havia ameaçado a Coreia do Norte, caso continuasse as provocações, preparava a resposta oficial dos Estados Unidos. Ironia dos equilíbrios estratégicos, esta escalada extrema acabaria por abrir portas, no ano seguinte, a uma reviravolta diplomática inédita, marcada por cimeiras históricas e tentativas de desanuviamento na fronteira intercoreana. Contudo, o teste de setembro de 2017 permanece gravado como o momento em que a Coreia do Norte cruzou o Rubicão tecnológico, consolidando-se de facto como uma potência atômica no século XXI. Todos os testes nucleares norte-coreanos foram condenados pela comunidade internacional e, após o último ensaio, o Conselho de Segurança das Nações Unidas aprovou de forma unânime novas e duras sanções económicas contra aquele país asiático. Mas, longe de se amedrontar, o regime continuou a desenvolver o seu programa nuclear e de mísseis com novos testes, entre eles lançamentos de foguetes de submarinos. Pyongyang, que já ameaçou realizar outro teste nuclear, diz que já tem potência suficiente para realizar ataques preventivos.

0: Em uma data na história, recordamos o sexto e mais potente teste nuclear realizado pela Coreia do Norte a 3 de setembro de 2017. O texto foi escrito por Alberto Mazanga. A sonorização esteve a cargo de Musashi Galibo e a locução de Albertina Pascoal.
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0: voltamos para mais uma edição do nosso programa Educação Financeira e esperamos que os nossos ouvintes já estejam ligados. Esta semana trazemos o tema Esquemas em Pirâmide, do tipo pirâmides financeiras ou esquemas de Ponzi, que se apresentam como investimentos, negócios lucrativos, mas são atividades insustentáveis a longo prazo, porque só usufruem dos benefícios aqueles que se encontram no topo da pirâmide. As vítimas, aquelas que se encontram na base da pirâmide, ficam sem o dinheiro e os lucros prometidos. Basicamente, o criminoso rouba de um investidor para pagar ao outro. Quer saber mais sobre o tema? Acompanhe a conversa entre o João e a Maria. Boa escuta!
1: Olá, João.
2: Olá, Maria.
1: Na nossa última conversa, deixei-te a refletir sobre uma questão. Ainda te lembras?
2: Ainda me lembro, Maria. E, na verdade, até agora não encontrei a resposta. É que parece mesmo um negócio muito lucrativo. Um investimento certo para mudar a vida, Maria.
1: João. Tens que perceber que é um negócio insustentável a longo prazo.
2: Mas por quê, Maria?
1: Porque aumenta o número de investidores e também o número de possíveis vítimas. Aquelas que pagam, mas não recebem o lucro prometido.
2: Maria, sabes que todo investimento tem seus riscos, não sabes?
1: Sim, bem sei, João. Mas esse risco é muito alto e não vale a pena correr. Vais perder muito dinheiro e prejudicar a ti, a tua família e o teu negócio na oficina.
2: Imagina só se consigo ganhar todo esse dinheiro, Maria. Quantas coisas poderia eu mudar e melhorar na minha vida?
1: João, podes até ganhar, mas muitas outras pessoas serão sacrificadas. E a possibilidade de seres tu uma dessas pessoas é muito elevada.
2: O que queres dizer com isso?
1: Bem, João, o que eu quero dizer é que tu podes estar no grupo das pessoas que pagam, mas nada recebem.
2: Maria.
1: É, João. Aqueles que pagam apenas para que as pessoas que estão no topo da pirâmide sobrevivam.
2: Maria, será possível isso mesmo?
1: É possível, João. E é isso e muito mais. Olha, a dada altura, o declínio de negócio pela falta de recursos atinge proporções que levam à extinção da empresa. E, pior ainda, ao desaparecimento dos cabecilhas.
2: Sabes, Maria, acho que agora começo a ver melhor as coisas e a fazer outra análise.
1: Bem, João, o meu conselho é que penses muito bem nisso que eu acabei de te dizer. Por agora eu vou andando, mas podemos voltar a falar amanhã, o que achas?
2: Combinado, Maria. Até amanhã.
0: Um esquema de Ponzi é uma operação fraudulenta camuflada de investimento do tipo esquema em pirâmide que envolve o recrutamento de pessoas para efetuarem depósitos com a promessa de pagamento dos juros avultados como retorno do investimento realizado. Por essa razão, é importante estar vigilante aos sinais do golpe para identificar o esquema, prestando atenção. Se os benefícios prometidos são muito elevados e acima da média das oportunidades de investimento e poupança do mercado. Lembre-se, retornos muito elevados são acompanhados de um risco também muito elevado. Se o investimento oferecido implica o recrutamento de mais pessoas para fazerem parte do esquema, atenção que, ao recrutar outras pessoas, você estará a contribuir para a efetivação de um possível golpe financeiro. Se você percebe o negócio envolvido, nunca invista dinheiro em algo que não compreende totalmente. E assim termina mais um programa Educação Financeira do Banco de Moçambique, com a promessa do novo encontro amanhã, à mesma hora. 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
1: 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Contrato número 13A00041/AD/173/DCAA/PGR/2026, para aquisição de uma viatura de marca Mazda BT50, adjudicada à empresa Ronil Limitada, pelo valor de 2.590.000 meticais. Contrato número 13A00041/AD/174/DCAA/PGR/2026, para aquisição de uma viatura de marca Mazda BT50, adjudicada à empresa Ronil Limitada, pelo valor de 2.590.000 meticais. 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Contrato número 13A-001-141-AD-número-177-DCAA-PGR-2026 para aquisição de uma viatura de marca Mazda BT50 adjudicada à empresa Ronil Limitada pelo valor de 2 milhões 590 mil meticais. Contrato número 13A-001-AD-número-182-DCAA-PGR-2026 para aquisição de uma viatura de marca GWM adjudicada à empresa Ronil Limitada pelo valor de 4 milhões 770 mil meticais.
2: De acordo com o número 2 do artigo 66 do Regulamento de Contratação de Empreitada de Obras Públicas, Fornecimento de Bens e Prestação de Serviços ao Estado, aprovado pelo Decreto número 69/2022, de 30 de dezembro, o Fundo de Desenvolvimento de Transportes e Comunicações anuncia a adjudicação dos seguintes concursos. Concurso limitado número 45A-003041-02-UGEA-CC-FTC-2026 para contratação para o fornecimento de produtos alimentícios e de higiene adjudicado a Mohamed e Companhia Limitada pelo valor não superior a 4 milhões de meticais. Concurso por ajuste direto número 45A-003041-21-UGEA-AD-FTC-2026 para a contratação para a prestação de serviços de seguros de viaturas da instituição adjudicado à EMOS Sociedade Anónima pelo valor de 1.298.240 meticais e 6 centavos. Concurso por ajuste direto número 45A-003041-22-UGEA-AD-FTC-2026 para a contratação para a prestação de serviços de reparação de autocarros sinistrados adjudicado a Simba Grow Limitada pelo valor de 1.349.892 meticais.
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12: 18 horas e 46 minutos, voltamos à música depois dos comerciais. Vamos cantar Moçambique, na voz de Cândido Chirinza, de Moçambique, e Cecília, da França.

Moçambique, na voz de Cândido Chirindze e Cecília, uma cantora francesa. Junta-se Otis com Mozambique Verde, com participação especial de Tito Paris na voz.

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0: Boa noite, meu querido amiguinho. Bem-vindo ao programa Uma História para Ti. Hoje terás a oportunidade de escutar a história As Palavras Mágicas. Muita atenção e boa escuta. Dona Paula estava muito preocupada com seu sobrinho Gilberto, que havia chegado de fora há poucos dias. Não que ele fosse um menino muito desobediente, nem um menino muito travesso. Mas Gilberto não era um menino amável, nem atencioso. Nunca dizia muito obrigado a ninguém. Não cumprimentava as pessoas, nem pedia as coisas com gentileza. Se entrava num chapa, o Gilberto ficava em silêncio no seu canto, ou então ordenava:
1: ande logo, bem depressa!
0: Se entrava numa loja, nunca dizia por favor. Quando brincava no parque infantil, sempre empurrava os outros e nunca pedia licença. Não era gentil com ninguém. Como Gilberto era assim, a dona da loja nunca lhe dava um doce, o que geralmente fazia com as outras crianças. Os motoristas de chapa não olhavam para ele com simpatia e as crianças do parque infantil não queriam brincar com ele. A tia Paula andava muito preocupada com a falta de gentileza do Gilberto. Um dia, Gilberto entrou na cozinha e viu que a tia estava a se preparar para fazer um bolo. Então disse logo:
1: eu quero comer um bolo.
2: Pode ser,
0: disse a tia Paula.
2: Mas antes você terá que dizer umas palavras mágicas. Se você disser, eu farei o bolinho.
0: Gilberto ficou a pensar que palavras mágicas seriam estas. Mas logo se lembrou de uma história que a avó havia lhe contado. Por isso gritou:
1: abracadabra! Abracadabra!
2: Não, não, não são essas palavras mágicas,
0: disse a tia sorrindo.
1: Não!
0: Gilberto pensou, pensou.
1: Bala, bala, blá! Bala, bala, blá!
0: Tornou a gritar.
1: Bala, bala, blá! Bala, bala, blá!
0: Dona Paula sacudiu a cabeça.
2: Não, também não são estas.
1: Tipo, tipo, doclos! Tipo, tipo, doclos! Tipo, tipo, doclos! Tipo, tipo, doclos!
2: Não, não!
0: Disse ainda a tia, achando graça das invenções do sobrinho. Gilberto não sabia o que dizer. Pensou, pensou. Então, desanimado, pediu:
1: por favor, tia Paula, quais são as palavras mágicas? Ensina-me, por favor!
0: E, muito surpreendido, ouviu a tia dizer:
2: viva! Você já disse as palavras mágicas. Pronto, vou fazer um bolinho para você.
0: O menino ficou admirado. Depois, lembrou-se e muito contente falou:
1: por favor! Então são essas as palavras mágicas que conseguem tudo?
0: Tia Paula disse-lhe que sim. E ensinou ainda outras palavras mágicas que faziam com que todo mundo goste de nós. Como, por exemplo, obrigado. Gilberto ouviu tudo com muita atenção e prometeu não se esquecer mais de tais palavras mágicas. Amiguinho, hoje no nosso programa aprendemos a importância da gentileza e de sermos respeitosos. Receba calorosos abraços de Anastácia Bonzo, Titio Coutinho Zita e Mauro Jamisse.
3: São 19 horas em todo o território nacional.

0: Caro ouvinte, acompanhe a seguir os tópicos do Jornal da Noite, a acontecer às 19h30. Conhece os destaques que marcam a presente edição. Vamos até o emissor provincial de Gaza para Teodomiro Nhantumbo apresentar-nos os tópicos. Teodomiro, boa noite.
1: Boa noite, Sérgio Guissamul. Boa noite, ouvinte. O presidente da República, Daniel Chapo, garante punição severa a todos os cidadãos que violaram os direitos da criança no país. O chefe do Estado falava hoje na Assembleia da República no encerramento da 8ª sessão do Parlamento Infantil. O governo de Moçambique disponibiliza um montante de 1,5 mil milhões de meticais para a implementação do Fundo de Desenvolvimento Económico Local, FIDEL, para a segunda fase referente ao ano 2026. O presidente da República de São Tomé e Príncipe destaca a necessidade de continuar a apostar na cooperação internacional com vista a cumprir com os planos do seu governo neste novo mandato que inicia hoje. São alguns assuntos para acompanhar às 19h30 no Jornal da Noite. Até já.
0: Até já. Teodomiro Nhantumbo a partir do emissor provincial de Gaza com as linhas fortes que marcam a edição desta quinta-feira do Jornal da Noite. São 19h02. Caro ouvinte, acompanhe a seguir o Magazine Desportivo.

0: Boa noite, ouvinte. No fecho da 19ª jornada do Moçambola, Machakene perde na recepção ao Ferver da Beira por 1-2. Tete e Manica em basquetebol masculino estão apurados para as meias finais nos jogos escolares que caminham para o seu término na cidade de Inhambane, Machis. Munir exemplarmente os falsificadores de idades que estão a manchar a presente edição de jogos escolares vai desencorajar os prevergadores, defende o desportista Lugelo Cândido. Destaques do Magazine da Noite, Vanessa Macamo está na edição e apresentação, Tomás Valoi na sonorização. Ótima escuta. No fecho da 19ª jornada do Moçambola, Machakene perde na recepção o Ferver da Beira por 1-2. O treinador do Ferver da Beira, Aquilo Marcelino, congratula a atitude dos seus jogadores que, mesmo com menos uma unidade, souberam dar volta ao resultado.
1: É um jogo de bastante sacrifício, já sabíamos que não seria fácil. Nós estamos a ter muitos problemas com equipas teoricamente inferiores. Temos feito grandes jogos com os grandes e hoje entramos aqui um bocadinho apáticos, mas tentamos fazer a gestão de esforços. Depois do jogo que fizemos no final de semana frente ao Costa do Sol, a equipa fizemos algumas alterações no nosso 11 inicial para dar frescura mental e física à equipe. Tentámos gerir o jogo, mas depois acabamos desgastando mais ainda com a expulsão que nós tivemos na primeira parte. Uma expulsão que, na minha opinião, foi um pouco forçada. É um lance de grande penalidade a nosso favor e amarelo para o nosso jogador por simular. Não sei, vamos ver melhor as imagens. A dedicação desses rapazes, estavam a ser resilientes. E só tenho a dizer que, graças ao nosso esforço, a jogar com 10 não é fácil e conseguimos esses 3 pontos muito importantíssimos para nossas contas e vamos continuar a lutar jogo a jogo, tentar recuperar agora e pensar já no jogo da taça final de semana frente ao Testafa, que também não vai ser fácil.
0: O treinador de Machakene, Manuel Casimiro, que estreou com uma derrota no comando técnico, diz estar satisfeito com o desempenho dos seus jogadores.
2: Mesmo reconhecendo que o Ferro Verde é um colosso e sério candidato ao título, traçamos estratégia, acabou o resultado, mas estou muitíssimo satisfeito com os jogadores do Machakene, que se comportaram muito bem, bateram-se duro, lutaram até as últimas consequências e vamos continuar a trabalhar porque eles nos motivam e vamos continuar a trabalhar nos aspectos psicológicos e táticos porque tecnicamente eles já estão apurados. Foi um grande jogo de futebol, está de parabéns ao Ferro Verde da Beira, está de parabéns ao Machakene e está de parabéns também à equipa de arbitragem. Foi tudo bonito. O Machakene está cheio de talento, até para fazer o 11 inicial às vezes é muito complicado, mas vamos continuar a capacitar esses jovens para melhorarmos esta prestação. Acreditamos que daqui para frente as coisas vão melhorar ainda muito.
0: Machakene 1, Ferro Verde da Beira 2 é o jogo do fecho da 19ª jornada. Na Liga Nacional de Basquetebol Sénior Feminino, a equipa de Nampula alcança a sua primeira vitória. Carlos Langa.
3: A União Juvenil de Napipine de Nampula alcançou esta quinta-feira a primeira vitória na Liga Nacional de Basquetebol de Séniores e Femininos, que decorre na capital do país, ao derrotar as Águias Especiais de Maputo por 52-47, em jogo em atraso referente à ronda inaugural da competição. A capitã da formação de Napipine, Ângela de Sofrimento, diz que o triunfo motiva o conjunto.
4: Viemos mesmo com esperança de ganhar todos os jogos, esperamos que daqui em diante seja só vitória. E hoje também o jogo estava tudo normal, tudo calmo. Houve pressão no último quarto, mas epa, a vitória foi para nós. Com todo orgulho mesmo, carregamos nossa equipe do início até ao fim. Eu espero que depois dessa vitória, amanhã vamos levantar nossa cabeça, porque queremos outra vitória.
3: Pelas Águias Especiais de Maputo, a extremo Sandra Nhaquila manifestou a tristeza da sua coletividade.
5: Realmente estamos tristes, porque nenhuma equipe gosta de perder. Hoje, infelizmente, perdemos, mas foi um bom jogo, foi um jogo disputado. Tentamos puxar um pouco o jogo no último quarto, mas infelizmente não foi possível levar a vitória. Agora só podemos levantar a cabeça, olhar para frente. Tem jogos a seguir, vamos ver o que fazemos, vamos dar o nosso melhor.
3: A equipa de Napipine passa a ocupar o 7º lugar com 6 pontos, enquanto as Águias Especiais estão na 8ª posição com 5 pontos.
0: No desporto escolar, Tete e Manica em basquetebol masculino estão apurados para as meias finais. Idrácio Macondela.
6: Esta quinta-feira, a equipa de Tete bateu Maputo Cidade por 68 a 43, somando 4 vitórias consecutivas. Ou seja, Tete ainda não perdeu nesta edição. O treinador de Tete está feliz com a regularidade do seu conjunto.
7: Julião Sacala, quando a nossa participação, nós lutamos muito, nos preparamos para este jogo escolares e viemos aqui com o objetivo de alcançar, passar para outra fase, e na outra fase começar a pensar já as meias finais e pensar a final. Mas o nosso objetivo era vencer, viemos aqui para vencer os jogos escolares.
6: Sem chance para se qualificar está Maputo Cidade, que perdeu diante de Tete. O seu treinador diz que a participação da sua equipa foi positiva, destacando a troca de experiência.
8: Conseguimos demonstrar que houve trabalho e competimos de igual para com os nossos adversários e em nenhum momento baixamos a cabeça. Na vida nem tudo ocorre como nós planificamos. Um dos exemplos é esse. Viemos todos com planos, ansiosos. Só erra quem trabalha, que continuemos a trabalhar, que o futuro está ali.
6: Outros resultados disponíveis: Gaza 47, Zambézia 55, Sofala 48, Cabo Delgado 28. Noutra série, está-se ainda por definir quem passa para a fase seguinte, considerando que até agora Sofala, Inhambane e Maputo Província têm 3 vitórias e 1 derrota cada.
0: Maputo Província Basket Feminino assegurou a passagem para as meias finais após vencer Niassa. Daniel Oliveira.
9: A seleção feminina de basquetebol de Maputo Província garantiu o apuramento para as meias finais do Festival Nacional dos Jogos Desportivos Escolares ao vencer Niassa por 74 a 33 em jogo da última jornada do Grupo B. Com este triunfo, Maputo Província termina a fase de grupos na primeira posição com 8 pontos e segue para as meias finais com o estatuto de principal candidata à conquista de uma vaga na final. Sofala é outra seleção apurada no Grupo B, depois de derrotar Cabo Delgado por 44 a 24, assegurando a segunda posição com 7 pontos. No final do desafio, a capitã da seleção feminina de Maputo Província, Rosa Guida, disse que o grupo mantém um foco na conquista do primeiro lugar.
10: Maputo Província!
11: Foi difícil na primeira parte, mas depois começamos a recuperar os pontos e foi muito bom. Vamos às meias finais, vamos fazer de tudo para chegar na final e para receber o que nós tanto queríamos.
9: Apesar da eliminação, a capitã da equipa do Niassa, Micaela Sharif, mostrou-se determinada em regressar mais fortes nas próximas edições do Festival Nacional dos Jogos Desportivos Escolares.
12: O jogo foi bom, graças a Deus. A gente teve só uma vitória, mas a gente não vai parar por aqui, porque próximos festivais prometemos entrar com tudo para a província do Niassa. Nós temos falta de comunicação entre nós mesmos, porque corrida, entre todas as províncias nós temos corrida, Niassa tem corrida. Nós corremos sim, só é uma falta de comunicação entre nós mesmos, mas prometemos melhorar.
9: Concluída a fase de grupos, Maputo Província lidera com 8 pontos, seguida por Sofala com 7. Inhambane, Cabo Delgado e Niassa ocupam as posições seguintes, todas com 5 pontos.
0: No futebol masculino, a última vaga das meias finais foi preenchida pela província do Niassa, que ficou na segunda posição. O detalhe com Nelson Tatanha.
13: Os rapazes da terra dos Matacas derrotaram Cabo Delgado por 3-2 em jogo da quarta e última jornada da fase de grupos, deixando em terra os anfitriões Inhambane e Maputo Província. Maputo Província e Inhambane, que terminaram a prova com 6 pontos, esperavam a escorregadela de Niassa para discutirem a segunda posição ganha pela equipa nortenha devido ao maior número de bolas marcadas. O capitão de Niassa disse que a primeira fase não foi das melhores e precisa de preparar-se para vencer os jogos da fase a eliminar.
14: O jogo foi muito bom, apesar de o resultado ser um pouco mau, mas sim, contudo, acho que vai dar certo.
13: Por seu turno, Albano da Maria João, capitão de Cabo Delgado, disse que sua equipa perdeu porque não quis imprimir tanta pressão.
15: Trabalhamos muito, mas não tínhamos pressionado muito, né? E também o dinheiro também dependeu de nós para conseguir essa vitória.
0: No handebol feminino, a última vaga foi preenchida pela seleção da província de Sofala, Abner Chernenko.
10: A seleção de Sofala completa o quadro de equipas do torneio de handebol feminino que se qualificou às meias finais que decorre na Escola da Sagrada Família na Machiche no âmbito do 16º Festival Nacional de Jogos Escolares. Sofala cilindrou esta quinta-feira Maputo Cidade por 27-10 em partida da quinta e última jornada da fase de grupos. Assim, Sofala junta-se a Cabo Delgado, Maputo Província e Manica. Para completar o calendário e sem hipótese de se qualificar para o posicionamento final, entraram em campo esta tarde Tete e Zambésia. A partida terminou empatada a 16 golos, primeiro e único ponto conquistado pela Zambésia, porque perdeu todos os restantes 4.
16: Mas eu penso que foi mesmo falta de concentração das meninas a partir do primeiro jogo. A partir do primeiro jogo, sempre as primeiras partes, sempre saímos vitoriosas. Então as meninas não conseguiam segurar os jogos até o final. Mas hoje, pelo menos, valeu a pena e mostramos aquilo que nós trabalhamos durante o treino lá em Quilmane.
10: Liamina Pente, treinadora de handebol feminino da Zambésia. Do lado de Tete, Maria Macassar está desagradada por deixar fugir a vitória no último lance. Apesar de não contar para o apuramento, pretendia terminar a prova com vitória. Ainda esta quinta-feira registaram-se os seguintes desfechos em handebol feminino. Cabo Delgado 29, Gaza 25. Manica bateu a província de Maputo por 23-19 e Niassa 8, Nampula 24.
0: Manica, Zambésia masculino e feminino são os grandes vencedores de Murrabarraba. O detalhe com Avelino António.
17: Manica em masculino e Zambésia em feminino são os vencedores de Murrabarraba no 16º Festival dos Jogos Desportivos Escolares. Enquanto isso, Maputo Cidade em masculino e Manica em feminino lideram no Chua a 2 jornadas do fim da competição. Os vencedores de Chua serão conhecidos no sábado após a disputa das 2 últimas jornadas. No xadrez, Zambésia e Maputo Província estão na pole position em ambos os sexos. As provas de xadrez também terminam no sábado. No Instituto de Formação de Professores de Xicuque, onde decorrem as competições de xadrez e jogos tradicionais, vive-se um ambiente de ansiedade entre os atletas que ainda estão em competição.
18: Eu chamo-me Genice Paulo Afonso Casambila. Eu, em particular, já terminei. Agora vou ficar de fora. Dependo de uma outra colega de Nampula para poder ocupar uma posição. Se ela vencer, eu ocupo a terceira. E se ela perder, eu ocupo a quarta posição.
19: Aline Fernandes Macuau.
20: Quantas vitórias conseguiu?
19: Ganhei 6 vezes e só falta um jogo. Sim, acho que vou ganhar. Se eu ganhar, posso ficar na segunda ou terceira posição. Se eu ganhar esse jogo contra a Niassa.
20: Como é que avalia o nível competitivo das adversárias de outras províncias?
19: Jogam bem, mas também tem algumas províncias fracas. Mas jogam bem.
21: Solange Ramadan e Leonardo.
20: Ganhaste alguns jogos e como é que te sentes?
21: Ganhei alguns jogos, me sinto bem. Estou a ver que estou a ter um desempenho muito, muito bom. E também com o meu desempenho não posso abandonar o xadrez. Mesmo que eu perca aqui, não posso abandonar. Porque hoje é meu último jogo e vou para a final. E se eu perco, fico na terceira posição, mas eu estou a rezar.
17: Expectativa dos alunos que disputam as competições de xadrez e jogos tradicionais no 16º Festival Nacional dos Jogos Desportivos Escolares em relação às 2 últimas jornadas a serem disputadas no próximo sábado.
0: Jornal Desportivo vai ser transmitido dos estúdios na cidade de Inhambane. A 16ª edição do Festival Nacional de Jogos Desportivos Escolares é manchada pela falsificação de idades. É uma situação que preocupa os organizadores e não só. O desportista Lugielo Cândido considera fundamental a aplicação de punições exemplares para desencorajar os pervergadores. Manuel Cardoso.
22: O desportista Lugielo Cândido defende medidas punitivas e severas e exemplares aos falsificadores de idades nos Jogos Desportivos Escolares em Inhambane 2026. Lugielo Cândido diz que há que pôr um ponto final a esta ilegalidade punível e condenável no desporto moçambicano, o que tem sido recorrente nos festivais nacionais dos Jogos Desportivos Escolares. Para Lugielo Cândido, todos implicados devem ser devidamente identificados, responsabilizados e, se possível, e segundo a fonte, devem responder em juízo. Disse que o investimento gasto nesta empreitada e toda a movimentação que houve não pode e nem deve ser compensados com tais atos que, segundo o Ligeiro, não deve e nem pode ficar no esquecimento.
1: Eu queria lançar aqui um apelo ao Ministério da Educação, em particular aos inspetores do Ministério da Educação e Cultura e do Ministério da Juventude e do Desporto.
22: Ludiro Cândido recuou no tempo e no espaço para dizer o seguinte.
1: Nos Jogos Escolares de 2005, a seleção da província de Sofala teve casos de falsificação de idades aqui. Foram 6 raparigas e 1 rapaz. Quando a delegação regressou à cidade da Beira, a direção provincial da educação mandou encarcerar 6 raparigas.
22: Ludiro Cândido, desapontado com o crescente número de casos de falsificação de idades nos Jogos Desportivos Escolares em Inhambane 2026. Mais de 30 casos de falsificação de idades e identidades foram detectados nas delegações de Gaza, Cabo Delgado, Zambésia, Niassa e Inhambane.
0: O Magazine caminhando para a ponta final, ainda com a festa do desporto escolar, a adesão dos munícipes aos campos, com Felipe Jorge.
2: A cidade de Inhambane transformou-se num verdadeiro palco de festa desportiva, com os munícipes a aderirem em massa aos campos que acolhem as partidas da 16ª edição do Festival Nacional dos Jogos Desportivos Escolares. Mais do que acompanhar as disputas dentro das 4 linhas, os munícipes de Inhambane fazem questão de marcar presença nas bancadas e recintos desportivos, emprestando cor, entusiasmo e calor humano à maior festa do desporto escolar moçambicano. Entre aplausos e cânticos de incentivo às equipas, os espectadores consideram que a realização do Festival Nacional dos Jogos Desportivos Escolares constitui uma oportunidade para promover a convivência entre jovens provenientes de diferentes pontos do país. Para os munícipes, a iniciativa do governo vai além da competição, contribuindo para o intercâmbio cultural, desportivo, descoberta de novos talentos e o fortalecimento da unidade nacional. A presença massiva do público tem igualmente servido de estímulo aos atletas que encontram nas bancadas uma fonte adicional de motivação para dar o seu melhor em cada partida.
4: Neide Teodósio, estamos a gostar de ver tudo. Isso é maravilhoso, é uma experiência muito diferente, porque estamos a vivenciar algo que todo o país está aqui, está presente. Por exemplo, temos as equipas de Nampula, Niassa, Sofala, Gaza, estamos a falar de todos mesmo. Assim convivemos com todos os moçambicanos. Bom, no início nós nos empenhamos mais em assistir o vôlei.
23: O que viu a ginástica?
4: Foi algo incrível, foi algo mesmo muito emocionante, porque aquilo é algo mágico, parece algo
23: magia,
4: do mundo. Sim, parece algo do outro mundo.
24: Alfredo Magul, primeiro dizer que o festival é uma maravilha e a disputa está sendo muito bem equilibrada. Tudo isso mostra que as seleções foram bem feitas, no sentido de equilíbrio de idade. Das modalidades que eu tenho apoiado bastante é futebol.

0: Os desportivos escolares é também uma celebração da juventude, do desporto e da unidade nacional.
1: Estimado ouvinte, termina aqui o Magazine da Noite. Despeço a dupla Venâncio Macamo e Tomás Valoi. Boa noite.
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Assim foi o Magazine Desportivo numa edição de Venâncio Macamo. São 19 horas e 21 minutos e meio, às 19 horas e 30 minutos o Jornal da Noite e às 20 horas o programa Economia e Desenvolvimento. A seguir, caro ouvinte, o Boletim Meteorológico do Instituto Nacional de Meteorologia. Situação geral às 14 horas do dia 3 de setembro de 2026. Circulação de sueste fraca a moderada sobre o país. Previsão válida das 18 horas de hoje, dia 3 de setembro, até às 24 horas de amanhã, dia 4 de setembro de 2026. Para as províncias do Niassa, Cabo Delgado e Nampula, prevê-se céu pouco nublado, localmente muito nublado, possibilidade de ocorrência de chuvas fracas locais, neblinas e nevoeiros nas terras altas do interior, vento de leste a nordeste fraco a moderado. Para as províncias de Tete, Zambésia, Manica e Sofala, prevê-se céu geralmente pouco nublado, neblinas e nevoeiros matinais locais, vento de nordeste a leste fraco a moderado. Para as províncias de Inhambane, Gaza e Maputo, prevê-se céu pouco nublado, passando a muito nublado, neblinas e nevoeiros matinais locais, possibilidade de chuviscos no final do dia de amanhã, dia 4. Vento de nordeste, fraco a moderado, rodando para sueste ao entardecer e soprando por vezes com rajadas. Temperaturas máximas previstas em graus Celsius. Tete 39, Quelimane 34, Beira, Chimoio e Nampula 32, Pemba 30, Maputo e Inhambane 29, Xai-Xai, Vilanculo e Lixinga 28. Boletim meteorológico para navegação marítima até a 50 milhas da costa de Moçambique. Aviso de vento forte até 35 nós, equivalente a 70 km por hora. Situação geral às 12 horas, tempo universal, do dia 3 de setembro de 2026. Circulação de sueste a nordeste fraca. Previsão válida até às 24 horas, tempo universal, de 4 de setembro de 2026. Entre os paralelos 10 e 23 graus sul, prevê-se vento de nordeste a leste, 10 a 20 nós, equivalente a 20 e 40 km por hora, soprando com rajadas até 25 nós, equivalente a 50 km por hora. Estado do mar pouco agitado ou agitado, altura das ondas até 2,5 metros. Neblinas e nevoeiros, visibilidade boa a moderada. Entre os paralelos 23 e 27 graus sul, prevê-se vento de nordeste 5 a 15 nós, equivalente a 10 e 30 km por hora, rodando para sueste e soprando com rajadas até 35 nós, equivalente a 70 km por hora. Estado do mar agitado a muito agitado, altura das ondas até 4 metros, possibilidade de chuviscos locais, visibilidade moderada a má. Boletim meteorológico para navegação marítima no canal de Moçambique. No aviso de vento forte. Situação geral às 12 horas, tempo universal, do dia 3 de setembro de 2026. Circulação de nordeste fraca a moderada. Situação geral às 12 horas, tempo universal, do dia 4 de setembro de 2026.

0: em todo o canal, prevê-se vento de nordeste a noroeste, 10 a 20 nós, equivalente a 20 e 40 km por hora. Estado do mar agitado, altura das ondas até 2 metros. Possibilidade de chuviscos locais, possibilidade de neblinas matinais locais, visibilidade boa a moderada. Estivemos a apresentar o Boletim Meteorológico do Instituto Nacional de Meteorologia. São 19 horas e 26 minutos. A seguir, os comerciais.
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2: Em todo o território nacional são 19 horas e 30 minutos. Passamos a transmitir em cadeia nacional o Jornal da Noite.
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0: O fim de boa noite, o presidente da República, Daniel Chap, garante punição severa a todos os cidadãos que violarem os direitos da criança no país. O chefe do Estado falava hoje na Assembleia da República, no encerramento da 8ª sessão do Parlamento Infantil. O governo de Moçambique disponibiliza um montante de 1,5 mil milhões de meticais para a implementação do Fundo de Desenvolvimento Económico Local, FIDEL, para a segunda fase referente ao ano 2026. O presidente da República de São Tomé e Príncipe destaca a necessidade de continuar a apostar na cooperação internacional com vista a cumprir com os planos do seu governo neste novo mandato, que inicia hoje. Estes, os assuntos de destaque do Jornal da Noite desta quinta-feira, 3 de setembro de 2026. Amara Podia está na sonorização e Tudo Miro Nhantuma encarrega-se pela edição e apresentação. Votos para uma perfeita audição. Boa noite. O presidente da República, Daniel Chapo, diz que não existe economia moderna, competitiva e resiliente sem um sistema de seguro forte. Chapo falava em Maputo durante o aniversário da Índicos Seguros. Leopoldo da Capito.
1: O presidente da República diz que o crescimento do setor dos seguros é uma das condições para a implantação da construção da independência econômica em Moçambique. O chefe de Estado falava esta quinta-feira em Maputo, na abertura do simpósio dos 15 anos da Índico Seguros, que decorreu sobre o lema Os Seguros em Moçambique, Evolução Histórica e Perspectiva. Chapo referiu que o setor dos seguros enfrenta desafios da inclusão e o país precisa de microsseguros, seguros agrícolas, seguros paramétricos e outros produtos acessíveis e adequados à realidade moçambicana.
2: Precisamos de produtos mais simples, contratação mais rápida, custos mais acessíveis e maior transparência. Em Moçambique, a tecnologia deve ser, sobretudo, um instrumento de inclusão. Ela deve permitir que um cidadão que vive distante de uma agência possa aceder, através do seu telemóvel, a soluções de seguro adequadas às suas necessidades.
1: E o presidente do Conselho de Administração da Índico Seguros, Simone Sante, diz que o país precisa de um setor de seguros cada vez mais habilitado a reter riscos, competências e habilidades.
3: Os empresários moçambicanos precisam de ser assegurados, precisam de garantia para qualquer tipo de concurso nesse setor, nesses megaprojetos. É também assim que entendemos o nosso contributo para a independência econômica de Moçambique. Hoje vamos lançar uma nova app que será uma fonte de rendimento para mais de 2 mil jovens moçambicanos. Esta app permite ao usuário emitir seguro, pagar prêmio, participar ou receber o pagamento do sinistro e outros serviços, sem nenhuma intervenção humana.
1: Presidente do Conselho de Administração da Índico Seguros, Simone Sante. A indústria seguradora nacional registrou no ano passado uma produção global de 24,6 mil milhões de meticais e uma expansão de aproximadamente 1,6% pelo país.
0: Jornal da Noite no seu receptor. O presidente da República, Daniel Chap, garante punição severa a todos os cidadãos que violaram os direitos da criança no país. O chefe do Estado discursava hoje na Assembleia da República no encerramento da 8ª sessão do Parlamento Infantil. Cláudio Doan desenvolve a notícia.
4: Presidente da República assegura que estão a ser enquadradas nas escolas nacionais todas as crianças cujos seus progenitores foram vítimas de xenofobia na África do Sul. Daniel Chapo explicou que desde os primeiros incidentes, o governo tratou de criar condições para que as vítimas de xenofobia regressassem com segurança ao país. O presidente da República respondia assim a uma das questões colocadas por um dos pequenos deputados durante a interação que manteve com os pequenos parlamentares no encerramento da 8ª sessão do Parlamento Infantil.
2: A nossa primeira preocupação foi salvar vidas. Portanto, essas 10 mil pessoas que chegaram foram salvas pelas medidas tomadas pelo governo em evacuar os nossos irmãos da África do Sul para Moçambique, principalmente para as províncias de Maputo, Gaza e Inhambane. Depois de estarem cá, nós estamos a trabalhar, já temos o rastreio e o levantamento feito das profissões e outras necessidades que elas têm, e vamos continuar a fazer o trabalho e a assistência para que aqueles realmente, aquelas famílias que trouxeram crianças, as crianças não possam estar vulneráveis. Estamos neste momento a integrar estas crianças nas escolas moçambicanas para continuarem a trabalhar aliás, a estudar e não perderem o ano.
4: Intervindo no encerramento da 8ª sessão do Parlamento Infantil, o Presidente da República garantiu aos pequenos deputados que todas as preocupações e recomendações levantadas serão tomadas em conta.
2: As preocupações e recomendações que vocês apresentaram não ficarão guardadas numa gaveta, nem terminarão com o encerramento desta sessão. Elas serão organizadas e encaminhadas aos setores responsáveis pela educação, saúde, proteção social, justiça, segurança, ambiente e pelas demais áreas abrangidas.
4: E a Presidente da Assembleia da República, Margarida Talapa, saudou a postura responsável a que os deputados de Palma e Meio assumiram durante os trabalhos da 8ª sessão do Parlamento Infantil.
5: Foi bonito assistir, ouvir e aprender. Foi bonito perceber que por detrás dos rostos ainda jovens existe uma consciência cada vez mais madura sobre os problemas da sociedade.
4: Já a Presidente do Parlamento Infantil, Neide Correia, disse que agora fica o trabalho de replicar a tudo aquilo que aprenderam.
6: Quando regressarmos, levaremos conosco aquilo que aprendemos aqui. Vamos contar às outras crianças o que ouvimos. Vamos falar com as nossas famílias e professores. Vamos partilhar as nossas ideias nas nossas escolas e comunidades.
4: A 8ª sessão do Parlamento Infantil Nacional decorreu sob o lema: o bem-estar da criança é nossa prioridade.
0: Cláudio Doanda, nossa redação central e a notícia segundo a qual o Presidente da República assegura que estão a ser enquadradas nas escolas nacionais todas as crianças cujos seus progenitores foram vítimas de xenofobia na África do Sul. Entretanto, o chefe do Estado dirige esta sexta-feira em Maputo a cerimônia de tomada de posse da vice-governadora do Banco de Moçambique, Benedita Maria Guimino, nomeada para o cargo pelo chefe do Estado na Sul. Ou seja, na última terça-feira, Daniel Chapo vai igualmente participar esta sexta-feira no lançamento do livro intitulado Major-General Mariano Massinha, no pedestal dos que ousaram lutar, da autoria do professor Renato Matusim. 19:38. Noutras linhas de atualidade, saiba que o Procurador-Geral da República exige profissionalismo, imparcialidade, celeridade, rigor técnico e jurídico na atuação do Gabinete Provincial de Combate à Corrupção em Gaza. Américo Letela falava hoje em Xai-Xai durante a inauguração do Gabinete Provincial de Combate à Corrupção de Gaza. Jornalista Roger Medet.
7: Américo Letela quer um gabinete que trabalhe na prevenção da corrupção, mas também que investigue rigorosamente todas as denúncias que são apresentadas, fazendo a recolha e preservação de todas as provas de corrupção. O Procurador-Geral da República deixou estas recomendações esta quinta-feira em Xai-Xai, no ato da inauguração do Gabinete Provincial de Combate à Corrupção em Gaza.
8: Que responsabilize criminalmente aqueles contra quem existam elementos suficientes e que contribua para a recuperação dos ativos resultantes da atividade criminosa. Queremos igualmente que o gabinete esteja próximo do cidadão. O cidadão deve saber onde denunciar, como denunciar, e sentir que a sua denúncia será tratada com seriedade, responsabilidade e confidencialidade dentro dos limites estabelecidos pela lei.
7: Américo Letela quer igualmente maior prudência na atuação dos agentes do Gabinete Provincial de Combate à Corrupção em Gaza.
8: O combate à corrupção não pode transformar-se em instrumento de perseguição pessoal, vingança, difamação ou instrumentalização das instituições de justiça. Ou seja, ninguém deve ser injustamente perseguido quando contra si não existam fundamentos legais. As denúncias devem ser apreciadas com rigor, pois nem toda denúncia corresponde a um crime, mas nenhuma denúncia séria deve ser negligenciada. Cada processo deve assentar em factos, elementos de prova, e estrita observância da lei. O Ministério Público não deve atuar em função de rumores, pressões ou interesses particulares. Deve atuar em nome da lei, da justiça e do interesse.
7: Na ocasião, o Procurador-Geral da República, Américo Letela, entregou duas viaturas e uma motorizada para dinamizar os trabalhos do Gabinete Provincial de Combate à Corrupção na província de Gaza.
0: O Procurador-Geral da República exige profissionalismo, imparcialidade, celeridade, rigor técnico e jurídico na atuação do Gabinete Provincial de Combate à Corrupção em Gaza. Um agente da Polícia da República de Moçambique em Tete morreu e outros elementos da corporação contraíram ferimentos durante uma operação de combate ao tráfico e consumo de estupefacientes realizada numa das chamadas bocas de fumo na vila de Olongwe. O incidente ocorreu na zona de Sendeza, na sequência de confrontos com populares no distrito de Angônia, em Tete. Ignacio Gamay e os detalhes.
9: Após a apreensão das drogas, os populares reagiram violentamente contra os agentes da PRM. Segundo o porta-voz do Comando Provincial da Polícia da República de Moçambique em Tete, durante os confrontos, um dos agentes sofreu golpes graves, não tendo resistido aos ferimentos. Feliciano da Câmara explicou que, na sequência da agitação, a Polícia da República de Moçambique desencadeou uma operação que culminou com a detenção de 10 indivíduos apontados como líderes da desordem. Da Câmara acrescentou que as investigações prosseguem para esclarecer as circunstâncias que culminaram na morte do agente e determinar o grau de responsabilidade de cada um dos envolvidos.
10: Nós gostaríamos de repudiar com a devida veemência esta ação popular que culminou com a perda de vida deste membro da Polícia da República de Moçambique, e também queremos chamar a nossa população à colaboração com as forças policiais na garantia da ordem e segurança públicas e também com especial enfoque com o desmantelamento destes locais que ainda fomentam o consumo de drogas. E nós temos a vincar que é a partir destes locais de consumo de drogas que também se propicia o cometimento de outro tipo de crimes. Estamos aqui a falar de roubos, de violações, de agressões e também de homicídio. Daí que há esta necessidade de se estreitar ainda mais esta colaboração entre a polícia e também a população para o desmantelamento destes fogos.
9: Este é o segundo caso registado este ano na província de Tete, em que populares recorrem à prática de justiça pelas próprias mãos, numa tendência que preocupa as autoridades e levanta questões sobre o respeito pelos mecanismos legais de resolução de conflitos. Ignacio Gamay, cidade de Tete.
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0: A Feira Internacional de Maputo entrou hoje no seu quarto dia e foi marcado pelas visitas dos antigos chefes de Estado aos pavilhões e diferentes stands. Tini Casamo.
12: Joaquim Chissano e Felipe News afirmam que a introdução de algumas transformações tecnológicas tornam a 61ª edição da Feira Internacional de Maputo mais atrativa, como conta o jornalista Fernando Damas.
13: Joaquim Chissano e Felipe News destacaram a introdução de dispositivos digitais para a divulgação das potencialidades económicas de cada província e ingressos eletrônicos como algumas inovações que emprestam mais valia ao evento. Os dirigentes falavam durante a visita ao stand do NIAS, onde manifestaram-se impressionados com as potencialidades económicas da província.
14: Também vi o crescimento do turismo e da agricultura. Portanto, eu noto que há muito crescimento em quantidade e em qualidade. Vi algumas iniciativas de jovens também que são promissoras.
15: Exatamente, INEASA está exposto, está vendido. Vendido no sentido de progressão. Viu toda a evolução, até o MELE, tudo, etc. Uma das perguntas que fiz em INEASA e na Zambese foi: ok, estão a exibir a riqueza que tem. E agora, quanto dinheiro sai daí para se tornar riqueza verdadeira?
13: Joaquim Chissano e Felipe Nhus, antigos presidentes de Moçambique, e as suas impressões em relação à edição 61 da Feira Internacional de Maputo.
12: As tecnologias digitais, com destaque para o uso da inteligência artificial, também esteve em debate no encontro que juntou a Rádio Moçambique, a Televisão de Moçambique e Sociedade de Notícias. Florencio Moussa.
16: Empresas de comunicação com participação do Estado, nomeadamente Sociedade de Notícias, Rádio Moçambique e Televisão de Moçambique, reafirmam a importância da transição digital, reservando o juízo humano como ferramenta de garantia de conteúdos credíveis. O posicionamento foi assumido esta quinta-feira no seminário subordinado ao tema Plataforma e Estratégias de Comunicação das Empresas Participadas pelo Estado, realizado no âmbito da Feira Internacional de Maputo, que decorre desde esta segunda-feira em Maracuene. O presidente do Conselho de Administração da Sociedade de Notícias, Júlio Majate, chamou a atenção à questão da urgência que desafia as indústrias de comunicação.
17: É preciso esquecer um pouco esta lógica que eu tenho que ser o primeiro a dizer a coisa. Tu tens que ser o primeiro a dizer bem. Mas o que está a acontecer é que a luta é de cada um quer dizer primeiro e acaba dizendo as neiras.
16: O presidente do Conselho de Administração da Rádio Moçambique, por seu turno, defendeu a validação da notícia num contexto de transição digital usando o juízo humano.
18: Em vez de sentar, por exemplo, para transcrever, ele pode dar o IA para fazer a transcrição, fazer alguns resumos. Mas, claro, depois, no fim, ter que dar o seu toque individual para que isso seja uma notícia credível.
16: O administrador técnico e de produção da televisão de Moçambique, Danilo Langa, disse que a sua instituição, apesar de ter dado um passo no que digitalização diz respeito, há uma necessidade de aprimorar os processos, tendo referido algumas ações complementares em curso.
19: Digitalizar os seus processos internos e reduzir a dependência de fluxos manuais. Isso queremos dizer é digitalizar tudo que são os processos manuais que a televisão tem.
16: Os seminários temáticos no âmbito da Feira Internacional de Maputo prosseguem amanhã, fazendo várias abordagens sobre a transição digital, uma aposta do país.
12: A província de Maputo vai aumentar os níveis de produção de tilápia. A iniciativa ganha novo impulso com a assinatura de um memorando entre o governo provincial e uma empresa moçambicana dedicada à produção e comercialização de tilápia e alevinos. Domingos Macalan.
20: O diretor provincial da Agricultura e Pescas em Maputo, Paulo Coça, diz que o acordo vai permitir expandir a piscicultura através da disponibilização de alevinos, transferência de tecnologias e apoio técnico aos pequenos produtores.
21: Os nossos piscicultores, a nível da província de Maputo, irão adquirir alevinos com um preço bonificado de 10%. Teremos a capacitação e a transferência de tecnologia e ainda irão construir gaiolas flutuantes a preços bonificados. E para este ano nós temos 35 gaiolas flutuantes. Estas gaiolas flutuantes é de forma experimental para transferir tecnologias.
20: Em 2025, a província de Maputo produziu cerca de 17 mil toneladas de pescado, a mais 4% em relação a 2024.
12: Incidências do quarto dia da Feira Internacional de Maputo. De Recatla, Dine Kassam.
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0: Foram inaugurados hoje no Porto de Maputo dois novos ginásios, um investimento de mais de 13 milhões de dólares norte-americanos. Jornalista Aderto Magaia.
22: O ministro dos Transportes e Logística, João Macombe, defende investimentos contínuos no Porto de Maputo para reforçar a competitividade de Moçambique como corredor logístico regional. João Macombe falava esta quinta-feira no Porto de Maputo durante a inauguração de dois novos guindastes móveis portuários adquiridos pela MPDC por 3,2 milhões de dólares norte-americanos.
23: O governo insta a MPDC, os seus acionistas e os restantes operadores do Porto de Maputo a continuar a investir, pois a competitividade portuária não é uma condição adquirida de forma definitiva. É construída todos os dias através da qualidade das infraestruturas, da fiabilidade dos equipamentos, da competência das equipes técnicas e da capacidade de responder às mudanças e dinâmicas do nosso mercado.
22: Os novos equipamentos elevam para 8 o número de guindastes móveis do Porto de Maputo e vão substituir progressivamente os equipamentos mais antigos. O diretor executivo da MPDC, Osório Lucas, diz que a aquisição responde ao crescimento das operações portuárias e permitirá melhorar a produtividade e o atendimento aos navios e clientes.
24: É um investimento importante, não apenas pelo seu custo, mas pelo que representa para o futuro das nossas operações, para as pessoas e para este porto que renasce todos os dias. Estes novos equipamentos serão aqueles que vão substituir progressivamente o Mobile Lab Crane 1 e 2, que nos serviram durante 11 anos e dos quais teremos sempre boas memórias.
22: Osório Lucas avança que o Porto de Maputo movimenta atualmente mais de 15 milhões de toneladas de carga diversa por ano, com perspectivas de superar os 17 milhões de toneladas em 2026. Os novos guindastes têm capacidade de manuseamento de 360 a 400 toneladas por hora, devendo contribuir para reduzir o tempo de operação e aumentar a fiabilidade dos serviços.
0: Dissemos nos tópicos que o governo de Moçambique disponibiliza um montante de 1,5 mil milhões de meticais para a implementação do Fundo de Desenvolvimento Económico Local, FIDEL, para a segunda fase referente ao ano 2026. Esta informação foi avançada em Nampula pelo ministro da Planificação e Desenvolvimento, Salim Valá, como apurou o jornalista Albano Xavier.
1: Desde a implementação do FIDEL em 2025, foram financiados 18.562 projetos de geração de renda em todo o país, destes 65,97% para jovens e uma taxa de participação de mulheres de 42,46%. Os números foram divulgados nesta quinta-feira em Nampula pelo ministro da Planificação e Desenvolvimento, Salim Valá, no Seminário Nacional da Linha de Financiamento a Empreendimentos Rurais, LIFER. Segundo o ministro da Planificação e Desenvolvimento, Salim Valam, os projetos financiados criaram 43.044 postos de emprego em todo o país e beneficiaram a 112.405 moçambicanos. Salim Valá disse que na província de Nampula, o FIDEL revelou uma enorme procura por financiamento produtivo, a avaliar pelo número de projetos submetidos,
2: cuja cifra foi de 57.436, correspondente a 16,1% da demanda nacional, veio de Nampula, 16,1%, e uma necessidade de financiamento de 8,67 mil milhões de meticais, representando 60,6 vezes mais se comparado a um montante disponibilizado de 143.175 milhões de meticais. Foram aprovados e financiados 3.869 projetos em Nampula, uma taxa de aprovação de 6,73%, e a juventude representou o principal grupo-alvo com 3.283 beneficiários e foram criados, só nesta província, 11.995 postos de emprego entre trabalhos fixos e sazonais.
1: Ministro da Planificação e Desenvolvimento, Salim Valam, falando esta quinta-feira em Nampula, no Seminário Nacional da Linha de Financiamento a Empreendimentos Rurais, Albano Xavier, em Nampula.
0: E o primeiro secretário do Comitê Provincial do Partido Frelimo, Nuno Iassa, diz que os jovens devem tomar protagonismo em ações de desenvolvimento do país. José Abibo aponta como ponto de partida o Fundo de Desenvolvimento Económico Local, FIDEL, que já figura-se como alavanca para o crescimento do país. Pinto Cadaua.
3: O Partido Frelimo Nuniassa insta os jovens a trocarem a zona de conforto e dedicarem-se ao trabalho com foco à independência econômica que o país almeja. O relaxamento e desperdício de tempo através de uso abusivo e irresponsável das redes sociais são considerados como grandes ameaças para os jovens na atualidade.
5: O que a juventude tem que fazer é estudar as oportunidades, pegar no dinheiro do FIDEL e investir nessas oportunidades. Com a terra que nós temos, com o lago que nós temos, com os recursos que nós temos, é possível sairmos daí onde estamos e irmos fazer outras coisas.
3: José Abibo fez o pronunciamento no comício que marca o início de visita de trabalho de 2 dias aos órgãos de base do Comitê da Frelimo ao nível da cidade e distrito de Lixinga. Aos militantes, membros e gestores públicos ligados ao partido no poder, José Abibo exige a tomada de decisões que beneficiam o povo e despirem-se do comportamento de arrogância, egoísmo e ouvido de mercante.
5: Tem de estar claro, a nova era não quer dirigentes arrogantes. Dirigentes que não têm ouvidos. Dirigentes que não têm coração. Dirigente que não têm olhos. População está a reclamar uma coisa, você está a dizer outra coisa.
3: A divulgação das decisões tomadas na recente Conferência Nacional de Quadros e na sessão extraordinária do Comitê Central da Frelimo, a auscultação de vários segmentos sociais, incluindo funcionários, sobre a governação, são principais objetivos da visita. De Lixinga, Pinto Catawa.
0: O presidente da República de São Tomé e Príncipe destaca a necessidade de continuar a apostar na cooperação internacional com vista a cumprir com os planos do seu governo neste novo mandato que inicia hoje. Discursando esta quinta-feira na cerimônia de tomada de posse, Carlos Vila Nova reiterou a importância da colaboração com os países amigos, incluindo Moçambique, para o desenvolvimento do seu país. Amanhã, o presidente recém-empossado deverá manter um encontro com a primeira-ministra moçambicana, bem-vinda Levi, no quadro do reforço das relações diplomáticas entre São Tomé e Príncipe e Moçambique. Entretanto, Moçambique pondera incrementar o número de bolsas de estudos atribuídas aos estudantes de São Tomé e Príncipe. É um anúncio feito esta quinta-feira na cidade de São Tomé pela primeira-ministra moçambicana, bem-vinda Levi. O enviado especial da Rádio Moçambique a São Tomé, Vítor Rufino, desenvolve a notícia.
4: Bem-vinda Levi, refere que os quadros santomenses formados em Moçambique têm se destacado em diversas áreas onde são colocados. Aliás, em São Tomé há exemplos de governantes formados em Moçambique.
6: Um deles, por exemplo, é o próprio Ministro da Saúde, a atual Ministra da Justiça, todos eles beneficiaram de formação em Moçambique. E a formação tem sido basicamente na área de medicina, na área da polícia e na área da justiça. Mas estou certo que há possibilidades de nós alargarmos as bolsas de formação. No caso da CIPOL, nós dávamos 3 bolsas anuais, mas estamos abertos para dar um pouco mais. E estou certa que, conversando, poderemos ver quais são as áreas em que podemos alargar essa cooperação na área da formação.
4: A governante disse ainda que o executivo moçambicano quer também alargar a cooperação para o domínio da economia.
6: Mas nós também tivemos a oportunidade de estar aqui na comemoração do 50º aniversário da independência de São Tomé no ano passado e já nessa altura referimos que teríamos que alargar a nossa cooperação, basicamente passar para a área comercial. Porque temos boas cooperações na área político-diplomática, mas as outras áreas, fora esta da formação, não têm sido muito desenvolvida. Mas acho que há muitas possibilidades e interesse de parte a parte para alargar a cooperação.
4: A primeira-ministra, bem-vinda a Levi, falava esta quinta-feira na cidade de São Tomé, à margem da cerimónia de tomada de posse do presidente da República de São Tomé e Príncipe, Carlos Vila Nova. O recém-empossado reconheceu que a cooperação internacional com diversos países, incluindo Moçambique, tem tido resultados tangíveis.
7: Apraz-me e é justo reconhecer, de forma especial, o apoio permanente de países cuja amizade e solidariedade têm sido pilares fundamentais do nosso percurso. A relação de fraternidade entre São Tomé e Príncipe e estas nações amigas tem-se materializado em ações concretas de apoio político, económico, cultural e social, testemunhando a autenticidade dos laços que unem os nossos povos, de uma amizade que ultrapassa fronteiras e de um compromisso duradouro com o progresso de São Tomé e Príncipe. Todos os parceiros, todos os nossos amigos têm o lugar no coração dos santomenses.
4: Presidente da República de São Tomé e Príncipe, Carlos Vila Nova, discursando esta quinta-feira no Palácio dos Congressos, na cidade de São Tomé, no ato de posse. Carlos Vila Nova vai dirigir os destinos do arquipélago de São Tomé e Príncipe nos próximos 5 anos, após ser reeleito para um segundo mandato em julho passado. Da cidade de São Tomé, para a Rádio Moçambique, Vítor Rufino.
0: Mais de 80 pessoas morreram durante uma travessia no alto mar que começou há 26 dias, partindo da Gâmbia com destino às Ilhas Canárias, em Espanha. A embarcação que transportava 128 pessoas foi encontrada ontem à deriva, a sul das Ilhas Canárias, com 5 corpos e 45 sobreviventes a bordo. A Guarda Civil Espanhola confirmou que as inscrições no caso da embarcação coincidem com as de um barco que partiu a 7 de setembro de da Gâmbia, dizia, a 7 de agosto da Gâmbia, com 128 ocupantes, entre os quais 4 mulheres e um bebê. O tempo. A cidade de Tete poderá registrar amanhã 39 graus centígrados de temperatura máxima, seguida por Quilmane com 34, Beira, Chimoio e Nampula 32, Pemba 30, Maputo e Inhambane 29 e, por fim, Xai-Xai, Vilanculo e Lixinga com 28 graus centígrados. Caro ouvinte, já não dá para mais. Assinam esta edição, Amara Buduia e Tchurumeiro Nhantum. Uma vez mais, boa noite e até uma próxima oportunidade.

0: 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Em Moçambique são 20 horas.
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2: Feira Internacional de Maputo 2026 espera arrecadar mais de 500 milhões de dólares em carteiras de projetos e bolsas de contactos.
3: Em 2025, nós tivemos 282 projetos de investimentos, cifrados próximos de 500 milhões de dólares. O nosso desejo é que a FACIM seja um indicador de alavancagem para que, pelo menos, cheguemos a esses números.
2: Este é o destaque da presente edição do Economia e Desenvolvimento. Saudações!
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2: O distrito de Marraquene, na província de Maputo, acolhe esta semana a 61ª edição da Feira Internacional de Maputo. A FACIM 2026 é um evento que reúne empresários nacionais e estrangeiros na maior montra de exposição das potencialidades do país. O evento junta este ano mais de 2.300 empresas nacionais e 600 estrangeiras que procuram oportunidades de negócios. A Feira Internacional de Maputo está a ser marcada por seminários e bolsas de contactos entre agentes económicos e instituições do Estado. O porta-voz da FACIM, Clyde Zimba, indica que há mais de 600 acordos e mais de 100 manifestações de interesse por parte das empresas. Em jeito de balanço, Clyde Zimba apontou ainda para o registro de mais de 300 bolsas de contactos e 7 memorandos já assinados.
3: Eu penso que é um balanço encorajador. Tivemos 2 dias efetivos e muito intensos. O dia do presidente, o da abertura, chamamos assim porque foi um dia estendido na interação com a economia real. Sua Excelência o Presidente da República, com os expositores, sabe que a nossa projeção ela esteve muito próxima dos 95%, do ponto de vista de empresas. Estamos a falar de 2.300 empresas nacionais, com as quais, calcureando os 14 pavilhões, a Sua Excelência o Presidente da República teve o cuidado de interagir. Também tivemos uma interação muito, penso que muito efusiva com relação àquilo que foi o pavilhão dos países estrangeiros, que tem, neste caso, com 600 empresas em particular. Claramente, demos um assento muito particular pelo primeiro dia, paralelamente à visita de Sua Excelência o Presidente da República, aquilo que nós chamamos de Fórum de Negócios Moçambique-Brasil, mais uma vez o país de honra, em que durante esse fórum, naturalmente, fizemos uma prospeção de mobilização de investimentos, pensando, por um lado, naquilo que é o nosso interesse na América Latina, mas também o interesse da América Latina no contexto da África Austral em particular. Tivemos também, no segundo dia, E aqui temos que dar uma nota significativa deste processo. Segundo dia, nós tivemos o dia, vamos lá, das províncias da região sul do país. Portanto, seminários temáticos de mobilização de investimentos para as 3 províncias da região sul do país. Devo dizer que naquilo que foi o dia do exportador, nós tivemos cerca de 8 categorias galardoadas, exportadores, os maiores, mas também 4 maiores investidores do país. Depois do seminário das províncias, no dia de ontem, tivemos, no período da tarde, uma conferência de matchmaking, que no fundo é um encontro de oportunidades, parcerias e investimentos entre Moçambique e China, especificamente a província de Hunan. Um encontro no qual, mais uma vez, consolidou-se a parceria económica e empresarial Moçambique-China, naquele segmento, que é um segmento ativo porque dele não só temos estado a desenvolver uma gemelagem económica, mas sobretudo engajando o setor privado através da Confederação de Relações Económicas. E claramente, dentro desse contexto, foram assinados vários acordos de promoção e mobilização de investimento. Penso que estamos a ter um dia também muito centrado, mais uma vez, na questão da mobilização do investimento. Tivemos, no período da manhã, o que nós chamamos de a Conferência Mosa Indústria, no fundo, uma plataforma que combina a perspectiva privada, mas também as áreas estratégicas de desenvolvimento industrial que temos estado a buscar, numa articulação entre a IMO, a UNIDO, mas também o Ministério da Economia. E dentro desta perspectiva, penso que foi possível, mais uma vez, passarmos a nossa mensagem clara de que o país quer adicionar valor aos seus recursos, as suas matérias-primas, e claramente falo através do setor industrial. Estamos a ter agora, bem no princípio desta tarde, o seminário concentrado na província da Zambézia e agora às das províncias do Norte. Mas também temos, e dada a demanda daquilo que é esta edição, também temos seminários paralelos, dentro dos quais tem estado a ser feita uma incidência, mais uma vez, de mobilização de investimento. Aliás, fizemos o lançamento oficial das celebrações alusivas ao Dia Mundial do Turismo, que vai acontecer no 27 de setembro.
2: Pois.
3: Este ano, com celebrações durante todo o mês de setembro, e claramente, Facim tinha que ser o espaço adequado para o fazer. Estamos com uma projeção de cerca de 640 acordos, dos quais há manifestação de interesses hoje cifrados na ordem de 115 manifestações de interesse nesse sentido. Penso que, do ponto de vista de bolsas de contactos, numa projeção de 1.240, que é o que nós gostaríamos de atingir, já estamos muito próximos de 300 bolsas de contactos que estão a acontecer. Temos memorandos de entendimentos, que penso que até o nosso registro já estamos com uma cifra próxima de 7 memorandos feitos. E mais uma vez, há uma mobilidade de interesse do ponto de vista de investidores, mas também famílias que acorrem a este espaço para o tema do investimento, para o tema da socialização, porque a Facim também é um destino turístico inteligente. E Sua Excelência o Presidente da República fez o lançamento do chamado podcast da Facim, onde minuto a minuto se acompanha o dia-a-dia da Facim, claramente com o vosso contributo ativo, e entendemos que por estes dias estamos com próximo de 20 a 25 mil visitantes que já correram Facim. Acreditamos que nos próximos dias são os mais críticos. Vamos ter uma consolidação de posição em relação a acordos, em relação, sobretudo, à intensidade, com relação, sobretudo, também à questão das bolsas de contacto. E, mais uma vez, a nossa perspectiva é que a Facim, esta edição, ela contribua para a diversificação e o aumento dos investimentos e, sobretudo, a nossa carteira de interesse de exportação e só importações para aquilo que seja necessário.
2: Exatamente, doutor. Um dos lemas, não é, desta Facim 2026 tem a ver efetivamente com a componente de transformação digital também. Como é que nós estamos a olhar para os principais acontecimentos neste setor de ordem de transformação digital? Falamos bem na mobilização de investimentos, mas como é que estamos a olhar para esta particularidade?
3: Como oportunidade, acima de tudo, aliás, o Governo, tendo criado o Ministério da Transformação Digital, fê-lo com a consciência de que é um ativo necessário para a competitividade da economia. E é por causa disso que nós indexamos para esta edição justamente a transformação digital como um elemento catalisador para o crescimento sustentável da economia. E o exemplo disso é que, com muito esforço, mas sempre com sentido de oportunidade, tentamos desmaterializar o máximo a abordagem de contacto na Facim, fazendo as bilheteiras eletrónicas, fazendo o processo de inscrição eletrónica. Falei do podcast, que é essa solução que, por um QR Code num dedo, a gente consegue perceber as dinâmicas que estão a acontecer. Aliás, também movem em instituições como a Rádio de Moçambique, igualmente, que também faz parte desse processo. Mas na lógica económica, que acho que é a sua questão em particular,
2: pois,
3: nós temos o pavilhão das pequenas e médias empresas, e sabe que é o maior PIB, é o PIB deste país, que são o maior segmento empresarial. E ali nós temos um espectro muito claro de como as microempresas, cooperativas, as pequenas e médias empresas, elas usam as soluções tecnológicas para, por um lado, tornar mais eficiente o seu processo mercantil, mas também de colisão de serviços em particular. Significa que hoje a eficiência competitiva no mercado ela é também medida, sobretudo, pelo uso das tecnologias. O setor de serviços ele é dinamizado fundamentalmente pelas tecnologias. Aliás, a compreensão do que é, por exemplo, o destino marroquino como um destino turístico, onde do qual está a facinho para o turismo de negócios, ele é compreendido através das tecnologias de informação. Portanto, esta edição, ao fazer uma ênfase sobre transformação digital e percebendo as soluções que temos estado a verificar nestes 14 pavilhões, todos eles com esforço significativo para o tema das soluções digitais, penso que faz jus ao lema, por um lado, mas por outro lado, gera uma narrativa de saber estar no mercado para competir completamente diferente e é o que estamos a perceber com o país de honra, por exemplo, que é o Brasil, que traz a força das soluções tecnológicas para fazer conexões, neste caso ligações. Temos também, por exemplo, a agência, e esta é uma marca que traz a Facim em particular, a Agência Nacional de Desenvolvimento e Investimentos Turísticos, a Anditur, que se for a perceber no pavilhão do Ministério da Economia, ele traz uma perspectiva completamente digital, ou seja, a leitura dos destinos que o país tem turísticos a partir apenas de um dedo e a partir apenas de uma imagem, mais uma vez, com soluções digitais. Significa que o caminho da nossa competitividade num passo acelerado de desenvolvimento, ele conta e precisa das soluções digitais. E é isto que temos estado a passar como mensagem e é isto que também o setor privado, nas diferentes parcerias que está a engajar, traz como soluções para a nossa agenda de transformação estrutural da economia, em vista claramente da nossa independência económica.
2: Exato, doutor. Como nota de fecho, temos mais ou menos o manancial que nós esperamos da carteira de negócios, neste caso o montante que nós esperamos arrecadar como país e não só neste certame que é a Feira Internacional de Maputo do presente ano?
3: Essa é uma pergunta interessante. A Facim é um espaço de ligações, a Facim é um espaço para materializar iniciativas de investimento. E o que estamos a contabilizar é, sobretudo, a forma como queremos que a Facim seja essa plataforma de ligação entre a procura e a oferta, entre o esforço de unir do ambiente de negócios com a facilidade de iniciar e desenvolver negócios. Aliás, o balcão de atendimento único traz como um sinal claro de progresso em relação ao ambiente de negócios o fato de termos incrementado, por exemplo, as áreas económicas com as quais em Moçambique já não é preciso ter uma licença, chamamos de mera comunicação, que é o licenciamento negativo. O governo aprovou nisto neste semestre, está ali bem visível e a fazer um atendimento físico, mas também com soluções digitais através do EBAU. Temos também, por exemplo, o regime simplificado de dados económicas, que também estamos a lançar como essa solução que no fundo ajuda a que empresas que levavam processos que levavam 10 dias, hoje podemos ter a licença em apenas um dia. Claramente, Este é um caminho que entendemos que conta para quem visitar a Facim, pensar em começar a fazer negócios e querendo fazer negócios, poder fazê-lo de forma muito mais simples. Portanto, como disse, em 2025 nós tivemos 282 projetos de investimentos, cifrados próximos de 500 milhões de dólares, por aí. O nosso desejo é que a Facim seja um indicador de alavancagem para que pelo menos cheguemos a esses números. Sabe que a economia global ela é recessiva, na qual está Moçambique. Os nossos indicadores macroeconómicos foram todos revistos em baixo. Mas, mais uma vez, a presença do setor privado nesta edição, com a força que tem da sua dimensão empreendedora, mostra que, por um lado, o nosso setor privado é resiliente, mas também quer aproveitar na Facim o espaço para fazer a sua internacionalização, o espaço para gerar competências de parcerias e, sobretudo, um espaço onde Moçambique dá um sinal de que é um mercado com vitalidade, aberto ao investimento e que, certamente, na sua agenda de desenvolvimento sustentável, quer continuar a inscrever o seu nome. Aliás, por esta semana, a Facim é a Praça Económica da África Austral.
2: porta-voz da Feira Internacional de Maputo, Clyde Zimba, e o balanço preliminar do evento que decorre no distrito de Marraquene, província de Maputo. A FACIM 2026 está a criar condições para que os expositores projetem novos horizontes de negócios. Os nossos interlocutores relatam um movimento variado de visitantes, bem como no volume de vendas, tal como atesta a reportagem de Benícia Faiana.
4: Apesar do grande fluxo de pessoas, alguns expositores enfrentam um cenário de compras ainda fracas, segundo constatou a reportagem da Rádio Moçambique no local. A nossa reportagem ouviu diferentes produtores de Sofala que detalharam a realidade do mercado nesta edição. Expressaram preocupação com a timidez dos compradores, embora mantenha a expectativa de melhorias nos próximos dias.
5: Fernando Menezes White, o movimento está fraco. No ano passado é normal, mas agora é pior. Eu consegui vender algumas coisinhas assim. Vendi 2 pilões, vendi de guarda-joias.
6: Antônio Luiz Moedi. E como já estamos com muita experiência aqui na FACIM, a partir da quinta, sexta e até sábado será muito movimentado. Tenho feito alguns contatos.
4: Por outro lado, o público visitante manifesta grande entusiasmo e alegria com a montra exibida. Os nossos entrevistados elogiaram a rica variedade de produtos que a província de Sofala disponibilizou para esta feira, destacando o potencial econômico e cultural da região.
7: Antônio Manda. Eu aconselho os que estão em casa, os que não tinham plano de vir para aqui, é aqui onde encontra tudo que Moçambique produz. A um bom preço e natural. Portanto, se está à procura de mel, está à procura do arroz, está à procura de farinha, todo tipo de farinha, todo tipo de produto, artesanato, é aqui onde está o Moçambique real.
8: Nos stands da província de Sofala, estou a gostar daquilo que estou a ver. Estão a acrescentar valor nessa feira, desde farinha de mapira, mandioca, muita coisa que é difícil especificar tudo na totalidade.
4: A FACIM continua a ser a maior plataforma de exposição comercial de Moçambique e os expositores de Sofala esperam que a forte admiração dos visitantes se converta em contratos e vendas efetivas até ao encerramento do certame.
2: Do lado de fora da Feira Internacional de Maputo, cidadãos nacionais e estrangeiros, sobretudo nativos, olham para o evento como uma oportunidade para alavancar a sua condição económica. Isso mesmo retrata a reportagem de Rustino Botella.
9: Aqui é só a construção António Cunha. Para o trabalho está aceito a colher normalmente, né? Como eu disse, como a medicação vê.
10: E há muita adesão?
9: E há muita aderência.
10: E mais ou menos quanto é que consegue fazer por ti?
9: Epa, eu comecei onde logo de onde consegui fazer os 700 meditais.
10: E em termos de segurança, está tudo garantido?
9: Está tudo garantido. Aqui não aceita carregar passageiro sem capacete e sem colete.
11: Ah, aqui é Mayra. Ah, está sendo assim, né? Menos um pouco. Posso dizer, ambiente é bom, né?
10: O movimento, como é que está saindo? Já aumentou ou como é que é?
11: Ah, normal, né? Normal. Está sendo normal.
10: E o que vende?
11: Ah, eu vendo bolo, padeajungas, cromossantes, bulabos, tranças, donuts e moranguetes também. São esses coisas que eu vendo.
10: Sempre tem estado aqui a vender ou apenas por conta deste evento?
11: Ah, não, por causa desse evento mesmo. Não vendo aqui.
10: Saudações, qual é o seu nome? Diga-nos o que faz aqui, qual é o tipo de negócio que está a exercer.
12: Meu nome é Amélia, faço um negócio de comida, refeições.
10: E é a primeira vez a estar aqui na FACIM a oferecer esse tipo de serviço?
12: Sim, é a primeira vez, é a minha primeira vez.
10: E tem estado onde?
12: Tenho feito um negócio de takeaway no meu bairro, bairro CNC.
10: Conte-nos do movimento, como é que está sendo, há muita aderência, como é que
12: é? A aderência é boa, temos muitos clientes, aliás, nem tanto, vou falar da segunda-feira. Segunda-feira, como a abertura da FACIM, foi um dia muito, rendemos muito. Agora, hoje está um movimento muito avançado. Então, a expectativa é de, talvez, nos próximos dias, final de semana.
2: Vendedores que desenvolvem as suas atividades no exterior do recinto da FACIM em torno das expectativas do aumento do movimento de compradores nos próximos dias da feira. Na atualidade económica do estrangeiro, seguimos para a África do Sul para conferir a informação sobre o agravamento dos preços dos combustíveis. Correspondente Eduardo Figurão.
13: Os combustíveis na África do Sul estão mais caros desde esta quarta-feira. O litro da gasolina chega a custar R$ 26,92, o equivalente a 107 meticais e 68 centavos. O litro do gasóleo é comprado a R$ 30,05, o equivalente a 122 meticais. O petróleo de iluminação é vendido a R$ 22,50, o correspondente

0: Nielsen durante a inauguração oficial do novo Centro Global de Serviços Empresariais na cidade do Cabo. Stan Nielsen afirmou que o setor empresarial da África do Sul está preparado para um crescimento ainda maior e reafirmou o compromisso do governo em trabalhar com os investidores para desbloquear todo o potencial do setor. John Stan Nielsen disse ainda que o setor global dos serviços empresariais da África do Sul é significativo, dado que a inteligência artificial e outras tecnologias estão a transformar um mundo globalizado e o país está bem posicionado para beneficiar deste crescimento, apoiado pelas suas vantagens de fuso horário, capacidade multilingue e a força de trabalho qualificada. E a ministra do Trabalho e Emprego da África do Sul, Nkosazana Matthe, afirmou que a proteção das mulheres em setores como o trabalho doméstico, a agricultura, a hotelaria e o comércio a retalho deve continuar a ser uma prioridade do Ministério. A ministra fez estas declarações esta semana durante um evento que assinalou o encerramento da Mês da Mulher. O evento teve como lema conectar pessoas, inspirar líderes. O encontro reuniu mulheres líderes de destaque e jovens líderes emergentes dos setores governamental, acadêmico, empresarial, político, da sociedade civil e da comunidade internacional. O evento proporcionou uma plataforma para o diálogo intergeracional sobre a participação das mulheres no mercado de trabalho, a criação de emprego, o empreendedorismo, o futuro do trabalho e a proteção do local de trabalho. Math afirmou que uma parte significativa das mulheres economicamente ativas na África do Sul trabalha na economia informal, em grande parte fora do alcance do Fundo de Seguro de Desemprego, do Fundo de Compensação e de outras proteções oferecidas pelo Ministério de Emprego e Trabalho. O turismo não se resume apenas a visitar os locais mais bonitos da África do Sul, mas também acelera a criação de postos de trabalho, fortalece a economia e revitaliza aldeias, bairros periféricos, pequenas cidades, património histórico e parques nacionais. Esta é a opinião do presidente Cyril Ramaphosa, que destacou o setor do turismo como uma das indústrias capazes de atrair investimento, gerar receitas estrangeiras, fortalecer a valorização da economia local e criar postos de trabalho em grande escala. Durante o lançamento da terceira fase da parceria governo-empresas, o presidente Ramaphosa instou os setores público e privado a eliminar as barreiras que impedem o desenvolvimento do setor do turismo. E para Ramaphosa, o turismo é uma das formas mais rápidas de gerar postos de trabalho numa vasta gama de competências. Cada visitante tradicional gera emprego no alojamento, transportes, alimentação, entretenimento, retalho e indústrias criativas. Os números concretos corroboram com a posição do presidente. Só em julho, cerca de 1 milhão de turistas internacionais visitaram a África do Sul, um crescimento de 12,5% face a julho de 2025.
1: Depois de conferirmos a atualidade económica do estrangeiro, estamos de regresso ao país para as notas de economia nacionais que estiveram em destaque na presente semana. A resenha económica é hoje apresentada por Ana Avenila.
2: O Banco de Moçambique conta desde esta quarta-feira com um novo governador. Trata-se do economista Felisberto Diniz Navalha, empossado pelo presidente da República, Daniel Chapo, que sucedeu Rogério Zandamela, cujo mandato à frente do Banco de Moçambique chegou ao fim. Falando durante a conferência de imprensa que marcou o fim da sessão do Conselho de Ministros esta semana, o porta-voz do governo, Inocêncio Impiça, esclareceu que o presidente da República recuou da decisão de nomear Valdemar de Sousa para o cargo de governador do Banco de Moçambique por ter considerado informações adicionais para inviabilizar a decisão tomada. Ainda esta semana, o Conselho de Ministros aprovou o Regulamento para a Cultura do Algodão e revogou um decreto anterior. O regulamento estabelece as regras para o fomento, produção, comercialização, transporte, armazenamento, exportação e importação do algodão e a política pesqueira, documento que fortalece a cadeia de valor do setor das pescas e da aquacultura. A China reitera que vai aplicar tarifas zero às importações de produtos dos países africanos com os quais mantém relações diplomáticas, incluindo Moçambique, a partir de dezembro. O compromisso foi renovado pelo representante da Embaixada da

0: China, Wu Jinjia, na assinatura de 11 acordos com Moçambique, um ato que teve lugar ontem em Ricalha. O ato que teve lugar esta semana em Ricalha, distrito de Maracuene, província de Maputo. Os acordos visam reforçar a cooperação económica em diversos domínios de desenvolvimento mútuo, com destaque para energia, infraestruturas, indústria, comunicação e desporto. Os Emirados Árabes Unidos destacaram esta semana o investimento de cerca de US$ 800 milhões realizado pela Empresa Internacional de Investimentos Energéticos. O montante foi aplicado na aquisição de uma participação de 10% na concessão da Área 4 na Bacia do Rovuma, como um dos sinais do aprofundamento da parceria económica com Moçambique. Moçambique quer acelerar a industrialização através da transformação local das matérias-primas, atração de investimentos e apoio às empresas nacionais. A aposta foi reafirmada durante o Fórum Mozindus, que decorreu esta semana no distrito de Maracuene, província de Maputo, pela secretária de Estado da Indústria. Custódia Paunde disse que a estratégia passa pela revitalização da indústria nacional, com prioridade para o processamento de produtos como algodão, soja, gergelim, castanha de caju, madeira e cereais. A taxa de juro de referência para o crédito no país vai manter-se em 15,50% este setembro pelo quinto mês consecutivo. A cifra representa o mesmo nível de agosto, depois de 3 cortes de 10 pontos base realizados pela Associação Moçambicana de Bancos em janeiro, março e abril. Os dados constam de um relatório do Banco de Moçambique. A companhia do pipeline Moçambique-Zimbábue iniciou esta semana a segunda fase da expansão do oleoduto Beira-Feruca. Trata-se de um projeto destinado a elevar a capacidade anual de transporte de combustíveis dos atuais a 3 milhões para 5 milhões de metros cúbicos até o final de 2027. A intenção compreende a construção de 2 novas estações de bombagem localizadas em Nhamatanda, na província de Sofala, e em Missica, província de Manica. A cerimônia de lançamento da primeira pedra foi realizada em Nhamatanda, assinalando o arranque de uma expansão que acrescentará 2 milhões de metros cúbicos à capacidade instalada.
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2: O efeito sonoro que acabamos de acompanhar marca os momentos finais da presente edição do programa Economia e Desenvolvimento. Destacamos, Feira Internacional de Maputo 2026 espera alcançar mais de US$ 500 milhões em carteiras de projetos e bolsas de contactos.
3: Em 2025, nós tivemos 282 projetos de investimentos, cifrados próximos de US$ 500 milhões. O nosso desejo é que a FACIN seja um indicador de alavancagem para que, pelo menos, cheguemos a esses números.
2: Porta-voz da 61ª edição da Feira Internacional de Maputo, Claire Simba. Despedem-se Gerson Jamis na edição e apresentação e Estevão Mucabel Júnior na sonorização.
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4: São 20 horas e 30 minutos.

0: 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Agora estamos mais próximos.
1: 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Contrato número 13A00141/AD/número 176/DCAA/PGR/2026 para aquisição de uma viatura de marca Mazda BT50, adjudicada à empresa Ronil Limitada, pelo valor de 2.590.000 meticais. 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

Kamal Jivá a interpretar Lolita. Noite de quinta-feira, a caminho das 21 horas, altura em que levaremos o serviço de notícias, e às 21 horas e 10 minutos, o programa Último Tempo. A seguir, Mr. Nyungwe com Dalama, com participação de Isou Menezes. É um grande sucesso.

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4: Sarmento Zacarias Madjeca, voluntário, estou na área de banco de dados. Recebi o convite de um vizinho que foi o chefe do quarteirão. Me chamou, me alistou para me juntar com a família ACM. Antes eu trabalhava na Machamba. Agora larguei a Machamba, estou a fazer o trabalho que é apoiar a criança e transmitir o amor. Não importa se é o pequeno, se é amendoim que a pessoa vende, se é banana, se é água. Tem aquela pessoa que também vai sair no beco, esqueceu água. Então aqueles 5 meticais vai valer a pena, vai fazer Moçambique avançar. Muitas crianças têm dificuldade, principalmente na disciplina de física e química. Então o ativista sempre tem ajudado nessa área. E também temos de apoio, porque tem essas 23 que têm refeição diária aqui na ACM. Então o ativista, por sua vez, fica com as crianças, cada um apresenta. Eu tenho dificuldade de ser na leitura, então o ativista ataca aquele ponto que é a leitura para a criança poder saber ler e escrever.
2: Aguardamos por si nesta sexta-feira às 14h30 e depois do noticiário das 2 horas da madrugada de terça-feira.

0: Amigo ouvinte, são 21 horas em Moçambique. Nelson Moando, nas notícias. Boa noite.
1: Boa noite, Helena Pitorro e ouvinte. O Presidente da República diz que o crescimento do setor dos seguros a nível interno é uma das condições para a concretização do projeto que visa a independência económica de Moçambique. Daniel Chapo salienta que não existe uma economia moderna, competitiva e resiliente sem um sistema de seguro forte. O chefe de Estado referiu que o setor dos seguros enfrenta desafios da inclusão e o país precisa de microseguros, seguros agrícolas, paramétricos e outros produtos acessíveis e adequados à realidade moçambicana.
2: Precisamos de produtos mais simples, contratação mais rápida, custos mais acessíveis e maior transparência. Em Moçambique, a tecnologia deve ser, sobretudo, um instrumento de inclusão. Ela deve permitir que um cidadão que vive distante de uma agência possa aceder, através do seu telemóvel, a soluções de seguro adequadas às suas necessidades.
1: O Presidente da República, Daniel Chapo, falava esta quinta-feira em Maputo na abertura do simpósio dos 15 anos da Índico Seguros, que decorreu sob o lema Os Seguros em Moçambique, Evolução Histórica e Perspectiva. E o chefe de Estado afirma que estão a ser enquadradas nas escolas nacionais todas as crianças que, na companhia dos seus progenitores, abandonaram a África do Sul devido à xenofobia. Daniel Chapo explicou que, desde o registro dos primeiros casos de xenofobia, o governo tratou de criar condições para que as crianças regressassem, as vítimas regressassem ao país em segurança. O Presidente da República respondia assim a uma das questões colocadas por um dos pequenos deputados durante a interação que manteve esta quinta-feira em Maputo no encerramento da 8ª sessão do Parlamento Infantil Nacional.
2: A nossa primeira preocupação foi salvar vidas. Portanto, essas 10 mil pessoas que chegaram foram salvas pelas medidas tomadas pelo governo em evacuar os nossos irmãos da África do Sul para Moçambique, principalmente para as províncias de Maputo, Gaza e Inhambane. Depois de estarem cá, nós estamos a trabalhar, já temos o rastreio e o levantamento feito das profissões e outras necessidades que elas têm e vamos continuar a fazer o trabalho e a assistência para que aquelas famílias que trouxeram crianças, as crianças não possam estar vulneráveis. Estamos neste momento a integrar estas crianças nas escolas para continuarem a estudar e não perderem o ano.
1: A 8ª sessão do Parlamento Infantil Nacional decorreu sob o lema O bem-estar da criança é nossa prioridade. O Presidente da República, Daniel Chapo, dirige esta sexta-feira em Maputo a cerimónia de tomada de posse da vice-governadora do Banco de Moçambique, Benedita Maria Guimino, nomeada para o cargo pelo chefe de Estado na última terça-feira. Daniel Chapo vai igualmente participar nesta sexta-feira no lançamento do livro intitulado Major General Mariano Matinha, no pedestral dos que ousaram lutar, da autoria do professor Renato Matus. Moçambique pondera incrementar o número de bolsas de estudo atribuídas aos estudantes de São Tomé e Príncipe. É um anúncio feito esta quinta-feira na cidade de São Tomé pela primeira-ministra moçambicana Bem-vinda Levi. Bem-vinda Levi refere que os quadros são tomenses formados em Moçambique têm-se destacado em diversas áreas onde são colocados. Aliás, em São Tomé há exemplos de governantes formados em Moçambique.
3: Um deles, por exemplo, é o próprio Ministro da Saúde, a atual Ministra da Justiça, todos eles beneficiaram de formação em Moçambique. E a formação tem sido basicamente na área de medicina, na área da polícia e na área da justiça. Mas estou certo que há possibilidades de nós alargarmos as bolsas de formação. No caso da CIPOL, nós dávamos 3 bolsas anuais, mas estamos abertos para dar um pouco mais. Estou certa que, conversando, poderemos ver quais são as áreas em que podemos alargar essa cooperação na área da formação.
1: A primeira-ministra Bem-vinda Levi falava esta quinta-feira na cidade de São Tomé, à margem da cerimónia tomada de posse do Presidente da República de São Tomé e Príncipe Carlos Villanova. O Ministro dos Transportes e Logística, João Machombe, defende investimentos contínuos no Porto de Maputo para reforçar a competitividade de Moçambique como corredor logístico regional. João Machombe falava esta quinta-feira no Porto de Maputo durante a inauguração de 2 novos guindastes móveis portuários adquiridos pela MPDC por 13,2 milhões de dólares norte-americanos.
4: O governo insta a MPDC, os seus acionistas e os restantes operadores do Porto de Maputo a continuar a investir pois a competitividade portuária não é uma condição adquirida de forma definitiva. É construída todos os dias através da qualidade das infraestruturas, da fiabilidade dos equipamentos, da competência das equipes técnicas e da capacidade de responder às mudanças e dinâmicas do nosso mercado.
1: Os novos equipamentos adquiridos pela MPDC elevam para 8 o número de guindastes móveis do Porto de Maputo e vão substituir progressivamente os equipamentos mais antigos. Atualidade internacional. As operações de busca para encontrar sobreviventes prosseguem no Nepal, uma semana depois do colapso de um glaciar que provocou inundações devastadoras. Mais de 1.250 pessoas morreram e cerca de 4.200 continuam desaparecidas. As autoridades receiam que um grande número de vítimas esteja soterrada pelos detritos deixados pelas inundações que devastaram cidades e vales próximos da fronteira com a China. O tempo. A cidade de Tarde poderá restar esta sexta-feira 39 graus centígrados de temperatura máxima, seguida de Quelimane com 34 graus. Beira, Chimoio e Nampula 32, Pemba 30, Maputo e Inhambane 29, por fim, Xai-Xai, Vilanculo e Lixinga 28 graus centígrados de temperatura máxima. Apresentamos as notícias próximas às 22 horas.

0: O nosso gás natural não deve ser apenas exportado. Deve também alimentar fábricas, criar indústria e gerar emprego. O nosso grafite não deve ser apenas minério. Deve tornar-se parte de baterias e de novas cadeias industriais no país e em África. Queremos que o algodão moçambicano se transforme em vestuário produzido por mãos moçambicanas e que os nossos produtos agrícolas atravessem fronteiras, levando consigo uma nova marca de qualidade e confiança made in Moçambique. Esperamos exportar mais produtos transformados, atrair mais investimento produtivo, criar empresas mais competitivas e desenvolver Moçambique, aproveitando plenamente as oportunidades da Zona de Comércio Livre Continental de África. E esta visão inspira a agenda económica do nosso governo.
1: Presidente da República, Daniel Chapo.

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2: São 21 horas e 8 minutos, amigo ouvinte, boa noite, bem-vindo. Estamos em noite de quinta-feira. Eu sou a Helena Pitoro, é sempre um prazer estar consigo novamente. Nos próximos tempos vai poder acompanhar, e dentro de instantes, o programa Último Tempo, e vai ainda ouvir o programa Gente da Nossa Terra. Às 23 horas temos como proposta para si, amigo ouvinte, os tópicos do Último Jornal. Vamos, quando forem 23 horas e 15 minutos, trazer o espaço INSS. Às 23 horas e 30 minutos vai poder acompanhar o Último Jornal. Votos de uma ótima noite. Já a seguir, o programa Último Tempo. Boa escuta.
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3: Boa noite, estudantes da turma da Antena Nacional. Começa agora mais uma edição do programa O Último Tempo.
4: Bem-vindo a mais uma edição diretamente com os jovens estudantes que nos acompanham de norte a sul do país.
3: É sempre um enorme prazer estarmos juntos em mais uma edição desta viagem do saber para melhor crescer intelectualmente. Um programa feito por e para jovens estudantes, criando espaço de diálogo e reflexão dos diversos temas que influenciam a vida acadêmica dos jovens.
4: Nesta edição, transmitimos o último tempo do emissor provincial da Zambésia. Estão na companhia de Sofia Malipia e Salvador Bengala na apresentação e Jacimildo Ernesto na sonorização.
3: Hoje vamos abordar um tema de extrema importância não só para os jovens estudantes, mas também para toda a sociedade. Vamos falar sobre o papel dos estudantes no apoio às pessoas com deficiência na escola.
4: A inclusão escolar é um dos princípios fundamentais da educação moderna, porque defende que todos os adolescentes e jovens, independentemente das suas características físicas, sensoriais, intelectuais ou psicossociais, tenham o direito de aprender no mesmo ambiente e desenvolver plenamente as suas capacidades.
3: O papel dos estudantes é tão importante quanto o dos professores, gestores escolares e familiares. A convivência diária entre colegas cria oportunidades, fortalece os valores de solidariedade e constroem uma cultura escolar verdadeiramente inclusiva.
4: Os estudantes são os primeiros agentes da integração dentro da escola. Quando acolhem um colega com necessidades especiais, de forma respeitosa, ajuda a reduzir barreiras sociais e emocionais que muitas vezes são mais difíceis de superar que as barreiras físicas.
3: Um simples gesto de amizade, uma conversa, um convite para participar num trabalho em grupo ou uma atividade desportiva pode fazer uma grande diferença na autoestima, no sentimento de pertença ou no sucesso escolar de um colega com necessidades especiais.
4: Amigo ouvinte, vamos fazer uma pausa musical e deixar os estudantes da turma da Antena Nacional refletirem sobre o papel dos estudantes no apoio às pessoas com deficiência nas escolas.
3: Fica com esta música do cantor Bokli, natural da província da Zambézia.

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3: Acompanhamos a música do cantor Bokli Mwana Muchuabo.
4: Apoiar não significa tratar a pessoa com deficiência como incapaz. Um dos maiores desafios da inclusão é encontrar o equilíbrio entre oferecer ajuda quando necessário e respeitar a autonomia da pessoa.
3: Os estudantes devem compreender que cada colega possui capacidades, talentos e limitações diferentes. Antes de ajudar, é importante perguntar se a pessoa deseja ou necessita de apoio, evitando atitudes de superproteção que podem limitar a sua dependência e o seu desenvolvimento.

0: Outro papel importante dos estudantes no apoio às pessoas com deficiência nas escolas é combater o preconceito e a discriminação. Ainda existem situações em que as pessoas com deficiência são alvos de piadas, apelidos ofensivos, exclusão dos grupos de amizade ou dificuldades em participar nas atividades escolares.
1: Essas atitudes prejudicam não apenas o rendimento escolar, mas também a saúde emocional e psicológica da pessoa. Por isso, os estudantes devem posicionar-se contra qualquer forma de bullying e incentivar o respeito entre colegas e uma convivência baseada na igualdade e na dignidade humana.
0: Nas atividades académicas, os estudantes também podem contribuir para criar um ambiente inclusivo. Trabalhos em grupo, estudos coletivos e apresentações podem ser bem organizadas de forma a permitir que todos participem de acordo com as suas capacidades.
1: A colaboração entre colegas fortalece a aprendizagem cooperativa e demonstra que cada estudante tem algo importante para oferecer ao grupo.

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1: Esta edição do programa Último Tempo do emissor provincial da Zambésia. Colegas, estás a acompanhar o programa Último Tempo, aqui na Antena Nacional, nesta edição, que conta com a produção do emissor provincial da Zambésia. Vamos agora acompanhar a rubrica A Nossa Vitrine.
2: Eu sou Susana Pena e está no ar a rubrica A Nossa Vitrine, do espaço de destaque, reflexão e voz para a nossa juventude. Hoje trazemos à nossa mesa um debate de extrema importância para o presente e o futuro das nossas comunidades, a inclusão escolar e o papel de cada um de nós na construção de um ambiente educativo sem barreiras. Para conversar conosco, temos a honra de receber nos nossos estúdios o Sr. Johanny Rafael, formador, professor, que deixará o seu parecer em relação ao nosso tema. Bem-vindo ao Último Tempo.
3: Estamos aqui para responder algumas das questões e partilhar daquilo que é o conhecimento existente.
2: Para começarmos a nossa conversa, gostávamos de olhar para o próprio conceito que dá o nome à nossa rubrica. Do ponto de vista do Ministério da Educação, qual é a verdadeira importância de termos uma vitrina nas escolas? Como é que estes espaços de visibilidade e diálogo impactam o dia-a-dia dos alunos?
3: Primeiro ponto, as vitrinas, na verdade, elas servem como um meio de informação ou de comunicação que é usada nas escolas para facilitar a aderência da informação aos estudantes, alunos, no recinto escolar, seja de fora ou de dentro, para poder ter acesso a certa informação divulgada pela instituição ou pelas escolas, tem que se fazer chegar à vitrine para poder estar informado.
2: Como formador, que balanço faz do impacto prático que estas iniciativas têm tido na sensibilização e na mudança de mentalidade dentro das salas de aula?
3: Há um impacto, sim, que seja ele lá considerado como positivo, mas não na sua totalidade, os 100%, digamos assim. Por quê? Porque nem todos os alunos, nem todos os estudantes, nem todos os formandos consideram a vitrina como o meio principal de aderir lá à informação. Por outra, nem todos os alunos sempre se fazem chegar à vitrine para poder obter alguma informação. Então, por sua vez, podemos assim concluir que é um meio ideal, mas não 100% abrangente, porque há esse déficit na parte dos estudantes ou na parte dos formandos. E dentro da sala de aula, quanto à mudança de mentalidade, bom, eu acredito que é um cenário positivo, sim, porque por meio da informação já obtida na vitrine, em algum momento os estudantes já podem partilhar ou questionar acerca de uma certa informação já existente na vitrine. Vamos supor um exemplo concreto de fixando as pautas, os estudantes já têm capacidade de procurar saber no formador, no professor, acerca de uma certa reclamação ou acerca de um esclarecimento. Então tem sim um impacto positivo nessa vertente e tem ajudado sim numa certa mudança. A mudança também pode ser considerada a vontade de buscar informação ligada à instituição, nesse caso à escola ou ao centro de formação.
2: Entrando agora no nosso tema central, a inclusão dos alunos com deficiência ainda enfrenta muitos desafios físicos e sociais. Na sua perspectiva, qual deve ser o papel ativo dos estudantes no apoio e na integração dos seus colegas com deficiência?
3: Bom, quando falamos de a inclusão de pessoas com deficiência, é um ponto muito interessante porque não só envolve ao meio estudantil, mas também envolve a sociedade em si. E, por sua vez, os estudantes sim têm um grande papel nesse âmbito, que seria um dos papéis ajudar na acessibilidade, acesso, nesse caso, a pessoas com deficiência. e poderia-se criar também um mecanismo do que é de apoio por meio de campanhas. Os estudantes têm capacidade de criar mecanismos de campanhas na sociedade, divulgando a informação de como se deve tratar pessoas com deficiência, como dar mais acessibilidade em alguns meios, em alguns locais, como instituições, sejam para aderir a alguns serviços, nesse caso, pessoas com deficiência e querem aderir a alguns serviços. Então, os estudantes podem criar um meio como campanhas para poder facilitar e sensibilizar a sociedade no sentido geral.
2: Para fecharmos esta nossa conversa tão esclarecedora, que mensagem deixa a todos os estudantes, professores e encarregados de educação que nos ouvem agora, para que possamos juntos transformar as nossas escolas em espaços verdadeiramente inclusivos para as pessoas com deficiência?
3: Como já vínhamos trazendo vários pontos importantes, que é a inclusão, nesse caso, de pessoas com deficiência na sociedade, diria que primeiro ponto, deixo o seguinte conselho, a seguinte mensagem, é que todos nós, a partir do momento que temos a oportunidade de estar inseridos numa escola, temos uma capacidade de poder ajudar os outros, porque tornamos pessoas com um certo conhecimento que podemos transmitir aos outros. Então, nesse contexto, os professores, os alunos e a sociedade em si têm um grande papel de apoiar pessoas com deficiência em todos os meios, porque nós lidamos com essa situação no nosso dia a dia. No nosso dia a dia nós recebemos ou nos deparamos com pessoas com deficiência. Às vezes na rua, às vezes são pessoas à busca de certos serviços, às vezes são pessoas à procura de certos bens, por aí mais adiante. Então nós temos um grande papel como formadores, como professores, como pessoas estudadas, em dar assistência a essas pessoas e saber incorporar elas dentro da sociedade. Não só incorporá-las, mas também nós nos enquadrarmos com essas pessoas com vista a ter uma aceitação delas num outro meio social. São pessoas com deficiência. Não temos que mostrar que simplesmente são pessoas com deficiência, mas temos que mostrar que são pessoas aceitáveis no nosso meio, não só por causa da sua deficiência, mas porque elas também são capazes. Elas também podem. Aquilo que nós fazemos também podem fazer. Nós podemos capacitar, podemos motivar. Então, o nosso papel é esse. Nós temos e podemos fazer isso. Então, fica aí a mensagem que todos nós estamos convidados a fazer a nossa parte. Cada um de nós pode fazer diferença.
2: Uma partilha extremamente rica e que nos deixa a todos com muito em que pensar. O papel dos estudantes não é passivo. Eles são verdadeiros agentes de mudança para uma escola mais justa e acessível. Eu, Suzana Pena, em nome de toda a equipa do programa, agradeço imenso a sua disponibilidade e seus esclarecimentos tão valiosos aqui na nossa vitrina. As portas do Último Tempo estarão sempre abertas para si.
3: Foi um prazer e espero ter mais oportunidades de partilhar algumas ideias e para ir mais adiante, fotos de continuação de um bom programa.
2: Muito obrigada. A rubrica Nossa Vitrine fica por aqui. Consigo esteve a Suzana Pena, mas o Último Tempo continua com muito mais para si. Fique conosco.
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5: Muito obrigado. Com essas informações, termina a rubrica A Nossa Vitrine. O papel dos estudantes no apoio às pessoas com deficiência nas escolas vai muito além da ajuda ocasional. Eles são protagonistas na construção de uma cultura de inclusão, respeito e igualdade dentro da escola.
1: A escola é um espaço de formação académica, social e humana, onde os adolescentes e jovens aprendem não apenas conteúdos curriculares, mas também valores que orientam a convivência na sociedade.
5: Neste processo, os estudantes desempenham um papel decisivo, pois a qualidade das relações entre colegas influencia diretamente a experiência escolar das pessoas com deficiência.
1: Embora os professores, gestores escolares e familiares tenham responsabilidades importantes na promoção da inclusão, são os estudantes que convivem diretamente com os outros.
5: É no contacto diário que se constrói amizades, se desenvolve competências sociais e se fortalece sentimentos de pertença. Quando os estudantes demonstram respeito, compreensão e disponibilidade para colaborar, contribuem para reduzir o isolamento social e criar um ambiente onde todos se sintam aceitos e valorizados.
1: Amigo ouvinte, vamos acompanhar a nossa reportagem do dia.
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7: Caro estudante, boa noite, bem-vindo a Matola, parte da província de Maputo, onde está localizado o emissor provincial de Maputo, de onde fala-vos Tomás Macuaco, que é um prazer enorme intervir para o programa Último Tempo, a trazer as novidades, hoje relativamente às férias escolares. Como podemos aproveitá-las ao máximo, sem perder o ritmo das aulas? Pois é, esta é a questão que nós deixamos ficar a todos os nossos entrevistados, incluindo estudantes, encarregados da educação e o nosso professor José Cambuia. Os estudantes enfatizaram a importância de não abandonar totalmente os livros, mesmo nos momentos de descanso.
8: Peixa Balati, tenho 18 anos, estudo na escola secundária da Manhã.
9: António Raimundo, 16 anos, estudo na escola secundária de Mulovote. Eu acho que para isso é preciso eliminar alguns hábitos também, porque tens que brincar, mas também tens que recordar de pegar os cadernos e rever um pouco daquilo que o professor dizia. E também pode até entrar na internet e pesquisar alguns exercícios acerca da matéria e resolver. E quando você resolve, você lembra-se daquilo que o professor esteve a falar. Então você está a aproveitar as férias, mas também não está a perder o ritmo das aulas. Isso vai melhorar e vai fazer com que você, no próximo ano das aulas, você consiga ser forte e ser um aluno preparado.
7: Neixa, já ficaste algum tempo de férias?
8: Sim, sim, sim. Onde eu estudo, nos dão fichas. Então, as fichas é para rever as matérias. Quando entramos no terceiro trimestre, entramos já preparados, com mais experiência do que nos deram nas fichas.
7: Ok, as fichas, então, são essa forma que ajuda a manter o ritmo das aulas.
8: Sim, sim, sim, sim. E grupos que temos no WhatsApp, que qualquer trabalho ou qualquer atividade que o professor quer nos dar, né? Ele manda no WhatsApp e todo mundo tem acesso a isso.
7: Voltamos para si, António. E no caso em que, se calhar, este estudante não tem acesso a um telemóvel, um celular Android ou iOS, como é que ele pode fazer para não perder o ritmo das aulas? Não foi deixado fichas, não tem acesso a telemóvel.
9: É uma situação um bocadinho complicada, mas eu acho que rever matéria, sempre ler, sempre ir ver o caderno, abrir, esfoliar, acho que é uma das melhores formas de não perder o ritmo também.
7: Um conselho, Neixa, para todos aqueles estudantes que um dia vão sair de férias, um conselho para que eles não percam o ritmo das aulas.
8: Se divirtam, mas não esqueçam que a escola é importante e que se eu não tiver telemóvel, ter acesso às matérias, é pegar uns cadernos, ler ou procurar um colega próximo, porque nós todos temos colegas próximos.
7: Conversamos igualmente com o professor José Cambuia, professor de História, que deixou conselhos sobre o tema em debate.
10: As férias são, em princípio, para os alunos descansarem, mas descansar 100% não é possível. O aluno ou estudante deve elaborar um plano de atividade do dia, isto é, 30% das atividades do dia deve ser para passear, visitar, praticar desporto, ajudar a família em algumas atividades domésticas e 30% das atividades devem estar ligadas aos estudos para manter a mente ativa. A atividade vai consistir em rever o caderno ou os cadernos por dia de cada disciplina. Pode fazer sozinho ou com um amigo ou em grupo do estudo para a disciplina que acharem um pouco difícil. Aí pode resolver alguns exercícios dessa disciplina, pode ser matemática, física, química e outra, dependendo das qualidades de cada um. Outros até podem ver inglês, história e outras disciplinas. Podem ainda ler a Bíblia, jornal ou romances. nesta outra opção que se avizinham, podem ainda fazer cursos de pouca duração. O que evitar durante as férias? Ficar todo dia no telefone, no TikTok, no WhatsApp. Dormir e acordar tarde, porque o corpo pode esquecer a rotina da escola. Os encarregados de educação, os pais, devem entrar aí, ajudar os seus educandos para o cumprimento rigoroso do horário. Isto é, vou dar um exemplo de um horário ou de um programa sugestivo. O aluno ou estudante que acorda 6 horas. Acorda às 6, vai praticar alguns exercícios. Das 7 às 8, vai fazer algumas limpezas de casa. Das 8 às 9h30, vai fazer algumas leituras naquelas disciplinas ou naquela disciplina que ele achar que é difícil. Das 10 às 12, vai fazer outras atividades, que é visitar amigos, passear. Das 12 às 13, livre, pode ler a Bíblia. Das 15 às 17, praticar desporto ou uma outra atividade, pode ser passeio, conversar com um amigo. Em poucas palavras, férias não é parar, é trocar de marcha, descansar o corpo, mas o cérebro ligado com assuntos da escola. Muito obrigado.
7: Ficou a dica. Muito obrigado, professor Cambuia, pelos valiosos conselhos. Amigo, ficamos por aqui com a promessa de voltar numa próxima oportunidade. Tomás Macuacua, despede-te. Até a próxima.
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0: Estamos de volta ao Último Tempo, aqui na Antena Nacional.
1: A participação em campanhas de sensibilização, debates, palestras e projetos sobre deficiência constrói uma forma relevante de atuação estudantil. Essas iniciativas ajudam a combater mitos, esclarecem dúvidas e promovem uma visão mais justa e realista sobre as pessoas.
0: Quanto maior for o conhecimento da comunidade escolar, menores serão as possibilidades de surgirem atitudes de exclusão ou discriminação. Importa ainda destacar que o apoio prestado pelos estudantes deve sempre respeitar a autonomia da pessoa com deficiência.
1: A solidariedade não significa fazer tudo pelo outro, mas criar condições para que cada pessoa possa exercer os seus direitos, desenvolver as suas capacidades e tomar as suas próprias decisões. O verdadeiro apoio consiste em remover obstáculos e não em substituir a iniciativa da pessoa.
0: A convivência inclusiva produz benefícios que ultrapassam o ambiente escolar. Os estudantes aprendem a lidar com a diversidade, desenvolvem empatia, fortalecem o sentido de justiça social e tornam-se cidadãos mais preparados para viver uma vida plural.
1: Agora vamos aprender mais uma lição.
0: Este é o momento em que os estudantes da turma da Antena Nacional preparam seus blocos de notas para mais uma lição da língua portuguesa.
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3: É frequente na nossa comunicação a troca de significados entre as palavras abstenção e abstinência. Conhece a diferença entre elas?
4: Na minha opinião, a abstenção seria tipo um método. Agora, a abstinência seria um tipo de aplicativo que os jovens ou qualquer pessoa tem para se abster de alguma coisa.
5: Na minha ótica, abstenção é privar-se de algo, não fazer aquela coisa. Enquanto abstinência é não querer fazer e negar de fazer uma certa coisa.
6: Na minha opinião, abstenção é um substantivo que eu posso transformá-lo em verbo, conjugar. Eu abstenho-me de fazer certa coisa, quer dizer, eu não quero fazer uma coisa, não é, posso deixar por algum tempo. E abstinência é um substantivo que não se pode transformar em verbo. Abstinência é só um substantivo, não é? Eu estou em momento de abstinência, eu não posso dizer eu abstino-me.
7: Não estou vendo muita diferença entre abstinência e abstenção.
8: Na minha opinião, a abstenção está relacionada, por exemplo, quando alguém vai recensear, muitos de nós recenseamos, mas quando chega o dia de votar, depois nós não vamos. Eu acho que aquela pessoa que não vai votar abstém-se. Agora, a abstinência está relacionada com jovens que não gostam de ter relações sexuais. Eu acho que está relacionado com isso.
9: Abstenção, para mim, seria uma espécie de privar-se de alguma atividade, de um dever ou de alguma coisa. Agora, em abstinência, seria uma privação contínua de alguma coisa.
10: Alguns exemplos?
9: Por exemplo, existe abstenção, que é eu não querer ir à mesa de voto, eu abster-me em relação àquilo. Tem abstinência sexual, evitar praticar atos sexuais, então é esperar até chegar o momento certo.
3: Abstenção é privação do uso, do consumo de alguma coisa, recusa em participar numa ação, num processo ou num acontecimento. Facto de não votar, ausência de votos. Abstinência é a ação ou efeito de se privar ou renunciar a alguma coisa. Ato ou efeito de abster, privação completa ou parcial de alimentos, moderação no comer ou no beber. Privação voluntária de relações sexuais. Concluímos que, em certos sentidos, abstenção e abstinência podem ser sinónimos quando se trata de privação do uso ou consumo de alguma coisa. No entanto, se nos queremos referir à ausência de votos numa eleição, só o termo abstenção está correto.
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0: A língua portuguesa é uma ferramenta fundamental para a comunicação. Falar e escrever bem não serve apenas para obter bons resultados académicos.

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Amigo ouvinte, acompanhávamos o programa Último Tempo, são 21 horas e 57 minutos. Votos de uma noite tranquila, está com a Antena Nacional da Rádio Moçambique. Dentro de instantes vamos juntar em antena Nelson Moando para atualização das notícias das 22 horas. Votos de um bom descanso, um bom repouso, se for o caso.

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7: Em Moçambique são 22 horas. Nelson Moando, na atualização das notícias. Boa noite.
8: Boa noite, Helena Petorro e ouvinte. O Presidente da República diz que o crescimento do setor dos seguros a nível interno é uma das condições para a concretização do projeto que visa a independência económica de Moçambique. Daniel Chapo salienta que não existe uma economia moderna, competitiva e resiliente sem um sistema de seguro forte. O chefe de Estado referiu que o setor dos seguros enfrenta desafios da inclusão e o país precisa de microseguros, seguros agrícolas, paramétricos e outros produtos acessíveis e adequados à realidade moçambicana.
9: Precisamos de produtos mais simples, contratação mais rápida, custos mais acessíveis e maior transparência. Em Moçambique, a tecnologia deve ser, sobretudo, um instrumento de inclusão. Ela deve permitir que um cidadão que vive distante de uma agência possa aceder, através do seu telemóvel, a soluções de seguro adequadas às suas necessidades.
8: O Presidente da República, Daniel Chapo, falava esta quinta-feira em Maputo na abertura do simpósio dos 15 anos da Índico Seguros, que decorreu sob o lema Os Seguros em Moçambique, Evolução Histórica e Perspectiva. E o chefe do Estado afirma que estão a ser enquadradas nas escolas nacionais todas as crianças que, na companhia dos seus progenitores, abandonaram a África do Sul devido à xenofobia. Daniel Chapo explicou que, desde o registro dos primeiros casos de xenofobia, o governo tratou de criar condições para que as vítimas regressassem ao país em segurança. O presidente da República respondia assim a uma das questões colocadas por um dos pequenos deputados durante a interação que manteve esta quinta-feira em Maputo no encerramento da 8ª sessão do Parlamento Infantil Nacional.
9: A nossa primeira preocupação foi salvar vidas. Portanto, essas 10 mil pessoas que chegaram foram salvas pelas medidas tomadas pelo governo em evacuar os nossos irmãos da África do Sul para Moçambique, principalmente para as províncias de Maputo, Gaza e Inhambane. Depois de estarem cá, nós estamos a trabalhar, já temos o rastreio e o levantamento feito das profissões e outras necessidades que elas têm, e vamos continuar a fazer o trabalho e a assistência para que aquelas famílias que trouxeram crianças, as crianças não possam estar vulneráveis. Estamos neste momento a integrar estas crianças nas escolas para continuarem a estudar e não perderem o ano.
8: A 8ª sessão do Parlamento Infantil Nacional decorreu sob o lema O bem-estar da criança é nossa prioridade. O Presidente da República, Daniel Chapo, dirige esta sexta-feira em Maputo a cerimónia de tomada de posse da vice-governadora do Banco de Moçambique, Benedita Maria Guimino, nomeada para o cargo pelo chefe de Estado na última terça-feira. Daniel Chapo vai igualmente participar nesta sexta-feira no lançamento do livro intitulado Major General Mariano Matinha, no pedestral dos que ousaram lutar, da autoria do professor Renato Matus. Moçambique pondera incrementar o número de bolsas de estudo atribuídas aos estudantes de São Tomé e Príncipe. É um anúncio feito esta quinta-feira na cidade de São Tomé pela primeira-ministra moçambicana Bem-vinda Levi. Bem-vinda Levi refere que os quadros são tomenses formados em Moçambique têm-se destacado em diversas áreas onde são colocados. Aliás, em São Tomé há exemplos de governantes formados em Moçambique.
10: Um deles, por exemplo, é o próprio Ministro da Saúde, a atual Ministra da Justiça, todos eles beneficiaram de formação em Moçambique. E a formação tem sido basicamente na área de medicina, na área da polícia e na área da justiça. Mas estou certo que há possibilidades de nós alargarmos as bolsas de formação. No caso da CIPOL, nós dávamos 3 bolsas anuais, mas estamos abertos para dar um pouco mais. Estou certa que, conversando, poderemos ver quais são as áreas em que podemos alargar essa cooperação na área da formação.
8: A primeira-ministra, Bem-vinda Levi, falava esta quinta-feira na cidade de São Tomé, à margem da cerimónia de tomada de posse do Presidente da República de São Tomé e Príncipe Carlos Villanova. O Ministro dos Transportes e Logística, João Machombe, defende investimentos contínuos no Porto de Maputo para reforçar a competitividade de Moçambique como corredor logístico regional. João Machombe falava esta quinta-feira no Porto de Maputo durante a inauguração de 2 novos guindastes móveis portuários adquiridos pela MPDC por 13,2 milhões de dólares norte-americanos.
11: O governo insta a MPDC, os seus acionistas e os restantes operadores do Porto de Maputo a continuar a investir, pois a competitividade portuária não é uma condição adquirida de forma definitiva. É construída todos os dias através da qualidade das infraestruturas, da fiabilidade dos equipamentos, da competência das equipes técnicas e da capacidade de responder às mudanças e dinâmicas do nosso mercado.
8: Os novos equipamentos adquiridos pela MPDC elevam para 8 o número de guindastes móveis do Porto de Maputo e vão substituir progressivamente os equipamentos mais antigos. Atualidade internacional. As operações de busca para encontrar sobreviventes prosseguem no Nepal, uma semana depois do colapso de um glaciar que provocou inundações devastadoras. Mais de 1.250 pessoas morreram e cerca de 4.200 continuam desaparecidas. As autoridades receiam que um grande número de vítimas esteja soterrada pelos detritos deixados pelas inundações que devastaram cidades e vales próximos da fronteira com a China. O tempo. A cidade de Tarde poderá restar esta sexta-feira 39 graus centígrados de temperatura máxima, seguida de Quelimane com 34 graus. Beira, Chimoio e Nampula 32, Pemba 30, Maputo e Inhambane 29, por fim Xai-Xai, Vilanculo e Lixinga 28 graus centígrados de temperatura máxima. Apresentamos as notícias próximas às 23 horas e 30 minutos inseridas no último jornal.

0: deixamos uma grande mensagem sobre a decisão que o governo da República de Moçambique tomou. Que de junho de 2026 a junho de 2027, a emissão de documentos de identificação, como certidão de nascimento, cédula de nascimento e bilhete de identidade, são mahala, e que há necessidade de mobilizar a população para que tanto as crianças como os adultos possam ter esses documentos. Certidão de nascimento, cédula pessoal e o bilhete de identidade.
1: Presidente da República, Daniel Chapo.

Ora viva, ouvinte da Antena Nacional, as nossas mais cordiais saudações. Está a começar mais uma edição do programa Gente da Nossa Terra. Hoje, a partir do emissor provincial do Niassa da Rádio Moçambique, estúdios em Lixinga. Como sempre, temos um convidado com quem vamos ter dois dedos de conversa para, naturalmente, conhecer a sua história e, como sempre, na primeira pessoa. Programa é produzido e apresentado por Nélia Nicua e a sonorização está a cargo de Adolfo Sadique. Para começar, receba a nossa saudação musical.

0: Muito bem, depois da nossa saudação musical, e como é de praxe, o nosso convidado vai se apresentar e o amigo ouvinte vai saber de quem se trata. E nos próximos minutos vamos então ficar a conhecer a sua história. Tenha bondade.
1: Bom dia ou boa tarde, conforme a hora em que estiver a escutar esta entrevista. O meu nome é Ismael Habib Viegas, popularmente conhecido por Lito Ismael. Estou aqui na cidade de Lixinga há 30 anos e já me considero residente desta cidade.
0: Muito bem, como o nosso convidado acabou de se apresentar, o nome dele é Ismael Habibo Viegas. É, portanto, com o senhor Ismael Habibo Viegas que vamos conversar e conhecer a sua história, mesmo para começar. Quando é que o senhor Ismael nasce? Onde? Quem são os seus pais? Quantos irmãos tem?
1: Olha, eu nasci no dia 7 de novembro de 1968, na ilha de Moçambique, na região norte do país. Sou filho de Ismael Viegas. Algum do tempo vai-se notar aqui que o nome do meu pai quase se assemelha ao meu nome. Portanto, eu sou Júnior do meu pai, Ismael Viega Júnior, que era, na altura, era eletricista. Na altura era a Central Elétrica da ilha de Moçambique. E a minha mãe é Merbai Ismael, Merbai Habib Nur Mamad, doméstica. E o meu pai tinha duas esposas. Nós somos um conjunto de 12 irmãos, sendo de um lado são sete, se a memória não me atrasou, e do outro lado, que é o meu lado, somos cinco, e por sinal somos todos rapazes. Quase praticamente todos os meus irmãos fizemos quase os ensinos primários na ilha de Moçambique, e por conta da idade de cada um de nós, porque o nosso irmão mais velho já lá vai com 72 a 73 anos, não é? Então, à medida que eles iam crescendo e em função da educação que tínhamos na ilha de Moçambique, porque havia limitações na altura, não tinha a sexta classe. Para os meus irmãos mais velhos, eles contavam com aquele sistema antigo, que é por ciclo, né? Dizia quarto ano, cinco, quinto ano, e quando não houvesse sexto ano, por aí, eles tinham que migrar para algum ponto. E por sinal, os meus irmãos mais velhos emigraram-se para Maputo. Outros tiveram a sorte, um deles teve que ter uma formação na Alemanha, e outro que trabalhou quase toda a vida no banco, o mais velho, é que nos segurou todos nós. Aquilo era uma complementaridade. Ele abriu o caminho, começou a trabalhar. Olha, é muita história. Se eu for a falar desse meu irmão, até posso citar o nome, é Mustafa Ismael. Ele segurou-nos até hoje. Praticamente o salário dele, os primeiros salários que ele recebeu ao longo da vida dele, investiu nos irmãos.
0: É um irmão
1: Levava.
0: pai.
1: Sim.
0: No caso concreto do seu lado, como é que depois sai da ilha de Moçambique para cá? E a sua infância, aquelas brincadeiras da infância, adolescência e companhia, como é que foram?
1: Como sabes, Nélia, a ilha de Moçambique é toda ela cercada de mar. É uma ilha. E todo o indivíduo que nasceu na ilha, para o meu caso e para os meus amigos, nós, nas terras de idade, praticámos a pesca, aquelas brincadeiras de criança, o futebol. Então, eu comecei a estudar numa das escolas primárias, não é? E depois fui andando, fiz a primeira. Aliás, eu comecei com pré. Na altura havia pré. E haviam regras. Entrava-se com 7 anos. Eu comecei a estudar com 7 anos. E depois, quando atingi a quinta classe, depois passei para o ensino secundário. E quando fiz a nona classe, estou a falar, se a memória não me foge, em 92. Na ilha de Moçambique já não existia um ensino pré-universitário. Então, e na altura, há que dar aqui mérito ao governo, na altura, criavam condições para todos os alunos que fizessem a nona classe serem afetados num instituto ou numa escola ou professorado Eu, por acaso, dei um salto grande. Não fui no 1º de maio, porque o meu irmão acabava de voltar da Alemanha e ficava sozinho e precisava de alguma companhia. Então eu acabei indo para Maputo. Acabei indo para Maputo e as minhas notas que eu levava, na altura nós fazíamos a 9ª classe em regime de secções, não é? Havia a secção de letra e a secção de ciências.
0: Pois.
1: E há uma nota curiosa. Se tu não conseguisses fazer uma cadeira, a Nélia parece que é desse tempo, tu comprometias um todo ano.
0: Exatamente.
1: Portanto, podias fazer letra e se tivesses que chumbar umas duas disciplinas básicas, acabavas repetindo o ano exatamente por causa daquela disciplina.
0: Uhum.
1: Então, quando cheguei no Maputo, na altura estou a falar de 92, em função do meu certificado, tinha boas notas, dispensei as ciências, as letras não, mas a ciência dispensei. O meu irmão queria que eu fosse estudar na Manhanga. Mas porque eu vivia nas Torres Vermelhas, ali quase perto da presidência, o meu irmão achou que eu devia ir na Josina Machel. Então acabei indo estudar na Josina Machel. Mas também aqui há um porém. Na Josina Machel, fui fazer letra com matemática. O meu certificado de letra com matemática.
0: Uhum.
1: E consegui fazer a décima primeira. Eu só tenho décima primeira, não entrei nesta onda de décima segunda.
0: Sim, porque eu fiz mais a décima, tarde.
1: O meu certificado está a décima primeira classe.
0: Uhum.
1: Epá, depois de concluir, fui fazendo algumas coisas para ganhar a vida. Primeiro acabei sendo operador de câmera, eu sou um operador de câmera,
0: uhum.
1: Não profissional, mas amador, e isso elevou a minha fasquia em termos profissionais. Fui fazendo vídeos, e por aí.
0: E naquela altura isso dava muito
1: dinheiro? Dava muito dinheiro. Eu até digo que sou produto da televisão de Moçambique.
0: Pois.
1: Por uma razão muito simples. Eu fui aprendendo com o Abacar Buana, com o Mamudo Morricho. Aqueles personagens, Félix Aleluia, às
0: lá
1: vezes eu olhava... Sim, aprender, quer dizer, eu cruzava com eles em casamentos.
0: Uhum.
1: E eu olhava como é que eles faziam as filmagens, eu também ia... A única diferença é que eles tinham a possibilidade de inserir os caracteres depois de tu fazeres uma filmagem. Eles colocavam os nomes, eu não tinha essa hipótese porque não tinha uma consoleta, não tinha uma mesa de mistura.
0: Pois.
1: Mas fazia a minha maneira e aquilo saía-me bem.
0: Uhum.
1: Mas depois, por conta de uma amiga, dos meus irmãos, uma amiga conhecida, na altura é Isabel Carajol, é preciso notar que as pessoas que te marcam na vida, tu
0: não
1: te esquece. Então ela arranjou-me um emprego que é na L&L. Havia um supermercado de luxo que era L&L Comercial, que está ali mesmo em frente ao banco, um banco que não me interessa fazermos aqui referência, mas está ali mesmo na Baixa. E fui trabalhar ali como operador de computadores. Isto é só para fazer a ponte como é que chego à Niassa.
0: Pois.
1: Então, o meu irmão na altura estava aqui a trabalhar como gerente do BCI,

0: aqueles casacos todos. Mas quando eu cheguei no aeroporto, afinal, o frio dele é este, afinal, aquilo ali, olha, perdi ali alguns quilos, que podiam suportar outras coisas, mandioca, coisas lá do norte, acabei levando casacos.
1: Opa.
0: Olha, cá vim, fui apresentado aos meus trabalhadores, por sinal eu nem sabia o que é fazer um tijolo, até perguntei aos trabalhadores, mas isto é o quê? Eles disseram, isto aqui, chefe, isto ainda não está... Então fui bebendo experiência com aqueles meus trabalhadores. Eu dou vênia àqueles meus trabalhadores. Receberam-me com todo carinho. E eu já levava uma base de conhecimento. Então juntámo-nos e olha, fui arrancando. E até hoje.
1: Muito bem.
0: Mais para frente talvez vou dizer várias vicissitudes do que eu aprendi, o que é que eu sei fazer. Mas eu penso que é a partir daí que eu escalo a província de Niassa, em particular a cidade de Lixinga, onde estou até hoje e já completo 30 anos.
1: Ora bem, dá para perceber que o nosso convidado, o nosso amigo Ismael Abibo Viegas, é multifacetado. Vamos ter a oportunidade de acompanhar a sua história mais adiante. Acredito que o tempo não nos será suficiente para saber toda, mas o essencial vai ficar. Por ora, vamos a uma breve pausa, só para passarmos mais uma música e pudermos avançar. Qual é a música que gostaria de ouvir?
0: Eu sou muito apaixonado pela música moçambicana. Para não estar a inclinar a música do norte, eu vou fazer o inverso.
1: Muito bem.
0: Ok? Tem várias músicas. Eu sou apaixonado pelos goruanes. Ok? Pelos goruanes. Já acompanho a carreira deles já neste tempo todo que eles estão a tocar. Não é? Nunca faltei num espetáculo dos goruanes. Quando estive em Maputo, os goruanes tinham uma cooperativa. Eu ia lá na cooperativa e assistir aqueles todos, o Pedro Langa, o Roberto Stonzo, o meu amigo David Macuá, que já não o vejo já há bastante tempo, por aí.
1: Muito bem.
0: Então, eu penso que há uma música do Majid Musá, não é, que me marca muito. Não sei se os ouvintes vão me perdoar, se vou pronunciar bem, mas tem alguma coisa a ver com o Uyagaya.
1: Uyagaya.
0: Uyagaya.
1: O nosso sonorizador vai proporcionar o Uyagaya do
0: Uyagaya
1: Majid
0: Musá.
1: Pois.
0: Exatamente.
1: E a música que vamos passar já a seguir?

0: No ar está o programa Gente da Nossa Terra, hoje a partir do emissor provincial do Niassa da Rádio Moçambique. E o nosso convidado é o Sr. Ismael Abibo Viegas, vulgarmente conhecido por Litos. Sr. Ismael, dando continuidade à sua história.
1: Pronto, quando eu cheguei aqui, ok, há uma coisa que tem que ficar isto na minha história e na memória. O nosso pai era um indivíduo que fazia um pouco de tudo. Então, ele foi nos ensinando a vida. Eu, algumas vezes, fico sem saber qual é a minha profissão, porque sei fazer um pouco de tudo. Ok? Eu sou canalizador, sou eletricista, sou mecânico, sou pedreiro, sou carpinteiro. Na minha casa, eu é que reparo as fechaduras. Olha, o carro que anda comigo, eu é que fabriquei, comprei no estado por 10 mil. Uhum. Está aí embaixo o carro, podemos ver. E recriei. Ele me satisfaz, vou onde eu quero e faço o que eu quero. Uhum. Agora abracei também o jornalismo.
0: E estamos a dizer que também, porque está a gerir uma cerâmica, sabe fazer tijolos?
1: Tijolos, uhum. Serralharia mecânica, uhum. Canalização.
0: É muita coisa.
1: Ok, então também tenho outras virtudes. Eu sou professor de Alcorão. Eu Uau. Sei ler Alcorão, tal e qual como mandam as regras. Temos ali as regras do Alcorão, que se chama Tajwid, que é a forma correta que deve ser lida o Alcorão. Uhum. Então tive esse cuidado, comecei a ler o Alcorão quando tinha 10 anos.
0: E não preciso perguntar qual é a sua religião.
1: Sim, eu sou agora. Da religião muçulmana, não é? Pronto, bebi isto, o meu pai era um pouco disto. Eu tenho irmãos que não fizeram engenharia, mas vieram aqui no Niassa, montaram quase todas as antenas da Movitel. Então cada um de nós tem uma arte.
0: Pois.
1: Porque o meu pai deu-nos todos nós uma arte. Então eu fico feliz, eu não sofro. Uhum. Tenho que aceitar que eu não sou, posso sofrer noutras coisas, mas em termos de áreas profissionais, eu é minha praia.
0: Muito bem. E assim que chegou a Lixinga, munido de vários casacos, como é que depois encarou a nossa cidade de Lixinga?
1: A primeira coisa que eu fiz, quando eu estive no Maputo, tenho que fazer esta ponte, uhum. Eu tinha um amigo, o Felisberto Cinco, que agora está na Universidade Pedagógica, é matemático, formou-se na Alemanha. Ele me ensinou a mexer com computadores. Uhum. E eu dizia, eu ainda não aprendi. Ele dizia, você já sabe. Na altura era aquela combinação de dados. Uhum. Eu disse, não, eu tenho que ir aprender computador numa escola de formação para obter o certificado.
0: Pois.
1: Depois de eu tirar a carta de condução, quando fui tirar a carta, quase tinha 19 anos, o instrutor disse, mas tu estás a tirar a carta com essa idade e tal. Tirei a carta com aqueles caminhões IFA, na altura.
0: Há jovens que hoje não sou.
1: Sim, e o meu instrutor era António Pelembe, uhum. Já esteve aqui como comandante provincial e anda por aí, uhum. Não é? Então, eu fui copiando, eu tenho esta arte, as coisas que eu faço, eu olho as pessoas a fazerem, uhum. Então fui copiando o instrutor, como é que ele dava os módulos de informática.
0: Pois.
1: Então fui aprendendo, fui anotando. Quando cheguei aqui, fui um dos primeiros professores de informática a nível da província do Niassa. Uhum. Trabalhei no projeto da UNIDO.
0: Pois.
1: Que abrimos a primeira escola, onde eu estive com o Virgílio Lapone, já uhum. falecido, a Cássio Mucata, que também deu, o Lendema, uhum. Ok? Epa, e fui dando aulas, fui dando formação. A primeira pessoa que foi dar a formação a algumas pessoas aqui da cidade de Lixinga fui eu. Uhum. Olha, tenho até agora, não sei se posso citar alguns nomes, tenho a Berta Round, que trabalhou aqui na Agricom, tenho a Aida Neves, que também. Uhum. Olha, a Maria de Fátima Jasso foi uhum. minha aluna, esta aqui é a presidente da Assembleia.
0: Incrível.
1: As filhas do Xidandali, uhum. uma das filhas, já não vejo já há tanto tempo. Uhum. Epa, e vários outros. Há uma senhora que trabalha na FIPAC, Dona Rosa.
0: Pois.
1: Então, são meus alunos que eu formei naquela altura, sob combinação de dados. Era na altura o WordPerfect, era MS-12. E fui fazendo aquilo como hobby. Mas a minha inclinação era a cerâmica.
0: A cerâmica. Uma vez instalado, vamos assim dizer, em Lixinga, não pensou em voltar para a ilha?
1: Não, eu não pensei em voltar para a ilha, porque eu sou muito apreciador dos princípios, não é? As músicas que eu ouço, foi pena que eu não pude interpretar o que é que a música do Majid Moussa diz, os ouvintes depois vão fazer a gestão, mas houve rumores aqui que disseram que você quando casa em Nixinga, quando queres voltar para casa, vais no avião ali, começa a ver nuvens, não sei o quê. Então eu acabei conhecendo a minha esposa, que está comigo já quase há 30 anos. Então, porque já conheci minha esposa, a minha esposa na altura tinha sétima classe. Eu disse, não, esta classe que tu tens, eu vinha com décima primeira já montada. Tinha a oportunidade de escolher onde eu quiser trabalhar, mas eu achei que é ali onde eu queria ficar. Ela era a minha praia. Então eu fui levando ela a estudar, fui andando. Olha, eu fiz a faculdade, depois ela veio a minha atrás. Epa, conseguimos arranjar emprego, ele agora está numa instituição do Estado. Epa, está muito bem, graças a Deus, está a trabalhar. Epa, e temos 4 filhas... Não é? E as nossas filhas, as 2 primeiras já estão a se formar, a primeira é arquiteta, a segunda já está a fazer o 4º ano de contabilidade e auditoria na ISO-TC, em Maputo, passa aqui a publicidade, tenho a terceira que já está a fazer o 10º ano, que é a 12ª, e tenho a pequenininha que é a última incabável da vida de um gajo, como dizia o Chacoati Canzeiro.
0: É ela que faz histórias, lá em casa.
1: É ela que anda aqui na rádio, quando eu vou fazer os meus relatos, vai querer dar contigo. Então, epa, e pronto, já acabei ficando.
0: Escolhi
1: Lixinga como meu porto seguro, e estou aqui, estou feliz, as pessoas me amam, eu também amo as pessoas, tenho maior consideração pelas pessoas e devo aqui agradecer através dos microfones da rádio o acolhimento que esta gente me deu. Tu, Nélia, permita-me que eu te diga assim, ok? Tivemos vários episódios, conhecemos, eu conheci a tua irmã, conheci várias pessoas e olha, graças a Deus estou aqui. Sim. Aliás, eu ia esquecendo. Quando chegou a vez de eu casar-me, olha, procurei, mas quem é a pessoa que pode ser mestre de cerimónia? Eu disse, não, Anélia. Eu já ia me esquecer. Não ia me esquecendo. Mas Anélia foi a mestre de cerimónia do meu casamento. Aliás, é por isso que me convidaste aqui. Já conhecias um pouco da minha história.
0: Não seja por isso, mas porque o Ismael já é da casa. Okay, é o nosso relator desportivo. Isso também conta.
1: Muito obrigado.
0: E por conta disso, vamos passar mais uma música e daqui a pouco voltamos.

0: Muito bem, estamos na última etapa da nossa conversa, uma conversa que acontece aqui na Rádio Moçambique e neste programa Gente da Nossa Terra. E só para recordar, para quem acaba de sintonizar a nossa rádio, o nosso convidado neste programa de hoje é o Sr. Ismael Abibo Viegas. Falou do seu casamento e fruto desse casamento tem 4 meninas maravilhosas. E como é que se sente sendo pai de 4 meninas?
1: Eu sinto-me feliz, não é? Olhei para aqueles princípios, você tem que ter rapaz, mas eu estou feliz com as minhas meninas. Não é? Estou feliz com as minhas meninas. E há um episódio aqui, porque eu trabalhei muito com gente que por sinal não tinha alguma escolaridade, mas vivem de princípios. Eu penso que não é o facto de tu teres estudado até o nível que estudares, mas os princípios éticos são princípios que nós temos que seguir. E há um episódio a reter. Eu fui procurando saber qual era a forma possível de ter um rapaz. Então fui perguntando aos meus trabalhadores. Mas olha, eu já fiz a primeira. Depois fui fazer a segunda. E depois a terceira. E agora a quarta, pá? O que é que eu faço? Diz, o patrão é simples. Leva machado, põe embaixo da almofada da sua mulher e depois só Deus é que sabe. Mas como é que eu levo machado? Às tantas há uma desavença, eu vou perder a minha mulher. Então, eu, se calhar era verdade, acabei perdendo esta oportunidade de fazer rapazes, mas eu fico feliz. Fico feliz por ter as meninas. Por quê? Não é fácil fazer uma gestão de meninas, ok? Então, quem gera meninas, eu acho que gera uma nação.
0: Pois.
1: As meninas têm muito a dar em nós por causa da compreensibilidade das suas ações. Mas eu estou feliz com as meninas. E eu ando com elas, e é bonito. A minha filha mais velha já leva aí por volta de 26 anos, esta aqui é a arquiteta. Quando estamos juntos, parecemos um amigo do outro, aquilo é uma linguagem assim, tu, cota, qual é a tua cena? Quer dizer, aquilo me satisfaz.
0: Pois.
1: Mas estou feliz.
0: Muito bem. E a convivência com a sua esposa?
1: É boa, não tenho problema. Só o facto, não é fácil no mundo de hoje, Nélia, tu conseguires fazer uma gestão de um casamento de 30 anos. Mas também há que agradecer aqui à família onde eu quis estar, que é a família Jerónimo Pio, a Dona Fernanda, a Isabel Pio, são vários, essa família Pio, por sinal são quase teus vizinhos, não me acolheram e deram-me aquele calor, não tenho razões de queixas. Não falta, numa família há sempre uma e outra coisa, mas eu, olhando para as coisas boas, levo alguma dianteira.
0: Muito bem. E é sabido por aquilo que disse, que professa a religião muçulmana. E as meninas, a sua esposa, estão nessa? Como é que é?
1: As meninas já tiveram abecedário, não é? Eles sabem também algumas palavrinhas da religião. A minha senhora teve alguns problemas porque ela ficou algum tempo abraçada à religião católica. Não foi fácil tirar-lhe de uma posição para outra. Foi preciso um trabalho muito grande. E aí valeu a lei do casamento. Pronto, ela já é muçulmana, já pratica as ações da religião. E dia após dia, como se diz, que aprende-se todos os dias. E vamos andando.
0: Muito bem. É multifacetado, mas acredito que tem tido tempos livres e para relaxar um pouco. O que é que gosta de fazer nos seus tempos livres?
1: Às vezes os tempos livres já começam a escassear. Eu ando sempre ocupado. Se não estou a reparar um carro, estou na canalização. Se não estou na canalização, mas às vezes arranjo um tempo para ir jogar a bola com os amigos. Temos uma equipa, às vezes custa-me de pronunciar o nome. Já tivemos algum problema isso na comunicação. Mas vou dizer que isto é uma conversa.
0: Pois.
1: É um amigo, uma conversa. Temos a equipa do Babalaza.
0: Uhum.
1: São amigos que já temos por aí 50 e tal anos.
0: Uhum.
1: E o que é que a gente faz? Aos sábados, não é? Vamos lançando a nossa imagem pelas localidades.
0: Okay.
1: Vamos a Sanga, depois vamos a Maoa, às vezes vamos a Mandimba. Uhum. E vamos criando ali um ambiente na população.
0: Uhum.
1: Quando a gente joga, caímos ali, a população enche. E depois, quando entra golo do adversário, o campo para, porque a população entra no campo, então temos que separar. E em algum momento aqui surge também aquela coisa do relato, não sei se vamos chegar ali, se houver espaço.
0: Uhum.
1: Ultimamente já não jogo, mas relato que os outros fazem.
0: Uhum.
1: Porque é por causa das rádios comunitárias, às vezes fizemos uma conexão, fazemos aquelas entradas, e é bonito.
0: Uhum.
1: O povo do Niassa é acolhedor.
0: Pois.
1: Ninguém vai me tirar isso.
0: Não é?
1: Estou há 30 anos, estou feliz.
0: Muito bem.
1: Em todo lado onde vou, há sempre uma recessão.
0: Uhum.
1: Há aquele acolhimento.
0: Uhum.
1: As pessoas olham para o Simão Fontes, olham para o Gold Frey,
0: uhum,
1: olham para os Batanes, uhum, olham para o Carvalho, olham para o Chimbeta, uhum, que foram jogadores na altura.
0: Uhum.
1: Então, no fim de semana, olham para o Jerry, olham, uhum, para vários amigos que vão, o Ronda, este da Alfândega, e vários outros. A gente se junta e vamos jogar a bola.
0: Uhum.
1: Não é? Mas atenção, é babalás. Às vezes nós vamos 22. Às vezes entramos 11, cada idade. Na segunda parte metemos mais 11.
0: Uhum.
1: Mas são os truques. E o adversário às vezes não percebe.
0: Muito bem.
1: Okay.
0: É mesmo uma diversão para
1: fazer
0: o tempo passar,
1: sim, sim,
0: e evitar outros estresses.
1: Sim, é
0: vida.
1: Que nós, muitas vezes, nós procuramos hipertensões,
0: uhum,
1: não é? Há um princípio que diz, tu não podes levar a vida a sério. Tu tens que rir, tens que... Por mais que tu tenhas algum problema, tu tens que te sujeitar.
0: Tens que te soltar.
1: Sim. Por isso, eu agradeço este programa, Um Amigo, Uma Conversa, é para as pessoas estarem descontraídas.
0: Uhum.
1: Aqui não há tabus, não, uhum, há... Os diplomas ficam de lado.
0: Uhum.
1: Aqui é tu.
0: Uhum. Muito bem. E já agora, a gente não vive só do ar, mas vive também da alimentação. Qual é o prato preferido?
1: O meu prato preferido, a minha esposa já sabe, é galinha fumada, não estas galinhas que andam por aí, eu não estou a menosprezar. Estas galinhas que andam por aí, eu tenho uma forma de lidar com elas. Vou fazer aqui uma ponte. As galinhas que nós andamos a comer, passa aqui o termo, elas passam por um processo. Em 45 dias tu já tens um frango. O que é que eu faço? Eu compro, de acordo com as minhas capacidades, compro 10 galinhas, por exemplo, né? E deixo elas durante 20 dias num outro ambiente.
0: Uhum.
1: Em vez de estarem a comer aquelas vacinas, aqueles antibióticos, não sei o quê, eu dou a comida como se fosse
0: natural,
1: aquela galinha ali.
0: Uhum.
1: E podes provar isso. Durante 20, 30 dias, se tu conseguires consumir aquela galinha, tu notas uma diferença. Ela tem alguma semelhança com as galinhas, as tais ditas galinhas... Não vou citar o nome porque eu posso ferir sensibilidade.
0: Cafrial.
1: Muito obrigado. Então eu gosto da galinha cafrial. Tu fumas aquilo com uma boa caracata.
0: Uau.
1: Ok, um limãozito e um picante lá no fundo. Por sinal, eu não bebo, pelo menos uma aguinha e um sumo. Fico feliz.
0: Muito bem. E só para terminar mesmo, algumas dicas da vida que possa querer aqui deixar para os jovens em particular, que vêm num estado como apenas uma oportunidade única para emprego. Tendo em conta que a situação não é das melhores na atualidade, que experiência que pode dar aqui aos jovens?
1: A experiência que eu tenho, todo mundo quer ser doutor. Não é proibido.
0: Quer esse título.
1: Sim. Mas a pergunta que eu faço, se a Nelly é doutora, eu sou doutor, o Sadiq também é doutor, então quem vai ficar a fazer manutenção de carro? Quem vai varrer a estrada? Eu penso que o princípio tem que ser este. E o governo, por exemplo, já está a começar a despertar. Nós temos que ter institutos de formação. O governo agora já despertou, já criou institutos de formação profissionais. Porque nós, na altura, tínhamos o ensino geral. Eu lembro, na altura, a tua irmã, até é uma coisa caricata, a tua irmã Olga, quando eu cheguei aqui, ela tinha a irmã dela, a Paula, e depois a falecida Renízia, estavam a fazer curso de eletricidade. Aliás, até era serralharia.
0: Mecânica, exatamente.
1: Eu perguntei, oh, Olga, tu estás a soldado? Sim, eu sou soldadora. Então, nesta coisa de emprego, você não pode escolher. Tu tens que ter alguma bagagem, tu tens que saber fazer algo. O saber fazer. É isto que o nosso presidente está a tentar imputir aos jovens. Porque muitas das vezes nós consumimos a ciência. Andamos com livros, com cargos honoríficos, não sei o quê. Mas, na realidade, não vamos na base. Então, o conselho que eu deixo para os mais jovens, aprenda uma arte. Aprenda a soldar. Podes fazer um fogão. Aprendes a reparar um carro. Agora está na moda colar pneus. Não é? Está na moda carroche. Então, eu penso que este país tem oportunidade para todos. As pessoas estão aqui a querer entrar no Estado, porque o Estado tem reforma. O Estado tem as suas nuances. O Estado não é possível abranger a todos, não é? Eu fico feliz porque eu não passo fome. Posso passar uma fome uma noite, mas a seguir já existe sempre uma... Costuma dizer, há sempre uma mão para matar a pulga. Então, o conselho que eu dou, eu até convido os jovens que acharem que podem me procurar, para eu dar um abecedário da vida. Não porque eu estou tão bem, mas tenho este princípio. Porque falei aqui ao longo dessa história que o meu irmão monta antenas. Nunca esteve na Vietnã, nunca esteve lá. O facto de ele ver os outros a montar, inventou uma máquina que leva as torres lá para cima. Eu nunca fiz tijolos. A minha máquina que faz tijolo já tem acima de 80 anos. Está aqui no tempo do Figueiredo, do tempo do Salvado. Para os mais velhos já conhecem isto. Mas eu cheguei, moldei, nunca comprei os acessórios. Eu aqui produzo o material que eu preciso. Então, eu penso que esta bagagem, quem estiver interessado, eu estou aberto, que venha na minha empresa. Tenho lá serralharia, tenho mecânica, há várias coisas que a gente pode dar um empurrãozito para que os miúdos mais novos consigam se virar na vida. Não pensarem nos títulos. Porque o que está a acontecer hoje, Nélia, desculpa lá, o tempo está-nos a fugir, as pessoas estão aqui a andar de um lado para outro com os certificados.
0: É.
1: Ok? Tu queres aqui alguém, as pessoas querem um certificado, querem... Tu entra como básico, como servente, depois vais ganhando a experiência. Ok? E costuma-se dizer que educação é a transmissão de conhecimento dos mais velhos para os mais novos. Vice-versa. Nós agora deixamos aquelas bibliotecas vivas. Então queremos dar um salto. E outra coisa, os jovens de agora saltam estágio. Como é possível, Nelly? Tu começaste a trabalhar hoje, queres ter um carro, uma casa, quer dizer, um carro de cilindrada. Quer dizer, o que é que tu fizeste? Não estou contra os jovens, que me perdoem, mas este é o meu ponto de vista.
0: Pois. E nessa de saltar em etapas... Não,
1: na minha terra, eu vou falar Macua, porque não podia estar nesta entrevista sem dar um princípio de Macua. Esta velocidade que os jovens levam, às vezes dá torto. Porque há um princípio em Macua diz que a kuvatse avaria ni tavinotala. Então, tu ficaste a correr, correste, não deste conta que aquela rede era rasgada e ficaste presa. Mas se tu tiveres um pouco de paciência, não queres saltar estágio, eu penso que tu consegues ver, afinal, ali tem a ratoeira. Ali não dá. Então, os jovens de agora, eu digo que são jovens turbinados.
0: Muito bem, estas são as últimas palavras neste programa do nosso convidado, o programa Gente da Nossa Terra, hoje a partir do emissor provincial do Niassa da Rádio Moçambique. Agradecemos o fato de ter aceitado o nosso convite e contar-nos a sua história. O amigo ouvinte, dizer que numa próxima ocasião viremos com mais histórias, se há razão assim o justificar. Só para recordar, o nosso convidado chama-se Ismael Abibo Viegas, o nosso amigo multifacetado, com várias profissões, tivemos a oportunidade então de ouvir a sua história. E conduziu essa entrevista Nelly Anicua e tecnicamente acompanhada por Adolfo Sadik. Voltaremos numa próxima ocasião. Até breve.
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Amigo ouvinte, são 22 horas e 57 minutos. Acompanhávamos o programa Gente da Nossa Terra. Dentro de alguns instantes vai poder ouvir os tópicos do último jornal. Seguimos, nesta altura, com os comerciais.

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3: Amigo ouvinte, são 23 horas no país. A seguir, conheça as notas que serão desenvolvidas no último jornal por Nelson Moando. Boa noite.
4: Muito boa noite. São tópicos do último jornal. Crianças em idade escolar que abandonaram a África do Sul na sequência dos ataques xenófobos estão a ser enquadradas no sistema de ensino nacional, diz o presidente da República, Daniel Chapo. Moçambique e São Tomé e Príncipe querem incrementar a cooperação com foco nas áreas comercial e educação. Ainda no último jornal, o Moçambola 2026, Ferroviário da Beira, derrota o Machaquene por 2-1 no seu reduto, no encerramento da 19ª jornada do campeonato. Às 23 horas e 30 minutos, arranca o último jornal e nós cá estaremos. Até já.
3: Até já, Nelson Moando. Votos de um bom trabalho.

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Estivemos em Angoche, em Nampula, na voz de Ali Faki, neste EMA. Seguimos nesta altura para conferirmos juntos, amigo ouvinte, o espaço INSS. Boa escuta.

0: Ora viva, seja bem-vindo ao programa O Meu Direito à Segurança Social. Um programa do Instituto Nacional de Segurança Social em parceria com a Rádio Moçambique. Eu sou a Rosa Freitas, a sonorização é de Estevão Mucavel e Idris Mujahide na produção. Há benefícios para os trabalhadores e para os seus familiares em caso de morte, falta ou diminuição de capacidade para trabalhar. O tema do presente encontro é prestações de segurança social. Joar Gairate é técnico de segurança social. Bem-vindo.
1: Muito obrigado.
0: Joar, o que são prestações de segurança social?
1: Prestações de segurança social são os benefícios que os trabalhadores ou seus familiares têm nas situações de falta ou diminuição de capacidade para o trabalho ou na situação de morte deste trabalhador. E estas prestações subdividem-se em dois grupos. Um, o primeiro, que é prestações de curta duração, outras, prestações de longa duração. As prestações de curta duração são um conjunto de benefícios que, pelo seu caráter, são atribuídas com curta duração, nomeadamente subsídio por doença, subsídio de internamento hospitalar, subsídio por maternidade, subsídio por paternidade, subsídio funeral e subsídio por morte. O que é que subentende com a duração? O tempo contributivo é curto, que é para poder se beneficiar deste tipo de prestações. E também temos as prestações de longa duração, que são um conjunto de benefícios cuja atribuição requer longos períodos de contribuição. Nomeadamente, temos a pensão por velhice, a pensão por invalidez e a pensão sobrevivência.
0: E quem deve fazer a solicitação?
1: Esta solicitação pode ser efetuada pelo próprio trabalhador ou um colaborador da sua entidade patronal. Pode levar ao INSS ou uma pessoa de confiança que julgar conveniente para fazer lá a solicitação ou a entrega do documento solicitando esta prestação. São os benefícios que ele de direito.
0: Joar Gairate, foi um prazer tê-lo em conversa. Certamente que voltaremos a estar juntos para falar sobre o subsídio por doença. Até a próxima. O ouvinte é convidado a aceder às plataformas digitais do INSS, tais como o portal, o Facebook, o Instagram, assim como o canal do WhatsApp, para ter mais informações sobre o Sistema de Segurança Social. Saudações.
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A presença de Hortêncio Langa neste Hood, e nós ainda vamos nos recordar do dia 12 de abril de 2021, o dia em que Hortêncio Langa perdeu a vida. Músico que trabalhou bastante ao lado de Stewart Sukuma e entre outros artistas moçambicanos em prol da nossa cultura. Vamos trazer mais uma voz, e esta é feminina. Pertence à Tancel com Ho África. Caminhamos para as 23h30, à altura em que vamos trazer o último jornal. Não perca, amigo ouvinte. Estamos juntos. Boa noite.

0: Uma pergunta aqui muito pertinente de Tancela neste ou África. A Tancela é uma artista bastante conhecida por vincar o lado africano e sem deixar de lado a influência do soul e também do jazz americano. É um dos trabalhos que os seus fãs tanto gostaram e mereceu uma atenção de vários comentários em algumas publicações por si feitas. Amigo ouvinte, estamos em noite que já vai caindo, já vai descendo e certamente amanhã é um outro dia e com outras expectativas. São 23:30 em Moçambique e a Rádio Moçambique passa a transmitir o último jornal. Boa escuta.
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Último Jornal. Boa noite. Crianças em idade escolar que abandonaram a África do Sul na sequência dos ataques xenófobos estão a ser enquadradas no sistema de ensino nacional, diz o Presidente da República, Daniel Chapo. Moçambique, São Tomé e Príncipe querem incrementar a cooperação com foco nas áreas comercial e educação. No desporto, o Moçambola 2026, Ferroviário da Beira derrota o Machaquene por 2-1 no seu reduto no encerramento da 19ª jornada do campeonato. Começa agora o Último Jornal. Nelson Muando está na apresentação e Jerônimo Muamba na sonorização. Fique conosco.

0: É bem-vindo. Crianças em idade escolar que abandonaram a África do Sul com os seus progenitores na sequência dos ataques xenófobos estão a ser enquadradas no Sistema Nacional de Ensino. Este é um dado avançado hoje pelo Presidente da República no encerramento do Parlamento Infantil, como reporta Cláudio Duane.
1: Presidente da República assegura que estão a ser enquadradas nas escolas nacionais todas as crianças cujos seus progenitores foram vítimas de xenofobia na África do Sul. Daniel Chapo explicou que desde os primeiros incidentes, o governo tratou de criar condições para que as vítimas de xenofobia regressassem com segurança ao país. O Presidente da República respondia assim a uma das questões colocadas por um dos pequenos deputados durante a interação que manteve com os pequenos parlamentares no encerramento da 8ª sessão do Parlamento Infantil.
2: A nossa primeira preocupação foi salvar vidas. Portanto, essas 10 mil pessoas que chegaram foram salvas pelas medidas tomadas pelo governo em evacuar os nossos irmãos da África do Sul para Moçambique, principalmente para as províncias de Maputo, Gaza e Inhambane. Depois de estarem cá, nós estamos a trabalhar, já temos o rastreio e o levantamento feito e outras a necessidade que elas têm e vamos continuar a fazer o trabalho e a assistência para que aqueles realmente, aquelas famílias que trouxeram crianças, as crianças não possam estar vulneráveis. Estamos neste momento a integrar estas crianças nas escolas moçambicanas para continuarem a trabalhar, aliás, a estudar e não perderem o ano.
1: Intervindo no encerramento da 8ª sessão do Parlamento Infantil, o Presidente da República garantiu aos pequenos deputados que todas as preocupações e recomendações levantadas serão tomadas em conta.
2: As preocupações e recomendações que vocês apresentaram não ficarão guardadas numa gaveta, nem terminarão com o encerramento desta sessão. Elas serão organizadas e encaminhadas aos setores responsáveis pela educação, saúde, proteção social, justiça, segurança, ambiente e pelas demais áreas abrangidas.
1: E a Presidente da Assembleia da República, Margarida Talapa, saudou a postura responsável que os deputados de Palma e Meio assumiram durante os trabalhos da 8ª sessão do Parlamento Infantil.
3: Foi bonito assistir, ouvir e aprender. Foi bonito perceber que por detrás dos rostos ainda jovens existe uma consciência cada vez mais madura sobre os problemas da sociedade.
1: Já a Presidente do Parlamento Infantil, Neide Correia, disse que agora fica o trabalho de replicar a tudo aquilo que aprenderam.
4: Quando regressarmos, levaremos conosco aquilo que aprendemos aqui. Vamos contar às outras crianças o que ouvimos. Vamos falar com as nossas famílias e professores, vamos partilhar as nossas ideias nas nossas escolas e comunidades.
1: A 8ª sessão do Parlamento Infantil Nacional decorreu sob o lema: o bem-estar da criança é nossa prioridade.
0: Ainda hoje, o chefe do Estado dirigiu a cerimónia de abertura do simpósio sobre seguros. Daniel Chapo aponta a área como de importância relevante para o projeto que visa a independência económica do país. Jornalista Leopoldo Capito, da nossa redação central.
5: O Presidente da República diz que o crescimento do setor dos seguros é uma das condições para a implantação da construção da independência económica em Moçambique. Daniel Chapo notou que não existe economia moderna, competitiva e resiliente sem um sistema de seguro forte. O chefe de Estado falava esta quinta-feira em Maputo, na abertura do simpósio dos 15 anos da Índico Seguros, que decorreu sobre o lema Os Seguros em Moçambique, Evolução Histórica e Perspectiva. Chapo referiu que o setor dos seguros enfrenta desafios da inclusão e o país precisa de microseguros, seguros agrícolas, seguros paramétricos e outros produtos acessíveis e adequados à realidade moçambicana.
2: Precisamos de produtos mais simples, contratação mais rápida, custos mais acessíveis e maior transparência. Em Moçambique, a tecnologia deve ser, sobretudo, um instrumento de inclusão. Ela deve permitir que um cidadão que vive distante de uma agência possa aceder, através do seu telemóvel, a soluções de seguro adequados às suas
6: necessidades.
5: E o presidente do Conselho de Administração da Índico Seguros, Simone Sante, diz que o país precisa de um setor de seguros cada vez mais habilitado a reter riscos, competências e habilidades.
7: Os empresários moçambicanos precisam de ser assegurado, precisa de garantia para qualquer tipo de concurso nesse setor, nesses megaprojetos. É também assim que entendemos o nosso contributo para a independência econômica de Moçambique. Hoje vamos lançar uma nova app que será uma fonte de rendimento para mais de 2 mil jovens moçambicanos. Esta app permite ao usuário emitir seguro, pagar prêmio, participar ou receber o pagamento do sinistro e outros serviços, sem nenhuma intervenção humana.
5: Presidente do Conselho de Administração da Índico Seguros, Simone Sante. A indústria seguradora nacional registrou no ano passado uma produção global de 24,6 mil milhões de meticais e uma expansão de aproximadamente 1,6% pelo país.
0: Leopoldo Agapito, da nossa redação central. O presidente da República, Daniel Chapo, dirige esta sexta-feira em Maputo a cerimónia de tomada de posse da vice-governadora do Banco de Moçambique, Benedita Maria Guimino, nomeada para o cargo pelo chefe de Estado na última terça-feira. Daniel Chapo vai igualmente participar, nesta sexta-feira, do lançamento do livro intitulado Major-General Mariano Matinha, no pedestral dos que o ousaram lutar, da autoria do professor Renato Matusse. O último jornal. Governo vai alocar 1,5 mil milhões de meticais para a implementação da segunda fase do Fundo de Desenvolvimento Económico Local, FIDEL. Disse-nos da conta Albano Xavier, em Nampula.
8: O governo moçambicano estabeleceu a alocação de um montante de 1,5 mil milhões de meticais para a implementação do Fundo de Desenvolvimento Económico Local, FIDEL, para a segunda fase referente ao ano de 2026. Desde a implementação do FIDEL em 2025, foram financiados 18.562 projetos de geração de renda em todo o país, destes 65,97% para jovens e uma taxa de participação de mulheres de 42,46%. Os números foram divulgados nesta quinta-feira em Nampula pelo Ministro da Planificação e Desenvolvimento, Salim Valá, no Seminário Nacional da Linha de Financiamento a Empreendimentos Rurais, LIFER. Segundo o Ministro da Planificação e Desenvolvimento, Salim Valá, os projetos financiados criaram 43.044 postos de emprego em todo o país e beneficiaram a 112.405 moçambicanos. Salim Valá disse que na província de Nampula, o FIDEL revelou uma enorme procura por financiamento produtivo, a avaliar pelo número de projetos submetidos.
9: Cuja cifra foi de 57.436, correspondente a 16,1% da demanda nacional, veio de Nampula, 16,1%. E uma necessidade de financiamento de 8,67 mil milhões de meticais, representando 60,6 vezes mais se comparado a um montante disponibilizado de 143.175 milhões de meticais. Foram aprovados e financiados 3.869 projetos em Nampula, uma taxa de aprovação de 6,73%, e a juventude representou o principal grupo-alvo com 3.283 beneficiários e foram criados, só nesta província, 11.995 postos de emprego entre trabalhos fixos e sazonais.
8: Ministro da Planificação e Desenvolvimento, Salim Valá, falando esta quinta-feira em Nampula, no Seminário Nacional da Linha de Financiamento a Empreendimentos Rurais. Albano Xavier, em Nampula.
0: A Feira Internacional de Maputo cumpriu hoje o quarto dia de exposições, a seguir o retrato das incidências deste dia.
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11: Boa noite. O quarto dia da FACIM foi marcado pelas visitas dos antigos chefes de Estado aos pavilhões e diferentes stands. Joaquim Chissano e Filipe News afirmam que a introdução de algumas transformações tecnológicas tornam a 61ª edição da Feira Internacional de Maputo mais atrativa. Como conta o jornalista Fernando Damas.
12: Joaquim Chissano e Filipe News destacaram a introdução de dispositivos digitais para divulgação das potencialidades económicas de cada província e ingressos eletrônicos como algumas inovações que emprestam mais-valia ao evento. Os dirigentes falavam durante a visita ao stand do NIAS, onde manifestaram-se impressionados com as potencialidades económicas da província.
6: Também vi o crescimento do turismo, e da agricultura. Portanto, eu noto que há muito crescimento em quantidade e em qualidade. Bom, vi algumas iniciativas de jovens também que são promissoras.
13: Exatamente, Inhaça está exposto, está vendido. Vendido no sentido de progressão. Viu toda a evolução, até o Mel e tudo, etc. A única coisa, uma das perguntas que fiz em Inhaça e na Zambese foi: ok, estão a exibir a riqueza que tem. E agora, quanto dinheiro sai daí para se tornar riqueza verdadeira?
12: Joaquim Chissana e Felipe Nhus, antigos presidentes de Moçambique, e as suas impressões em relação à edição 61 da Feira Internacional de Maputo.
11: As tecnologias digitais, com destaque para o uso da inteligência artificial, também esteve em debate no encontro que juntou a Rádio Moçambique, a Televisão de Moçambique e Sociedade de Notícias. Florêncio Moussá.
14: Empresas de comunicação com participação do Estado, nomeadamente Sociedade de Notícia, Rádio Moçambique e Televisão de Moçambique, reafirmam a importância da transição digital, reservando o juízo humano como ferramenta de garantia de conteúdos credíveis. O posicionamento foi assumido esta quinta-feira no seminário subordinado ao tema Plataforma e Estratégias de Comunicação das Empresas Participadas pelo Estado, realizado no âmbito da Feira Internacional de Maputo, que decorre desde esta segunda-feira em Maracuene. O presidente do Conselho de Administração da Sociedade de Notícias, Júlio Majate, chamou a atenção à questão da urgência que desafia as indústrias de comunicação.
15: É preciso esquecer um pouco esta lógica que eu tenho que ser o primeiro a dizer a coisa. Tu tens que ser o primeiro a dizer bem. Mas o que está a acontecer é que a luta é de cada um quer dizer primeiro e acaba dizendo as neiras.
14: O presidente do Conselho de Administração da Rádio Moçambique, por seu turno, defendeu a validação da notícia num contexto de transição digital usando o juízo humano.
16: Em vez de sentar, por exemplo, para transcrever, ele pode dar o IA para fazer a transcrição, fazer alguns resumos. Mas, claro, depois, no fim, ter que dar o seu toque individual para que isso seja uma notícia credível.
14: O administrador técnico e de produção da televisão de Moçambique, Danilo Langa, disse que a sua instituição, apesar de ter dado um passo no que digitalização diz respeito, há uma necessidade de aprimorar os processos, tendo referido algumas ações complementares em curso.
17: Digitalizar os seus processos internos e reduzir a dependência de fluxos manuais, isso queremos dizer, é digitalizar tudo que são os processos manuais que a televisão tem diretamente.
14: Os seminários temáticos no âmbito da Feira Internacional de Maputo prosseguem amanhã, fazendo várias abordagens sobre a transição digital, uma aposta do país.
11: A província de Maputo vai aumentar os níveis de produção de tilápia. A iniciativa ganha novo impulso com a assinatura de um memorando entre o governo provincial e uma empresa moçambicana dedicada à produção e comercialização de tilápia e alevinos. Domingos Macalane.
18: O diretor provincial da Agricultura e Pescas em Maputo, Paulo Coça, diz que o acordo vai permitir expandir a piscicultura através da disponibilização de alevinos, transferência de tecnologias e apoio técnico aos pequenos produtores.
19: Os nossos piscicultores, a nível da província de Maputo, irão adquirir alevinos com um preço bonificado de 10%. Temos a capacitação e a transferência de tecnologia e ainda irão construir gaiolas flutuantes a preços bonificados. E para este ano nós temos 35 gaiolas flutuantes. Estas gaiolas flutuantes é de forma experimental para transferir tecnologias.
18: Em 2025, a província de Maputo produziu cerca de 17 mil toneladas de pescado, a mais 4% em relação a 2024.
11: Incidências do quarto dia da Feira Internacional de Maputo. De Recatla, Dine Kassam.
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0: Porto de Maputo aumenta a capacidade de manuseamento de carga no quadro da modernização da infraestrutura. Os gestores daquele porto dizem que os novos equipamentos adquiridos vão contribuir para reduzir o tempo de operação e aumentar a fiabilidade dos serviços. Jornalista Adérito Macaia.
20: O ministro dos Transportes e Logística, João Macombe, defende investimentos contínuos no porto de Maputo para reforçar a competitividade de Moçambique como corredor logístico regional. João Macombe falava esta quinta-feira no porto de Maputo durante a inauguração de dois novos guindastes móveis portuários adquiridos pela MPDC por 3,2 milhões de dólares norte-americanos.
21: O governo insta a MPDC, os seus acionistas e os restantes operadores do porto de Maputo a continuar a investir, pois a competitividade portuária não é uma condição adquirida de forma definitiva. É construída todos os dias através da qualidade das infraestruturas, da fiabilidade dos equipamentos, da competência das equipes técnicas e da capacidade de responder às mudanças e dinâmicas do nosso mercado.
20: Os novos equipamentos elevam para 8 o número de guindastes móveis do porto de Maputo e vão substituir progressivamente os equipamentos mais antigos. O diretor executivo da MPDC, Osório Lucas, diz que a aquisição responde ao crescimento das operações portuárias e permitirá melhorar a produtividade e o atendimento aos navios e clientes.
22: Recebemos oficialmente dois novos guindastes móveis da marca Liber, num investimento de 13,2 milhões de dólares americanos. É um investimento importante, não apenas pelo seu custo, mas pelo que representa para o futuro das nossas operações, para as pessoas e para este porto que renasce todos os dias. Com esta aquisição, passamos a contar com 8 equipamentos desta série. Estes novos equipamentos serão aqueles que vão substituir progressivamente o Mobile Lab Crane 1 e 2, que nos serviram durante 11 anos e dos quais teremos sempre boas memórias.
20: Osório Lucas avança que o porto de Maputo movimenta atualmente mais de 15 milhões de toneladas de carga diversa por ano, com perspectivas de superar os 17 milhões de toneladas em 2026. Os novos guindastes têm capacidade de manuseamento de 360 a 400 toneladas por hora, devendo contribuir para reduzir o tempo de operação e aumentar a fiabilidade dos serviços.
0: Adérito Magaia, da nossa redação central. Um agente da Polícia da República de Moçambique em Tete morreu e outros elementos da corporação contraíram ferimentos ligeiros esta quarta-feira na sequência de confrontos com populares no distrito de Angónia, em Tete. O incidente ocorreu na zona de Intendeza durante uma operação policial de combate ao tráfico e consumo de estupefacientes realizada numa das chamadas bocas de fumo existentes na vila de Ulongwe. Após a apreensão das drogas, os populares reagiram violentamente contra os agentes da PRM. Segundo o porta-voz do Comando Provincial da Polícia da República de Moçambique, em Tete, durante os confrontos, um dos agentes sofreu golpes graves, não tendo resistido aos ferimentos. Feliciano da Câmara explicou que, na sequência da agitação, a Polícia da República de Moçambique desencadeou uma operação que culminou com a detenção de 10 indivíduos apontados como líderes da desordem. E o Procurador-Geral da República diz que é chegada a hora de passar do discurso de combate à corrupção para ações práticas e concretas que tragam resultados. Américo Letella exige para tal uma atuação exemplar e sem contemplações dos órgãos de administração da Justiça contra todos os atos de corrupção envolvendo servidores públicos e não só. Rogério Madeda, em Xai-Xai.
23: O Procurador-Geral da República fez este pronunciamento esta quinta-feira em Xai-Xai, no ato de inauguração do Gabinete Provincial de Combate à Corrupção em Gaza. Américo Letella pede o envolvimento de todas as forças da sociedade de modo a resgatar a ética, transparência e integridade na gestão da coisa pública.
24: Uma sociedade não vence a corrupção apenas quando prende corruptos. Vence-a quando deixa de produzir, tolerar e proteger comportamentos corruptos. Pelo que a responsabilidade é de todos, daquele que exerce funções públicas, do empresário que participa em concursos e contratos públicos, do cidadão que deve se recusar a pagar ou oferecer uma vantagem indevida, das escolas, das universidades, das organizações religiosas, das organizações da sociedade civil e dos meios de comunicação social. É responsabilidade, sobretudo, das instituições do Estado, que devem ser as primeiras a dar o exemplo de integridade, transparência e prestação de contas.
23: Américo Letella refere que o combate à corrupção deve acontecer em 4 pilares fundamentais, nomeadamente institucional, econômica, social e moral.
24: Institucional, porque as instituições devem criar mecanismos eficazes de prevenção, controle e fiscalização. Econômica, porque devemos impedir que recursos públicos sejam desviados e que a corrupção distorça a atividade econômica, social, porque a sociedade deve rejeitar a normalização destas práticas, recusá-las e denunciar os atos de que tenham conhecimento. E moral, porque precisamos de recuperar o valor da honestidade, da responsabilidade e do compromisso com o bem comum.
23: Testemunharam a inauguração do Gabinete Provincial de Combate à Corrupção em Gaza diversas individualidades, com destaque para a diretora do Gabinete Central de Combate à Corrupção, Glória da Conceição Adamo, o secretário de Estado, Jaime Neto, e o governador, Alfeu Cunha. Rogério Maded, em Xaxai.
0: Na capital do país, Maputo, o secretário de Estado na cidade desafia os gestores públicos a empenharem-se na melhoria dos serviços prestados ao cidadão. Jornalista Joana Mawai.
1: Vicente Joaquim exige, por isso, dedicação no trabalho e uso racional dos recursos do Estado. O governante falava hoje na cerimônia de tomada de posse da delegada do Instituto Nacional de Ação Social, do administrador do Instituto de Ciências de Saúde de Maputo, do diretor do Hospital Geral da Pulana Caniço, bem como dos chefes de departamentos e repartições.
2: No processo de planificação das atividades da MPMAZIA, as atividades com impacto direto e positivo na instituição e nos utentes dos serviços que vão prestar. Promovam a cultura de trabalho no seio dos setores, racionalizam os recursos ao vosso dispor e criam parcerias necessárias para galvanizar as instituições que vão desde já dirigir.
1: A nova delegada do Instituto Nacional de Ação Social na cidade de Maputo, Hortência Novella, promete trabalhar na busca de soluções para os desafios que o setor enfrenta.
3: Desafios que nós temos na cidade de Maputo, a mendicidade, mas também temos a questão do idoso, que é atendido no programa Subsídio Social Básico, e os programas de assistência social vêm mesmo para responder a estes desafios.
1: Recém-possada delegada do Instituto Nacional de Ação Social na cidade de Maputo, Hortência Novella, na mesma cerimônia onde também tomaram posse o administrador do Instituto de Ciências e de Saúde de Maputo, Citani Timóteo, o diretor do Hospital Geral da Pulana Caniço, Nelson Guni, bem como dos chefes de departamentos e repartições.
0: O último jornal, regressamos até onde as autoridades do distrito de Doha intensificam medidas para o combate ou redução das queimadas descontroladas. Jornalista Adriano Biquiwan.
4: As autoridades do distrito de Doha em Tete intensificam medidas para o combate ou redução das queimadas descontroladas. O trabalho é mais intensivo pelo facto de o fenômeno ser frequente entre os meses de setembro a novembro de cada ano. O administrador de Doha disse que nas ações de sensibilização estão envolvidos técnicos de várias instituições e as lideranças comunitárias. Segundo Adamo Manonga, as queimadas geralmente são feitas pelos membros das comunidades para a abertura das machambas, afugentamento de animais no período noturno, em algumas situações, e para a caça furtiva. Quando descontroladas, estas acabam incrementando os casos de conflito homem-fano-bravia, explicou o chefe do executivo distrital de Doha.
7: Temos a ocorrência de búfalos, que a característica principal é devastar as machambas. E as machambas, como nós sabemos, a maior parte das machambas estão próximo das nossas comunidades. E a interação desses animais com a população é inevitável. E também o mais conflituoso por nós já mapeado são os elefantes. E a população de elefante a nível do nosso distrito está a aumentar. Tende a aumentar e esse já que invade mesmo as comunidades, cria um pânico. Para além de invadir as comunidades, também vão devastando as machambas.
4: Administrador de distrito de Doha em Tete, Adamo Manonga, falando de algumas consequências das queimadas descontroladas nas comunidades da cidade de Tete. Adriano Biquiwan.
0: Desporto, Moçambola 2026, Ferroviário da Beira derrota o Machaquene por 2-1 no seu reduto no encerramento da 19ª jornada do campeonato. Jornalista Venâncio Macamo.
25: O treinador do Ferroviário da Beira, Aquiles Marcelino, congratula a atitude de seus jogadores que, mesmo com menos uma unidade, souberam dar volta ao resultado.
26: É um jogo de bastante sacrifício, já sabíamos que não seria fácil. Nós estamos a ter muitos problemas com equipas teoricamente inferiores. Temos feito grandes jogos com os grandes, E hoje entramos aqui um bocadinho apáticos, mas tentamos fazer a gestão de esforços. Depois do jogo que fizemos no final de semana frente ao Costa do Sol, a equipa fizemos algumas alterações no nosso 11 inicial para dar frescura mental e física à equipa. Tentámos gerir o jogo, mas depois acabamos desgastando mais ainda com a expulsão que nós tivemos na primeira parte. Uma expulsão que, na minha opinião, foi um pouco forçada. É um lance de grande penalidade a nosso favor e amarelo para o nosso jogador por simular. Não sei, vamos ver melhor as imagens. A dedicação desses rapazes, estavam a ser resilientes. E só tenho a dizer que, graças ao nosso esforço, a jogar com 10 não é fácil. E conseguimos estes 3 pontos muito importantíssimos para nossas contas. E vamos continuar a lutar, jogo a jogo, tentar recuperar agora e pensar já no jogo da taça, final de semana, frente ao Testafa, que também não vai ser fácil.
25: O treinador de Machaque, Manuel Casimiro, que estreou com uma derrota no comando técnico, diz estar satisfeito com o desempenho dos seus jogadores.
5: Mesmo reconhecendo que o Ferro Verde é um colosso e sério candidato ao título, traçamos esta ofensiva, acabou o resultado, mas estou muitíssimo satisfeito com os jogadores do Machaquém, que se comportaram muito bem, bateram-se duro, lutaram até as últimas consequências e vamos continuar a trabalhar porque eles nos motivam e vamos continuar a trabalhar nos aspectos psicológicos e táticos porque tecnicamente eles já estão apurados. Foi um grande jogo de futebol, está de parabéns o Ferro Verde da Beira, está de parabéns o Machaquém e está de parabéns também a equipa de arbitragem. Foi tudo bonito. O Machaquém está cheio de talento, até para fazer o 11 inicial às vezes é muito complicado. Mas vamos continuar a capacitar esses jovens para melhorarmos esta prestação. Acreditamos que daqui para frente as coisas vão melhorar ainda muito.
25: Machaquém 1, Ferro Verde da Beira 2 é o jogo do fecho da 19ª jornada.
0: Instantes finais do último jornal. Temperaturas máximas previstas para esta sexta-feira. O teto poderá restar 39 graus centígrados, seguida da cidade de Quelimane com 34 graus. Beira, Chimoio e Nampula 32, Pemba 30, Maputo e Inhambane 29, por fim, Xai-Xai, Vilanculo e Lixinga, 28 graus centígrados de temperatura máxima. Os títulos que corporizaram esta edição: crianças em idade escolar que abandonaram a África do Sul na sequência dos ataques xenófobos estão a ser enquadradas no Sistema Nacional de Ensino, diz o Presidente da República, Daniel Chapo. Moçambique, São Tomé e Príncipe querem incrementar a cooperação com foco nas áreas comercial e educação. Ainda neste jornal, foi assunto do destaque como Moçambola 2026, Ferroviário da Beira derrota o Machaquém por 2-1 no seu reduto no encerramento da 19ª jornada do campeonato. Fica por aqui a edição do último jornal. Recebo os cumprimentos de Nelson Muando na apresentação, Jerónimo Muamba na sonorização. Boa noite.
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8: Amigo ouvinte, renovados votos de uma ótima noite. Acompanhávamos o último jornal e seguimos com outros conteúdos, com um outro espaço para acompanhar a sua noite. É certo que estivemos consigo e foi com muito gosto. Apresentamos ao longo deste dia diferentes conteúdos e no dia que segue também prometemos muita informação e muito entretenimento através dos nossos programas. 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

0: O nosso gás natural não deve ser apenas exportado. Deve também alimentar fábricas, criar indústria e gerar emprego. O nosso grafite não deve ser apenas minério. Deve tornar-se parte de baterias e de novas cadeias industriais no país e em África. Queremos que o algodão moçambicano se transforme em vestuário produzido por mãos moçambicanas e que os nossos produtos agrícolas atravessem fronteiras, levando consigo uma nova marca de qualidade e confiança made in Moçambique. Esperamos exportar mais produtos transformados, atrair mais investimento produtivo, criar empresas mais competitivas e desenvolver Moçambique, aproveitando plenamente as oportunidades da Zona de Comércio Livre Continental de África, e esta visão inspira a agenda económica do nosso governo.
1: Presidente da República, Daniel Chapo.

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10: Ora viva, prezado ouvinte, bem-vindo a este nosso encontro nesta madrugada de quinta-feira. 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

Saudações, caro ouvinte. Bem-vindo a Raízes na Diáspora. Viver longe da terra onde nascemos é também aprender a carregar as nossas raízes por onde quer que a vida nos leve. No programa de hoje, atravessamos fronteiras para conhecer a história de um moçambicano que há 10 anos encontrou em Portugal um novo espaço para viver, trabalhar, criar e continuar ligado às suas origens. É jurista, é escritor e é, acima de tudo, alguém que transformou a experiência da diáspora em matéria de reflexão e de criação. Falamos com Miguel Luiz, que vive há uma década em Portugal, sobre os desafios, as descobertas de uma vida construída longe de casa, sobre identidade, pertença, integração e sobre aquilo que permanece quando mudamos de país: a memória, a cultura, os valores e as raízes. Uma conversa que nos leva também ao seu percurso como escritor e ao seu mais recente livro infanto-juvenil dedicado a uma realidade tão dura quanto urgente: o tráfico de pessoas. Porque partir não significa necessariamente deixar para trás. Esta é mais uma história de quem leva Moçambique consigo, mesmo quando a vida acontece do outro lado do mar. Somos Estevão Mocavel Júnior e Rosa Maciel. Desejamos a si uma boa escuta.

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1: Bom, no nosso programa Raízes na Diáspora, hoje temos o prazer de conversar com o moçambicano Miguel Luiz, que rumou para Portugal, é lá onde desenvolve as suas habilidades, mas sobre isso ele mesmo vai falar. Vamos começar pelo início, Miguel. O que que lhe levou a Portugal?
2: Olá, muito obrigado pelo convite. É para mim uma honra estar aqui na rádio. Desde muito cedo, a minha avó ouvia a rádio comigo, então para mim é uma alegria estar na rádio. O que me leva a Portugal? Leva-me a Portugal o sonho de formar-me. Estava cá desde muito cedo, sempre tive aquele bichinho de querer estudar fora.
1: Mas isso partiu de onde? Alguém o motivou? O que aconteceu na sua cabecinha que disse: ok, eu vou me formar lá fora?
2: Eu via muita
1: televisão.
2: E era uma coisa que não podia fazer aqui. Eu acho que via muita televisão.
1: Okay.
2: E ao ver muita televisão, tinha muito contacto com algumas personalidades internacionais. Via, por exemplo, o professor Marcelo Rebelo de Sousa, atualmente ex-presidente da República Portuguesa. Via ali alguns comentadores, via o José Rodrigues dos Santos, que também nasceu em Moçambique, na Beira. E achei que, pronto, era... expunha-me, né? Punha-me lá fora e conseguia ter acesso a várias culturas, a várias pessoas, a vários conhecimentos. E também sempre gostei de viajar. Então... Antes de ir a Portugal, frequento o curso de Relações Internacionais e Diplomacia no Instituto Superior de Relações Internacionais, na altura, e geri atualmente a Universidade Joaquim Chissano. Mas o sonho continua ali. Então, concorro a uma bolsa do Instituto Camões e concurso para o curso de Direito. Achei que Direito cabia um bocadinho de tudo lá dentro. Sempre gostei de humanidades. Era História, era Geografia, cultura geral. E sempre gostei de falar em público, sempre gostei de escrever. E os meus professores também sempre disseram: sim, contigo é Humanidades, é Direito, talvez a coisa vai decorrer bem por ali. E para fazer Direito sempre achei que tinha de ser em Portugal. Por quê? Porque o nosso sistema judicial é muito influenciado, é muito parecido por Portugal. Alguns professores de Portugal vêm cá dar aulas. Sim, herdamos de Portugal e agora vamos adaptando. E herdamos muita legislação. Então, por que não ir à fonte? Sempre tive essa coisa: por que não ir à fonte? Pronto, concorri à bolsa, ganhei a bolsa e pronto, fui a Portugal.
1: Como foi chegar a Portugal? Aquilo toda a fantasia que tinha,
2: sim,
1: coincidiu com a realidade ou foi um choque? O que que aconteceu quando chegou?
2: Ok, eu chego a Portugal com por aí um mês e alguma coisa de atraso, né? Porque o visto saiu tarde e cheguei lá, as aulas já iniciaram. Mas tenho a sorte de partilhar o quarto com um português.
1: Okay.
2: Um português de Castelo Branco. Meu amigo David Marques, que até hoje somos irmãos, somos amigos. E pronto, é uma alegria. E o David Marques, ele vai me introduzindo, né, à sociedade portuguesa. Ele vai dizendo: olha, Miguel, aqui nós fazemos isto assim, não assado.
1: Mas isto assim assado.
2: Isto assim assado, por exemplo.
1: Um exemplo.
2: Aqui ele perguntava, por exemplo: comeste? E eu dizia: ainda. E ele perguntava: ainda o quê? Para nós dizer ainda é suficiente. Já percebemos que o Miguel ainda não comeu. Mas para os portugueses não percebem. Então temos de dizer: ainda não.
1: Ainda não.
2: Eu ia dizendo aquilo com o David, ele ia dizendo: ah, isto não é assim e tal. Mas depois, quando saía lá fora, também percebia que não era só com ele, era algo mesmo cultural, em termos linguísticos. Ou ainda para eles é diferente, né? E depois eram as formalidades, o tu, o você. Nós aqui em Moçambique confundimos muito tu e o você, o português. Não, se ainda não nos conhecemos, ainda não somos amigos, é você. Não andamos juntos na escola. Então, estas barreiras culturais foram ali sendo quebradas. Fui percebendo como é que funcionava a sociedade, fui conhecendo melhor o país, alimentação, música, filmes, hábitos, um bocado de tudo. Que no início tinha ali uma outra visão, né? Nós vemos Portugal de longe, vemos Portugal da televisão, vemos Portugal através da rádio, chegamos através de várias formas, mas não conhecemos o país real.
1: Pois, o que e outra coisa, visão não é bem o que acontece na vida real.
2: É aquilo e mais alguma coisa. É aquilo e mais alguma coisa. E às vezes alguma coisa é muita coisa. E que pode fazer ali alguma diferença na integração. É a faculdade, por exemplo, os portugueses ainda na 11ª classe, eles chamam 11º ano, 12º ano, já tem ali introdução ao estudo do direito, e o Miguel cai ali por paraquedas. Teve história de Moçambique, teve geografia de Moçambique, precisa daqueles conhecimentos de história de Portugal, de introdução ao estudo do direito que eles já tiveram, mas que depois corre bem, né? Tive colegas, não me posso queixar, tive colegas e amigos que desde cedo foram atenciosos e perceberam que o Miguel vinha de uma outra realidade e que precisava de uma ajuda para se integrar na sociedade portuguesa.
1: E ficou lá 10 anos.
2: E fiquei lá 10 anos. Fiquei lá 10 anos.
1: Correu bem.
2: Correu bem porque acabou o curso. Aparece uma outra bolsa. Segue a bolsa para um mestrado, segue a bolsa
1: sempre
2: para uma pós-graduação. O mestrado já foi. Fiz uma pós-graduação em Ciência da Legislação e Legística, que aí é Direito, mas depois o mestrado em Gestão. Especialidade de Estratégia de Investimento e Internacionalização. No dia a dia eu trabalho com direito comercial, direito societário, contencioso civil. E achei que era interessante também mexer ali um bocadinho com gestão. Misturar direito e gestão, vemos muito isso no dia a dia. E saber não ocupa lugar.
1: Pois não.
2: Saber não ocupa lugar. E a questão da internacionalização era aquele bichinho das relações internacionais que tinha deixado no ISRE.
1: E qual é a área do direito que está a exercer?
2: Eu trabalho com direito comercial, direito societário e contencioso civil. Sim.
1: Alguma atividade na sua área de formação? Com ligação ao nosso país, há algum.
2: Sim,
1: ao longo, formação.
2: Ao longo deste período, eu tive a sorte de fazer o estágio num escritório de advogados que depois tem um irmão cá em Moçambique. E isso permitiu-me também fazer estágios cá. Vinha a Moçambique com alguma frequência, tinha contacto com a legislação moçambicana com alguma frequência e fui aprendendo. Eu não cheguei a fazer o estágio da Ordem dos Advogados cá, mas como jurista fui aprendendo algumas coisas, né? Fui assessorando em matérias relacionadas a direito público, direito ambiente, o próprio comercial societário, financeiro, que o nosso país está a crescer, direito imobiliário, o país está a crescer e a crescer tem várias oportunidades em várias áreas. Então ainda importa muito conhecimento estrangeiro, né? Importa muito conhecimento estrangeiro à medida que nós também vamos aprendendo. Então tive essa sorte de ir aprendendo muito também.
1: E como é que é ser imigrante e trabalhar na área do direito, portanto, lá na Europa?
2: É desafiante porque chegamos a Portugal, eu vejo muitos que estão lá, chegamos a Portugal e olham, pá. Este gajo às vezes só pode ser pedreiro. Desculpa a expressão.
1: Sei do este gajo.
2: Só pode ser pedreiro.
1: Sim.
2: Este gajo, este tipo. Este tipo só pode ser pedreiro. Ou só pode trabalhar para restauração. Ou só pode trabalhar. e quebrar este paradigma é interessante para mim, como jovem moçambicano, mostrar que os jovens moçambicanos também podem fazer outras coisas, né? Podem ser advogado, podem ser engenheiro, podem ser

0: Nunca tivemos tantos moçambicanos a chegarem a Portugal. Quando eu cheguei, andava todo Portugal e não via Xangana. Agora eu estou ali a caminhar no centro de Lisboa, estou a ouvir, ei, mana, ni bom.
1: Que sensação isso dá?
0: Dá uma sensação de...
1: País
0: transportado para outro lado. Dá uma sensação de casa, né? É, de fronteiras que começam a ser destruídas, né? É uma alegria se aqui em Moçambique temos vários portugueses, encontramos vários portugueses, por que não do outro lado também? Ouvir vários moçambicanos, encontrar vários moçambicanos que têm seus sonhos e que, pronto, têm suas aspirações e querem crescer. Então, tem sido interessante nesse sentido.
1: Entre a lei e a realidade vivida pelos imigrantes, onde são os maiores desencontros?
0: Os maiores desencontros, eu acho que primeiro, né, antes de imigrar, olhamos assim, para Portugal, salário mínimo lá são 920 euros, vou ficar rico. E a pessoa chega lá e começa a ver que não é bem assim. A renda por pagar, a transporte, e depois é tudo lá traduzido em euros. Não é a converter para o metical. Convertendo para o metical é muito dinheiro. Mas lá é outra coisa. E depois algumas pessoas às vezes recebem algumas promessas. Como advogado que também atua às vezes nesta área da imigração, tenho encontrado alguns casos de alguns irmãos que... chegam lá através de algumas propostas que não são tão assim claras, né?
1: Ou parecem claras
0: na hora da negociação, e depois chega lá, é uma outra coisa, a realidade é outra, e fica com um pé à frente e outro atrás, e às vezes não consegue legalizar-se. Por exemplo, a lei mudou, alguns saíram de cá, foram para lá com um visto de turismo, acharam que era só chegar e depois já conseguia legalizar-se. E chega lá e afinal não é bem assim. Exigem que tenham um contrato de trabalho, que tenham um visto prévio de trabalho ou de procura de trabalho, que já sai de Moçambique com esse visto. Então, temos esses desafios, né, que eu tenho acompanhado. Alguns até conseguem pedir o visto... Sabe-se lá como conseguem o visto, mas depois quando chegam lá no aeroporto, dizem, olha, esta empresa aqui sabemos que faz algumas coisas que não são bonitas, lícitas, não são lícitas. E aí já, preciso de um advogado. E o Miguel chega lá e fica, mas mano, se tivesse pedido conselho antes de vir, teria te guiado de uma forma correta e vinhas cá de uma forma correta. E agora corres risco de ser deportado, é uma outra situação que não é nada bonita.
1: E tem feito esse trabalho de orientar outros moçambicanos com desejo de seguir a vida por Portugal ou por outro lugar?
0: Sim. Tenho trabalhado também, agora muito mais por causa da demanda que tem havido neste setor da imigração. Eu durante muito tempo trabalhava apenas com comercial, societário, que era ali a parte mais comercial, mais financeira da coisa, mais monetária, mais comercial da coisa. Mas agora, com esta demanda de imigração, com muitos moçambicanos a chegarem, com muitos angolanos a chegarem, tenho trabalhado também com imigração. Alguns ainda cá pedem conselhos, olha, estou a pensar em vir para aí, como é que funciona? Que visto preciso de pedir? Que documentos preciso de ter antes de ir ao consulado, antes de embarcar e chegar aí, para não cair de paraquedas? E acho que esse trabalho que temos de fazer, quer os advogados que estão lá, quer os que estão cá, mas quer também as instituições, né? Fazer um trabalho de pedagogia, para que a pessoa depois, quando chegue lá, não tenha uma integração catastrófica, né? Porque se saímos, estamos à procura de outros horizontes, estamos à procura de outras perspectivas de vida, e quando chegamos logo no início temos aquele choque, acaba sendo difícil depois a integração. Sim.
1: E a tua relação com outros moçambicanos pela Europa, pela diáspora, tem sido boa? Acontece com frequência? Para além de ajudar, não é? Portanto, com o conhecimento que tem na área legal. Outras formas de interação com moçambicanos existem?
0: Existe. Tenho feito, porque eu, para além de advogado, sou também escritora. Então, sendo escritor, tenho a possibilidade de

0: participar às vezes em alguns intercâmbios culturais, de participar em alguns eventos, palestras e coisas assim. E quase em todo lado encontro moçambicanos. Parece que estamos espalhados por todo lado. E ao encontrar os moçambicanos, fazemos este intercâmbio cultural, estas conversas. E desde muito cedo também tive a possibilidade, quando ainda estava a estudar, de fazer parte da Associação dos Estudantes Moçambicanos, que era, nos tempos, era o grande viveiro de moçambicanos, era ali onde encontrávamos a comunidade moçambicana. E pronto, agora encontramos outros núcleos. Há outros núcleos, há muitos artistas, há pessoas também que não são artistas. E ao frequentar os espaços culturais, encontramos esses moçambicanos. Recentemente, por exemplo, criei um clube de leitura, moçambicano em Lisboa. E o objetivo desse clube é levar a literatura moçambicana para Portugal, dar a conhecer, porque eles têm curiosidade de conhecer Moçambique. Conhecem muito Angola, muito provavelmente por causa da música, conhecem muito Cabo Verde por causa da música, mas também porque migram muito. Sim, eles sempre tiveram a cultura de migrar e também estão um bocadinho lá pertinho. Cabo Verde, Guiné-Bissau, São Tomé está ali quase perto. E nós, sempre foi África do Sul.
1: Sim, a
0: Sempre foi, a nossa relação sempre foi com a África do Sul. E agora temos muitos, né? Vamos a um restaurante, há alguns restaurantes moçambicanos. Tenho frequentado com frequência restaurantes moçambicanos para comer a nossa matapa, para comer o nosso frango à
1: É feito por
0: zambiziana com arroz de
1: moçambicanos.
0: coco, feito por moçambicanos. Feito por
1: Com
0: moçambicanos.
1: sabor de casa
0: Com
1: e tudo.
0: sabor de
1: Ou já
0: casa e
1: tem
0: tudo. Não,
1: influência.
0: com sabor de casa. Com sabor de casa. Há ali algumas coisas, uma e outra, que às vezes é difícil fazer, como se faz cá, por
1: Cá,
0: cada
1: pois.
0: um material, para levar um material para lá. Mas muitas coisas são. Já se consegue
1: Ouvi
0: levar.
1: dizer que, apesar de ter alguns produtos que aqui tem, mas o sabor é diferente.
0: Sim. Algumas coisas lá, por
1: Tem
0: exemplo.
1: camarões lá, mas não são parecidos
0: Mas
1: com
0: não
1: os nossos no
0: são.
1: sabor.
0: Sim, às vezes eles até preferem o de Moçambique. Chegamos no supermercado e está escrito ali: camarão de Moçambique. E até os próprios portugueses gostam do camarão de Moçambique. Porque acho que o sabor é diferente. As águas. Lembro de uma amiga me dizer: epá, lá são águas quentes, aqui são águas muito frias. Porque o mar em Portugal é
1: É
0: muito, muito
1: frio.
0: frio, muito frio. Em agosto, que é o pico do verão, a pessoa vai para lá antes de meter o pé, pensa duas vezes. Pensa duas vezes. Então acho que isso depois acaba fazendo com que o sabor seja diferente. É a manga, por exemplo. É a nossa manga aqui, que é aquela que arrancamos ali na árvore, no quintal, tem um outro sabor. E lá a manga é importada, vem da América Latina. É aquele processo de viagem, o chegar, o amadurecer e
1: Sabor
0: tal.
1: vai
0: O
1: ficando pelo
0: sabor vai ficando
1: caminho.
0: pelo caminho, vai ficando pelo caminho. Então, sim, temos essas diferenças.
1: Mas esse seu lado de escritor, nasceu de onde? Do fato de ler muitas leis, é uma extensão?
0: Não. Eu acho que sou escritor bem antes de ser advogado, antes de ser jurista, antes de ser estudante. Desde muito criança, minha avó tinha um hábito que era ouvir a rádio. E ouvíamos muita rádio e ali contavam-se várias histórias. O domingo, por exemplo, ouvíamos o Mabulu Ikuyakana, que passava no emissor provincial de
1: Maputo e
0: Maputo
1: Gaza,
0: e
1: Maputo,
0: Gaza.
1: agora Maputo
0: Agora
1: só.
0: Maputo só. Mabulu Ikuyakana, conversando se aprende. Ouvíamos ali a história do Dzanwanwa e tal. E acho que aquilo foi plantando ali algum bichinho de contar. Também na creche, desde muito cedo, lembro-me de declamar poesia e tal. Acho que ali foi se plantando o escritor. E depois, quando chego à escola, também tenho uma professora, que tinha um hábito, nos mandava escrever redações. Escrevíamos redações, escrevíamos composições. Ela mandava:
1: Para
0: vão
1: aprimorar a
0: escrever,
1: arte de
0: para
1: escrever.
0: aprimorar a arte de escrever. Vai escrever uma redação sobre as férias, vai escrever uma redação sobre o que sonhou ontem, o que foi o fim de semana. E a partir dali, pronto, acho que fui gostando de escrever. Continuei a escrever, e comecei a ler. Tive ali o bichinho da leitura. Não tínhamos tantos livros assim, não encontrávamos grandes coisas assim, mas depois, à medida que ia crescendo, aquele bichinho da leitura pedia cada vez mais
1: Mais livros.
0: coisas, mais livros. Portanto, ia às escolas, ia às bibliotecas e tentava ali pedir alguma coisa de livros. Estudei infelizmente, a escola primária na qual estudei não tinha grandes livros. Não tinha livros, não tinha biblioteca. Podemos dizer assim, não tinha biblioteca. Mas no ensino secundário, depois frequento uma escola que tem ali uma biblioteca pequenininha, mas tinha ali alguma coisinha. Por isso, agora, quando vim a Moçambique, uma das preocupações que tive foi trazer livros.
1: Uhum.
0: Na minha mala eu não trazia vinho, não trazia queijo, não trazia nada disso. Trazia livros. Tinha quase uma centena de livros que fui deixando em algumas escolas por onde passei.
1: E tem feito essa atividade muitas vezes ou foi a primeira?
0: Esta foi a primeira vez que
1: expressivamente
0: que vim com muitos livros, que fui às escolas, estive lá a fazer conversas com os alunos do ensino secundário, do ensino superior, que vinha lançar o livro também. Então, em qualquer cidade ali que passava, Maputo, fui a algumas escolas, lancei o livro. Beira, fui a algumas escolas, lancei o livro. Chimboio, fui a algumas escolas e lancei o livro. Ia deixando ali
1: e
0: sempre...
1: O público é sempre crianças, adolescentes?
0: Sim, crianças, adolescentes e jovens. Uhum. Acho que esta é a minha preocupação. Eu estou à procura de uma geração zero em que...
1: Para moldar
0: em que vão ter o livro desde o início, vão poder ler desde o início, vão poder sonhar, né, um bocado mais alto, um bocado fazer outras coisas. E pronto, à procura dessa geração zero, ando a distribuir livros. Acho, uhum, acho que é por aí que temos de fazer.
1: Sei que desta vez uma das coisas que veio fazer é exatamente essa apresentação do seu mais recente livro.
0: Sim.
1: Que tem como mote o tráfico de pessoas. É uma conversa.
0: Este é o primeiro. Este okay. O primeiro foi o Desamparo das Flores. Que pronto, tem como tema o tráfico de menores. Continuei a usar em algumas escolas quando fui passando, cada público ser o público mais infantil, ali quase entre o infantil e adolescente, que era despertar, né? Tentar consciencializar. Quando eu cresci havia ali os tatapapá, tatamamá, mas hoje o fenômeno está sofisticado, mas não deixou de existir. Então era levar isto. E depois era o novo livro, o romance com o título A Terra Ainda Está Zangada, que aborda ali a questão da mineração naquela zona de Manica, Sofala, à beira dos rios Pungwe e Revoé. E pronto, tentar contar ali a história daquelas populações que ficam entre o dilema entre ir à escola e ir à mineração, ficam também entre o dilema trabalhar para uma empresa, uma super empresa que vem e diz: não, esta terra é minha, eu é que vou retirar o ouro, sendo que eles sempre estiveram ali, sempre cuidaram daquela terra, os seus antepassados estão ali enterrados. Pronto, então abordar um bocadinho esta realidade e tentar criar conversas sobre isso, sobre o que estamos a fazer como país, né? como sociedade, com esta geração, mas também aquelas pessoas que vivem ali à beira daqueles rios, à beira das zonas de exploração mineira.
1: Uhum.
0: Né? Sim.
1: Miguel, vamos mudar um bocadinho de assunto. E eu gostava também de saber... O teu lado de família, como é que ficou depois de partires para Portugal, decidires fazer a tua vida e ficar lá 10 anos? Esse lado, como é que foi tratado? Abandonou a família? Construiu uma família nova? Como é que desenvolveu esse lugar?
0: Bela questão. Família, por mais que a gente tente abandonar, ela não nos abandona. Não, vai puxando. É como se tivéssemos um cordão ali, vai puxando, um cordão invisível. Então, não abandonei a família. Continuo sempre a olhar
1: para a família
0: e pela família. Continuo a olhar para a família e pela família. Quase continuamos a falar todos os dias. Se não conseguimos falar durante a semana por causa da correria da semana, pelo menos com a minha mãe, todos os domingos, por mais que a gente consiga falar durante a semana, temos marcado que todos os domingos às 13h14
1: é hora
0: de falar com mamá, falar com papá, falar com o meu irmão mais novo ali, e depois os outros mais velhos que estão espalhados, vamos ligando e tal. Então continuo com a família.
1: Fez muita referência à sua avó. Ela continua viva.
0: Infelizmente a minha avó faleceu. Uma das tristezas, né, do imigrar é isto. É, viajamos, deixamos os nossos familiares e quando voltamos sempre temos menos um. Menos um. E isso aconteceu nestes últimos anos. Voltei, uma avó já tinha ido. Voltei, a outra avó já tinha ido. Mas são realidades da vida, né? Que a partir do momento que imigramos, temos de ter isto em conta, que as coisas não vão permanecer estáticas, né? A vida é dinâmica.
1: E em Portugal está sozinho.
0: E em Portugal não estou sozinho, já estou a formar família. Então a família vai se formando. Ainda não tenho filhos, mas já estou a formar família.
1: O que Portugal introduziu na tua identidade?
0: O que Portugal introduziu na minha identidade? A partir do momento que estamos em Portugal, né, vamos vendo filmes, vamos ouvindo música, vamos lendo livros sobre Portugal, mas também sobre outros cantos do mundo. E acho que a partir daí foi introduzindo algumas coisas culturais, né? É o fado, é o rap português, é o hip hop português, é o Saramago, que já não é. Pronto, continuo lendo os locais e também por isso esse esforço de trazer alguns locais moçambicanos para lá, literatura moçambicana, nesse sentido de manter esta relação com Moçambique, mas vou bebendo de outras coisas, né? Vou bebendo um bocado da cultura portuguesa. É o estar assim despreocupados, porque são muito despreocupados com a vida, são muito
1: muito à vontade,
0: muito
1: na,
0: à vontade
1: terra,
0: na terra,
1: como diriam os moçambicanos.
0: Sim,
1: né?
0: Muito à vontade na terra. Então vou bebendo também um bocadinho disto. Ou às vezes também ter um espaço ali reservado, porque cá não estamos muito. Mesmo os que estão na cidade, né? Têm sempre uma relação ali. É o bom dia caloroso. Acho que vivendo em Portugal, algumas coisas vão se perdendo. Tenho tentado não perder.
1: Bom dia,
0: não. Ainda digo bom dia, mas chega ao elevador.
1: Eu só cumprimento quem tem intimidade comigo. Quem não
0: chega,
1: tem...
0: chega ao elevador e diz bom dia. E a pessoa te olha assim. E já pensas, ok, na próxima vez já pensas duas vezes.
1: Já não disse.
0: Já não é com a mesma. Então sou aquela pessoa que se mostra ali aberta. Vamos aprendendo isso também, né? Cada um tem seu espaço, cada um tem seu canto. Às vezes é a vida corrida. É uma cidade de Lisboa, em concreto, é uma cidade muito, muito corrida, muito movimentada. E ali acho que algumas coisas vou tentando. Às vezes eu digo, ei, calma, Miguel, espanta isto. Às vezes algumas pessoas dizem, ah, mas tu estás lá em Portugal há muito tempo e continuas a falar com o nosso sotaque e tal e tal e tal.
1: Sim, não,
0: epa,
1: nada.
0: Eu sou moçambicano.
1: Não.
0: Não há necessidade disso. Temos de manter a nossa identidade. Porque os portugueses também, às vezes algumas coisas vão entrando, né? Sobretudo quando estamos lá, eu quando estou lá, imagina, estou no tribunal, às vezes sem me dar conta, o sotaque muda. Mas tento vingar.
1: A convivência faz isso.
0: A convivência faz isso. Mas tento sempre vincar ali a minha identidade. Eu sou moçambicano, eu falo assim, sempre cresci assim. Os portugueses também não. Muitas vezes nós cá olhamos em Moçambique de fora. Ah, eu quero ser americano, ou tento imitar o americano. Eu quero ser português e tento imitar o português. Mas eles não fazem isso com a nossa cultura. Então, se nós nos deixarmos consumir. Um dia
1: perdemos-nos.
0: Estamos lá, perdemos-nos,
1: não,
0: né?
1: Sabemos quem
0: então
1: somos.
0: Tento sempre manter isso, quer ao falar, quer na forma de ser, quer ao escrever. Às vezes é aquele provérbio, às vezes é aquela expressão, e tento fazer isso com os meus livros também, para não esquecer. Já tenho dois, dois. Outros fui escrevendo com outros. São textos que estão em antologias, com outros autores, mas em nome individual são dois.
1: A ideia é o quê? Ficar em Portugal de vez? Ou há uma perspectiva de... Quem sabe lá à frente?
0: Nunca se diz nunca, mas também...
1: Volto para o país?
0: Sim, nunca se diz nunca, nunca se diz... estou aqui para sempre.
1: Mas por enquanto
0: os planos têm sido lá, mas eu estou quase diria todos os dias em Moçambique. Vou escrevendo sobre Moçambique, escrevo crónicas com frequência sobre Moçambique e vou publicando na imprensa moçambicana. Acompanho o dia deste país todos os dias mesmo.
1: Uhum.
0: Então, venho, agora vim lançar o livro, depois volto para lá também. Então, estou quase todos os dias em Moçambique. Pode ser que volte no próximo ano, pode ser que volte neste ano, pode ser que volte definitivamente ou não, né? Mas tenho mantido esta relação. Ainda não tenho assim planos fechados. Vou ficar em Portugal para toda a vida ou não vou ficar em Portugal para toda a vida, porque às vezes dizemos coisas e depois a vida nos surpreende.
1: Claro.
0: Nos
1: a
0: surpreende.
1: Vida tem o seu
0: então, para não ser surpreendido pela vida, tenho mantido aberto a tudo, do mesmo jeito como a outras possibilidades, do mesmo jeito como continuo a trabalhar com Portugal, continuo a trabalhar com Moçambique, do mesmo jeito como continuo a viver. Houve um tempo em que eu vinha até com um bocadinho mais de frequência e ficava cá um mês ou dois meses a trabalhar, ou estava lá do outro lado e fazia esse intercâmbio. Então acho que estou nos dois lados.
1: Miguel, para terminar esta conversa que já vai bem interessante, mas o nosso tempo também não dá para muitas coisas, mas é bom que a gente faça um bocadinho, né?
0: Sim.
1: Para ter
0: sim,
1: o que
0: sim.
1: conversar.
0: O que conversar da próxima vez.
1: Duas perguntas. Primeira, o que diria a quem quer emigrar? E o que é que diz para quem está aqui?
0: Ok.
1: Não é?
0: Para quem quer emigrar, primeiro, antes de emigrar, conheçam o país para o qual forem. Seja qual for. Seja Portugal, seja Estados Unidos, seja Angola. Primeiro conheçam o país, mas conhecer não é assim a distância e ver. Conhecer mesmo, fazer um estudo um bocadinho mais aprofundado. Agora temos vários canais de comunicação, né? Temos o Facebook, temos o Instagram e conseguimos até seguir as pessoas que lá estão. Às vezes algumas pessoas mostram uma determinada realidade que não é. Está ali a te mostrar um iPhone, está ali a te mostrar um tênis de marca e tal. E nos deixamos influenciar por isso, achamos que... Mas cada um tem sua vida, cada um tem sua forma de seguir a vida. Então, façam primeiro este exercício de busca, tentar perceber como é que é, ver os dois lados da moeda, ver quem está lá, e mesmo os que estão lá, ver os dois lados, né? Ouvir duas, três opiniões, e depois preparar-se em termos de documentação. Às vezes antes de ir, né, temos embaixadas aqui, temos centros culturais de outros países, aproximar-se, tentar perceber, ver a cultura, ver a forma de ser, de estar, as oportunidades que cada país oferece, e depois, pronto, a partir daí, pode preparar-se e voar. e voar, que é bom voar também. Permite-nos conhecer outras culturas, conhecer outras pessoas, permite-nos sonhar e realizar outros sonhos.
1: Se calhar a partir de lá ter uma noção mais clara do que aquilo
0: que somos. Eu acho que aprendi muito do que sou estando lá fora, sinceramente. Estando lá fora, aprendi a ver Moçambique com outros olhos. E para quem está cá, que continue a dar o seu contributo, né? A este belíssimo país. Conforme dizia, muitas vezes olhamos para fora como se fosse
1: uma boa oportunidade,
0: ou eles que são os melhores, do que achamos que aqui não existe. Mas aqui também temos muitas coisas boas, né? Temos muitas coisas boas e temos de valorizar as coisas boas, temos de pô-las, elevá-las. E claro, temos dificuldades do dia a dia, nem tudo é cinco estrelas, é mil maravilhas. Agora, por exemplo, andamos com instabilidade política e que, pronto, às vezes não sabemos se teremos manifestações ou não teremos, o que vamos comer hoje, o que não vamos comer amanhã. Mas são dificuldades que também às vezes encontramos lá fora. São dificuldades que às vezes encontramos lá fora e temos de pesar estas duas realidades. Temos de dar o nosso contributo. Eu tenho me preocupado muito com a minha geração, né? Com os jovens. Nunca tivemos uma geração mais formada
1: que a de hoje.
0: É uma geração com mestrados, doutoramentos e tal. E não temos oportunidades. Não temos onde aplicar isso. Então, também temos que ter, às vezes soa mal dizer, a pessoa está ali a viver às vezes um problema e diz, epá, tens de ter paciência. Mas também faz parte, temos que ter também paciência. Também não devemos ter medo de empreender, sei das dificuldades que é empreender no nosso país, mas temos também de empreender, temos de e também nos fazer ouvir, temos de começar de algum lugar, mas também nos fazer ouvir como jovens, né? Nos fazer ouvir que olha, nós não estamos felizes com esta realidade, queremos mais. Queremos oportunidade para trabalhar, por exemplo, nas empresas que vão sendo abertas cá, né? E não só andarmos a importar, a importar, a importar, porque depois quando vamos lá fora, eles para empregarem um estrangeiro, às vezes é difícil, às vezes empregam em posições assim mais baixas, e por que nós temos de receber os outros? Então temos de ir falando essas coisas, né? Conversando e pondo as coisas. Eu felizmente fui bem recebido lá onde estou. Mas também aqui temos de fazer por nós, né? Temos de fazer por nós. É um país completamente jovem, 30 milhões de habitantes, mas que a maioria é jovem. A maioria é jovem.
1: Com
0: muita força ativa. Então temos de fazer por nós, temos de batalhar. E não temos outro país senão Moçambique. Por mais que a gente saia, por mais que a gente esperneie, é aquela relação de amor e ódio, né? Que às vezes depois a gente, quando o outro lá fala, ah, Moçambique é um país muito... Ah, calma lá, calma lá, calma lá. Isso só eu posso dizer. Isso só eu posso dizer. Isso só eu posso dizer. Então é este... Não é fácil, né? Não é algo de uma só moeda. Temos de olhar os dois lados da moeda e no pouco que fizermos, darmos o contributo para que este país seja o país que nós queremos, o país belo. Os jovens, os mais velhos costumam dizer, os jovens ou as crianças são o futuro da nação. Não, nós não somos o futuro da nação.
1: Somos
0: o presente e o futuro. O presente e o futuro. Então, em cada ação que nós formos a realizar, determina o que seremos lá à frente, determina o presente. Se deita o lixo ou hoje na rua, nós costumamos, queremos a cidade limpa, mas tu andar na rua, tu ali com o meu irmão do Yango, está a comer amendoim dele, leva o plástico, atira logo.
1: Aquele
0: lixo que depois nos queixamos que estamos a deitar o lixo, ele volta. Então, são coisas como assim, pequenas ações que depois fazem toda a diferença. Então, sempre que pudermos fazer a diferença, lá os outros, tem a cidade limpa, sim, faz-se um trabalho de saneamento e tal, tem uma empresa que faz limpeza, mas também depois contribuem as pessoas que estão lá a viver. É engraçado.
1: Para a melhor gestão do saneamento.
0: Então, se nós queremos um Moçambique mais limpo, um Moçambique mais bonito, nós também temos de dar o contributo.
1: Miguel Luís, muito obrigada por esta conversa interessantíssima. A próxima vez que voltar, vamos dar continuidade.
0: Foi um cheirinho.
1: Depois vamos conversar sobre outros capítulos que essa história tem.
0: Sim.
1: Mas há uma coisa que eu não perguntei. O Miguel saiu de onde? De Maputo? De que parte de Moçambique?
0: De que parte de Moçambique? Eu nasci em Maputo, cresci entre os bairros da Vela, Zona Verde, T3. Ali é a minha malta, é o meu chão. É o meu chão. E pronto, e dali voei
1: para
0: o mundo. Nunca tinha saído de Moçambique antes disso. Fui dali para Portugal.
1: Sim, senhor. Miguel, muito obrigada. Desejo-lhe os maiores sucessos e sempre que estiver cá, por favor, notifique-nos.
0: Pode deixar. Eu volto sim para.
1: Dos teus projetos e das coisas que vai desenvolvendo com o saber que vai adquirindo, né? Um abraço e até já.
0: Muito obrigado, um abraço e até já.
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1: E foi assim o nosso programa de hoje, na conversa com Miguel Luís. 10 anos em Portugal representam muito mais do que uma década vivida fora de Moçambique. Representam experiências, aprendizagens, desafios, encontros e também uma permanente negociação entre aquilo que somos, aquilo que encontramos e aquilo que escolhemos continuar a ser. A história de Miguel Luís lembra-nos que a diáspora é uma ponte entre culturas, entre experiências e diferentes formas de olhar para o mundo. E, sobretudo, uma ponte que pode continuar a ligar cada moçambicano à sua terra, independentemente da distância. Como jurista e escritor, Miguel Luís leva consigo não apenas a profissão, mas também a responsabilidade de usar o conhecimento e a palavra para intervir na sociedade e trazer à luz questões que precisam de ser discutidas. Ao Miguel Luís, o nosso muito obrigado pela partilha, e a si, que nos acompanha, obrigado por estar desse lado. O Raízes na Diáspora regressa daqui a 8 dias para continuar a contar histórias de moçambicanos que vivem além fronteiras e que continuam a fazer das suas raízes parte essencial daquilo que são. Um abraço de Estevão Mucavel Júnior e Rosa Maciel. Fique bem, fique com a Antena Nacional.

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1: Saudações às notícias a esta hora apresentadas por Nelson Moando. O Presidente da República desafia o setor de seguros a aumentar a sua competitividade com vista a desenvolver cada vez mais a economia nacional. Daniel Chapo quer, por isso, que o setor privilegie a inclusão no país com destaque para a criação de microseguros.
2: Quanto maior for a nossa ambição de crescer, maior deve ser também a nossa capacidade de proteger aquilo que estamos a construir como moçambicanos. E aqui há desafios a considerar. O primeiro desafio é a inclusão. Queremos que os seguros cheguem ao agricultor de Ribaue, ao pescador de Angoche, ao comerciante da Beira, ao transportador de Tete, ao empreendedor de Pemba e às pequenas e médias empresas de todo o país. Precisamos para isso de microseguros, seguros agrícolas, seguros paramétricos e outros produtos acessíveis e adequados à nossa realidade moçambicana.
1: O Presidente da República, Daniel Chapo, falava esta quinta-feira em Maputo na abertura do simpósio dos 15 anos da Indico Seguros. Um agente da PRM em Tete morreu na última quarta-feira no distrito de Angónia na sequência de confrontos com populares. Segundo o porta-voz do Comando Provincial da PRM em Tete, o incidente ocorreu na zona de Incendeza, numa operação policial de combate ao tráfico e consumo de estupefacientes. Feliciano da Câmara fez saber que o incidente causou igualmente ferimentos ligeiros a vários elementos da corporação.
3: Nós gostaríamos de repudiar com a devida veemência esta ação popular que culminou com a perda da vida deste membro da Polícia da República de Moçambique e também queremos chamar a nossa população à colaboração com as forças policiais na garantia da ordem e segurança públicas e também com especial enfoque com o desmantelamento destes locais que ainda fomentam o consumo de drogas. E nós temos a vincar que é a partir destes locais de consumo de drogas que também se propicia o cometimento de outro tipo de crimes. Estamos aqui a falar de roubos, de violações, de agressões e também de homicídio. Daí que há esta necessidade de se estreitar ainda mais esta colaboração entre a polícia e também a população para o desmantelamento destes fogos.
1: Porta-voz do Comando Provincial da PRM em Tete, Feliciano da Câmara. Autoridades de saúde em Inhambane alertam sobre o perigo do uso de medicamentos tradicionais no tratamento de doenças oculares. Segundo Gilda Aguilundo, do setor da saúde em Inhambane, em algumas regiões da província, muitas pessoas usam folhas de plantas, urina e leite materno para o tratamento de doenças oculares. Aguilundo fez saber, por outro lado, que nas zonas urbanas há pessoas que recorrem às farmácias privadas para a compra de medicamentos sem a devida prescrição médica. A fonte desaconselha estas práticas que podem trazer consequências graves à saúde ocular.
4: Nem todas as gotas que estão nas farmácias servem para qualquer doença do olho. O melhor é procurar primeiro fazer a consulta de oftalmologia, depois de adquirir a receita, vai com a receita para a farmácia. O farmacêutico não está habilitado a fazer diagnósticos. Apenas está preparado para interpretar a receita e dar a medicação consoante a receita médica.
1: O partido Frelimo Nuniassa insta os jovens a trocarem a zona de conforto para dedicarem seu trabalho com foco na independência económica do país. O primeiro secretário do Comitê Provincial do partido Frelimo Nuniassa aponta o relaxamento e uso irresponsável das redes sociais como uma das ameaças para os jovens na atualidade. José Abibo apela aos jovens a tomarem protagonismo em ações de desenvolvimento do país.
5: O que a juventude tem que fazer é estudar as oportunidades, pegar no dinheiro do Fidel e investir nessas oportunidades. Com a terra que nós temos, com o lago que nós temos, com os recursos que nós temos, é possível sairmos daí onde estamos e irmos fazer outras coisas.
1: José Abibo falava esta quinta-feira no Niassa, num comício que marcou o início da visita de trabalho de 2 dias aos órgãos de base do Comitê da Frelimo ao nível da cidade e distrito de Lixinga. No estrangeiro, a Organização Mundial da Saúde, OMS, declara que tracoma, a principal causa infecciosa de cegueira no mundo, deixou de ser um problema de saúde pública em Timor-Leste. Segundo o diretor-geral da OMS, com a eliminação da doença em Timor-Leste, O trachoma deixou de ser um problema de saúde pública na região do Sudeste Asiático. Para Tedros Adhanom, eliminar esta doença é passo significativo para alcançar o objetivo da OMS de eliminar o trachoma em todo o mundo até 2030. O tempo. A cidade de Tete poderá registrar hoje 39 graus centígrados de temperatura máxima, seguida de Quelimane com 34 graus. Beira, Chimoio e Nampula 32, Pemba 30, Maputo e Inhambane 29, por fim, Xai-Xai, Vilanculo e Lixinga com 28 graus centígrados de temperatura máxima. Apresentamos as notícias próximas às 2 horas.

0: hoje. Queremos que o mundo reconheça Moçambique pela capacidade de transformar o seu potencial em valor, conhecimento, indústria, emprego, principalmente para a juventude e a mulher moçambicana, que são a maioria, e uma prosperidade partilhada entre os moçambicanos, independentemente da sua filiação política, origem étnica ou religião e qualquer coisa que possa nos fazer diferente. Somos todos moçambicanos.
1: Presidente da República, Daniel Chapo.

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1: Antena Nacional da Rádio Moçambique, transmitimos a nossa emissão a partir dos nossos estúdios em Maputo. Como bem dissemos no lançamento das nossas propostas para esta emissão, acompanhe a seguir o primeiro espetáculo para esta noite. Trata-se do grande concerto realizado em 2017 por Alpha Blonde, um músico de reggae costa-marfinense.

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